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Simple Red, aqui no nosso Moment Love, para você reviver os seus melhores momentos nesta segunda-feira. Agora tem o som do Scorpions, Wind of Change. Daqui a pouquinho aqui no Moment Love tem Paulinha Esteves com Love in Words, a nossa tradução desta semana, que está bem legal, a primeira tradução desta semana aqui no Moment Love.

0: Suricato com Tons de Blue no Moment Love para fechar a primeira sequência desta segunda-feira. Continue ligado.
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1: Já estamos de volta aqui no seu rádio com o nosso Moment Love. E a gente vai seguindo agora com o som de Rascal Flatts, What Hurts the Much.

Angel in My Heart com Your Sigh aqui no nosso Moment Love. As mais românticas de todos os tempos você curte aqui. E agora tem Marjorie, este ano você sempre será.

0: todo o romantismo de Richard Marx. Right Here Waiting. Linda canção, hein? Que fez muito sucesso no final dos anos 80 e teve até uma versão brasileira também gravada pela dupla sertaneja Leandro e Leonardo. Daqui a pouco a gente volta, depois do intervalo, com o quadro Love in Words, com Paulinha Esteves.
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0: E agora mais uma edição do Love in Words, com Paulinha Esteves, no seu rádio, traduzindo mais uma belíssima canção para você entender o significado da letra.
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Elton John e Bo Young aqui no Moment of Love. Inner Puppet, mais um super sucesso aqui no nosso Moment of Love. Agora tem Lia com Garotas Choram Demais, dando sequência aqui ao nosso Moment of Love desta segunda-feira. Essa música fez muito sucesso no ano de 2003. Primeiro hit da cantora Lia Soares, Garotas Choram Demais.

0: Aí o som de Redbone aqui no nosso Moment Love. Come and get your love. Fechando aqui mais uma sequência. Daqui a pouco eu volto com o último bloco do Moment Love desta segunda-feira. Não saia daí.
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3: As melhores, as músicas que tocam o seu coração, tocam no Momento Love. Agora com a Zizi Posse, a gente abre o nosso último bloco de hoje. Per Amore. Ótima segunda-feira para você.

Roberta Sá. Para você, no nosso Moment Love, as músicas mais apaixonantes de todos os tempos. Agora vem chegando o som de Chicago com Glory of Love, tema do filme Karate Kid de 1986.

0: Essa música é linda demais, né? Toto Lia, para fechar muito bem o Moment Love, o primeiro Moment Love da semana. Eu sou Kleber Salles e amanhã estaremos de volta com mais canções românticas, mais canções sentimentais para você que acompanha a nossa programação. Forte abraço e até lá.
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3: 22 horas e 59 minutos.
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5: Meu amigo internauta, aquele abraço, obrigado pela companhia. A nossa produção aqui já todo mundo atento para mais um Maranhão em Debate, professor Lemos. E o comentário de hoje, vamos falar um pouquinho sobre festejo junino, uma das festas culturais mais tradicionais. Sobre festejo junino, uma das festas culturais mais...

0: para a Copa do Mundo. Eu não sei se é assim que o professor Lemos também está enxergando.
1: Sim, exatamente. Eu olho pela mesma ótica que você olha. É porque assim, ó, tudo há uma disputa. O maior disputando com o menor, é evidente que o menor leva a pior. Nesse caso, as festividades do meu Bumba Meu Boi, que é só do Maranhão, e das festas juninas que se espalham especialmente pelo Nordeste brasileiro, termina sendo ofuscada pela Copa do Mundo, que é um evento mundial. Você acha que o torcedor brasileiro, na hora do jogo do Brasil, ele vai lá para a apresentação de juninas? Eu acho que ele não vai. Vai não. Ele dá preferência pelo jogo, ele dá preferência à Copa do Mundo. Então, termina ofuscando, tirando o brilho das festas juninas. Isso é muito natural, muito relativo. Agora, quando não tem Copa do Mundo, aí as festas juninas, elas reinam.
0: Arrebentam.
1: A boca do balão.
0: É, e o balão inteiro, né? É. Vale a pena também ressaltar que se a gente, porventura, tivéssemos uma Copa do Mundo todos os anos nesse mesmo período, a festa junina estaria seriamente ameaçada de sumir do mapa, né? Porque nós estamos tendo, por exemplo, na capital, está existindo os festejos e tudo mais, mas, eu repito, os holofotes estão voltados para o futebol, é a Copa do Mundo. Mas no ano que vem eu tenho certeza que o festejo volta novamente com força total e o povo dentro brincando e se divertindo, porque depois do carnaval é a festa junina, né, professor?
1: Aí a gente ainda tem que dar uma verificada nessa questão das festas juninas, não somente no Maranhão, mas na Paraíba, lá em Campina Grande, em Caruaru.
0: O maior palco.
1: E lá também em Pernambuco, não é? Então a festa junina, eu acho que lá é pau a pau com a Copa do Mundo, né? É pau a pau porque lá o investimento é grande e os olhos, os holofotes das juninas no Brasil estão voltados exatamente para essas duas cidades. Campina Grande, Caruaru, né? Então o Maranhão aqui tem uma ligeira, digamos, saída nessa disputa, porque nós temos o Bumba Meu Boi, que os outros estados não têm. Lá não sei se é nesse momento, as festas juninas.
0: Parintins.
1: É Parintins, exatamente, lá no Amazonas. Eu não sei se no Pará, em Belém, o que que tem, se tem a boi também lá.
0: Carimbó e Siriá.
1: Carimbó. Lá no, na
0: festa. Tacacá e Vatapá. É. Açaí e Munguzá.
1: Em Munguzá.
0: Não
1: negócio de Bumba Meu Boi, não.
0: E Quentão, lá eles guardam Quentão.
1: Quentão também, né?
0: Agora mesmo, como é que surgiu esse negócio de festa junina, meu irmão?
1: A festa junina surgiu na Europa durante a Idade Média, originária de celebrações antigas realizadas nos solstícios de verão. Essas festas agrárias celebravam a fertilidade da terra e as boas colheitas. Posteriormente, com a expansão do catolicismo, a Igreja Católica cristianizou os festejos, associando-os aos três santos juninos: Santo Antônio, São João e São Pedro.
0: Tem até o santo casamenteiro, né?
1: Exatamente. Então, por trás da festa junina.
0: Tem um dedinho da Igreja Católica.
1: Tem o dedão do Vaticano. Não esqueça, não.
0: Então tá aí, tudo explicadinho pro nosso querido internauta, né? Tudo sobre o festejo junino. Aproveitando e deixando você ainda bem mais informado. Agora vamos para a primeira notícia de hoje, professor. O que é que você tem aí?
1: Vamos lá, vamos mostrar logo para começar desbravadores. Os desbravadores de Codó é um grupo social da Igreja Adventista do Sétimo Dia, e eles estiveram reunidos ali na rua 7 de setembro, número 2178, para participar de competições. Nós chegamos no momento onde eles iam adentrar.

0: chegará ao local das competições. E o repórter é assim, né? Ele não pode deixar passar a coisa despercebida. Nós estivemos por lá e fizemos a matéria. Confira aí esse grupo social de juvenis, jovens da Igreja Adventista, que é reconhecido mundialmente. Vamos acompanhar.
1: Rua 7 de setembro, centro da cidade de Codó. Nós estamos presenciando, vendo aqui, muitos desbravadores estão se preparando para uma eliminatória, uma competição. Nós vamos começar a conversar aqui com o Eliseu, que é um dos responsáveis por esse evento que vai acontecer daqui um pouco. E aí, Eliseu, você é o líder distrital.
2: Sou distrital desbravador na cidade de Codó, né? Uma quantidade de desbravador é muito grande. Nós pegamos a cidade e dividimos em dois grupos, né? A parte da 13 dela, o Santo Antônio é um distrito, e a parte central aqui com Codó Novo, Jerusalém, é outro distrito. E aí atualmente nós somos 18 clubes de desbravadores, e hoje nós estamos aqui na Escola Adventista, na Igreja Central, reunindo com 8 clubes de desbravadores, onde nós iremos fazer várias atividades, provas, competições, né? Vamos estudar a Bíblia, vamos nos relacionar um com o outro, que é os objetivos do clube de desbravador.
1: Os desbravadores realmente desbravam. O desbravador aprende muita coisa boa que serve para a vida inteira.
2: Sim, sim. Nós, nessa faixa etária de 10 a 15 anos, nós ensinamos sobre a palavra de Deus, sobre o bom caráter de um cristão, como ser um bom cidadão lá na escola, para que esses meninos possam crescer na sociedade, sendo útil e servindo a Deus e também a comunidade.
1: E o que fazer para ser um desbravador?
2: Procura uma igreja adventista mais próxima da sua casa, espalhada em toda a cidade de Codó. Nós somos 20 igrejas. E lá você procura e fala, ó, eu quero ser um desbravador, que eles irão dar o direcionamento correto.
0: Então aí está. Está os desbravadores em uma outra oportunidade. Nós iremos fazer uma matéria mais profunda, vamos nos aprofundar mais contando a história dos desbravadores. Eu falo isso porque eu já participei, fui líder de desbravadores em Codó, peguei um clube com 30 meninos, entreguei com mais de 100, e aí eu tenho uma vivência, eu tenho um conhecimento muito profundo sobre o que é o desbravadores. Eu até aconselho a você procurar um clube desses aí, levar o seu filhinho, a sua filha, que eles vão aprender muitas coisas boas. Muito do que eu sei hoje, eu agradeço ao Clube de Desbravadores Fernando Stahl.
3: Bem, nós vamos agora falar de economia. A população de Codó é conhecedora, é sabedora, porque é público e notório o que está acontecendo na cidade de Codó. A economia parou, o povo está indo embora todo dia em massa. Isso não é história de garotinha, isso aí é fato. Toda terça e sexta-feira você pode tirar sua dúvida chegando nas agências dos ônibus clandestinos, que você vê a multidão ali indo embora. Por que que esse povo está indo embora? Por causa da falta de emprego em Codó. Cidade de uma empresa só. É muito difícil. Ou a pessoa trabalha na empresa que tem em Codó, ou ele trabalha na prefeitura. Está na mão do homem. Se correr, o bicho pega. Se ficar, o bicho come. E o Cláudio Paes, que é pré-candidato a deputado estadual, ele, acompanhando os relatos da população, a população reclamando, o comércio aí reclamando porque não vende nada, tem que demitir, tem que fechar as portas, e aí ele foi sentir de perto, professor Lemos. Ele foi, né? Ele foi no centro da cidade conversar lá com alguns comerciantes. E ele relata o que ele sentiu na pele nessa visita.
4: Estamos aqui hoje, no dia 22 de julho, aqui na Consulpena, rodando aqui, andamos aqui em todos os comércios, aqui, mostrando totalmente aqui, sem nenhum movimento, e as pessoas não estão comprando. Por quê? Não estão comprando, não tem movimento, porque não tem emprego. A cidade de Codó acabaram com os empregos. Então, todas as lojas aqui sem movimento. Então, isso é um absurdo. Tenho conversado com vários comerciantes. Então, nós temos que ter uma opção para Codó. Por isso, nós estamos aqui lançando a nossa pré-candidatura de deputado estadual, mostrando que essa gestão aqui do atual prefeito Chiquinho é uma gestão que desempregou o povo de Codó. Seu filho, deputado estadual, não tem ajudado o Codó. fica inventando só maquiagem, querendo mexer com o braço, então o Codó vai ter que reagir. E aí, nós estamos aqui para liderar o povo do Codó, para que o Codó possa ter dias melhores. Então, um grande abraço do amigo Dr. Cláudio Paes.
3: Então tá aí, professor. É a real situação. Qualquer pessoa que tenha dúvida, pode fazer como o Cláudio fez. Vai lá no centro, vai lá observar de perto, vai ver lá. O reflexo da falta de emprego em Codó é muito grande. E já estão dizendo por aí que parte desse problema tem uma parcela de culpa das licitações forasteiras, né? Licitações que poderiam aquecer a economia da nossa cidade e estão aquecendo economias de outras cidades, né? Como, por exemplo, Coroatá, onde tem uma empresa lá faturando 700 e tantos mil para fornecer armário de aço.
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3: Pronto, vamos agora acionar o Vigia Topado, professor.
0: Vamos lá.
3: Porque nós acabamos de falar na área da economia de Codó, que a coisa está feia, a coisa está preta, porque o pessoal não está trabalhando. E quem está trabalhando, quem está fornecendo, não está recebendo. Olha só, que
0: aí,
3: situação.
0: Aí embanana tudo, né?
3: O Vigia Topado vai endossar o que eu acabei de falar.
0: Aí mistura tudo. Vamos lá, vamos acompanhar o Vigia Topado. Já você vai ter uma matéria lá da Trizidela, do IML de Codó. Vamos acompanhar a matéria do Vigia Topado.
5: De bom empresário pagador a prefeito mal pagador da cidade de Codó. É isso mesmo, população de Codó. Dono de carro pequeno, dono de ônibus, dono de caçamba, estão com 3 meses, parece brincadeira, prefeito. 3 meses, prefeito, é 90 dias sem receber o seu salário. Seus carros são alugados para a prefeitura, então com esses 3 meses sem receber. Além do mais, população de Codó, e quem for na prefeitura cobrar esses pagamentos, são mandados embora. Até que ponto chegou a cidade de Codó? Prefeito, pelo amor de Deus, prefeito, pague o povo, prefeito. Essas pessoas que têm esses ônibus, que têm essas caçambas, que têm carro pequeno, prefeito, eles precisam do salário dele todos os meses, prefeito. São 3 meses, população de Codó, com salário atrasado. E quem for lá é mandado para a rua. Como é que pode um prefeito desse, um bom pagador como empresário, e quando virou prefeito, ficou mal pagador?
0: Olá você, todo mundo ligado aqui no programa Maranhão em Debate, que será apresentado também na Rádio Lemos FM, em 4 horários. Você acompanha na Rádio Lemos FM. Tem um detalhe, nós vamos voltar só na quinta-feira, viu? Terça e quarta, por motivo superior, e a Copa do Mundo, a gente retorna na quinta-feira com mais uma edição do seu programa Maranhão em Debate. Olha, obra na Avenida Maranhão foi embargada pela Prefeitura de Codó e nós temos alguns questionamentos. Você vai acompanhar conosco aqui no programa Maranhão em Debate. Com você, produção.
1: Avenida Maranhão, Lemos TV, para todo mundo ver, blocos que foram autorizados a ser construídos em cima da calçada que é o lugar onde os pedestres poderiam passar com segurança para não se acidentarem. Mas aqui, nessa pontezinha, aqui do Riacho Água Fria, do canal da Água Fria, você vê aí, ó, essa lojinha em cima da calçada e essa outra lojinha aqui em cima da calçada. Nada contra o trabalhador que está ganhando o pão de cada dia. Mas isso aqui foi autorizado pela Prefeitura Municipal de Codó. Agora vamos para um outro lugar para você ver como é que está. Continuamos aqui na Avenida Maranhão. Já esse outro box aqui, não sabemos por que cargas d'água, ele foi interditado, ou seja, foi impedido o dono de construir esse box, enquanto que os outros todos estão prontinhos aqui, ó, foram construídos, mas a prefeitura está impedindo que esse morador construa até aqui, ó. Olha aqui, ó. Olha aqui a interdição, a placa aqui da Prefeitura Municipal de Codó. O certo é que esse box aqui foi impedido. Eu não sei por quê. Porque os outros todos foram permitidos. Esse aqui não. Será se é porque está próximo da linha férrea? Repórter Lemos, Lemos TV, para todo mundo ver. 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Todo mundo ligado no nosso programa às 7 da noite. 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
0: Então está aí, você acompanhando, nós primeiro mostramos os dois lados da moeda, nós estamos primando por isso, fazendo reportagem com seriedade, honestidade e não deixando a carga torta. É assim que nós estamos trabalhando. E aí, você acompanhou e você sabe muito mais do que eu, do que nós aqui da Lemos TV, que ali naquela passagemzinha, na ponte, na rua 7 de setembro, tem a calçadinha lá que é para os transeuntes, para os pedestres passarem. Na hora que um carro vem e tal, uma moto, é a passagem do pedestre. Sabe o que foi que fizeram? Liberaram para construir duas lojinhas ali. Aquilo ali é proibido. Olha, uma calçada, você constrói uma calçada na sua casa com o cimento seu, com tudo, paga o pedreiro, mas você sabia que a lei diz que a calçada sua não é privada, ela é pública. E aí essa calçadinha pública ali do canal da Água Fria, simplesmente ela se tornou privada. Não foi só ali, foi na outra passagem lá da 13 de maio também, e lá no Troca-Troca. Só não está mais as lojas lá porque estão construindo, estão reconstruindo aquele buraco ali que a chuva terminou arrebentando tudo, a enchente, e aí não sabemos se vai voltar. Mas é um crime no meu ponto de vista, é um crime construir em cima de uma calçada onde é o espaço para o pedestre. É um crime. E aí a prefeitura era para retirar aqueles trabalhadores dali e colocar em um outro local, conseguir um box e dar para eles e deixar aquela passagem livre ali para os pedestres. E aí, no caso desse box, ninguém sabe por que os outros boxes foram construídos, não teve nenhuma interdição, nenhum impedimento por parte da prefeitura. E esse rapaz está com o box lá e já fez duas tentativas. E sempre que ele está recomeçando, a prefeitura vai lá e embarga. E impede que ele construa o seu box. E por quê? Eu não sei. Será se é porque está próximo, bem coladinho ali pertinho da linha férrea? Será se é? Eu não sei. Com a prefeitura, com a resposta, com a palavra, para saber por que o rapaz não pode construir o seu box ali. Todo mundo pode e ele não pode. Ah, brincadeira. É brincadeira. E aí eu vi, ó, na gestão do Najib, Najib deu box pra todo mundo aí em cima das praças, dos canteiros, e ele não pode construir lá o seu box em pequenininho, uma coisinha raquítica, não pode construir. É brincadeira, é brincadeira. O meu prefeito, Francisco Carlos de Oliveira, eu estou olhando a coisa com mais detalhe, ele parece que não é assim muito povão, não. Até o filho dele deixou, liberou, né, para construir, agora o rapaz lá não pode construir.
3: Tem que ter padrinho, né? Tem que ter padrinho, né?
0: E aí, o Najib permitiu lá no troca-troca, ficou sem espaço, cara. Ninguém podia passar naquele trânsito louco ali. Ele deixou o cara construir uma loja em cima da calçadinha de um lado, do outro o cara construiu uma oficina em cima.
3: Num lugar desapropriado, né?
0: Desapropriado da calçadinha ali. Aquilo ali é um crime, cara. É um crime. E agora o rapaz quer construir o seu boxzinho ali que não tá mexendo com ninguém. Ali é a sequência dos outros boxes. E aí o prefeito foi lá e interditou a obra. Eu não sei porquê, sinceramente. Com a explicação aí, com a palavra, a Secretaria de Obras que interditou a obra lá.
3: E daqui a pouquinho nós vamos mostrar o IML de Codó fechado. O IML de Codó continua fechado. E nós, como comunicadores, que estamos aqui representando a população de Codó, nos sentimos na obrigação de continuar cobrando das autoridades competentes que se faça funcionar o IML de Codó, porque não está dando certo esse negócio de toda vez que acontece alguma coisa, um homicídio, uma morte qualquer que é duvidosa, aí tem que passar pelo IML, aí lá mandam para Timon, meu irmão, para Timon, cento e tantos quilômetros, né? Mais de 150 quilômetros, e aí fica a família naquele sofrimento e a coisa realmente desanda. E nós queremos que volte a funcionar o IML de Codó. Daqui a pouquinho nós vamos mostrar, porque eu tenho uma notícia aqui muito boa, é da China, negócio da China, hein, professor? A China surpreende o mundo ao anunciar a cura para diabetes tipo 1 e tipo 2, usando células-tronco e conseguindo fazer o corpo voltar a produzir a insulina.
0: Muito boa
3: a notícia. A possibilidade de tratar o diabetes tipo 1 e 2 com células-tronco e estimular o corpo a voltar a produzir insulina reacende a esperança de milhões de pessoas no mundo. Ciência, tecnologia e inovação caminhando juntas para transformar vidas. Os estudos ainda estão em fase de teste e os estudos clínicos mostraram resultados promissores em um paciente de 59 anos, na qual possuía diabetes tipo 2 há 25 anos. Ele ficou afastado da insulina por cerca de 3 anos. Houve relatos de pessoas que conseguiram reverter, porém, precisa passar por mais estudos. O futuro na saúde pode estar mais próximo do que imaginamos. E a China está estudando sem parar, correndo atrás cientificamente, tecnologicamente falando, para logo, logo apresentar um resultado bem eficaz, para que muitas vidas possam ainda permanecer por muito tempo em cima da terra, porque a diabetes, ela não brinca com ninguém, ela mata sorrateiramente as pessoas. É isso, professor?
0: Olha, exatamente. A China, eu acho que tem uma dívida com o mundo, porque dizem, eu não estou afirmando nada aqui, mas dizem que a Covid começou por lá, viu? Oi, eles que são dono da Covid-19.
3: São dois vírus que vieram de lá,
0: e um
3: da Espanha. Né?
0: Então agora, se eles estão descobrindo a cura da diabetes, então é para se redimir com o mundo, não é não? Não é não?
3: Com certeza.
0: É, porque aí
3: a tecnologia... Seja bem-vinda à cura.
0: Seja bem-vinda, a gente fica contente aí dessa descoberta aí por parte do governo chinês. Olha, permanece em silêncio. Pela segunda vez, a empresa terceirizada não responde o Ministério Público sobre nepotismo no HGM de Codó.
3: E não responde, não dá satisfação nenhuma.
0: Tá, rapaz, que é isso?
3: Se fosse o blogueiro, já estava preso.
0: É, porque é o seguinte, O blogueiro vacilou, foi para o Chilindró.
3: E eles aí estão vacilando e também.
0: E eles vacilam toda hora, e não vão para o Chilindró, de jeito nenhum. E, então, aí é o quê? É dois pesos e duas medidas, é? Rapaz, falar nisso, eu estou até com medo. Eu passo nas ruas.
3: Cuidado.
0: E as pessoas dizem assim para mim: Lemos, cuidado, cuidado, muito cuidado. Cuidado, porque tu pode ser o próximo. É? Tu pode ser o próximo. Ter a cabeça rapada. É, raspada, né?
3: Parece que já raspou, né?
0: Não, parece que já tá tudo raspado mesmo, né? Os caras dizem assim para mim. O outro falou para mim hoje assim: Disse, rapaz, olha. Você tem que entender, você tem que aprender, a ter medo do prefeito. Olha como é que a pessoa fala. É um cara, é um funileiro. Você sabe o que é funileiro?
3: Sim.
0: Sabe o que é?
3: Sim, sim.
0: O que é mesmo? Explique aí.
3: Não
0: é
3: o que faz o lamparina, que faz fogareiro, faz nem isso, não?
0: É não, rapaz.
3: O que é então?
0: O funileiro é o cara que pinta os carros, rapaz. É a funilaria, meu irmão.
3: Aí é, rapaz.
0: O cara já velho na comunicação.
3: Pois é, eu pensei que o funileiro era que mexia, fazia lamparina, fazia essas coisas.
0: De funil, né?
3: De flande.
0: De frande. É. Não é flande, não. É frande, né?
3: É frande.
0: Tá certo. Pois é, ele disse assim, ó. Ele disse, olha, o Chiquinho, se referindo ao prefeito. Viu, meu prefeito? Olha, como é que o povo lhe olha. Ele disse, rapaz, o Chiquinho ensina a gente ter medo dele. Olha, rapaz, isso é muito prejudicial.
3: Não quer ir aprender lá, não? Quer ir aprender, não?
0: Eu acho que eu já aprendi. Mas vamos lá, para encerrar a matéria aqui. Olha, o Instituto de Gestão Pública Ambiental e Assistência Social, o IGEPAS, segue sem apresentar resposta aos ofícios encaminhados pelo Ministério Público no âmbito do inquérito civil que apura possível prática de nepotismo no Hospital Geral Municipal de Codó, o famoso HGM. Tá aí, então, o prefeito, a direção do hospital, o Ministério Público tá lá, me mostra aqui, e eles não mostram. Estão retendo as informações.
3: Deitando e rolando em cima da justiça.
0: E aí, dando xeque-mate em cima da justiça. Isso é muito triste para um município do tamanho do município de Codó.
3: Olha, jovem de 17 anos está desaparecida há 3 dias na cidade de Codó e a nossa colega Emanuel Carvalho esteve conversando com familiares e pelo menos até hoje às 18 horas eu não tive qualquer informação sobre o aparecimento do rapaz, nem o corpo não foi encontrado até o presente momento, caso ele tenha falecido. Emanuel.
6: Na casa do jovem Ederson Richardson, de 17 anos, aqui familiares e amigos estão desesperados da procura do jovem que está desaparecido. Catiana é tia dele. Catiana, ele está desaparecido desde que horas?
7: Desde 1 hora, entre 1 hora e 3 horas da manhã.
6: Vocês sentiram falta dele como?
7: Porque a minha tia foi dormir junto com ele, era uma hora quando ela acordou, às 3 horas ele já não estava em casa e a porta da cozinha estava aberta.
6: O que chamou a atenção em relação ao sumiço dele?
8: O que chamou a atenção foi ele pegar o documento dele, queimar tudinho, deixar a chinela, desligar o celular e desligar o Wi-Fi e sair descalço.
6: Ele deixou o aparelho do celular?
7: Não. Ele tinha apagado antes.
8: Já tinha apagado tudo.
7: Como ele estava com um problema mental, estava confuso, estava dizendo que os aplicativos estavam tirando a energia dele, estava falando coisas de desconexo.
6: Ele já sofreu problemas ou tem diagnóstico?
7: Ele não é de muitos amigos, ele não tinha amigos na escola, ele é uma pessoa calada, só estudava e queria sempre vencer, né? Não sei se isso mexeu com a cabeça dele, o que foi que aconteceu.
6: Certo que ele está desaparecido, já tem várias horas.
8: 24 horas, foi a hora que o bombeiro pediu para vir, para fazer essa busca e a polícia, até agora não apareceu, né?
7: 24 horas a gente sabe que não existe, porque as primeiras 24 horas são as horas mais importantes.
6: E aqui é na beira do rio, né? Na casa de vocês. E aqui o senhor está ajudando nas buscas.
8: Vou pegar aqui, vou descer aqui, poder ir para a água, olhando de novo aqui, mas para cá eu não vi nada de rastro dele. O rastro dele que eu vi, só descendo até na beira do rio.
6: Ali terminou, as pegadas dele.
9: Acho que eu vi.
6: Pode ser que ele tenha caído dentro da água?
9: Acho que eu vi, foi só isso aí.
7: A gente espera que não, né? Mas...
6: quem souber informações pode estar ajudando, avisando a família.
9: É. Pra cá.
6: E também pode estar ajudando aqui nas buscas, né?
7: Quanto mais ajuda, melhor.
6: Ó, você que tem embarcação aqui, ele está indo sem embarcação nenhuma. Está indo a pé, está adentrando ali naquela área ali, ó, de mata. E ali fica a beira do rio Itapecuru. Fica bem próximo aqui da ponte onde está sendo construída. E a gente está aqui para... Está chamando a atenção aí de você que está em casa.
9: Para ajudar quem tiver bom coração, para ajudar também, né? Para recorrer essa beira de rio, para caçar, para achar, né?
6: Sim, vamos torcer para que ele seja encontrado o mais rápido possível.
9: Só em Deus com vida.
6: Com vida, justamente.
3: Rapaz, impressionante, né? Um jovem de 17 anos apenas, de repente ele mudou o comportamento. Pegou, desligou o Wi-Fi, tirou a sandália, e de repente desapareceu, Lemos. E o pior é que tem uma parte ali do codozinho, né? Codozinho, né? E há quem esteja pensando que ele até entrou no rio, foi tomar banho e tal.
0: À noite, né?
3: É, tá desaparecido. Três
0: Meu
3: dias.
0: Meu Deus do céu.
3: Três dias.
0: Tá aí você que está acompanhando aqui o programa Maranhão em Debate. Se você olhar esse jovem aí descalço, e pelas informações que nós obtivemos, ele tem distúrbio mental, né? É informar a família, né? Procurar informar a família, principalmente aí nas redes sociais. 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
3: Olha, uma vereadora aqui pelas bandas do interior do Maranhão, ela fez a doação de um carrinho de mão para um trabalhador, mas aí ela foi e registrou, filmou tudo entregando e fez aquela propaganda toda, aquela dá com a direita e a esquerda fica olhando. E não é que viralizou o vídeo e ela caiu na crítica, meu amigo. Muita gente criticando ela. Porque disse que, pô, dá um carrinho de mão fazer essa festa toda. Eu sei que tá rolando na internet, viralizou. E tá aqui no Maranhão em debate. Mostra aí, produção.
10: Vereadora entrega carro de mão a morador no interior do Maranhão e vídeo viraliza.
11: As nossas demandas. E hoje vim aqui na casa do seu gesto. Então, para mim é um motivo de alegria poder mais uma vez contribuir. Ainda que seja um gesto simples, mas que para ele tem um grande significado. E é para isso que estamos aqui, para trabalhar e dar apoio às pessoas que também nos procuram naquele gabinete, garantindo assim o sustento e a dignidade de cada um do tipo esse.
12: Eu quero agradecer pelo carrinho de mão, pelo apoio que a minha amiga vereadora Nazaré me deu.
10: A falta de vergonha dos políticos maranhenses não tem limite. É simplesmente sem igual, pô. Como pode uma vereadora de uma cidade gravar um vídeo da entrega de um carro de mão para um cidadão, gravar como se fosse um grande feito do mandato dela? Veja, eu imagino que tenha sido muito importante para a vida desse cidadão esse carro de mão, ele estava precisando. E com toda certeza deve ter ajudado a vida dele. Mas o problema é o político achar que dar um carro de mão é um grande feito do mandato dele. O grande feito de um mandato de um vereador não é dar carro de mão para um cidadão, é ajudar na educação da cidade. É ajudar na segurança, é fiscalizar a prefeitura. Isso é o feito de um vereador, não é dar carro de mão. Que ela desse esse carro de mão para esse cidadão e não gravasse vídeo querendo ganhar mídia em cima. Isso é uma falta de respeito pro maranhense. Isso é uma falta de ética no trabalho dela. Essa que é a verdade. Comente aí o que, que você acha sobre esse vídeo, sobre esse carro de mão. Eu só sei que pra mim...
3: Comenta, professor, comenta.
0: Rapaz, você só me mete nesses negócios assim complicados. Mas deixa eu falar aqui.
3: Esse cara não dá nada, rapaz, esse vereador não dá nada pra ninguém.
0: Ele que não dá nada pra ninguém, aí, rapaz.
3: Dá um carrinho de mão.
0: A mulher, a vereadora, deu o carro de mão. Fazer a mídia dela,
3: eu já vi gente.
0: Mas, rapaz, é melhor ela dar o carro de mão do que dar a mão dela, rapaz.
3: Você conhece o Joãozinho do Camarão?
0: Sim, sim.
3: O Joãozinho do Camarão começou vendendo camarão no carrinho de mão. Hoje ele tem uma Hilux.
0: Aí, o que que tem? O carro de mão, aqui em Codó, não tem aí o nosso amigo Raimundo, da RW Celular?
3: Sim.
0: Ele já anunciando que tá dando não sei o que mais, tá dando também um carro. Mas é de mão.
3: Certo.
0: E o que que tem se é de mão ou se é de
3: tem
0: pé?
3: Tem uma serventia.
0: Tem uma serventia.
3: Com certeza.
0: Rapaz, parabéns pra vereadora.
3: E pro cara que tá criticando lá. Tá
0: criticando.
3: Nota zero.
0: Marreta na cabeça dele.
3: O cara não dá nada pra ninguém, ainda fica criticando quem dá.
0: Criticando o aruburro dele.
3: Aruburro.
0: Meus amigos, Roberto Rocha admite disputar. O governo promete palanque da direita no Maranhão. Pois é. O que você acha aí? Eu quero que você comente. Olha, o ex-senador Roberto Rocha, do Novo, admitiu neste sábado a possibilidade de disputar o governo do Maranhão nas eleições de 2026. Em vídeo publicado nas redes sociais, o político reafirmou sua pré-candidatura ao Senado Federal, mas afirmou que poderá concorrer ao Palácio dos Leões para garantir um palanque identificado com a direita na sucessão estadual. Ao abordar o cenário político maranhense, Roberto Rocha disse que está disposto a ocupar a posição que considerar mais estratégica para o grupo político que representa. Segundo ele, lideranças não podem se omitir diante das motivações do processo eleitoral. E aí, o que você acha?
3: O que eu estou percebendo, professor, é que está havendo uma espécie de complô na capital do estado para tirar de qualquer jeito o estado das mãos do Brandão. Porque perceberam que ele... Não, vai passar pro sobrinho, depois o sobrinho passa pro tio, depois passa pro avô, e aí vem o netinho, depois vem não sei quem, você tá entendendo? Então,
0: oligarquia.
3: Pintou mais uma oligarquia à vista. E aí, rapaz, é o seguinte, nós não vamos permitir, nem que eu tenha que mudar o rumo das coisas. Roberto já mudou a conversa, o Laércio já mudou a conversa, o Fufuca já mudou a conversa. Tá todo mundo...
0: Fufuca já passou para o Braz.
3: Mas mudou a conversa?
0: Mudou.
3: Então, mudou a conversa. Então tá centrão, direita e o pior, a esquerda, o Felipe Camarão, a qualquer momento pode anunciar que vai com o Braz.
0: E é bom que você que está acompanhando aqui o programa, que gosta da política maranhense, da política brasileira, o presidente do PT, Francimar Melo, deixou o governo de Brandão, ele estava lá, passou agora para o Felipe Camarão, né? Passou para o Felipe Camarão e tá assim, essa eleição esse ano aqui no Maranhão tá uma coisa de crioulo doido. De manhã é uma coisa, à tarde é outra. E no tocante aqui ainda, essa decisão que poderá ser tomada por Roberto Rocha, o que que vai acontecer? Se Roberto Rocha sair mesmo candidato ao governo do estado, ele é do Novo, o Laércio Bonfim também é do Novo, aí Laércio fica engessado, amarrado, sem poder apoiar o pré-candidato, no caso, o futuro candidato, Braz, não vai poder, porque ele tem que somar com o governador lá do Novo, do partido, tem que ter a questão da fidelidade partidária.
3: É, com certeza, eu ainda acredito que o Novo vai compor a vice-governador do estado do Maranhão.
0: Mas diante...
3: Alguém do Novo, não sei se Laércio ou Roberto, um dos dois.
0: Mas eu acho o seguinte, eu acho que essa pré-candidatura ao governo do estado do Maranhão pelo Luiz Rocha, perdão, pelo Luiz Rocha, pelo Roberto Rocha, sim, filho do Luiz Rocha, eu acho que ela não vinga, porque ele já entra no meio do jogo, né? Ele já entra aí no quase no segundo tempo.
3: Mas segundo ele, se for para tirar qualquer possibilidade da oligarquia, ele se sujeita, entendeu? Ele se sujeita, assim como o Laércio fez o mesmo discurso e o Fufuca está fazendo agora. Então, ainda vai acontecer muita coisa, viu, professor?
0: Pode ser uma jogada, ele sai candidato ao governo do estado, tira aí uma votação expressiva e no segundo turno ele apoia o Braz.
3: Ele tira o voto lá do
0: Coisa. Tira o voto lá do Orleans Brandão. É. A jogada pode ser.
3: A família Braz, você pode ver. Eles sabem fazer a costura direitinho. Eles estão fazendo tudo certinho. Você está entendendo? Porque como ele está na frente nas pesquisas, não era para ele estar preocupado em ganhar mais apoio. Mas não, ele busca apoio incessantemente todos os dias, porque ele sabe que ele vai brigar contra a máquina. Que o Brandão está com a máquina, pegou agora o dinheiro emprestado aí, está com o bolso cheio. Você está entendendo? Então qualquer vacilo é fatal. Então ele está chamando gregos, troianos, beltranos, sicranos, todo mundo. Vambora, eu vou dividir o Maranhão aqui entre nós. Ele tá prometendo dividir o bolo chamado Maranhão entre essas grandes lideranças que estão aderindo à campanha dele. É um cara muito inteligente esse Braz.
0: E tem um detalhe aqui, um detalhe até para você também comentar posteriormente. É que ele, esses nomes dessa chapa, os cabeças mesmo, ele não quer de São Luís. Ele quer do interior. Por quê? Porque em São Luís ele está arrebentando aí com 84% das intenções de voto.
3: Mas o interior é perigoso.
0: Então, já. O que que ele quer? Ele quer agora são lideranças do interior.
3: Para poder somar, para garantir,
0: Porque ele pega uma liderança lá da capital, não vai somar muito não. Ele tem que pegar uma liderança do interior mesmo. E aí eu volto a falar em Bonfim. O Bonfim deve ser dois para somar com o Eduardo Braz.
3: Agora te digo uma coisa aqui, professor. Se o Felipe Camarão confessar apoio para Braz, eu não sei não, aqui para nós vai ser um tiro no pé. Porque aí a esquerda já entra no bolo. E tem muita gente que não quer saber da esquerda. Muita gente que é ouvido nas pesquisas não quer saber de esquerda. Ou vai para o centrão, ou vai para a direita, mas não quer saber mais da esquerda. Até porque o Camarão, né, é vice-governador do Maranhão.
0: É esquerda. Só que assim, o Braz, pelo que eu vejo, posso divergir da sua posição, mas o Braz, a mensagem dele é assim, ó, vamos pra frente sem olhar nem para a esquerda e nem para a direita.
3: Mas então, estão falando aí que tem uma mão do Lula já no Maranhão, já tem uma mão do Lula por trás de tudo isso. E deve ser uma mão financeira, é claro.
0: Mas lá pro lado do bebezão?
3: Não. Quem é que não quer o apoio do Braz, rapaz?
0: Todo mundo quer.
3: Então, senhor.
0: Todo mundo quer. Maranhão em debate. 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
3: Fique à vontade, professor.
0: Bom, então nós vamos chamar agora, a informação sobre a pracinha, né? Tem uma pracinha? Tem uma pracinha aí bonitinha que o prefeito Francisco Carlos de Oliveira construiu. Eu não sei nem se foi ele e nem se foi a linha de ferro, né? A Companhia Transnordestina, é isso? Companhia
3: isso.
0: Transnordestina, a empresa férrea, né, que passa aqui em Codó, e também não sei se foi o prefeito, mas nós estamos mostrando também o outro lado da moeda e você vai acompanhar agora aqui no Maranhão em Debate.
1: Lemos TV para todo mundo ver, mostrando a principal praça da cidade de Codó, é a Praça Ferreira Paima, a praça da prefeitura. Tem até uma pardinha lá, pouco pagou, ó, tá certo? Aí tá bonitinha a praça aqui, ó, toda cuidadinha. Inclusive agora o prefeito mandou pintar esses meio fiozinho aqui, ó. Hein? Tá parecendo o conjunto Coab, do Vereda. Ah, o Vereda aqui, tudo era pintadinho, os meio fios. Mas era direto, o ano inteiro, né? E aí aqui só foi isso, ó. Só os meio fios que foram passados aqui, um calzinho. E pronto, e acabou. Somente isso, você conferindo aqui na nossa lente que mostra tudo. 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
0: Então, olha, nós prometemos que a gente ia apresentar uma praça e a outra praça. Infelizmente, veio aqui a Praça Ferreira Baima. Mas tudo bem, você pode conhecer aí a Praça Ferreira Baima, que é, digamos, não sei se é a primeira praça, não, diz que é a primeira praça, quando é a Praça do Balão, não é? Não sei. Mas diz, a Praça Ferreira Baima...
3: Tudo começou na Praça do Balão.
0: É a praça da prefeitura, hein?
3: Tudo começou na Praça do Balão, foi?
0: Dizem que foi.
3: Aí que veio passarela...
0: Passarela...
3: A igreja,
0: ali era onde os barcos, não é? Ancoravam e tal, então começou por aí. Mas aí a Praça da Prefeitura, e o prefeito fez uma grande obra agora na Praça da Prefeitura, foi pintar os meio-fios. Aí tá tudo pintadinho, tudo bonitinho, e a gente apresentando para você, é? Trabalho bonito aí da Prefeitura Municipal.
3: Enquanto isso, cadê o IML de Codó?
0: Vamos para o IML. O IML... Você vai ver agora como está o estado do... Rapaz, lá está cheio de médicos. Eu vi lá, entrei lá dentro. Tem médicos, lá tem enfermeiros, lá tem camas, macas, lá tem tudo, meu irmão. Você vai conferir nas imagens agora do IML de Codó. Acompanhe.
1: Lemos TV para todo mundo ver. Estamos aqui na rua Marcos Rocha, na Trizidela de Codó. Nós vamos entrar agora, vamos mostrar para você o que um dia foi o IML de Codó, Instituto Médico Legal. Vou mostrar para você aqui, ó. Aí, ó, você conferindo, Polícia Civil, Perícia Oficial do Maranhão, Governo do Estado do Maranhão, Secretaria de Segurança Pública, IML. Aqui é o prédio, aqui funcionava um postinho do então governador Flávio Dino e governo municipal Francisco Najib. Pois é, tá aqui, ó, a situação. Você quer ver como é que está lá dentro? Pois é, vamos entrar para você ver as condições do IML de Codó. Ó, tá aqui, ó. Aqui é o IML, olha o jeito aí, ó, a situação, tudo arrebentado, tudo quebrado, forro já não existe mais, só os pedaços, olha aí, ó, aqui que funcionava o IML de Codó, hoje a sétima cidade, o sétimo município mais importante, mais populoso do estado do Maranhão, entre os 217 municípios, você confere aqui? Aqui que era, que foi, que o doutor Cláudio, perito, fazia a perícia. E não tem mais nada. Quando uma pessoa morre em Codó e que precisa de perícia, são levados para o IML de Timon, a quase 200 quilômetros da sede do município de Codó. Então essa é a situação. Parece que Codó é uma terra uma terra de ninguém. Terra do já teve, e nós estamos aqui documentando para você, mostrando para você a situação que se encontra o IML de Codó. Pouca vergonha dos administradores que não cuidam, né, da coisa pública, e é tudo acabado, tudo arrebentado.
0: tudo arrebentado. Então vamos só concluir a nossa reportagem mostrando mais uma vez a fachada do prédio. 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Alô, você, antes da gente comentar, tem o nosso internauta. Como é o nome do nosso internauta aí? Como é o nome?
13: Pádua Menezes.
0: Hein?
13: Pádua Menezes.
0: Pádua Menezes, lá de Lago Açu. É lá, Conceição do Lago Açu. Conheço, já fui lá, trabalhei lá. Olha, um abração, obrigado, viu, você aí de Lago Açu, Conceição do Lago Açu, antenado, plugado aqui na Lemos TV para todo mundo ver. Brigadão. Envia informações aí de Lago Açu que a gente roda aqui para você sem nenhum problema. Como é que está o prefeito aí? Está trabalhando bem? Como é que está a Câmara de Vereadores? Envia para nós, manda um áudio, envia para nós aí um vídeo para a gente mostrar como é que está Lago Açu no Maranhão. Brigadão você de São Luís, você que está antenado com a gente. 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Precisamos demais de você estar com a gente, porque o nosso programa é independente. Se ele é independente, é imparcial, você tem que contribuir para a gente continuar com esse projeto no ar para você aqui no Maranhão e também fora do Maranhão.
3: Bom,
0: mas vamos agora comentar sobre o IML.
3: E, pois é, rapaz, como é que pode, né? Tudo abandonado, tudo largado, as traças e baratas. E o pior, o povo de Codó gastando dinheiro com combustível, com motorista, manutenção de veículos, porque tudo é gasto. Para você ir para Timon, é gasto. Para voltar, é gasto. Isso tudo poderia ser evitado se houvesse bom senso no governo que aí está. Mas, não sei, por cargas d'água, ele virou inimigo de Cláudio Paes, virou inimigo de Zé Francisco, está virando inimigo de todos os médicos. Eu quero ver como é que nós vamos escapar aqui, né? E agora, para completar, estão tirando o foco do HGM e reclamando da UPA. A UPA é que salva Codó. Aí estão querendo tirar o foco de qualquer jeito. Nem os funcionários do HGM estão recebendo. E aí o prédio desse que funcionou, bem organizado, de repente a população de Codó se vê sem mais um prédio, sem mais um serviço prestado à comunidade, de grande relevância, diga-se de passagem. E nós vamos cobrar, viu, professor? Vamos continuar cobrando até que o prefeito tenha a pachorra de reativar o IML na cidade de Codó.
0: E aí eu fico me perguntando, sobre os vereadores, cadê? Olha, são 19 cabeças dentro da Câmara Municipal de Codó.
3: Mas a maioria é do prefeito.
0: Ninguém tem coragem. E aqui eu não vou só para negócio de situação, não. Eu vou para a oposição também. Cadê o Domingos Reis? Cadê o Leonel Filho? Onde está o vereador
3: Anderson da Trizidela?
0: Anderson da Trizidela e o vereador Araújo Neto? Cadê? Onde estão esses homens? Cadê as duas mulheres que nós temos lá, que é a Rosélia
3: e a Leda Torres?
0: Ninguém fala nada, ninguém diz nada, parece que todos perderam a língua. Ninguém fala nada sobre o ML de Codó. Será que estão comendo alguma coisa? Rapaz, porque não tem condição não, rapaz. Olha, o vereador é para fazer o trabalho de fiscalização, de questionamento, de mostrar para o prefeito. E aí, o ML funcionou, passou poucos dias funcionando e depois acabou, não deram nenhuma explicação para a população. E o prefeito atual, Francisco Carlos de Oliveira, eu queria saber o que é que ele tem em mente com relação ao IML de Codó. Se esse IML pode retornar com suas atividades, porque é como o Veridiano falou aqui. A pessoa tem um ente querido que perdeu a vida, precisa fazer uma perícia, né?
3: Com certeza.
0: Aí o corpo vai para Timon. Quando chega, o corpo já está em estado de putrefação, de decomposição. E aí não dá tempo mais nem fazer um velório, nem nada. É chegando já enterrando logo, sepultando logo o corpo. Porque Codó, a sétima cidade, o sétimo município do Maranhão, não tem um ML. Já teve, mas não tem mais. Minha gente, é pra gente ficar perguntando. E aí, o prefeito, cadê o deputado Najib? Hein? Cadê o deputado Najib? Ah, o deputado Najib tá envolvido com o negócio aí do blogueiro, não sei como é que é. Ele disse que tem um negócio aí agora de um despertador, que o cara bota o despertador que o teu dia vai chegar. Aí eu me lembro daquele outro lá do vídeo, ele disse, olha, hein, te prepara, hoje é o teu dia. Hã? Tu já viu? Ele diz, hoje é o teu dia. Será se o deputado vai dizer para mais jornalistas, mais blogueiros, vai dizer hoje é o teu dia, né? Hoje, agora é o teu dia. Eu tô com medo. Eu confesso para você que eu estou com medo. Não adianta eu dizer que eu não estou, porque eu estou com medo. Eu estou com medo. A imprensa de Codó pode sofrer mais. Eu nada contra a justiça. Não, eu não vou entrar nessa seara, mas eu estou com medo. Né? Não tenho nenhum processo, nenhum, graças a Deus, nenhum, não respondo nenhum. Tem jornalista que tem mais de 200, tá? Mas eu não tenho nenhum. E porque eu não tenho nenhum, eu estou com medo de algumas autoridades que não podem serem questionadas e o jornalista não pode falar dos erros que ele comete, que eles cometem. Não pode falar. Se falar, é justiça. Hein? É justiça. E eu tô com medo. Eu tô com medo. E aí, você não tá com medo, não?
3: Eu, idem.
0: Hein?
3: Eu é que tô mesmo.
0: Tá vendo?
3: Eu é que tô mesmo.
0: Ah, eu tô com medo.
3: Mas não podemos calar, né? Faz parte da nossa...

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1: 0 hora e 2 minutos.

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1: Alô você, bom dia, boa tarde, boa noite. Você ligado aqui na Lemos FM, é um prazerzaço. Prazerzaço imenso mesmo. Porque você está com a gente, brigadão aqui com o programa Coisas do Povo, a informação redondinha para você em qualquer lugar do mundo. Alô, alô, todo mundo ligado com a gente. Alô para você de São Luís do Maranhão. Alô, você de Timbiras. Um abraço, obrigado, estava com saudade aqui do Coisas do Povo, né? Um abraço também para você de Vitória do Meari, tá ligada? Tá ligada, Vitória do Meari está com a gente. Um abração para o pessoal de Teresina. Alô, meu amigo Manel, tá ligado com a gente aí na Tereza Cristina, é Teresina do Piauí. Alô, você de Belém, alô, você aí de Fortaleza, meu amigo Aaron Berne, ligado com a gente, brigadão pela audiência. É a Lemos FM fazendo história e levando notícia e informação para você aqui no programa Coisas do Povo, que já começou!

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1: E agora é hora das manchetes, os destaques do programa de hoje. Incêndio em Timbira, supermercado é completamente destruído, ninguém ficou ferido. Graças a Deus. Vamos para a outra manchete, essa é a número 2, nós falhamos, né? Foi a número 1, agora a número 2, é a number 2. Prefeitura de Codó homologa licitação de mais de 6 milhões para compra de equipamentos de informática.

Vamos para a manchete de número 3. É a number 3. Marco Silva completa 3 dias preso, aliás, 4. Defesa aguarda decisão judicial e prepara habeas corpus no TJ Maranhão. E vamos para a manchete de número 4. É a number 4. Condenada por tráfico de drogas e tráfico internacional, é presa após meses foragida em Timon. Tem mais manchete, tem a número 5, é a number 5. É pitadinha de religião. Pastora que deixou a Lagoinha inaugura filial da Igreja de Ana Paula Valadão em Portugal. Com estas e outras, está no ar o programa Coisas do Povo, do jeito que você gosta, aqui na Lemos FM.

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1: Meus amigos, vamos direto a Brasília, sem perda de tempo, com as informações vindas da Capital Federal. Chegando redondinho aqui da Capital Federal. Sancionado novo piso salarial nacional dos professores para 2026. É coisa boa para a educação do Brasil. A reportagem é de Jean Costa, aqui no Coisas do Povo.
3: O presidente Luiz Inácio Lula da Silva sancionou a lei que fixa o novo piso salarial nacional dos professores de educação básica pública. A remuneração passa para R$ 5.130,63 em 2026, o que representa um reajuste de 5,4% em relação ao valor do ano passado. O novo piso vale para profissionais com jornada de 40 horas semanais e tem efeitos financeiros retroativos a janeiro deste ano. A legislação também amplia o alcance da política pública ao incluir professores contratados temporariamente entre os beneficiários do piso nacional. Para jornadas menores, o pagamento deverá ser proporcional à carga horária. Outra mudança é a criação de uma regra permanente para calcular o reajuste anual. A partir de agora, a atualização levará em conta a inflação medida pelo INPC e metade do crescimento real das receitas do Fundeb nos últimos 5 anos. Pela lei, o reajuste nunca poderá ser inferior à inflação, garantindo a preservação de compra dos profissionais. Segundo o Ministério da Educação, o MEC, a medida busca dar mais previsibilidade à política de valorização do magistério e fortalecer a educação básica pública. A memória de cálculo dos reajustes também deverá ser publicada anualmente em plataformas de dados abertos para ampliar a transparência do processo. Agência Rádio Web, produção e reportagem, Jean Costa.
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1: Alô, você, todo mundo ligado, todo mundo antenado, plugado aqui na Lemos FM, no seu programa Coisas do Povo, a informação sempre pra você, de manhã cedinho, 1 da tarde, 9 da manhã, e você acompanhando tudo aqui na sua Lemos FM, a Rádio Show do Maranhão, todo mundo ligado no Brasil e no mundo. Meus amigos, já, bloco da polícia, o submundo do crime, as confusões, você acompanhando tudo aqui no programa Coisas do Povo, já. Olha, golpe em negociação de moto pelo Facebook termina com 2 vítimas em Vargem Grande. Daqui um pouco você acompanha a notícia completinha aqui no programa Coisas do Povo. Todo mundo ligado, todo mundo antenado aqui na maior audiência do rádio. Olha, o Maranhão é um estado cheio de corrupção. Eu vou fazer uma enquete, vou fazer uma oração, eu vou fazer bater um tambor, chamar uma missa, eu não sei o que tem que se fazer não, para ver se nós acabamos com a corrupção no Maranhão, porque tá demais. Quanto mais se tem justiça prendendo prefeito ladrão, menino que rouba celular, aí mais aparece. Ninguém aguenta, tá demais. Olha, a Justiça Eleitoral caça mandatos do prefeito e do vice de São João Batista e determina novas eleições. Sabe por quê? Que alguma coisa deu errado. Nem eu sei. mas eu acredito que alguma coisa saiu errado. Muito errado. Vamos lá, olha o Tribunal Regional Eleitoral do Maranhão. Caçou os diplomas do prefeito de São João Batista, Emerson Lívio Soares Pinto. O Messinho, que é do Republicanos. E do vice-prefeito William Penha Barro, do PSDB. Por maioria, a corte reconheceu a prática de abuso de poder político e conduta vedada durante as eleições de 2024 e determinou a realização de novas eleições no município. Aí. Então lá os caras fizeram o que era, que não era para fazer, não rezaram na cartilha da lei eleitoral, e aí agora vão para uma nova eleição, mas só que eles não vão mais concorrer, nem o prefeito e nem o vice não vão concorrer, porque ganharam, mas ganharam com coisas erradas. Meteram, trocaram os pés pelas mãos, as mãos pelos pés. Virou uma bagunça lá na eleição de 2024 em São João Batista, aqui no Maranhão. E agora vai ter novas eleições, tá aí. Aguenta. Bonito. Bonito pra vossas caras. É porque é mesmo. Não é possível, rapaz. Quanto mais a gente diz, olha, vamos fazer a coisa certa, coisa direitinha, assim, a lei manda pra fazer assim, aí o povo não quer. Ô, rapaz, fica em casa, tu não tem nada pra fazer, vai estudar, vai ler a Bíblia, vai ler um livro do Augusto Cury, vai fazer qualquer coisa aí, mas não quer, vai pra rua e começa a beber cachaça, vai roubar, né? Aí dá confusão. Aí o prefeito tá lá na lei, olha, você não pode fazer isso, nem isso, nem isso, na lei eleitoral. Aí os caras trocam tudo, mexem tudo. O juiz diz, meu filho, não entra assim que tu te lasca. Aí o cara faz errado. Aí o que que acontece? Depois é cassado. A justiça tarda, mas diz que quando ela tarda, ela tá bem pertinho. Tá chegando, tá aí, chegou lá. Em São João Batista. Perderam o cargo. Agora, bota a mulher. Bota agora o tio. Bota, pra ganhar eleição. Não é assim que eles fazem? Pois é. Meus amigos, olha, incêndio de grandes proporções atinge estabelecimento comercial e provoca explosões. Lá o negócio foi feio, viu? Em Timbiras do Maranhão. O incêndio de grandes proporções atingiu um estabelecimento comercial no município de Timbiras, na região dos Cocais, neste último sábado 20. O fogo destruiu tudo que estava dentro do prédio, mas ninguém ficou ferido, graças a Deus, que não morreu ninguém. Segundo militares da 15ª e da 19ª Campanha Independente de Bombeiros Militar, o combate às chamas foi dificultado pela alta intensidade do fogo, pelas elevadas temperaturas, pela baixa visibilidade no local e por explosões registradas durante a operação. Eu vi, eu acho que você também viu, não é? Era explosões diretas. Acredito eu que eram fogos de artifícios que estavam armazenados, estavam guardados, né? Os fogos acondicionados nos seus, em suas embalagens, mas no fogo vai e não tem esse negócio não. Explode, queima tudo. Ao todo, cerca de 40 explosões de grande intensidade foram contabilizadas pelas equipes. A suspeita é de que fogos de artifícios estivessem armazenados no estabelecimento. Os bombeiros atuaram em duas frentes para conter o incêndio e impedir que as chamas se espalhassem para imóveis vizinhos. Segundo a corporação, o fogo foi controlado antes que ele atingisse outras edificações da área. Graças a Deus, Após a extinção das chamas, os militares realizaram o trabalho de rescaldo para eliminar possíveis focos remanescentes de incêndio. O incêndio provocou o colapso parcial na cobertura do prédio, apesar dos danos materiais. Ninguém ficou ferido. Graças ao Pai Santo, que ninguém morreu, ninguém ficou queimado, ninguém virou lá um montinho, né? De cinzas lá. Graças a Deus não aconteceu isso na cidade de Timbiras, né? As causas do incêndio ainda serão investigadas. Como é que começou? Quem, se foi alguém que ateou fogo em algum lugar, se foi algum funcionário que mexeu lá na cozinha. Bom, a perícia, o corpo de bombeiro vai fazer as investigações, já está fazendo, para ver o que foi que causou o fogo, onde foi que começou e por que esse grande incêndio de grandes proporções na cidade de Timbiras.
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1: Eu não sou contra o povo, você também não é. Nós vamos agora dar mais uma passadinha em Brasília. Ou eu não sei se a gente chama o nosso repórter Daniel Souza, também que está a postos aqui no programa Coisas do Povo, trazendo para você as informações do governo Fé, Trabalho e Futuro. Vamos lá, olha, inauguração da Praça da Igreja de São Pedro. Prefeito Chiquinho fala agora com o nosso repórter Daniel Souza aqui no programa Coisas do Povo. Acompanhe.
5: É entregue, não é qualquer praça, a Praça da Igreja de São Pedro.
6: Você vê aqui a boniteza dessa praça e a visão desta praça. Você olha aqui o Codó daqui de cima, a gente fica respirando essa cidade que tanto nós amamos. Essa cidade que nós queremos o bem, nós estamos querendo o bem, vamos cuidar muito bem. Eu falei agora há pouco que eu me doei à sociedade de Codó para cuidar bem da nossa cidade. Tenho certeza que talvez eu não vá conseguir fazer tudo, mas tudo de mim eu vou fazer para que tudo dê certo. Inaugurando a Praça São Pedro, daqui a mais uns dois dias na Jerusalém, estamos com o Centro de Imagem para inaugurar já, estamos com a Policlínica, estamos com a Ponte da Trizidela, estamos reformando a praça lá do Praça da Bandeira, a Duque de Caxias, a lá São Luís, nós estamos com massa asfáltica ali na Puraqué, vai entrar ali na São Luís, já estamos colocando os postes ali na São Luís para ficar a cidade bem iluminada. Portanto, minha gente, essa é a nossa pegada, esse é o nosso trabalho. O nosso trabalho não para, porque essa continua sendo a nossa pegada.
1: Então, o prefeito de Codó inaugurando aquela pracinha, diga-se de passagem, ficou bonita mesmo. Eu passei lá, vou fazer um vídeo para postar no YouTube, nas minhas redes sociais, mostrando que ficou bonitinha, viu? Aquilo ali é um convênio do governo federal. Dinheiro não é dinheiro da prefeitura, não. É dinheiro dinheiro do governo federal. Ficou bonitinha a praça ali de São Pedro, da igreja de São Pedro, no bairro São Pedro. Agora eu queria saber o seguinte, por que que as prefeituras, elas não fazem também essas praças bonitas na frente das igrejas evangélicas, né? Então, uma igreja evangélica chega lá, faz a praça bonita ali, ajeita tudo, ajuda. Eu só vejo na igreja católica. Por quê? Hein? Por quê? E tudo não votam, não? Vota só os católicos. Os evangélicos não votam, né? Eu quero ver também a prefeitura fazendo obras, praças, na frente das igrejas evangélicas. É assim que eu quero ver, porque aí fica uma coisa igualitária, né? Tudo igual, bacana, né? O país é laico, mas só na conversa. O país não é laico coisa nenhuma, né? Cada um puxa a sardinha pro seu lado, puxa a brasa pra sua sardinha. É assim que é o negócio. Ou eu tô errado? Me diga que eu tô errado. Parabéns aos evangélicos, parabéns aos católicos aqui no programa Coisas do Povo, a maior audiência do rádio.
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1: Não somos contra o povo, somos a favor do povo. Vamos a Brasília com a agência Rádio Web. Trump ameaça voltar a atacar o Irã durante negociação de paz. Rapaz, esse Trump é tipo um couro de joelho. Uma hora ele diz que ataca, uma hora não ataca e é uma confusão. Nem ata e nem desata, é meio complicado. Vamos para a reportagem com o nosso repórter Jean Costa de Brasília.
7: De acordo com o último boletim médico, o líder indígena Cacique Rayoni, de 94 anos, apresentou boa evolução clínica. O líder indígena precisou passar por uma cirurgia de desobstrução intestinal no Hospital São Paulo. O procedimento foi realizado neste sábado. O cacique segue internado na unidade de terapia intensiva, na unidade de saúde. Apesar da melhora, Rayoni segue com tratamento por antibióticos e suporte clínico. O líder indígena é uma das vozes mais influentes do Brasil na defesa dos indígenas e do meio ambiente desde 1954. Além de ter sido importante para o reconhecimento dos direitos dos povos indígenas na Constituição de 1988. No ano passado, Rayoni recebeu do presidente Lula o título de Grão-Mestre da Ordem Nacional do Mérito, a mais alta honraria do país. Agência Rádio Web, produção e reportagem, Carlos Briggs.
1: Meus amigos, houve aqui um probleminha aqui na nossa conexão com Brasília, mas já já a gente volta com a matéria onde o Trump, ou Donald Trump, ameaça voltar a atacar o Irã durante negociação de paz. Essa que você acompanhou foi a matéria com o nosso Carlos, repórter nosso Carlos Briggs, e que o cacique Rayoni segue internado com sua evolução clínica. Você lembra do deputado cacique Rayoni do Beição? Assim, ó, o lábio dele que ficava com o negócio assim, ó, e penduradão? Você lembra? Pois é. Você que acompanha aqui a Rádio Lemos FM, o programa Coisas do Povo, você lembra do cacique Raoni. Olha, Prefeitura de Codó, meu irmão. Prefeitura de Codó, tem mais informações já já. Vamos chamar aqui o nosso repórter Daniel Souza, conversando agora com o deputado Francisco Najib aqui no programa Coisas do Povo. Tá todo mundo ligado, todo mundo com medo. Vamos acompanhar. Peraí. Vamos lá, Daniel.
8: Porque essa obra estava perdida no Ministério do Esporte, a gente resgatou ela assim que o prefeito assumiu o governo. Foi licitado, empresa codoense participou, ganhou a licitação e hoje está aqui esta linda obra sendo entregue para a população de Codó. Fruto de um grande trabalho, de uma grande parceria que existe entre o presidente Lula, deputado Najib, governador Carlos Brandão e, claro, a população de Codó, que aprova a gestão do prefeito Chiquinho. 80% de aprovação, o esporte é vida. O Largo, que é o lugar mais bonito de Codó, você pode ver uma vista linda de nossa cidade, é aqui hoje realidade. 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
1: 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Vamos a Brasília. Bom, vamos entrar logo, vamos se atualizar aqui com o nosso ouvinte, né? Com o nosso internauta. Olha, Donald Trump ameaça voltar a atacar o Irã durante negociação de paz. A reportagem é de Jean Costa, agência Rádio Web, parceira da Rádio Lemos FM.
2: O presidente dos Estados Unidos, Donald Trump, ameaçou voltar a atacar o Irã caso o país não impeça novos ataques do Hezbollah contra Israel. A declaração foi feita no mesmo dia em que representantes dos dois países iniciaram na Suíça uma primeira rodada de negociações desde o acordo que encerrou a guerra no Oriente Médio. Pelas redes sociais, Trump disse que se o Irã não contiver o grupo libanês, os Estados Unidos voltarão a bombardeá-los com ainda mais força. O Hezbollah é financiado por Tira e atua no sul do Líbano no confronto com Israel. Apesar da ameaça, o encontro em Zurique reúne autoridades dos dois governos e representantes do Catar e do Paquistão, que atuam como mediadores. Entre eles, o vice-presidente estadunidense, J.D. Vance, que afirmou que Washington pretende virar a página na relação com o Irã, enquanto o também presente presidente iraniano, Massoud Pezeshkian, disse esperar avanços nas negociações. As conversas buscam um acordo definitivo sobre o programa nuclear iraniano e o fim das sanções econômicas. Enquanto isso, o Irã afirmou que o compromisso firmado com os Estados Unidos está em risco por conta dos ataques de Israel no Líbano e voltou a anunciar o fechamento do Estreito de Hormuz, uma das principais rotas de transporte de petróleo do mundo. Grupo Rádio Web, 25 anos, áudio que amplifica conexões. Produção e reportagem, Jean Costa.
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0: 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É a Lemos FM falando de Codó no Maranhão para o Brasil e mundo. E todo mundo antenado aqui na maior audiência do rádio. Tá todo mundo ligado, todo mundo ligado. Obrigadão pela audiência. 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Você antenado, você ligado, todo mundo acompanhando a audiência lá pra cima e você com a gente. Meus amigos, olha a matéria que está circulando, que está rodando e você acompanhando aqui. Cadê? Já, já, nós vamos ter aqui o submundo do crime, a polícia. Pois é, você acompanhando com a gente. Pois é, mas não tem esse negócio não, tá todo mundo ligado. Ora, olha, vereador, presidente da Câmara e outros vereadores participaram, é evidente, da 17ª sessão ordinária da Câmara Municipal de Codó, viu? Tá todo mundo antenado, todo mundo ligado. Eu não sei se nós vamos para a religião logo aqui, porque já tá tudo engatilhado aqui só no ponto. E você acompanhando com a gente o momento do Maranhão, o momento do Brasil, o momento de Codó, de Pedreiras. Olha, governador determina reforços nas buscas por envolvidos em assassinato de jovem em São Luís do Maranhão. Vamos logo para o Polícia Policial aqui no programa Coisas do Povo, a maior audiência do rádio, todo mundo ligado.
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0: É hora do submundo do crime do livro da capa preta, onde os meninos de bota vão pra cima e empurram o cara dentro do camburão, algemado ainda. Empurra o caboclo, chega a carambola lá dentro, ó. Não tem nem como se segurar, porque as mãos estão para trás. Aí fica ruim. Então, se você é daqueles que não tem medo de polícia, é, ou de polícia, fique veaco. Não roube, não furte, não mate, não morra, porque se entrar na confusão, os meninos da roupa, da farda, do uniforme azul, eles estão nas ruas. Estão nas ruas para coibir o crime, para prender aqueles que são infratores da lei. Olha, Comando Vermelho é alvo de operação por extorquir moradores do Maranhão. A Polícia Civil do Maranhão, em ação conjunta com o Ministério Público, deflagrou uma força-tarefa denominada Operação Domínio Paralelo, com o objetivo de desarticular um núcleo de facção criminosa Comando Vermelho, investigado por envolvimento em crimes de extorsão, domínio social estruturado e lavagem de dinheiro em São Luís. A investigação do Departamento de Combate ao Crime Organizado e do Grupo de Atuação Especial de Combate ao Crime Organizado apurou que integrantes de uma organização criminosa exercia controle territorial sobre a comunidade conhecida como Península do Ipaze, também chamada de Poeirão, localizada na região de Beckmann. Segundo as investigações, moradores da área eram submetidos à cobrança compulsória mediante intimidação e grave ameaça. Tá aí, é aí que o Estado tem que entrar com as forças da polícia, porque se eles acostumam nesse negócio, aí vão se perpetuando, vão criando raízes, vão criando lodo, e quando o Estado, quando a polícia, quando a justiça quiser resolver o problema, aí não resolve mais. Aí não resolve mais. Então o Estado, por mais pequena que seja a denúncia, a polícia tem que ir pra cima, pra aniquilar logo, não é só coibir não, é aniquilar logo, porque senão a coisa cresce. Aí vai se complicando e o Brasil vai terminar virando uma facção criminosa. Tá aí o Trump. Aí o Trump classificou essas organizações criminosas como PCC, Comando Vermelho e Comando Puro da Capital, como não é facção não, agora são terroristas. São terroristas, agora são terroristas. Lá nos Estados Unidos. Aqui ainda a nomenclatura é outra. São facções criminosas, crime organizado. Mas lá para o Donald Trump, para a CIA, já é organização terrorista. É. Olha, homem é conduzido à delegacia por receptação de veículo em Itapecurumirim. O homem foi conduzido à delegacia de Polícia Civil de Itapecurumirim na noite da última quinta-feira, 18, suspeito pelo crime de receptação de veículo. De acordo com informações da Polícia Militar, a ocorrência foi registrada por volta das 19 horas na Rua Ceará, após a equipe receber informações repassadas pelo Serviço de Inteligência da cidade de Presidente Dutra. Segundo o levantamento, o suspeito tinha alugado um veículo em uma agência e posteriormente seguido para destino desconhecido, juntamente com outros indivíduos.
1: Rapaz, mas tá fácil, não tá?
0: O cara chegou na agência, alugou o veículo, o automóvel, aí... Onde é que tu vai? Não, vou bem aqui em Barra do Corda. Aí tá bom. Ele tirou pra Itapecurumirim. E não devolveu mais o carro. Não devolveu mais o automóvel. Rapaz, é muito cara de pau mesmo. Rapaz, tu sai de problema. Que sai de problema, rapaz? Quem tem que sair de problema é os caras, rapaz. Não é eu, não. Que doido. Não é eu, não. Eu não tô alugando nem bicicleta, que eu não tenho dinheiro pra alugar.
1: Hã?
0: Eu vou alugar carro. E aí sai no mundo aí e não devolvo o carro ali. É? Olha, golpe em negociação de moto pelo Facebook. Termina com duas vítimas em Vargem Grande. Um caso de estelionato envolvendo a venda de uma motocicleta anunciada nas redes sociais foi registrado na manhã da última quinta-feira, por volta das 11 horas, em Vargem Grande, no estado do Maranhão. De acordo com informações da Polícia Militar, o proprietário de uma motocicleta Honda NXR 160 Bros ESD, de placa PSK 5322, anunciou o veículo no Facebook pelo valor de R$11.000. Durante a negociação, uma mulher que se identificou como Bruna entrou em contato, demonstrando interesse na compra da motocicleta. Segundo a vítima, a suposta compradora informou que enviaria outra pessoa para buscar o veículo e que realizaria o pagamento por meio de Pix. Confirmado na negociação, o proprietário entregou a motocicleta ao segundo envolvido e aguardou a compensação do valor em sua conta. No entanto, o pagamento nunca foi realizado. Rapaz, existe ladrão. Ladrão de todo jeito. O cara foi lá, pegou a moto, vou depositar o dinheiro e passar o Pix. Nunca. Já era. Perdeu o dinheiro, perdeu a moto. Meu irmão, como a coisa tá... Tá complicada a coisa, meu. Você, pra comprar um negócio desse, uma moto, um carro, aí pelas redes sociais, você diz, ó, cadê a moto aí? Vou buscar a moto aí. Quando eu chegar aí, vou pegar a moto... nós vamos lá no Ciretran, no Detran, certo? E aí nós vamos lá saber a procedência do veículo depois que eu vou lhe pagar. Pode ser assim? Se o vendedor disser sim, beleza, aí você já pode perceber que a coisa é séria. O cara tá querendo vender, a coisa é séria direitinho. E o vendedor... Negócio de levar a moto pra depois passar o Pix. É loucura. É vacilar demais. Se vacilar, se roda. Pois é. Tá desse jeito. Não, você não pode vacilar, não. Pode não. Meus amigos, olha, Marco Silva completa 3 dias ou 4 dias preso. A defesa aguarda decisão judicial e prepara habeas corpus no TJ Maranhão. Foi anunciado aí que o Marco Silva já estaria lá em Pedrinhas, mas pelo que eu vejo aqui, não procede a informação. Marco Silva continua preso no centro de ressocialização do município de Codó, ali na rua 31 de Março. Conversa, dizer que ele já foi para as Pedrinhas, não é assim não, tem que ter audiência de custódia, é muita coisa, não é assim não, viu? Não é assim não. Olha, condenada por tráfico de drogas e tráfico de internacional, é presa após meses foragida em Timon. Uma mulher de 41 anos, condenada pelos crimes de tráfico de drogas e tráfico internacional de drogas, foi presa pela Polícia Civil do Maranhão no fim da tarde da última quarta-feira, no bairro Santo Antônio, em Timon, município localizado na região leste do estado. A prisão ocorreu em cumprimento a 2 mandados de prisão condenatória expedidos pela Justiça. A ação foi realizada por equipes da Divisão de Inteligência e Captura, o DICAP, vinculada à Delegacia Regional de Timon. Segundo informações da Polícia Civil, a mulher possui antecedentes relacionados ao tráfico de drogas e de entorpecentes em 2013. Naquele ano, ela foi presa em flagrante em Timon, após ser encontrada na companhia de um homem que transportava aproximadamente 100 quilos de maconha. É aquela história. Se tu é pinto e se mistura com pato, não vai dar outro, vai morrer afogado. Aí ela, com um homem lá com 100 quilos de entorpecente, não deu outra. Se lascou. Tá aí, estava foragida. E aí a polícia foi lá e prendeu ela. Está presa lá na cidade de Timon. Nós vamos ficando por aqui com o bloco das polícias. Você acompanha no próximo programa mais informações sobre o meio, sobre o mundo, o submundo do crime aqui na sua rádio Lemos FM, a rádio show do Maranhão.
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0: Alô, você tem religião aqui no programa Coisas do Povo? Será se tem? Eu acho que tem. Vamos para o nosso pitadinha de religião aqui no Coisas do Povo, a maior audiência do rádio.
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0: Pitadinha de religião para você. Vamos falar um pouquinho da palavra de Deus. Você que é católico, meu abraço, mas meu abraço. Você que é evangélico, receba meu abraço muito forte. Você que é de religiões e matrizes africana, dos terreiros de Umbanda, de Terecô, o meu abraço mais forte ainda. Que Deus possa abençoar todos nós e que a religião se atrapalhe, que ela possa ser apenas algo da vida. Se ela é algo que ajuda você a se aproximar de Deus, que ela continue na sua vida. Se ela não é, que você descarte, né? Que você descarte a religião. Mas é bom que você continue em uma religião. Sempre eu falo aqui que é bom você estar em uma religião. Aí você vai lá, você não é, ora na igreja. Agora fica também de olho aberto. Fica de olho aberto para você não ser massa de manobra. Né? Vamos lá, olha a pastora que deixou a Lagoinha. Inaugura filial da igreja de Ana Paula Valadão lá em Portugal. Olha, a filial da igreja Diante do Trono foi inaugurada em Guimarães, Portugal, com participação de Ana Paula Manzo, Ana Paula Valadão, Gustavo Bessa e Isaac Valadão Bessa. Tá aí, muito bonita a festa lá em Portugal, na cidade de Guimarães, né? Lá em Portugal. Acho bonito assim, né? Agora, se tá abrindo uma igreja, é quase assim tipo uma franquia, né? Se vai lá, junta toda a celebridade do meio gospel, aí todo mundo vai lá, faz aquela propaganda, a divulgação, e todo mundo tá lá, né? Vai lá e começa ali a igreja, fácil, fácil, já é uma igreja nova, né? Tá aí o Brasil que recebia sempre as igrejas de outros países, agora o Brasil está exportando petróleo, está exportando carne, está exportando arroz, trigo, mas está exportando também religião. Coisa boa, né? Nós estamos levando agora para Portugal, levando para os Estados Unidos, para a África, igrejas que nasceram no Brasil, viu? Elas vieram dos Estados Unidos, da Inglaterra para cá, e aqui sempre houve as divisões aqui no Brasil, e essas divisões, aí elas voltam para lá, elas vieram de lá e voltam para lá já com divisões, já com outros credos, outra ideologia, outra filosofia, outra crença, outra doutrina, e assim vai, né? É assim, agora a Bíblia é só uma, e você tem que obedecer a Deus, não é a religião, é a Deus, viu? Preste atenção que você está fazendo. Estude, coloque os joelhos no chão e peça a direção divina para que você possa ser um instrumento de Cristo e não um instrumento da religião. Mas você pode ir para a igreja, não deixe de ir para a igreja, para a missa, não faça isso. Esteja sempre lá na igreja, né? Leve a sua oferta, leve o dízimo, não se apavore não. Mas meu amigo, vamos escutar o que diz esse pastor aqui. Você acompanhando aqui no Pitadinha de Religião. Vamos lá. O que ele diz aqui? É um pastor aí. Vamos
1: Você
0: lá.
1: Não vai dar mais aquela oferta de R$2.
0: Escute aí.
1: Eu recebi Deus uma ordem. Eu ouvi nada. Deus falar aqui no meu ouvido
2: não,
1: agora.
2: Deus não mandou falar nada. Mentira.
1: Fala pro povo trocar a oferta. Porque o negócio vai ser mais rápido do que eles pensam.
2: Golpe.
1: Pastor, não tenho cédula. Tem maquininha de cartão, tem QR Code. O fogo não apagou ainda. Tem fogo aqui ainda. Até na oferta tem unção. Até Mentiroso. Na oferta tem unção. Você vai pegar uma oferta de 100, uma oferta de 50. Golpe. Uma oferta de 10, uma oferta de 20.
2: Meus irmãos, pelo amor de Deus, hein? Como é que a pessoa cai num golpe desse, que isso é um golpe. Você tem que denunciar, cara. Você entendeu? Tem que denunciar. Como é que pode um cara falar uma loucura dessa? Tem milhares de pessoas que caem. E Jesus alertou a gente, Jesus alertou você, Jesus me alertou, Jesus nos alertou lá em Mateus capítulo 24, 24, né? Onde ele falou que virão falsos cristos, virão falsos messias, farão grandes milagres e prodígios, enganarão a muitos, se possível até os eleitos. Se você não consegue entender que esse camarada aí é um golpista, um falso profeta, isso não é pastor, isso aí é um mentiroso, enganador, como Cristo falou em João 8:44, filho do diabo, todo aquele que mente é filho do pai da mentira, que é o Satanás. As pessoas caem, como é que pode? Pagando a Deus para ser abençoado, e as pessoas ainda se revoltam com a gente que fala a verdade. Falso profeta, pessoal. Falso profeta. Se você está numa igreja dessa, tem pastor que pede dinheiro desse jeito ou de outra forma, sutilmente. Não fica nessa igreja não, irmão, que é falso profeta, é mentira, é engano. Não caia mais nesse engano, irmão. Isso é antibíblico. Isso são os grandes falsos profetas, como Jesus avisou também, João 10. Cristo falou aquela palavra que veio para matar, roubar e destruir. Não é o diabo, é os falsos profetas. Começa a ler João 10, capítulo 1, versículo até o 15, que você vai entender. Que é os mercenários. Esse aí é um mercenário. Esse aí é um falso profeta. Esse é um falso pastor enganador. Se você está numa igreja, vou te alertar de novo. Se você está numa igreja que pastor pede dinheiro, campanha, envelope, irmão, suma dessa igreja para nunca mais voltar, que são todos hereges falsos.
1: Você não vai dar mais aquela oferta de R$ 2. Eu recebi uma
2: Deus não
1: ordem,
2: mandou
1: eu
2: falar
1: ouvi
2: nada.
1: Deus falar aqui no meu ouvido
2: Não,
1: agora.
2: Deus não mandou falar nada. Mentira.
1: Fala para o povo trocar a oferta.
0: Meus amigos e minhas amigas, você católico, evangélico, cartomante, budista, olha, tem muita gente mesmo na igreja que, rapaz, dá cada cambita no povo, não é? Cada rasteiro no povo. Que Deus está me usando, Deus está dizendo, eu escutei agora. Pai, não é verdade não, não é verdade. Eu já vi alguém falando, não é verdade não. É só enrolação. Só enrolação, não acredite nisso. Ah, isso é para dar respaldo, para dar confiança, para induzir as pessoas que estão ali lá embaixo, né? A plataforma está, o pastor lá em cima. Dizem que no sistema grego era diferente nas escolas. O professor ficava embaixo e os alunos ficavam na parte de cima, para dizer que o mais importante era o aluno. Nas igrejas é o inverso. O pastor sempre está acima dos membros, os membros estão na parte de baixo, né? E aí ele diz: olha, eu escutei o inverso. O pastor sempre está acima dos membros, os membros estão na parte de baixo.

0: justo e tem a vida eterna para você. O Pitadinha de Religião vai ficando por aqui e volta em uma outra edição do programa Coisas do Povo.
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0: 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Mas tem mais. Vem aí o Bregão, viu? Um Bregão tá chegando aí na Super Eldorado FM, você acompanhando tudo. Olha a Prefeitura de Codó. Prefeitura de Codó homologa licitação de mais de 6 milhões para compra de equipamentos de informática. Rapaz, essa prefeitura tem dinheiro, viu? Tem grana demais, porque cada pancada dois, 6 milhões, 10 milhões, 5 milhões, 20 milhões, 30 milhões, rapaz, é dinheiro. Olha aqui, só para compra de equipamentos de informática, só. Vamos para a matéria. Aqui no blog Leonardo Alves, a Prefeitura de Codó homologou o pregão eletrônico número 020/2026, destinado ao registro de preços para futura e eventual aquisição de equipamentos de materiais de informática para a Secretaria Municipal de Educação, Ciência e Tecnologia e Inovação, a SEMECTI, e demais secretarias municipais. O termo da adjudicação e homologação foi publicado no Diário Oficial do Município, edição da última quarta-feira. De acordo com o termo de adjudicação e homologação publicado no Diário Oficial do Município, duas empresas ficaram com a maior parte dos itens licitados. A empresa JM Saad Neto Limitada foi declarada vencedora de 72 itens, totalizando R$ 6.500.548,52. Já a empresa Central Serviço e Comércio Limitada venceu 6 itens, somando R$ 100.007,15. Entre os equipamentos previstos na ata estão computadores, notebooks, tablets, monitores, escâneres, servidores de rede, projetores, multimídia, no-brain.

0: Cakes, roteadores, cabos, dispositivos de armazenamento e acessórios diversos para informática. Então tá aí, a prefeitura agora desembolsando mais de 6 milhões só para compra de equipamentos de informática. É muita grana. Eu só torço e peço e rezo para que tudo isso seja entregue. Que não esteja nenhum problema, nenhuma. Aquele negócio, né? De comprar gato por lebre. Que compre tantas peças e chegue tantas peças. Aí, era para o prefeito. Se eu ainda for prefeito dessa cidade, se vai formar um conselho para verificar essas questões. Porque os vereadores não estão lá para ver a nota, para ver como é que foi. Se realmente a empresa está entregando os produtos que foram comprados. Então tem que ter fiscalização. Mas aí os vereadores que é para fazer essa parte do processo, eles não se ligam muito nisso. E aí muitas vezes o povo se lasca bem aí. Eu não estou dizendo que o povo vai se lascar nessa compra aí. Mas algumas compras eu sei que já se lascaram. Né? O povo já se lascou. Né? Tem um negócio de um coreto que foi só para ajeitar umas paredezinhas, colocaram lá uns vidros, uma bancadazinha lá, uma piazinha do tamanho de uma piunga, foi quase 45 mil reais. É muita grana, é muita grana. Aí eu sempre pergunto, por que que as prefeituras do Brasil, vamos falar do Maranhão, né? Do Maranhão, por que elas só compram caro? É caro, meu irmão. Ela não encontra coisa barata. Você vai no mercado, compra um cambo de peixe, baratinho, mas se a prefeitura comprar um cambo de peixe no mercado, se lá o preço é 10 conto, a prefeitura vai pagar 30 conto, ou 100 conto, ou mil reais pelo cambo de peixe. É assim que é. O jogo é assim. E o povo... É que o povo que era para comer o peixe não come, leva é fumo, né? Leva é fumo. E ainda tem mais uma aí. Quando se fala dessas coisas, se corre um risco de ser preso, né? De ser preso. Tem aí um radialista, um blogueiro que foi preso.
1: Aqui tem coragem.
0: É, e ainda tem mais. Estão dizendo que... E o deputado, tem um deputado chamado deputado Malgibe, né? O deputado, o nome dele é deputado Bombom. É Najib, chama de Najib ou de Bombom. O deputado Bombom falou, bebeu uma aguinha aqui porque eu já tô até com medo. Eu tô com medo. Isso. Só 10. Tá tudo bem, então vamos fechar por aqui. Pois é, aí ele diz que tem uns radialistas em Codó, meu irmão, que vai ter que botar, já pode botar o despertador, porque o pau vai cantar. Aí eu ando nas ruas, o povo diz assim: ei, meu amigo, tu vai ser o próximo. Tu vai ser o próximo. É que vai pra Cheirosa. Pois é. Ô, meu prefeito. Eu não sei de qual é a cidade, não. Ô, meu prefeito, ô, meu deputado. Não faz isso comigo, não. Que eu já... Ô, meu prefeito, eu vou ficando... Ô, meu deputado, coisas do povo. No seu rádio, aqui na Lemos FM.
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0: Meus amigos, vamos direto a Brasília, sem perda de tempo, com as informações vindas da Capital Federal. Chegando redondinho aqui da Capital Federal, sancionado o novo piso salarial nacional dos professores para 2026. É coisa boa para a educação do Brasil. A reportagem é de Jean Costa, aqui no Coisas do Povo.
4: O presidente...
5: O novo piso
1: salarial nacional dos professores de educação básica pública. A remuneração passa para R$ 5.130,63 em 2026, o que representa um reajuste de 5,4% em relação ao valor do ano passado. O novo piso vale para profissionais com jornada de 40 horas semanais e tem efeitos financeiros retroativos a janeiro deste ano. A legislação também amplia o alcance da política pública ao incluir professores contratados temporariamente entre os beneficiários do piso nacional. Para jornadas menores, o pagamento deverá ser proporcional à carga horária. Outra mudança é a criação de uma regra permanente para calcular o reajuste anual. A partir de agora, a atualização levará em conta a inflação medida pelo INPC e metade do crescimento real das receitas do Fundeb nos últimos 5 anos. Pela lei, o reajuste nunca poderá ser inferior à inflação, garantindo a preservação de compra dos profissionais. Segundo o Ministério da Educação, o MEC, a medida busca dar mais previsibilidade à política de valorização do magistério e fortalecer a educação básica pública. A memória de cálculo dos reajustes também deverá ser publicada anualmente em plataformas de dados abertos para ampliar a transparência do processo. Agência Rádio Web, produção e reportagem, Jean Costa.
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0: Alô, você, todo mundo ligado, todo mundo antenado, plugado aqui na Lemos FM, no seu programa Coisas do Povo, a informação sempre pra você. De manhã cedinho, 1 da tarde, 9 da manhã, e você acompanhando tudo aqui na sua Lemos FM, a Rádio Show do Maranhão. Todo mundo ligado no Brasil e no mundo. Meus amigos, já já bloco da polícia, o submundo do crime, as confusões, você acompanhando tudo aqui no programa Coisas do Povo, já já. Olha, golpe em negociação de moto pelo Facebook termina com 2 vítimas em Vargem Grande. Daqui um pouco você acompanha a notícia completinha aqui no programa Coisas do Povo. Todo mundo ligado, todo mundo antenado aqui na maior audiência do rádio. Olha, o Maranhão é um estado cheio de corrupção. Eu vou fazer uma enquete, vou fazer uma oração, eu vou fazer bater um tambor, chamar uma missa, eu não sei o que tem que se fazer não, para ver se nós acabamos com a corrupção no Maranhão, porque tá demais. Quanto mais se tem justiça prendendo prefeito ladrão, menino que rouba celular, aí mais aparece. Ninguém aguenta, tá demais. Olha, a Justiça Eleitoral caça mandatos do prefeito e do vice de São João Batista e determina novas eleições. Sabe por quê? Que alguma coisa deu errado. Nem eu sei, mas eu acredito que alguma coisa saiu errado. Muito errado. Vamos lá. Olha, o Tribunal Regional Eleitoral do Maranhão caçou os diplomas do prefeito de São João Batista, Emerson Lívio Soares Pinto, o Messinho, que é do Republicanos, e do vice-prefeito William Penha Barro, do PSDB. Por maioria, a corte reconheceu a prática de abuso de poder político e conduta vedada durante as eleições de 2024 e determinou a realização de novas eleições no município. Aí, então lá os caras fizeram o que não era para fazer, não rezaram na cartilha da lei eleitoral. E aí agora, vão para uma nova eleição, mas só que eles não vão mais concorrer. Nem o prefeito e nem o vice não vão concorrer, porque ganharam, mas ganharam com coisas erradas. Meteram, trocaram os pés pelas mãos, as mãos pelos pés, virou uma bagunça lá na eleição de 2024 em São João Batista, aqui no Maranhão. E agora vai ter novas eleições, tá aí. Aguenta. Bonito. Bonito pra vossas caras. É porque é mesmo. Não é possível, rapaz. Quanto mais a gente diz, olha, vamos fazer a coisa certa, coisa direitinha, assim, a lei manda pra fazer assim, aí o povo não quer. Ô, rapaz, fica em casa, tu não tem nada pra fazer, vai estudar. Vai ler a Bíblia, vai ler um livro do Augusto Cury, vai fazer qualquer coisa aí. Mas não quer, vai pra rua e começa a beber cachaça, vai roubar, né? Aí dá confusão. Aí o prefeito tá lá na lei, olha, você não pode fazer isso, nem isso, nem isso, na lei eleitoral. Aí os caras trocam tudo, mexem tudo. O juiz disse, meu filho, não entra assim que tu te lasca. Aí o cara faz errado. Aí o que que acontece? Depois é cassado, a justiça tarda, mas diz que quando ela tarda, ela tá bem pertinho. Tá chegando, tá aí, chegou lá em São João Batista. Perderam o cargo, agora bota a mulher, bota agora o tio, bota, pra ganhar eleição. Não é assim que eles fazem? Pois é. Meus amigos, olha, incêndio de grandes proporções atinge estabelecimento comercial e provoca explosões. Lá o negócio foi feio, viu? Em Timbiras do Maranhão, o incêndio de grandes proporções atingiu um estabelecimento comercial no município de Timbiras, na região dos Cocais, neste último sábado 20. O fogo destruiu tudo que estava dentro do prédio, mas ninguém ficou ferido. Graças a Deus que não morreu ninguém. Segundo militares da 15ª e da 19ª Campanha Independente de Bombeiros Militar, o combate às chamas foi dificultado pela alta intensidade do fogo, pelas elevadas temperaturas, pela baixa visibilidade no local e por explosões registradas durante a operação. Eu vi, eu acho que você também viu, né? Era explosões diretas. Acredito eu que eram fogos de artifícios que estavam armazenados, estavam guardados, né? Os fogos acondicionados nos seus em suas embalagens, mas no fogo vai e não tem esse negócio, não. Explode, queima tudo. Ao todo, cerca de 40 explosões de grande intensidade foram contabilizadas pelas equipes. A suspeita é de que fogos de artifícios estivessem armazenados no estabelecimento. Os bombeiros atuaram em duas frentes para conter o incêndio e impedir que as chamas se espalhassem para imóveis vizinhos. Segundo a corporação, o fogo foi controlado antes que ele atingisse outras edificações da área, graças a Deus. Após a extinção das chamas, os militares realizaram o trabalho de rescaldo para eliminar possíveis focos remanescentes de incêndio. O incêndio provocou o colapso parcial na cobertura do prédio, apesar dos danos materiais. Ninguém ficou ferido. Graças ao Pai Santo, que ninguém morreu, ninguém ficou queimado, ninguém virou lá. É um montinho, né? De cinzas lá. Graças a Deus não aconteceu isso na cidade de Timbiras, né? As causas do incêndio ainda serão investigadas. Como é que começou? Se foi alguém que ateou fogo em algum lugar, se foi algum funcionário que mexeu lá na cozinha. Bom, a perícia, o corpo de bombeiro vai fazer as investigações, já está fazendo, para ver o que foi que causou o fogo, onde foi que começou e por que esse grande incêndio de grandes proporções na cidade de Timbiras.
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0: Eu não sou contra o povo, você também não é. Nós vamos agora dar mais uma passadinha em Brasília. Ou eu não sei se a gente chama o nosso repórter Daniel Souza, também que está a postos aqui no programa Coisas do Povo, trazendo para você as informações do governo Fé, Trabalho e Futuro. Vamos lá, olha, inauguração da Praça da Igreja de São Pedro. Prefeito Chiquinho fala agora com o nosso repórter Daniel Souza aqui no programa Coisas do Povo. Acompanhe.
5: É entregue, não é qualquer praça, a Praça da Igreja de São Pedro.
6: Você vê aqui a boniteza dessa praça e a visão desta praça. Você olha aqui o Codó daqui de cima, a gente fica respirando essa cidade que tanto nós amamos. Essa cidade que nós queremos o bem, nós estamos querendo o bem, vamos cuidar muito bem. Eu falei agora há pouco que eu me doei à sociedade de Codó para cuidar bem da nossa cidade. Tenho certeza que talvez eu não vá conseguir fazer tudo, mas tudo de mim eu vou fazer para que tudo dê certo. Inaugurando a Praça São Pedro, daqui a mais uns dois dias na Jerusalém, estamos com o Centro de Imagem para inaugurar já já, estamos com a Policlínica, estamos com a Porta Atriz dela, estamos reformando a praça lá do Praça da Bandeira, a Duque de Caxias, a lá São Luís, nós estamos com massa asfáltica ali na Puraqué, vai entrar ali na São Luís, já estamos colocando os postes ali na São Luís para ficar a cidade bem iluminada. Portanto, minha gente, essa é a nossa pegada, esse é o nosso trabalho. O nosso trabalho não para, porque essa continua sendo a nossa pegada.
0: Então, o prefeito de Codó inaugurando aquela pracinha, diga-se de passagem, ficou bonita mesmo. Eu passei lá, vou fazer um vídeo para postar no YouTube, nas minhas redes sociais, mostrando que ficou bonitinha, viu? Aquilo ali é um convênio do governo federal. Dinheiro não é dinheiro da prefeitura, não. É dinheiro do governo federal. Ficou bonitinha a praça ali de São Pedro, da Igreja de São Pedro, no bairro São Pedro. Agora eu queria saber o seguinte: por que que as prefeituras, elas não fazem também essas praças bonitas na frente das igrejas evangélicas, né? Então, uma igreja evangélica chega lá, faz a praça bonita ali, ajeita tudo. Eu só vejo na igreja católica. Por quê? Hein? Por quê? E tudo não votam, não? Vota só os católicos. Os evangélicos não votam, né? Eu quero ver também a prefeitura fazendo obras, praças, na frente das igrejas evangélicas. É assim que eu quero ver, porque aí fica uma coisa igualitária, né? Tudo igual, bacana, né? O país é laico, mas só na conversa. O país não é laico coisa nenhuma, né? Cada um puxa a sardinha pro seu lado, puxa a brasa pra sua sardinha. É assim que é o negócio. Ou eu tô errado? Me diga que eu tô errado. Parabéns aos evangélicos, parabéns aos católicos aqui no programa Coisas do Povo, a maior audiência do rádio.
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0: Não somos contra o povo, somos a favor do povo. Vamos a Brasília com a agência Rádio Web. Trump ameaça voltar a atacar o Irã durante negociação de paz. Rapaz, esse Trump é tipo couro de joelho. Uma hora ele diz que ataca, uma hora não ataca, e é uma confusão. Nem ata e nem desata, é meio complicado. Vamos para a reportagem com o nosso repórter Jean Costa, de Brasília.
7: De acordo com o último boletim médico, o líder indígena Cacique Rayoni, de 94 anos, apresentou boa evolução clínica. O líder indígena precisou passar por uma cirurgia de desobstrução intestinal no Hospital São Paulo. O procedimento foi realizado neste sábado. O cacique segue internado na unidade de terapia intensiva, na unidade de saúde. Apesar da melhora, Rayoni segue com tratamento por antibióticos e suporte clínico. O líder indígena é uma das vozes mais influentes do Brasil na defesa dos indígenas e do meio ambiente desde 1954. Além de ter sido importante para o reconhecimento dos direitos dos povos indígenas na Constituição de 1988. No ano passado, Rayoni recebeu do presidente Lula o título de Grão-Mestre da Ordem Nacional do Mérito, a mais alta honraria do país. Agência Rádio Web, produção e reportagem, Carlos Briggs.
0: Meus amigos, houve aqui um probleminha aqui na nossa conexão com Brasília, mas já a gente volta com a matéria onde o Trump, ou Donald Trump, ameaça voltar a atacar o Irã durante negociação de paz. Essa que você acompanhou foi a matéria com o nosso Carlos, repórter, nosso Carlos Briggs, e que o cacique Rayoni segue internado com sua evolução clínica. Você lembra do deputado cacique Rayoni, do Veição, que assim, ó, o lábio dele ficava com o negócio assim, ó, e penduradão? Você lembra? Pois é. Você que acompanha aqui a Rádio Lemos FM, o programa Coisas do Povo, você lembra do cacique Rayoni. Olha, Prefeitura de Codó, meu irmão. Prefeitura de Codó, tem mais informações já. Vamos chamar aqui o nosso repórter Daniel Souza, conversando agora com o deputado Francisco Najib aqui no programa Coisas do Povo. Tá todo mundo ligado, todo mundo com medo. Vamos acompanhar. Peraí. Vamos lá, Daniel.
8: Porque essa obra estava perdida no Ministério do Esporte, a gente resgatou ela, assim que o prefeito assumiu o governo, foi licitado, empresa codoense participou, ganhou a licitação e hoje está aqui esta linda obra sendo entregue para a população de Codó. Fruto de um grande trabalho, de uma grande parceria que existe entre o presidente Lula, deputado Najib, governador Carlos Brandão, e, claro, a população de Codó, que aprova a gestão do prefeito Chiquinho. 80% de aprovação, o esporte é vida. O Largo, que é o lugar mais bonito de Codó, você pode ver uma vista linda de nossa cidade, é aqui hoje realidade. Eu fico feliz porque, quando eu era prefeito, a gente fez o poço, fez as ruas de asfalto aqui na região. O prefeito Chiquinho agora fez a iluminação da Cristóvão Colombo 100%, revitalizou, tapa buraco, fez aqui em cima também do Lago de São Pedro, as ruas de Broquete, Poço Artesiano, enfim, é muito trabalho. 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
0: Aí,
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0: 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Vamos a Brasília. Bom, vamos entrar logo, vamos se atualizar aqui com o nosso ouvinte, né? Com o nosso internauta. Olha, Donald Trump ameaça voltar a atacar o Irã durante negociação de paz. A reportagem é de Jean Costa, agência Rádio Web, parceira da Rádio Lemos FM.
1: O presidente dos Estados Unidos, Donald Trump, ameaçou voltar a atacar o Irã caso o país não impeça novos ataques do Hezbollah contra Israel. A declaração foi feita no mesmo dia em que representantes dos dois países iniciaram na Suíça uma primeira rodada de negociações desde o acordo que encerrou a guerra no Oriente Médio. Pelas redes sociais, Trump disse que se o Irã não contiver o grupo libanês, os Estados Unidos voltarão a bombardeá-los com ainda mais força. O Hezbollah é financiado por Tira e atua no sul do Líbano no confronto com Israel. Apesar da ameaça, o encontro em Zurique reúne autoridades dos dois governos e representantes do Catar e do Paquistão, que atuam como mediadores. Entre eles, o vice-presidente estadunidense, J.D. Vance, que afirmou que Washington pretende virar a página na relação com o Irã, enquanto o também presente presidente iraniano, Massoud Pezeshkian, disse esperar avanços nas negociações. As conversas buscam um acordo definitivo sobre o programa nuclear iraniano e o fim das sanções econômicas. Enquanto isso, o Irã afirmou que o compromisso firmado com os Estados Unidos está em risco por conta dos ataques de Israel no Líbano e voltou a anunciar o fechamento do Estreito de Hormuz, uma das principais rotas de transporte de petróleo do mundo. Grupo Rádio Web, 25 anos, áudio que amplifica conexões. Produção e reportagem, Jean Costa.
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0: 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É a Lemos FM falando de Codó no Maranhão para o Brasil e mundo. E todo mundo antenado aqui na maior audiência do rádio. Tá todo mundo ligado, todo mundo ligado. Obrigadão pela audiência. 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Você antenado, você ligado, todo mundo acompanhando a audiência lá pra cima. E você com a gente. Meus amigos, olha a matéria que está circulando, que está rodando, e você acompanhando aqui. Cadê? Já, já, nós vamos ter aqui o Submundo do Crime, a polícia. Pois é, você acompanhando com a gente. Pois é, mas não tem esse negócio não, tá todo mundo ligado. Ora, olha, vereador, presidente da Câmara e outros vereadores participaram, é evidente, da 17ª sessão ordinária da Câmara Municipal de Codó, viu? Tá todo mundo antenado, todo mundo ligado. Eu não sei se nós vamos para a religião logo aqui, porque já tá tudo engatilhado aqui só no ponto. E você acompanhando com a gente o momento do Maranhão, o momento do Brasil, o momento de Codó, de Pedreiras. Olha, governador determina reforços nas buscas por envolvidos em assassinato de jovem em São Luís do Maranhão. Vamos logo para o Polícia Policial. Aqui no programa Coisas do Povo, a maior audiência do rádio, todo mundo ligado.
1: Polícia.

0: É hora do submundo do crime do livro da capa preta, onde os meninos de bota vão pra cima e empurram o cara dentro do camburão, algemado ainda. Empurra o caboclo, chega a carambola lá dentro, ó. Não tem nem como se segurar, porque as mãos estão para trás. Aí fica ruim. Então, se você é daqueles que não tem medo de polícia, né, ou de polícia, fique veaco. Não roube, não furte, não mate, não morra, porque se entrar na confusão, os meninos da roupa, da farda, do uniforme azul, eles estão nas ruas. Estão nas ruas para coibir o crime, para prender aqueles que são infratores da lei. Olha, Comando Vermelho é alvo de operação por extorquir moradores do Maranhão. A Polícia Civil do Maranhão, em ação conjunta com o Ministério Público, deflagrou uma força-tarefa denominada Operação Domínio Paralelo, com o objetivo de desarticular um núcleo de facção criminosa Comando Vermelho, investigado por envolvimento em crimes de extorsão, domínio social estruturado e lavagem de dinheiro em São Luís. A investigação do Departamento de Combate ao Crime Organizado e do Grupo de Atuação Especial de Combate ao Crime Organizado apurou que integrantes de uma organização criminosa exercia controle territorial sobre a comunidade conhecida como Península do Ipaze, também chamada de Poeirão, localizada na região de Bequimão. Segundo as investigações, moradores da área eram submetidos à cobrança compulsória mediante intimidação e grave ameaça. Tá aí, é aí que o Estado tem que entrar com as forças da polícia, porque se eles acostumam nesse negócio, aí vão se perpetuando, vão criando raízes, vão criando lodo, e quando o Estado, quando a polícia, quando a justiça quiser resolver o problema, aí não resolve mais. Aí não resolve mais. Então o Estado, por mais pequena que seja a denúncia, a polícia tem que ir pra cima, pra aniquilar logo, não é só coibir não, é aniquilar logo, porque senão a coisa cresce. Aí vai se complicando e o Brasil vai terminar virando uma facção criminosa. Tá aí o Trump. Tá aí o Trump classificou essas organizações criminosas como PCC, Comando Vermelho e Comando Puro da Capital, como não é facção não, agora são terroristas. São terroristas, agora são terroristas. Lá nos Estados Unidos. Aqui ainda a nomenclatura é outra. São facções criminosas, crime organizado. Mas lá para o Donald Trump, para a CIA, já é organização terrorista. É. Olha, homem é conduzido à delegacia por receptação de veículo em Itapecurumirim. Um homem foi conduzido à Delegacia de Polícia Civil de Itapecurumirim na noite da última quinta-feira, 18, suspeito pelo crime de receptação de veículo. De acordo com informações da Polícia Militar, a ocorrência foi registrada por volta das 19 horas na Rua Ceará, após a equipe receber informações repassadas pelo Serviço de Inteligência da cidade de Presidente Dutra. Segundo o levantamento, o suspeito tinha alugado um veículo em uma agência e posteriormente seguido para destino desconhecido, juntamente com outros indivíduos.
1: Rapaz, mas tá fácil, não tá?
0: O cara chegou na agência, alugou o veículo, o automóvel, aí... Onde é que tu vai? Não, vou bem aqui em Barra do Corda. Aí tá bom. Ele tirou pra Itapecurumirim. E não devolveu mais o carro. Não devolveu mais o automóvel. Rapaz, é muito cara de pau mesmo. Rapaz, tu sai de problema. Que sai de problema, rapaz? Quem tem que sair de problema é os caras, rapaz. Não é eu, não. É doido. Não é eu, não. Eu não tô alugando nem bicicleta, que eu não tenho dinheiro pra alugar.
1: Hã?
0: Eu vou alugar carro. E aí sai no mundo aí e não devolvo o carro ali. É? Olha, golpe em negociação de moto pelo Facebook termina com duas vítimas em Vargem Grande. Um caso de estelionato envolvendo a venda de uma motocicleta anunciada nas redes sociais foi registrado na manhã da última quinta-feira, por volta das 11 horas, em Vargem Grande, no estado do Maranhão. De acordo com informações da Polícia Militar, o proprietário de uma motocicleta Honda NXR 160 Bros ESD de placa PSK 5322 anunciou o veículo no Facebook pelo valor de R$11 mil. Durante a negociação, uma mulher que se identificou como Bruna entrou em contato, demonstrando interesse na compra da motocicleta. Segundo a vítima, a suposta compradora informou que enviaria outra pessoa para buscar o veículo e que realizaria o pagamento por meio de Pix. Confirmado na negociação, o proprietário entregou a motocicleta ao segundo envolvido e aguardou a compensação do valor em sua conta. No entanto, o pagamento nunca foi realizado. Rapaz, existe ladrão. Ladrão de todo jeito. O cara foi lá, pegou a moto, vou depositar o dinheiro e passar o Pix. Nunca. Já era. Perdeu o dinheiro, perdeu a moto. Meu irmão, como a coisa tá... Tá complicada a coisa, meu. Você, pra comprar um negócio desse, uma moto, um carro, aí, pelas redes sociais, você diz, ó, cadê a moto? Aí, vou buscar a moto aí. Quando eu chegar aí, vou pegar a moto e vou, nós vamos lá no Siretran, no Detran, certo? E aí nós vamos lá saber a procedência do veículo depois que eu vou lhe pagar. Pode ser assim? Se o vendedor disser sim, beleza, aí você já pode perceber que a coisa é séria. O cara tá querendo vender, a coisa é séria direitinho. E o vendedor, negócio de levar a moto pra depois passar o Pix, é loucura. É loucura. É vacilar demais. É vacilar demais. Se vacilar, se roda. Pois é. Tá desse jeito, não, você não pode vacilar, não. Pode não. Meus amigos, olha, Marco Silva completa 3 dias ou 4 dias preso. A defesa aguarda decisão judicial e prepara habeas corpus no TJ Maranhão. Foi anunciado aí que o Marco Silva já estaria lá em Pedrinhas, mas pelo que eu vejo aqui, não procede a informação. Marco Silva continua preso no Centro de Ressocialização do município de Codó, ali na rua 30 de Março. Conversa, dizer que ele já foi para as Pedrinhas, não é assim não, tem que ter audiência de custódia, é muita coisa, não é assim não, viu? Não é assim não. Olha, condenada por tráfico de drogas e tráfico de internacional, é presa após meses foragida em Timon. Uma mulher de 41 anos, condenada pelos crimes de tráfico de drogas e tráfico internacional de drogas, foi presa pela Polícia Civil do Maranhão no fim da tarde da última quarta-feira, no bairro Santo Antônio, em Timon, município localizado na região leste do estado. A prisão ocorreu em cumprimento a 2 mandados de prisão condenatória expedidos pela Justiça. A ação foi realizada por equipes da Divisão de Inteligência e Captura, o DICAP, vinculada à Delegacia Regional de Timon. Segundo informações da Polícia Civil, a mulher possui antecedentes relacionados ao tráfico de drogas e de entorpecentes em 2013. Naquele ano, ela foi presa em flagrante em Timon, após ser encontrada na companhia de um homem que transportava aproximadamente 100 quilos de maconha. É aquela história. Se tu é pinto e se mistura com pato, não vai dar outro, vai morrer afogado. Ela, um homem lá com 100 quilos de entorpecente, não deu outra. Se lascou, tá aí, estava foragida. E aí, a polícia foi lá e prendeu ela. Está presa lá na cidade de Timon. Nós vamos ficando por aqui com o bloco das polícia. Você acompanha no próximo programa mais informações sobre o meio, sobre o mundo, o submundo do crime aqui na sua rádio Lemos FM, a rádio show do Maranhão.
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0: Alô, você tem religião aqui no programa Coisas do Povo? Será que tem? Eu acho que tem. Vamos para o nosso pitadinha de religião aqui no Coisas do Povo, a maior audiência do rádio.
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0: Pitadinha de religião pra você. Vamos falar um pouquinho da palavra de Deus. Você que é católico, meu abraço, mas meu abraço. Você que é evangélico, receba meu abraço muito forte. Você que é de religiões e matrizes africanas, dos terreiros de Umbanda, de Terecô, o meu abraço mais forte ainda. Que Deus possa abençoar todos nós e que a religião se atrapalhe, que ela possa ser apenas algo da vida. Se ela é algo que ajuda você a se aproximar de Deus, que ela continue na sua vida. Se ela não é, que você descarte, né? Que você descarte a religião. Mas é bom que você continue em uma religião. Sempre eu falo aqui que é bom você estar em uma religião. Aí você vai lá, você não é, ora na igreja. Agora fica também de olho aberto. Fica de olho aberto para você não ser massa de manobra, né? Vamos lá, olha a pastora que deixou a Lagoinha, inaugura filial da igreja de Ana Paula Valadão lá em Portugal. Olha, a filial da igreja Diante do Trono foi inaugurada em Guimarães, Portugal, com participação de Ana Paula Manzo, Ana Paula Valadão, Gustavo Bessa e Isaac Valadão Bessa. Tá aí, muito bonita a festa lá em Portugal, na cidade de Guimarães, né? Lá em Portugal. Acho bonito assim, né? Agora, se tá abrindo uma igreja, é quase assim tipo uma franquia, né? Se vai lá, junta toda a celebridade do meio gospel, aí todo mundo vai lá, faz aquela propaganda, a divulgação, e todo mundo tá lá, né? Vai lá e começa ali a igreja, fácil, fácil, já é uma igreja nova, né? Tá aí o Brasil que recebia sempre as igrejas de outros países, agora o Brasil está exportando petróleo, está exportando carne, está exportando arroz, trigo, mas está exportando também religião. Coisa boa, né? Nós estamos levando agora para Portugal, levando para os Estados Unidos, para a África, igrejas que nasceram no Brasil, viu? Elas vieram dos Estados Unidos, da Inglaterra para cá, e aqui sempre houve as divisões aqui no Brasil, e essas divisões, aí elas voltam para lá, elas vieram de lá, e voltam para lá já com
1: 1 hora e 59 minutos. 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
2: Muito bem. Mais uma semana que começa. Retro Hits está no ar te acompanhando. E o Ariel Dávila por aqui nesse embalo gostoso demais, esse programa que com certeza a gente mata a saudade, né? Que prazer estar com você, que prazer começar mais uma semana com você e, é claro, acompanhado também de boa música.

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1: 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Coisa boa, hein? Sempre um prazer em falar com você. 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
1: Oi, tudo bem? Tudo certo? Chegando agora em nossa programação, então fique aí e aumente o volume do seu rádio, chegando aquela nostalgia, aquela música que você ama.
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1: 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Sempre um prazer em falar com você. 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
1: Opa, tudo bem? Tudo certo? Tá chegando agora, então seja bem-vindo, seja bem-vinda. Nostalgia pura, tá aqui, Retro Hits.
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0: Bom, Retro Hits desta edição vai ficando por aqui. Agradecido pela sua audiência maravilhosa, pela carona sensacional. E amanhã estamos de volta com aquele hit que com certeza marcou você. Tchau, tchau e até amanhã.
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4: Opa, cheguei! Sabe quem é? Sou eu, seu amigo Jorginho Amaral, e com aquele programa que você espera todos os dias, o Conexão Sertaneja. E nesse começo de semana super gostoso, segunda-feira. Então bora juntinhos, que tá começando o Conexão e tem muita música boa pra você, turma!
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4: Gente, não saia daí que daqui a pouquinho tem muito mais pra você aqui no Conexão.
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4: Já voltei no nosso Conexão com muito mais músicas pra você. Bora de Conexão Sertaneja!
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0: nossos ídolos Guilherme Santiago
1: e Selawana.
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1: Linda! A gente!

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4: Toca o negócio aí.

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1: Daqui a pouquinho tem mais Conexão Sertaneja, muito mais músicas pra você. Seu amigo Jardim Amaral te fazendo companhia, não saia daí que eu volto já.
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1: É, e por aqui a música não para, turminha, a gente segue. É o Conexão Sertaneja no ar, tem mais.
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1: Ah, daqui a pouco tem mais, hein, gente? Não saia daí que o Conexão volta já.
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1: Já voltei eu mesmo, seu amigo Jorginho Amaral, no seu Conexão Sertaneja. Muita música, bora, tem mais!
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2: É o Conexão Sertaneja no ar, gente. Só as melhores pra você curtir aqui no nosso Conexão. Não saia daí, que daqui a pouco tem muito mais pra você.
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2: Já voltei no nosso Conexão com muito mais músicas para você. Bora de Conexão Sertaneja.
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1: É só música boa no Conexão Sertaneja. Daqui a pouquinho a gente volta trazendo muito mais pra você.
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1: Já voltei por aqui sempre rápido, seu amigo Jorginho Amaral. Continua todo vapor aqui no Conexão Sertaneja.
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0: Ja.
1: Aí! Amigos, é com muito carinho que nós queremos agradecer a presença das famílias da juventude. Um zoom bem forte do
2: Milionário
1: e do Zé Rico.
2: Obrigado.
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Ai, por aqui termina mais um Conexão Sertaneja. Seu amigo Jordim Amaral vai encerrando nosso Conexão. Ó, rolou muita moda boa, muita música gostosa. Mas não fica triste não, porque amanhã tem mais. Amanhã é quarta-feira, muito mais músicas, mais alegria pra você aqui na sua rádio preferida, no nosso Conexão Sertaneja. Grande abraço, até amanhã, tchau!

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1: 5 horas e 2 minutos.

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1: E agora é hora das manchetes, os destaques do programa de hoje. Incêndio em Timbira, supermercado é completamente destruído, ninguém ficou ferido. Graças a Deus. Vamos para a outra manchete, essa é a número 2, nós falhamos, né? Foi a número 1, agora a número 2 é a number 2. Prefeitura de Codó homologa licitação de mais de 6 milhões para compra de equipamentos de informática. Vamos para a manchete de número 3, é a number 3. Marcos Silva completa 3 dias preso, aliás 4. Defesa aguarda decisão judicial e prepara habeas corpus no TJ Maranhão. E vamos para a manchete de número 4, é a Namba For. Condenada por tráfico de drogas e tráfico internacional, é presa após meses foragida em Timon. Tem mais manchete, tem a número 5, é a number 5. É pitadinha de religião. Pastora que deixou a Lagoinha inaugura filial da igreja de Ana Paula Valadão em Portugal. Com estas e outras, está no ar o programa Coisas do Povo, do jeito que você gosta, aqui na Lemos FM.

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0: Meus amigos, vamos direto a Brasília, sem perda de tempo, com as informações vindas da Capital Federal. Chegando redondinho aqui da Capital Federal, sancionado novo piso salarial nacional dos professores para 2026. É coisa boa para a educação do Brasil. A reportagem é de Jean Costa, aqui no Coisas do Povo.
2: O presidente Luiz Inácio Lula da Silva sancionou a lei que fixa o novo piso salarial nacional dos professores de educação básica pública. A remuneração passa para R$ 5.130,63 em 2026, o que representa um reajuste de 5,4% em relação ao valor do ano passado. O novo piso vale para profissionais com jornada de 40 horas semanais e tem efeitos financeiros retroativos a janeiro deste ano. A legislação também amplia o alcance da política pública ao incluir professores contratados temporariamente entre os beneficiários do piso nacional. Para jornadas menores, o pagamento deverá ser proporcional à carga horária. Outra mudança é a criação de uma regra permanente para calcular o reajuste anual. A partir de agora, a atualização levará em conta a inflação medida pelo INPC e metade do crescimento real das receitas do Fundeb nos últimos 5 anos. Pela lei, o reajuste nunca poderá ser inferior à inflação, garantindo a preservação de compra dos profissionais. Segundo o Ministério da Educação, o MEC, a medida busca dar mais previsibilidade à política de valorização do magistério e fortalecer a educação básica pública. A memória de cálculo dos reajustes também deverá ser publicada anualmente em plataformas de dados abertos para ampliar a transparência do processo. Agência Rádio Web, produção e reportagem, Jean Costa.
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0: Alô, você, todo mundo ligado, todo mundo antenado, plugado aqui na Lemos FM, no seu programa Coisas do Povo, a informação sempre pra você, de manhã cedinho, 1 da tarde, 9 da manhã, e você acompanhando tudo aqui na sua Lemos FM, a Rádio Show do Maranhão, todo mundo ligado no Brasil e no mundo. Meus amigos, já já bloco da polícia, o submundo do crime, as confusões, você acompanhando tudo aqui no programa Coisas do Povo, já já. Olha, golpe em negociação de moto pelo Facebook termina com 2 vítimas em Vargem Grande. Daqui um pouco você acompanha a notícia completinha aqui no programa Coisas do Povo. Todo mundo ligado, todo mundo antenado aqui na maior audiência do rádio. Olha, o Maranhão é um estado cheio de corrupção. Eu vou fazer uma enquete, vou fazer uma oração, eu vou fazer um, bater um tambor, chamar uma missa, eu não sei o que tem que se fazer não, para ver se nós acabamos com a corrupção no Maranhão, porque tá demais. Quanto mais se tem justiça prendendo o prefeito ladrão, menino que rouba celular, aí mais aparece. Ninguém aguenta, tá demais. Olha, a Justiça Eleitoral caça mandatos do prefeito e do vice de São João Batista e determina novas eleições. Sabe por quê? Que alguma coisa deu errado. Nem eu sei, mas eu acredito que alguma coisa saiu errado. Muito errado. Vamos lá. Olha, o Tribunal Regional Eleitoral do Maranhão caçou os diplomas do prefeito de São João Batista, Emerson Lívio Soares Pinto, o Messinho, que é do Republicanos, e do vice-prefeito William Penha Barro, do PSDB. Por maioria, a corte reconheceu a prática de abuso de poder político e conduta vedada durante as eleições de 2024 e determinou a realização de novas eleições no município. Aí, então lá os caras fizeram o que era, que não era para fazer, não rezaram na cartilha da lei eleitoral, e aí agora vão para uma nova eleição, mas só que eles não vão mais concorrer. Nem o prefeito e nem o vice não vão concorrer, porque ganharam, mas ganharam com coisas erradas. Meteram, trocaram os pés pelas mãos, as mãos pelos pés, virou uma bagunça lá na eleição de 2024 em São João Batista, aqui no Maranhão. E agora vai ter novas eleições, tá aí. Aguenta. Bonito. Bonito pra vossas caras. É porque é mesmo. Não é possível, rapaz. Quanto mais a gente diz, olha, vamos fazer a coisa certa, coisa direitinha, assim, a lei manda pra fazer assim, aí o povo não quer. Ô, rapaz, fica em casa, tu não tem nada pra fazer, vai estudar, vai ler a Bíblia, vai ler um livro do Augusto Cury, vai fazer qualquer coisa aí, mas não quer, vai pra rua e começa a beber cachaça, vai roubar, né? Aí dá confusão. Aí o prefeito tá lá na lei, olha, você não pode fazer isso, nem isso, nem isso, na lei eleitoral. Aí os caras trocam tudo, mexem tudo. O juiz disse, meu filho, não entra assim que tu te lasca. Aí o cara faz errado. Aí o que que acontece? Depois é cassado, a justiça tarda, mas diz que quando ela tarda, ela tá bem pertinho. Tá chegando, tá aí, chegou lá em São João Batista. Perderam o cargo, agora bota a mulher, bota agora o tio, bota, pra ganhar eleição. Não é assim que eles fazem? Pois é. Meus amigos, olha, incêndio de grandes proporções atinge estabelecimento comercial e provoca explosões. Lá o negócio foi feio, viu? Em Timbiras do Maranhão. O incêndio de grandes proporções atingiu um estabelecimento comercial no município de Timbiras, na região dos Cocais, neste último sábado 20. O fogo destruiu tudo que estava dentro do prédio, mas ninguém ficou ferido. Graças a Deus que não morreu ninguém. Segundo militares da 15ª e da 19ª Campanha Independente de Bombeiros Militar, o combate às chamas foi dificultado pela alta intensidade do fogo, pelas elevadas temperaturas, pela baixa visibilidade no local e por explosões registradas durante a operação. Eu vi, eu acho que você também viu, né? Era explosões direto. Acredito eu que eram fogos de artifícios que estavam armazenados, estavam guardados, né? Os fogos acondicionados em suas embalagens, mas no fogo vai, não tem esse negócio não. Explode, queima tudo. Ao todo, cerca de 40 explosões de grande intensidade foram contabilizadas pelas equipes. A suspeita é de que fogos de artifícios estivessem armazenados no estabelecimento. Os bombeiros atuaram em duas frentes para conter o incêndio e impedir que as chamas se espalhassem para imóveis vizinhos. Segundo a corporação, o fogo foi controlado antes que ele atingisse outras edificações da área. Graças a Deus! Após a extinção das chamas, os militares realizaram o trabalho de rescaldo para eliminar possíveis focos remanescentes de incêndio. O incêndio provocou colapso parcial na cobertura do prédio, apesar dos danos materiais. Ninguém ficou ferido. Graças ao Pai Santo, que ninguém morreu, ninguém ficou queimado, ninguém virou lá um montinho, né? De cinzas lá. Graças a Deus não aconteceu isso na cidade de Timbiras, né? As causas do incêndio ainda serão investigadas. Como é que começou? Quem, se foi alguém que ateou fogo em algum lugar, se foi algum funcionário que mexeu lá na cozinha. Bom, a perícia, o corpo de bombeiro vai fazer as investigações, já está fazendo, para ver o que foi que causou o fogo, onde foi que começou e por que esse grande incêndio de grandes proporções na cidade de Timbiras.
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0: Eu não sou contra o povo, você também não é. Nós vamos agora dar mais uma passadinha em Brasília. Ou eu não sei se a gente chama o nosso repórter Daniel Souza, também que está a postos aqui no programa Coisas do Povo, trazendo para você as informações do governo Fé, Trabalho e Futuro. Vamos lá, olha, inauguração da Praça da Igreja de São Pedro. Prefeito Chiquinho fala agora com o nosso repórter Daniel Souza aqui no programa Coisas do Povo. Acompanhe.
5: É entregue, não é qualquer praça, a Praça da Igreja de São Pedro.
6: Você vê aqui a boniteza dessa praça e a visão desta praça. Você olha aqui o codó daqui de cima, a gente fica respirando essa cidade que tanto nós amamos. Essa cidade que nós queremos o bem, nós estamos querendo o bem, vamos cuidar muito bem. Eu falei agora há pouco que eu me doei à sociedade de Codó para cuidar bem da nossa cidade. Tenho certeza que talvez eu não vá conseguir fazer tudo, mas tudo de mim eu vou fazer para que tudo dê certo. Inaugurando a Praça São Pedro, daqui a mais uns dois dias na Jerusalém, estamos com o Centro de Imagem para inaugurar já, estamos com a Policlínica, estamos com a Ponte da Trizidela, estamos reformando a praça lá do Praça da Bandeira, a Duque de Caxias, a lá São Luís, nós estamos com massa asfáltica ali na Puraqué, vai entrar ali na São Luís, já estamos colocando os postes ali na São Luís para ficar a cidade bem iluminada. Portanto, minha gente, essa é a nossa pegada, esse é o nosso trabalho não para, porque essa continua sendo a nossa pegada.
0: Então, o prefeito de Codó inaugurando aquela pracinha, diga-se de passagem, ficou bonita mesmo. Eu passei lá, vou fazer um vídeo para postar no YouTube, nas minhas redes sociais, mostrando que ficou bonitinha, viu? Aquilo ali é um convênio do governo federal. Dinheiro não é dinheiro da prefeitura, não. É dinheiro do governo federal. Ficou bonitinha a praça ali de São Pedro, da Igreja de São Pedro, no bairro São Pedro. Agora eu queria saber o seguinte, por que que as prefeituras, elas não fazem também essas praças bonitas na frente das igrejas evangélicas, né? Então, uma igreja evangélica chega lá, faz a praça bonita ali, ajeita tudo, eu só vejo na igreja católica. Por quê? Hein? Por quê? E tudo não votam, não? É, vota só os católicos. Os evangélicos não votam, né? Eu quero ver também a prefeitura fazendo obras, praças, na frente das igrejas evangélicas. É assim que eu quero ver, porque aí fica uma coisa igualitária, né? Tudo igual, bacana, né? O país é laico, mas só na conversa. O país não é laico coisa nenhuma, né? Cada um puxa a sardinha pro seu lado, puxa a brasa pra sua sardinha. É assim que é o negócio. Ou eu tô errado? Me diga que eu tô errado. Parabéns aos evangélicos, parabéns aos católicos aqui no programa Coisas do Povo, a maior audiência do rádio.
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0: Não somos contra o povo, somos a favor do povo. Vamos a Brasília com a agência Rádio Web. Trump ameaça voltar a atacar o Irã durante negociação de paz. Rapaz, esse Trump é tipo couro de joelho. Uma hora ele diz que ataca, uma hora não ataca, e é uma confusão, nem ata e nem desata, é meio complicado. Vamos para a reportagem com o nosso repórter Jean Costa, de Brasília.
7: De acordo com o último boletim médico, o líder indígena Cacique Rayoni, de 94 anos, apresentou boa evolução clínica. O líder indígena precisou passar por uma cirurgia de desobstrução intestinal no Hospital São Paulo. O procedimento foi realizado neste sábado. O cacique segue internado na unidade de terapia intensiva, na unidade de saúde. Apesar da melhora, Rayoni segue com tratamento por antibióticos e suporte clínico. O líder indígena é uma das vozes mais influentes do Brasil na defesa dos indígenas e do meio ambiente desde 1954. Além de ter sido importante para o reconhecimento dos direitos dos povos indígenas na Constituição de 1988. No ano passado, Rayoni recebeu do presidente Lula o título de Grão-Mestre da Ordem Nacional do Mérito, a mais alta honraria do país. Agência Rádio Web, produção e reportagem, Carlos Briggs.
0: Meus amigos, houve aqui um probleminha aqui na nossa conexão com Brasília, mas já a gente volta com a matéria onde o Donald Trump ameaça voltar a atacar o Irã durante negociação de paz. Essa que você acompanhou foi a matéria com o nosso Carlos, repórter nosso Carlos Briggs, e que o cacique Raoni segue internado com sua evolução clínica. Você lembra do deputado cacique Raoni do Beição? Assim, ó, o lábio dele ficava com o negócio assim, ó, e penduradão. Você lembra? Pois é. Você que acompanha aqui a Rádio Lemos FM, o programa Coisas do Povo, você lembra do cacique Raoni. Olha, Prefeitura de Codó, meu irmão. Prefeitura de Codó, tem mais informações já. Vamos chamar aqui o nosso repórter Daniel Souza, conversando agora com o deputado Francisco Najib aqui no programa Coisas do Povo. Tá todo mundo ligado, todo mundo com medo. Vamos acompanhar. Peraí. Vamos lá, Daniel.
8: Porque Essa obra estava perdida no Ministério do Esporte, a gente resgatou ela, assim que o prefeito assumiu o governo, foi licitado, a empresa Codoense participou, ganhou a licitação e hoje está aqui esta linda obra sendo entregue para a população de Codó. Fruto de um grande trabalho, de uma grande parceria que existe entre o presidente Lula, deputado Najib, governador Carlos Brandão, e, claro, a população de Codó, que aprova a gestão do prefeito Chiquinho. 80% de aprovação, o esporte é vida. O Largo, que é o lugar mais bonito de Codó, você pode ver uma vista linda de nossa cidade, é aqui hoje realidade. Eu fico feliz porque, quando eu era prefeito, a gente fez o poço, fez as ruas de asfalto aqui na região. O prefeito Chiquinho agora fez a iluminação da Cristóvão Colombo 100%, revitalizou, tapa buraco, fez aqui em cima também do Lago de São Pedro, as ruas de Bloquete, Poço Artesiano, enfim, é muito trabalho. Para onde você olha, para o norte, para o sul, para o leste, para o oeste, tem trabalho do prefeito Chiquinho.
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0: 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Vamos a Brasília. Bom, vamos entrar logo, vamos se atualizar aqui com o nosso ouvinte, né? Com o nosso internauta. Olha, Donald Trump ameaça voltar a atacar o Irã durante negociação de paz. A reportagem é de Jean Costa, agência Rádio Web, parceira da Rádio Lemos FM.
2: O presidente dos Estados Unidos, Donald Trump, ameaçou voltar a atacar o Irã caso o país não impeça novos ataques do Hezbollah contra Israel. A declaração foi feita no mesmo dia em que representantes dos dois países iniciaram na Suíça uma primeira rodada de negociações desde o acordo que encerrou a guerra no Oriente Médio. Pelas redes sociais, Trump disse que se o Irã não contiver o grupo libanês, os Estados Unidos voltarão a bombardeá-los com ainda mais força. O Hezbollah é financiado por Tira e atua no sul do Líbano no confronto com Israel. Apesar da ameaça, o encontro em Zurique reúne autoridades dos dois governos e representantes do Catar e do Paquistão, que atuam como mediadores. Entre eles, o vice-presidente estadunidense, J.D. Vance, que afirmou que Washington pretende virar a página na relação com o Irã, enquanto o também presente presidente iraniano, Massoud Pezeshkian, disse esperar avanços nas negociações. As conversas buscam um acordo definitivo sobre o programa nuclear iraniano e o fim das sanções econômicas. Enquanto isso, o Irã afirmou que o compromisso firmado com os Estados Unidos está em risco por conta dos ataques de Israel no Líbano e voltou a anunciar o fechamento do Estreito de Hormuz, uma das principais rotas de transporte de petróleo do mundo. Grupo Rádio Web, 25 anos, áudio que amplifica conexões. Produção e reportagem, Jean Costa.
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0: 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É a Lemos FM falando de Codó no Maranhão para o Brasil e mundo. E todo mundo antenado aqui na maior audiência do rádio. Tá todo mundo ligado, todo mundo ligado. Obrigadão pela audiência. 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Você antenado, você ligado, todo mundo acompanhando a audiência lá pra cima. E você com a gente. Meus amigos, olha a matéria que está circulando, que está rodando. E você acompanhando aqui, cadê? Já, já, nós vamos ter aqui o submundo do crime, a polícia. Pois é, você acompanhando com a gente. Pois é, mas não tem esse negócio não, tá todo mundo ligado. Ora, olha, vereador, presidente da Câmara e outros vereadores participaram, é evidente, da 17ª sessão ordinária da Câmara Municipal de Codó, viu? Tá todo mundo antenado, todo mundo ligado. Eu não sei se nós vamos pra religião logo aqui, porque já tá tudo engatilhado aqui só no ponto. E você acompanhando com a gente o momento do Maranhão, o momento do Brasil, o momento de Codó, de Pedreiras. Olha, governador determina reforços nas buscas por envolvidos em assassinato de jovem em São Luís do Maranhão. Vamos logo para o Polícia Policial aqui no programa Coisas do Povo, a maior audiência do rádio, todo mundo ligado.
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0: É hora do submundo do crime do livro da capa preta, onde os meninos de bota vão pra cima e empurram o cara dentro do camburão, algemado ainda. Empurra o caboclo, chega a carambola lá dentro, ó. Não tem nem como se segurar, porque as mãos estão para trás. Aí fica ruim. Então, se você é daqueles que não tem medo de polícia, né, ou de polícia, fique veaco. Não roube, não furte, não mate, não morra, porque se entrar na confusão, os meninos da roupa, da farda, do uniforme azul, eles estão nas ruas. Estão nas ruas para coibir o crime, para prender aqueles que são infratores da lei. Olha, Comando Vermelho é alvo de operação por extorquir moradores no Maranhão. A Polícia Civil do Maranhão, em ação conjunta com o Ministério Público, deflagrou uma força-tarefa denominada Operação Domínio Paralelo, com o objetivo de desarticular um núcleo de facção criminosa Comando Vermelho, investigado por envolvimento em crimes de extorsão, domínio social estruturado e lavagem de dinheiro em São Luís. A investigação do Departamento de Combate ao Crime Organizado e do Grupo de Atuação Especial de Combate ao Crime Organizado apurou que integrantes de uma organização criminosa exercia controle territorial sobre a comunidade conhecida como Península do Ipaze, também chamada de Poeirão, localizada na região de Bequimão. Segundo as investigações, moradores da área eram submetidos à cobrança compulsória mediante intimidação e grave ameaça. Tá aí, é aí que o Estado tem que entrar com as forças da polícia, porque se eles acostumam nesse negócio, aí vão se perpetuando, vão criando raízes, vão criando lodo, e quando o Estado, quando a polícia, quando a justiça quiser resolver o problema, aí não resolve mais. Aí não resolve mais. Então o Estado, por mais pequena que seja a denúncia, a polícia tem que ir pra cima, pra aniquilar logo, não é só coibir não, é aniquilar logo, porque senão a coisa cresce. Aí vai se complicando e o Brasil vai terminar virando uma facção criminosa. Tá aí o Trump. Aí o Trump classificou essas organizações criminosas como PCC, Comando Vermelho e Comando Puro da Capital, como não é facção não, agora são terroristas. São terroristas, agora são terroristas. Lá nos Estados Unidos. Aqui ainda a nomenclatura é outra. São facções criminosas, crime organizado. Mas lá para o Donald Trump, para a CIA, já é organização terrorista. É. Olha, homem é conduzido à delegacia por receptação de veículo em Itapecurumirim. O homem foi conduzido à delegacia de Polícia Civil de Itapecurumirim na noite da última quinta-feira, 18, suspeito pelo crime de receptação de veículo. De acordo com informações da Polícia Militar, a ocorrência foi registrada por volta das 19 horas na Rua Ceará, após a equipe receber informações repassadas pelo Serviço de Inteligência da cidade de Presidente Dutra. Segundo o levantamento, o suspeito tinha alugado um veículo em uma agência e posteriormente seguido para destino desconhecido, juntamente com outros indivíduos.
1: Rapaz, mas tá fácil, tá?
0: O cara chegou na agência, alugou o veículo, o automóvel, aí... Onde é que tu vai? Não, vou bem aqui em Barra do Corda. Aí tá bom. Ele tirou pra Itapecurumirim. E não devolveu mais o carro. Não devolveu mais o automóvel. Rapaz, é muito cara de pau mesmo. Rapaz, tu sai de problema. Que sai de problema, rapaz? Quem tem que sair de problema é os caras, rapaz. Não é eu, não. É doido. Não é eu, não. Eu não tô alugando nem bicicleta, que eu não tenho dinheiro pra alugar.
1: Hã?
0: Eu vou alugar carro. E aí sai no mundo aí e não devolvo o carro ali. É? Olha, golpe em negociação de moto pelo Facebook. Termina com duas vítimas em Vargem Grande. Um caso de estelionato envolvendo a venda de uma motocicleta anunciada nas redes sociais foi registrado na manhã da última quinta-feira, por volta das 11 horas, em Vargem Grande, no estado do Maranhão. De acordo com informações da Polícia Militar, o proprietário de uma motocicleta Honda NXR-160 Bros ESD, de placa PSK-5322, anunciou o veículo no Facebook pelo valor de R$11 mil. Durante a negociação, uma mulher que se identificou como Bruna entrou em contato, demonstrando interesse na compra da motocicleta. Segundo a vítima, a suposta compradora informou que enviaria outra pessoa para buscar o veículo e que realizaria o pagamento por meio de Pix, confirmado na negociação. O proprietário entregou a motocicleta ao segundo envolvido e aguardou a compensação do valor em sua conta. No entanto, o pagamento nunca foi realizado. Rapaz, existe ladrão. Ladrão de todo jeito. O cara foi lá, pegou a moto, vou depositar o dinheiro e passar o Pix. Nunca. Já era. Perdeu o dinheiro, perdeu a moto. Meu irmão, como a coisa tá... Tá complicada a coisa, meu. Você, pra comprar um negócio desse, uma moto, um carro, aí pelas redes sociais... Você diz, ó, cadê a moto aí? Vou buscar a moto aí. Quando eu chegar aí, vou pegar a moto e vou, nós vamos lá no Siretran, no Detran, certo? E aí nós vamos lá saber a procedência do veículo. Depois que eu vou lhe pagar. Pode ser assim? Se o vendedor disser... Sim, beleza, aí você já pode perceber que a coisa é séria, o cara tá querendo vender, a coisa é séria, direitinho, e o vendedor, negócio de levar a moto pra depois passar o Pix, é loucura, é vacilar demais, se vacilar se roda, pois é. Tá desse jeito, não, você não pode vacilar, não. Pode não. Meus amigos, olha, Marco Silva completa 3 dias ou 4 dias preso. A defesa aguarda decisão judicial e prepara habeas corpus no TJ Maranhão. Foi anunciado aí que o Marco Silva já estaria lá em Pedrinhas, mas pelo que eu vejo aqui, não procede a informação. Marco Silva continua preso no centro de ressocialização do município de Codó, ali na rua 31 de março. Conversa dizer que ele já foi para as Pedrinhas, não é assim não. Tem audiência de custódia, é muita coisa, não é assim não, viu? Não é assim não. Olha, condenada por tráfico de drogas e tráfico de internacional, é presa após meses foragida em Timon. Uma mulher de 41 anos, condenada pelos crimes de tráfico de drogas e tráfico internacional de drogas, foi presa pela Polícia Civil do Maranhão no fim da tarde da última quarta-feira, no bairro Santo Antônio, em Timon, município localizado na região leste do estado. A prisão ocorreu em cumprimento a 2 mandados de prisão condenatória expedidos pela Justiça. A ação foi realizada por equipes da Divisão de Inteligência e Captura, o DICAP, vinculada à Delegacia Regional de Timon. Segundo informações da Polícia Civil, a mulher possui antecedentes relacionados ao tráfico de drogas e de entorpecentes em 2013. Naquele ano, ela foi presa em flagrante em Timon, após ser encontrada na companhia de um homem que transportava aproximadamente 100 quilos de maconha. É aquela história. Se tu é pinto e se mistura com pato, não vai dar outro, vai morrer afogado. Ela, com um homem lá com 100 quilos de entorpecente, não deu outra. Se lascou, tá aí, estava foragida. E aí a polícia foi lá e prendeu ela. Está presa lá na cidade de Timon. Nós vamos ficando por aqui com o bloco das polícia. 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
0: Alô, você tem religião aqui no programa Coisas do Povo? Será que tem? Eu acho que tem. Vamos para o nosso pitadinha de religião aqui no Coisas do Povo, a maior audiência do rádio.
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0: Pitadinha de religião para você. Vamos falar um pouquinho da palavra de Deus. Você que é católico, meu abraço, mas meu abraço. Você que é evangélico, receba meu abraço muito forte. Você que é de religiões e matrizes africana, dos terreiros de Umbanda, de Terecô, o meu abraço mais forte ainda. Que Deus possa abençoar todos nós e que a religião se atrapalhe, que ela possa ser apenas algo da vida. Se ela é algo que ajuda você a se aproximar de Deus, que ela continue na sua vida. Se ela não é, que você descarte, né? Que você descarte a religião. Mas é bom que você continue em uma religião. Sempre eu falo aqui que é bom você estar em uma religião. Aí você vai lá, você não é, ora na igreja. Agora fica também de olho aberto. Fica de olho aberto para você não ser massa de manobra, não é? Vamos lá, olha a pastora que deixou a Lagoinha. Inaugura filial da igreja de Ana Paula Valadão, lá em Portugal. Olha, a filial da igreja Diante do Trono foi inaugurada em Guimarães, Portugal, com participação de Ana Paula Manzo, Ana Paula Valadão, Gustavo Bessa e Isaac Valadão Bessa. Tá aí, muito bonita a festa lá em Portugal, na cidade de Guimarães, né? Lá em Portugal. Acho bonito assim, né? Agora, se tá abrindo uma igreja, é quase assim tipo uma franquia, né? Se vai lá, junta toda a celebridade do meio gospel, aí todo mundo vai lá, faz aquela propaganda, a divulgação, e todo mundo tá lá, né? Vai lá e começa ali a igreja, fácil, fácil, já é uma igreja nova, né? Daí o Brasil, que recebia sempre as igrejas de outros países, agora o Brasil está exportando petróleo, está exportando carne, está exportando arroz, trigo, mas está exportando também religião. Coisa boa, né? Nós estamos levando agora para Portugal, levando para os Estados Unidos, para a África, igrejas que nasceram no Brasil, viu? Elas vieram dos Estados Unidos, da Inglaterra para cá, e aqui sempre houve as divisões aqui no Brasil, e essas divisões, aí elas voltam para lá, elas vieram de lá e voltam para lá já com divisões, já com outros credos, outra ideologia, outra filosofia, outra crença, outra doutrina, e assim vai, né? É assim, agora a Bíblia é só uma, e você tem que obedecer a Deus. Não é a religião, é a Deus, viu? Preste atenção que você está fazendo. Estude, coloque os joelhos no chão e peça a direção divina para que você possa ser um instrumento de Cristo e não um instrumento da religião. Mas você pode ir para a igreja, não deixe de ir para a igreja, para a missa, não faça isso. Esteja sempre lá na igreja, né? Leve a sua oferta, leve o dízimo, não se apavore, não. Mas, meu amigo, vamos escutar o que diz esse pastor aqui. Você acompanhando aqui no Pitadinha de Religião. Vamos lá. O que ele diz aqui? É um pastor aí. Vamos
1: lá.
0: Não
1: vai dar mais aquela oferta de R$2.
0: Escute aí.
1: Eu recebi uma ordem, eu ouvi Deus falar aqui no meu ouvido agora.
2: Deus não mandou falar nada, mentira.
1: Fala pro povo trocar a oferta. Porque o negócio vai ser mais rápido do que eles pensam.
2: Golpe.
1: Pastor, não tenho cédula. Tem maquininha de cartão, tem QR Code. O fogo não apagou ainda. Tem fogo aqui ainda. Até na oferta tem unção. Até na oferta tem unção. Você vai pegar uma oferta de 100, uma oferta de 50. Golpe. Uma oferta de 10, uma oferta de 20.
2: Meus irmãos, pelo amor de Deus, hein? Como é que a pessoa cai num golpe desse? Que isso é um golpe. Você tem que denunciar, cara. Você entendeu? Tem que denunciar. Como é que pode um cara falar uma loucura dessa? Tem milhares de pessoas que caem. E Jesus alertou a gente, Jesus alertou você, Jesus me alertou, Jesus nos alertou lá em Mateus capítulo 24, 24, né? Onde ele falou que virão falsos cristos, virão falsos messias, farão grandes milagres e prodígios, enganarão a muitos, se possível até os eleitos. Se você não consegue entender que esse camarada aí é um golpista, um falso profeta, isso não é pastor, isso aí é um mentiroso, enganador, como Cristo falou em João 8:44, filho do diabo, todo aquele que mente é filho do pai da mentira, que é o Satanás. As pessoas caem, como é que pode? Trocando, pagando a Deus para ser abençoado, e as pessoas ainda se revoltam com a gente que fala a verdade. Falso profeta, pessoal. Falso profeta. Se você está numa igreja dessa, tem pastor que pede dinheiro desse jeito ou de outra forma, sutilmente. Não fica nessa igreja não, irmão, que é falso profeta, é mentira, é engano. Não caia mais nesse engano, irmão. Isso é antibíblico. Isso são os grandes falsos profetas, como Jesus avisou também, João 10. Cristo falou aquela palavra que veio para matar, roubar e destruir. Não é o diabo, é os falsos profetas. Começa a ler João 10, capítulo 1, versículo até o 15, que você vai entender. Que é os mercenários. Esse aí é um mercenário. Esse aí é um falso profeta. Esse é um falso pastor enganador. Se você está numa igreja, vou te alertar de novo. Se você está numa igreja que pastor pede dinheiro, campanha, envelope, irmão, suma dessa igreja para nunca mais voltar, que são todos hereges falsos.
1: Você não vai dar mais aquela oferta de R$ 2. Eu recebi uma
2: Deus não
1: ordem,
2: mandou
1: eu
2: falar
1: ouvi
2: nada.
1: Deus falar aqui no meu ouvido
2: Não, Deus
1: agora.
2: não mandou falar nada. Mentira.
1: Fala para o povo trocar a oferta.
0: Meus amigos e minhas amigas, você católico, evangélico, cartomante, budista, olha, tem muita gente mesmo na igreja que, rapaz, dá cada cambita no povo, não é? Cada rasteiro no povo. Que Deus está me usando, Deus está dizendo, eu escutei agora. Pai, não é verdade não, não é verdade. Eu já vi alguém falando, não é verdade não. É só enrolação. Só enrolação. Não acredite nisso. Ah, isso é para dar respaldo, para dar confiança, para induzir as pessoas que estão ali lá embaixo, né? A plataforma está, o pastor lá em cima. Dizem que no sistema grego era diferente nas escolas. O professor ficava embaixo e os alunos ficavam na parte de cima, para dizer que o mais importante era o aluno. Nas igrejas é o inverso. O pastor sempre está acima dos membros, os membros estão na parte de baixo, né? E aí ele diz: olha, eu escutei, Deus falou agora no meu ouvido, nesse instante. A oferta não é de dois, não, para você dar agora é R$ 1.000. É que o Valdemir Santiago diz. Agora é 1.000, estou pensando de 1.000, cada um, 300.000 pessoas, cada um com R$ 1.000 agora. Que tô
1: Me
0: pra...
1: dê,
0: É
1: papai.
0: Deus que está dizendo aqui no meu ouvido, está dizendo, rapaz, são caba safado, é uma verdade essa. Mas sirva ao Senhor, Ele é verdadeiro, justo e tem a vida eterna para você. O Pitadinha de Religião vai ficando por aqui e volta em uma outra edição do programa Coisas do Povo.
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0: 30 milhões. Rapaz, é dinheiro. Olha aqui, só para compra de equipamentos de informática. Só. Vamos para a matéria. Aqui no blog Leonardo Alves. A Prefeitura de Codó homologou o pregão eletrônico número 020/2026, destinado ao registro de preços para futura e eventual aquisição de equipamentos de materiais de informática para a Secretaria Municipal de Educação, Ciência e Tecnologia e Inovação, a SEMECTI, e demais secretarias municipais. O termo da adjudicação e homologação foi publicado no Diário Oficial do Município, edição da última quarta-feira. De acordo com o termo de adjudicação e homologação publicado no Diário Oficial do Município, duas empresas ficaram com a maior parte dos itens licitados. A empresa JM Saad Neto Limitada foi declarada vencedora de 72 itens, totalizando R$ 6.500.548,52. Já a empresa Central Serviço e Comércio Limitada venceu 6 itens, somando R$ 100.007,15. Entre os equipamentos previstos na ata estão computadores, notebooks, tablets, monitores, escâneres, servidores de rede, projetores, multimídia, no-breaks, roteadores, cabos, dispositivos de armazenamento e acessórios diversos para informática. Então tá aí, a prefeitura agora desembolsando mais de 6 milhões só para compra de equipamentos de informática. É muita grana. Eu só torço e peço e rezo para que tudo isso seja entregue. Que não tenha nenhum problema, nenhuma... aquele negócio, né, de comprar gato por lebre. Que compre tantas peças e chegue tantas peças. Aí, era para o prefeito. Se eu ainda for prefeito dessa cidade, se vai formar um conselho para verificar essas questões. Porque os vereadores não estão lá para ver a nota, para ver como é que foi. Se realmente a empresa está entregando os produtos que foram comprados. Então tem que ter fiscalização. Mas aí os vereadores, que é para fazer essa parte do processo, eles não se ligam muito nisso. E aí muitas vezes o povo se lasca bem aí. Eu não estou dizendo que o povo vai se lascar nessa compra aí. Mas algumas compras eu sei que já se lascaram. Né? O povo já se lascou. Né? Tem um negócio de um coreto que foi só para ajeitar umas paredezinhas, colocaram lá uns vidros, uma bancadazinha lá, uma piazinha do tamanho de uma piunga, foi quase R$ 45 mil. É muita grana. Aí eu sempre pergunto, por que as prefeituras do Brasil, vamos falar do Maranhão, né? Do Maranhão, por que elas só compram caro? É caro, meu irmão. Ela não encontra coisa barata. Você vai no mercado, compra um cambo de peixe, baratinho, mas se a prefeitura comprar um cambo de peixe no mercado, se lá o preço é 10 conto, a prefeitura vai pagar 30 conto, ou 100 conto, ou R$ 1.000 pelo cambo de peixe. É assim que é. O jogo é assim. E o povo... É que o povo que era para comer o peixe não come, leva é fumo, né? Leva é fumo. E ainda tem mais uma aí. Quando se fala dessas coisas, se corre um risco de ser preso, né? De ser preso. Tem aí um radialista, um blogueiro, que foi preso.
1: Aqui tem coragem.
0: É. E ainda tem mais. Estão dizendo que... E o deputado, tem um deputado chamado deputado Malgibe, né? O deputado, o nome dele é deputado Bombom. É Najib, chama de Najib ou de Bombom. O deputado Bombom falou, bebeu uma aguinha aqui porque eu já tô até com medo. Eu tô com medo.

0: Isso. Só 10? Tá tudo bem. Então vamos fechar por aqui. Pois é. Aí ele diz que tem uns radialistas em Codó, meu irmão, que vai ter que botar. Já pode botar o despertador, porque o pau vai cantar. Aí eu ando nas ruas, o povo diz assim: ei, meu amigo, tu vai ser o próximo. Tu vai ser o próximo. É que vai pra Cheirosa. Pois é. Ô, ô, meu prefeito. Eu não sei de qual é a cidade, não. Ô, meu prefeito, ô, meu deputado. Não faz isso comigo, não. Que eu já... Ô, meu prefeito. Eu vou ficando... Ô, meu deputado. 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
0: Meus amigos, vamos direto a Brasília, sem perda de tempo, com as informações vindas da Capital Federal. Chegando redondinho aqui da Capital Federal, sancionado novo piso salarial nacional dos professores para 2026. É coisa boa para a educação do Brasil. Reportagem é de Jean Costa, aqui no Coisas do Povo.
3: O novo piso salarial nacional dos professores de educação básica pública. A remuneração passa para R$ 5.130,63 em 2026, o que representa um reajuste de 5,4% em relação ao valor do ano passado. O novo piso vale para profissionais com jornada de 40 horas semanais e tem efeitos financeiros retroativos a janeiro deste ano. A legislação também amplia o alcance da política pública ao incluir professores contratados temporariamente entre os beneficiários do piso nacional. Para jornadas menores, o pagamento deverá ser proporcional à carga horária. Outra mudança é a criação de uma regra permanente para calcular o reajuste anual. A partir de agora, a atualização levará em conta a inflação medida pelo INPC e metade do crescimento real das receitas do Fundeb nos últimos 5 anos. Pela lei, o reajuste nunca poderá ser inferior à inflação, garantindo a preservação de compra dos profissionais. Segundo o Ministério da Educação, o MEC, a medida busca dar mais previsibilidade à política de valorização do magistério e fortalecer a educação básica pública. A memória de cálculo dos reajustes também deverá ser publicada anualmente em plataformas de dados abertos para ampliar a transparência do processo. Agência Rádio Web, produção e reportagem, Jean Costa.
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0: Alô, você, todo mundo ligado, todo mundo antenado, plugado aqui na Lemos FM, no seu programa Coisas do Povo. A informação sempre pra você. 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E você acompanhando tudo aqui na sua Lemos FM, a Rádio Show do Maranhão. Todo mundo ligado no Brasil e no mundo. Meus amigos, já já bloco da Espolícia, o submundo do crime, as confusões, você acompanhando tudo aqui no programa Coisas do Povo, já já. Olha, golpe em negociação de moto pelo Facebook termina com 2 vítimas em Vargem Grande. Daqui um pouco você acompanha a notícia completinha aqui no programa Coisas do Povo. Todo mundo ligado, todo mundo antenado aqui na maior audiência do rádio. Olha, o Maranhão é um estado cheio de corrupção. Eu vou fazer uma enquete, vou fazer uma oração, eu vou fazer um, bater um tambor, chamar uma missa, eu não sei o que tem que se fazer não, para ver se nós acabamos com a corrupção no Maranhão, porque tá demais. Quanto mais se tem justiça prendendo prefeito ladrão, menino que rouba celular, aí mais aparece. Ninguém aguenta, tá demais. Olha, a Justiça Eleitoral caça mandatos do prefeito e do vice de São João Batista e determina novas eleições. Sabe por quê? Que alguma coisa deu errado, nem eu sei, mas eu acredito que alguma coisa saiu errado, muito errado. Vamos lá, olha, o Tribunal Regional Eleitoral do Maranhão cassou os diplomas do prefeito de São João Batista Emerson, Lívio Soares Pinto, o Messinho, que é do Republicanos, e do vice-prefeito William Penha Barro, do PSDB. Por maioria, a corte reconheceu a prática de abuso de poder político e conduta vedada durante as eleições de 2024 e determinou a realização de novas eleições no município. Aí. Então lá os caras fizeram o que era, que não era para fazer, não rezaram na cartilha da lei eleitoral, e aí agora vão para uma nova eleição, mas só que eles não vão mais concorrer. Nem o prefeito e nem o vice não vão concorrer, porque ganharam, mas ganharam com coisas erradas. Meteram, trocaram os pés pelas mãos, as mãos pelos pés. Virou uma bagunça lá na eleição de 2024 em São João Batista, aqui no Maranhão. E agora vai ter novas eleições, tá aí. Aguenta. Bonito. Bonito pra vossas caras. É porque é mesmo. Não é possível, rapaz. Quanto mais a gente diz, olha, vamos fazer a coisa certa, coisa direitinha, assim, a lei manda pra fazer assim, aí o povo não quer. Ô, rapaz, fica em casa, tu não tem nada pra fazer, vai estudar, vai ler a Bíblia, vai ler um livro do Augusto Cury, vai fazer qualquer coisa aí, mas não quer, vai pra rua e começa a beber cachaça, vai roubar, né? Aí dá confusão. Aí o prefeito tá lá na lei, olha, você não pode fazer isso, nem isso, nem isso, na lei eleitoral. Aí os caras trocam tudo, mexem tudo. O juiz disse, meu filho, não entra assim que tu te lasca. Aí o cara faz errado. Aí o que que acontece? Depois é cassado, a justiça tarda, mas diz que quando ela tarda, ela tá bem pertinho. Tá chegando, tá aí, chegou lá. E São João Batista. Perderam o cargo. Agora, bota a mulher. Bota agora o tio. Pra ganhar eleição. Não é assim que eles fazem? Pois é. Meus amigos, olha, incêndio de grandes proporções atinge estabelecimento comercial e provoca explosões. Lá o negócio foi feio, viu? Em Timbiras do Maranhão. O incêndio de grandes proporções atingiu um estabelecimento comercial no município de Timbiras, na região dos Cocais, neste último sábado 20. O fogo destruiu tudo que estava dentro do prédio, mas ninguém ficou ferido. Graças a Deus que não morreu ninguém. Segundo militares da 15ª e da 19ª Campanha Independente de Bombeiros Militar, o combate às chamas foi dificultado pela alta intensidade do fogo, pelas elevadas temperaturas, pela baixa visibilidade no local e por explosões registradas durante a operação. Eu vi, eu acho que você também viu, né? Era explosões diretas. Acredito eu que eram fogos de artifícios que estavam armazenados, estavam guardados, né? Os fogos acondicionados nos seus em suas embalagens, mas no fogo vai e não tem esse negócio, não. Explode, queima tudo. Ao todo, cerca de 40 explosões de grande intensidade foram contabilizadas pelas equipes. A suspeita é de que fogos de artifícios estivessem armazenados no estabelecimento. Os bombeiros atuaram em duas frentes para conter o incêndio e impedir que as chamas se espalhassem para imóveis vizinhos. Segundo a corporação, o fogo foi controlado antes que ele atingisse outras edificações da área. Graças a Deus. Após a extinção das chamas, os militares realizaram o trabalho de rescaldo para eliminar possíveis focos remanescentes de incêndio. O incêndio provocou o colapso parcial na cobertura do prédio, apesar dos danos materiais. Ninguém ficou ferido. Graças ao Pai Santo, que ninguém morreu, ninguém ficou queimado, ninguém virou lá um montinho, né? De cinzas lá. Graças a Deus não aconteceu isso na cidade de Timbiras, né? As causas do incêndio ainda serão investigadas. Como é que começou? Se foi alguém que ateou fogo em algum lugar, se foi algum funcionário que mexeu lá na cozinha. Bom, a perícia, o corpo de bombeiro vai fazer as investigações, já está fazendo, para ver o que foi que causou o fogo, onde foi que começou e por que esse grande incêndio de grandes proporções na cidade de Timbiras.
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0: Eu não sou contra o povo, você também não é. Nós vamos agora dar mais uma passadinha em Brasília. Ou eu não sei se a gente chama o nosso repórter Daniel Souza, também que está a postos aqui no programa Coisas do Povo, trazendo para você as informações do governo Fé, Trabalho e Futuro. Vamos lá, olha, inauguração da Praça da Igreja de São Pedro. Prefeito Chiquinho fala agora com o nosso repórter Daniel Souza aqui no programa Coisas do Povo. Acompanhe.
5: É entregue, não é qualquer praça, a Praça da Igreja de São Pedro.
6: Você vê aqui a boniteza dessa praça e a visão desta praça. Você olha aqui o Codó daqui de cima, a gente fica respirando essa cidade que tanto nós amamos. Essa cidade que nós queremos o bem, nós estamos querendo o bem, vamos cuidar muito bem. Eu falei agora há pouco que eu me doei à sociedade de Codó para cuidar bem da nossa cidade. Tenho certeza que talvez eu não vá conseguir fazer tudo, mas tudo de mim eu vou fazer para que tudo dê certo. Inaugurando a Praça São Pedro, daqui a mais uns dois dias na Jerusalém, estamos com o centro de imagem para inaugurar já já, estamos com a Policlínica, estamos com a Ponte da Trizidela, estamos reformando a praça lá do Praça da Bandeira, a Duque de Caxias, a lá São Luís, nós estamos com massa asfáltica ali na Puraqué, vai entrar ali na São Luís, já estamos colocando os postes ali na São Luís para ficar a cidade bem iluminada. Portanto, minha gente, essa é a nossa pegada, esse é o nosso trabalho. O nosso trabalho não para, porque essa continua sendo a nossa pegada.
0: Então, o prefeito de Codó inaugurando aquela pracinha, diga-se de passagem, ficou bonita mesmo. Eu passei lá, vou fazer um vídeo para postar no YouTube, nas minhas redes sociais, mostrando que ficou bonitinha, viu? Aquilo ali é um convênio do governo federal. Dinheiro não é dinheiro da prefeitura, não. É dinheiro do governo federal. Ficou bonitinha a praça ali de São Pedro, da Igreja de São Pedro, no bairro São Pedro. Agora eu queria saber o seguinte: por que que as prefeituras elas não fazem também essas praças bonitas na frente das igrejas evangélicas, né? Então, uma igreja evangélica chega lá, faz a praça bonita ali, ajeita tudo. Ajuda. Eu só vejo na igreja católica. Por quê? Hein? Por quê? E tudo não votam, não? Vota só os católicos. Os evangélicos não votam, né? Eu quero ver também a prefeitura fazendo obras, praças, na frente das igrejas evangélicas. É assim que eu quero ver, porque aí fica uma coisa igualitária, né? Tudo igual, bacana, né? O país é laico, mas só na conversa. O país não é laico coisa nenhuma, né? Cada um puxa a sardinha pro seu lado, puxa a brasa pra sua sardinha. É assim que é o negócio. Ou eu tô errado? Me diga que eu tô errado. Parabéns aos evangélicos, parabéns aos católicos aqui no programa Coisas do Povo, a maior audiência do rádio.
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0: Não somos contra o povo, somos a favor do povo. Vamos a Brasília com a agência Rádio Web. Trump ameaça voltar a atacar o Irã durante negociação de paz. Rapaz, esse Trump é tipo um couro de joelho. Uma hora ele diz que ataca, uma hora não ataca e é uma confusão. Nem ata e nem desata, é meio complicado. Vamos para a reportagem com o nosso repórter Jean Costa, de Brasília.
7: De acordo com o último boletim médico, o líder indígena Cacique Rayoni, de 94 anos, apresentou boa evolução clínica. O líder indígena precisou passar por uma cirurgia de desobstrução intestinal no Hospital São Paulo. O procedimento foi realizado neste sábado. O cacique segue internado na unidade de terapia intensiva, na unidade de saúde. Apesar da melhora, Rayoni segue com tratamento por antibióticos e suporte clínico. O líder indígena é uma das vozes mais influentes do Brasil na defesa dos indígenas e do meio ambiente desde 1954. Além de ter sido importante para o reconhecimento dos direitos dos povos indígenas na Constituição de 1988. No ano passado, Rayoni recebeu do presidente Lula o título de Grão-Mestre da Ordem Nacional do Mérito, a mais alta honraria do país. Agência Rádio Web, produção e reportagem, Carlos Briggs.
0: Meus amigos, houve aqui um probleminha aqui na nossa conexão com Brasília, mas já a gente volta com a matéria onde o Trump, ou Donald Trump, ameaça voltar a atacar o Irã durante negociação de paz. Essa que você acompanhou foi a matéria com o nosso Carlos, repórter nosso Carlos Briggs, e que o cacique Rayoni segue internado com sua evolução clínica. Você lembra do deputado cacique Rayoni do Beição? Assim, ó, o lábio dele ficava com o negócio assim, ó, e penduradão. Você lembra? Pois é. Você que acompanha aqui a Rádio Lemos FM, o programa Coisas do Povo, você lembra do cacique Rayoni. Olha, Prefeitura de Codó, meu irmão. Prefeitura de Codó, tem mais informações já, vamos chamar aqui o nosso repórter Daniel Souza, conversando agora com o deputado Francisco Najib aqui no programa Coisas do Povo. Tá todo mundo ligado, todo mundo com medo, vamos acompanhar. Peraí. Vamos lá, Daniel.
8: Porque essa obra estava perdida no Ministério do Esporte, a gente resgatou ela, assim que o prefeito assumiu o governo, foi licitado, empresa codoense participou, ganhou a licitação e hoje está aqui esta linda obra sendo entregue para a população de Codó. Fruto de um grande trabalho, de uma grande parceria que existe entre o presidente Lula, deputado Najib, governador Carlos Brandão, e, claro, a população de Codó, que aprova a gestão do prefeito Chiquinho. 80% de aprovação, o esporte é vida. O Largo, que é o lugar mais bonito de Codó, você pode ver uma vista linda de nossa cidade, é aqui hoje realidade. 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
0: 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Vamos a Brasília. Bom, vamos entrar logo, vamos se atualizar aqui com o nosso ouvinte, né? Com o nosso internauta. Olha, Donald Trump ameaça voltar a atacar o Irã durante negociação de paz. A reportagem é de Jean Costa, agência Rádio Web, parceira da Rádio Lemos FM.
3: O presidente dos Estados Unidos, Donald Trump, ameaçou voltar a atacar o Irã caso o país não impeça novos ataques do Hezbollah contra Israel. A declaração foi feita no mesmo dia em que representantes dos dois países iniciaram na Suíça uma primeira rodada de negociações desde o acordo que encerrou a guerra no Oriente Médio. Pelas redes sociais, Trump disse que se o Irã não contiver o grupo libanês, os Estados Unidos voltarão a bombardeá-los com ainda mais força. O Hezbollah é financiado por Tira e atua no sul do Líbano no confronto com Israel. Apesar da ameaça, o encontro em Zurique reúne autoridades dos dois governos e representantes do Catar e do Paquistão, que atuam como mediadores. Entre eles, o vice-presidente estadunidense, J.D. Vance, que afirmou que Washington pretende virar a página na relação com o Irã, enquanto o também presente presidente iraniano, Massoud Pezeshkian, disse esperar avanços nas negociações. As conversas buscam um acordo definitivo sobre o programa nuclear iraniano e o fim das sanções econômicas. Enquanto isso, O Irã afirmou que o compromisso firmado com os Estados Unidos está em risco por conta dos ataques de Israel no Líbano e voltou a anunciar o fechamento do Estreito de Hormuz, uma das principais rotas de transporte de petróleo do mundo. Grupo Rádio Web, 25 anos, áudio que amplifica conexões. Produção e reportagem, Jean Costa.
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0: 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É a Lemos FM falando de Codó no Maranhão para o Brasil e mundo. E todo mundo antenado aqui na maior audiência do rádio. Tá todo mundo ligado, todo mundo ligado. Obrigadão pela audiência. 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É preciso você acompanhar também o Moment Love, às 21h, na Rádio Lemos FM. Você antenado, você ligado, todo mundo acompanhando a audiência lá pra cima e você com a gente. Meus amigos, olha a matéria que está circulando, que está rodando e você acompanhando aqui. Cadê? Já, já, nós vamos ter aqui o submundo do crime, a polícia. Pois é, você acompanhando com a gente. Pois é, mas não tem esse negócio não, tá todo mundo ligado. Ora, olha, vereador, presidente da Câmara e outros vereadores participaram, é evidente, da 17ª sessão ordinária da Câmara Municipal de Codó, viu? Tá todo mundo antenado, todo mundo ligado. Eu não sei se nós vamos para a religião logo aqui, porque já tá tudo engatilhado aqui só no ponto. E você acompanhando com a gente o momento do Maranhão, o momento do Brasil, o momento de Codó, de Pedreiras. Olha, governador determina reforços nas buscas por envolvidos em assassinato de jovem em São Luís do Maranhão. Vamos logo para o Polícia Policial aqui no programa Coisas do Povo, a maior audiência do rádio, todo mundo ligado.
1: Polícia.

0: É hora do submundo do crime do livro da capa preta, onde os meninos de bota vão pra cima e empurram o cara dentro do camburão, algemado ainda. Empurra o caboclo, chega a carambola lá dentro, ó. Não tem nem como se segurar, porque as mãos estão para trás. Aí fica ruim. Então, se você é daqueles que não tem medo de polícia, é, ou de polícia, fique veaco. Não roube, não furte, não mate, não morra, porque se entrar na confusão, os meninos da roupa, da farda, do uniforme azul, eles estão nas ruas. Estão nas ruas para coibir o crime, para prender aqueles que são infratores da lei. Olha, Comando Vermelho é alvo de operação por extorquir moradores no Maranhão. A Polícia Civil do Maranhão, em ação conjunta com o Ministério Público, deflagrou uma força-tarefa denominada Operação Domínio Paralelo, com o objetivo de desarticular um núcleo de facção criminosa Comando Vermelho, investigado por envolvimento em crimes de extorsão, domínio social estruturado e lavagem de dinheiro em São Luís. A investigação do Departamento de Combate ao Crime Organizado e do Grupo de Atuação Especial de Combate ao Crime Organizado apurou que integrante de uma organização criminosa exercia controle territorial sobre a comunidade conhecida como Península do Ipaze, também chamada de Poeirão, localizada na região de Bequimão. Segundo as investigações, moradores da área eram submetidos à cobrança compulsória mediante intimidação e grave ameaça. Tá aí, é aí que o Estado tem que entrar com as forças da polícia, porque se eles acostumam nesse negócio, aí vão se perpetuando, vão criando raízes, vão criando lodo. E quando o Estado, quando a polícia, quando a justiça quiser resolver o problema, aí não resolve mais. Aí não resolve mais. Então o Estado, por mais pequena que seja a denúncia, a polícia tem que ir pra cima, pra aniquilar logo, não é só coibir não, é aniquilar logo, porque senão a coisa cresce. Aí vai se complicando e o Brasil vai terminar virando uma facção criminosa. Aí o Trump classificou essas organizações criminosas como PCC, Comando Vermelho e Comando Puro da Capital como... não é facção não, agora são terroristas. Lá nos Estados Unidos. Aqui ainda a nomenclatura é outra. São facções criminosas, crime organizado. Mas lá para o Donald Trump, para a CIA, já é organização terrorista. Olha, homem é conduzido à delegacia por receptação de veículo em Itapecuru Mirim. Um homem foi conduzido à Delegacia de Polícia Civil de Itapecuru Mirim na noite da última quinta-feira, 18, suspeito pelo crime de receptação de veículo. De acordo com informações da Polícia Militar, a ocorrência foi registrada por volta das 19 horas na Rua Ceará, após a equipe receber informações repassadas pelo Serviço de Inteligência da cidade de Presidente Dutra. Segundo o levantamento, o suspeito tinha alugado um veículo em uma agência e posteriormente seguido para destino desconhecido, juntamente com outros indivíduos.
1: Rapaz, mas tá fácil, não tá?
0: O cara chegou na agência, alugou o veículo, o automóvel, aí... Onde é que tu vai? Não, vou bem aqui em Barra do Corda. Aí tá bom. Ele tirou pra Itapecuru Mirim. E não devolveu mais o carro. Não devolveu mais o automóvel. Rapaz, mas rapaz, é muito cara de pau mesmo. Rapaz, tu sai de problema. Que sai de problema, rapaz? Quem tem que sair de problema é os caras, rapaz. Não é eu, não. É doido. Não é eu, não. Eu não tô alugando nem bicicleta, que eu não tenho dinheiro pra alugar.
1: Hã?
0: Eu vou alugar carro. E aí sai no mundo aí e não devolvo o carro ali. É? Olha, golpe em negociação de moto pelo Facebook. Termina com duas vítimas em Vargem Grande. Um caso de estelionato envolvendo a venda de uma motocicleta anunciada nas redes sociais foi registrado na manhã da última quinta-feira, por volta das 11 horas, em Vargem Grande, no estado do Maranhão. De acordo com informações da Polícia Militar, o proprietário de uma motocicleta Honda NXR-160 Bros ESD, de placa PSK-5322, anunciou o veículo no Facebook pelo valor de R$11.000. Durante a negociação, uma mulher que se identificou como Bruna entrou em contato, demonstrando interesse na compra da motocicleta. Segundo a vítima, a suposta compradora informou que enviaria outra pessoa para buscar o veículo e que realizaria o pagamento por meio de Pix. Confirmado na negociação, o proprietário entregou a motocicleta ao segundo envolvido e aguardou a compensação do valor em sua conta. No entanto, o pagamento nunca foi realizado. Rapaz, existe ladrão. Ladrão de todo jeito. O cara foi lá, pegou a moto, vou depositar o dinheiro e passar o Pix. Nunca. Já era. Perdeu o dinheiro, perdeu a moto. Meu irmão, como a coisa tá... Tá complicada a coisa, meu. Você, pra comprar um negócio desse, uma moto, um carro, aí, pelas redes sociais, você diz, ó, cadê a moto? Aí, vou buscar a moto aí. Quando eu chegar aí, vou pegar a moto... E vou, nós vamos lá no Ciretran, no Detran, certo? E aí nós vamos lá saber a procedência do veículo. Depois que eu vou lhe pagar. Pode ser assim? Se o vendedor disser sim, beleza, aí você já pode perceber que a coisa é séria. O cara tá querendo vender, a coisa é séria, direitinho. E o vendedor... Negócio de levar a moto pra depois passar o Pix. É loucura. É loucura. É vacilar demais. É vacilar demais. Se vacilar, se roda. Pois é. Tá desse jeito. Não, você não pode vacilar, não. Pode não. Meus amigos, olha, Marco Silva completa 3 dias ou 4 dias preso. A defesa aguarda decisão judicial e prepara habeas corpus no TJ Maranhão. Foi anunciado aí que o Marco Silva já estaria lá em Pedrinhas, mas pelo que eu vejo aqui, não procede a informação. Marco Silva continua preso no Centro de Ressocialização do município de Codó, ali na rua 31 de Março. Conversa, dizer que ele já foi para as Pedrinhas, não é assim não, tem audiência de custódia, é muita coisa, não é assim não, viu? Não é assim não. Olha, condenada por tráfico de drogas e tráfico de internacional, é presa após meses foragida em Timon. Uma mulher de 41 anos, condenada pelos crimes de tráfico de drogas e tráfico internacional de drogas, foi presa pela Polícia Civil do Maranhão no fim da tarde da última quarta-feira, no bairro Santo Antônio, em Timon, município localizado na região leste do estado. A prisão ocorreu em cumprimento a 2 mandados de prisão condenatória expedidos pela Justiça. A ação foi realizada por equipes da Divisão de Inteligência e Captura, o DICAP, vinculada à Delegacia Regional de Timon. Segundo informações da Polícia Civil, a mulher possui antecedentes relacionados ao tráfico de drogas e de entorpecentes em 2013. Naquele ano, ela foi presa em flagrante em Timon, após ser encontrada na companhia de um homem que transportava aproximadamente 100 quilos de maconha. É aquela história. Se tu é pinto e se mistura com pato, não vai dar outro, vai morrer afogado. Ela, com um homem lá com 100 quilos de entorpecente, não deu outra. Se lascou, tá aí, estava foragida. E aí a polícia foi lá e prendeu ela. Está presa lá na cidade de Timon. Nós vamos ficando por aqui com o bloco das polícias. Você acompanha no próximo programa mais informações sobre o meio, sobre o mundo, o submundo do crime aqui na sua rádio Lemos FM, a rádio show do Maranhão.
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0: Alô, você tem religião aqui no programa Coisas do Povo? Será se tem? Eu acho que tem. Vamos para o nosso pitadinha de religião aqui no Coisas do Povo, a maior audiência do rádio.
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0: Pitadinha de religião para você. Vamos falar um pouquinho da palavra de Deus. Você que é católico, meu abraço, mas meu abraço. Você que é evangélico, receba meu abraço muito forte. Você que é de religiões e matrizes africanas, dos terreiros de Umbanda, de Terecô, o meu abraço mais forte ainda. Que Deus possa abençoar todos nós e que a religião se atrapalhe, que ela possa ser apenas algo da vida. Se ela é algo que ajuda você a se aproximar de Deus, que ela continue na sua vida. Se ela não é, que você descarte, né? Que você descarte a religião. Mas é bom que você continue em uma religião. Sempre eu falo aqui que é bom você estar em uma religião. Aí você vai lá, você não é, ora na igreja. Agora fica também de olho aberto. Fica de olho aberto para você não ser massa de manobra, né? Vamos lá, olha a pastora que deixou a Lagoinha. Inaugura filial da igreja de Ana Paula Valadão, lá em Portugal. Olha, a filial da igreja Diante do Trono foi inaugurada em Guimarães, Portugal, com participação de Ana Paula Manzo, Ana Paula Valadão, Gustavo Bessa e Isaac Valadão Bessa. Tá aí, muito bonita a festa lá em Portugal, na cidade de Guimarães, né? Lá em Portugal. Acho bonito assim, né? Agora, se tá abrindo uma igreja, é quase assim tipo uma franquia, né? Se vai lá, junta toda a celebridade do meio gospel, aí todo mundo vai lá, faz aquela propaganda, a divulgação, e todo mundo tá lá, né? Vai lá e começa ali a igreja, fácil, fácil, já é uma igreja nova, né? Tá aí o Brasil que recebia sempre as igrejas de outros países, agora o Brasil está exportando petróleo, está exportando carne, está exportando arroz, trigo, mas está exportando também religião. Coisa boa, né? Nós estamos levando agora para Portugal, levando para os Estados Unidos, para a África, igrejas que nasceram no Brasil, viu? Elas vieram dos Estados Unidos, da Inglaterra para cá, e aqui sempre houve as divisões aqui no Brasil, e essas divisões, aí elas voltam para lá, elas vieram de lá e voltam para lá já com
1: divisão. 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
4: 6:59.
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6: Meu amigo internauta, aquele abraço, obrigado pela companhia. A nossa produção aqui já todo mundo atento para mais um Maranhão em Debate, professor Lemos. E o comentário de hoje, vamos falar um pouquinho sobre festejo junino, uma das festas culturais mais tradicionais do nosso querido Brasil, né? Agora tem um detalhe, quando chega ano de Copa do Mundo, o festejo junino passa praticamente despercebido da população, né? Muita gente ali fica ligado na Copa do Mundo e o festejo acaba perdendo o seu brilho tradicional. É claro que nós não podemos esquecer, né, das comidas que rolam nesse período, as comidas típicas, né, da região, as quadrilhas, os bois, as danças, isso tudo está acontecendo. Mas os holofotes estão voltados para a Copa do Mundo. Eu não sei se é assim que o professor Lemos também está enxergando.
0: Sim, exatamente. Eu olho pela mesma ótica que você olha. É porque assim, ó, tudo há uma disputa. O maior disputando com o menor, é evidente que o menor leva a pior. Nesse caso, as festividades do meu Bumba Meu Boi, que é só do Maranhão, e das festas juninas que se espalham especialmente pelo Nordeste brasileiro, termina sendo ofuscada pela Copa do Mundo, que é um evento mundial. Você acha que o torcedor brasileiro, na hora do jogo do Brasil, ele vai lá para apresentação de juninas? Eu acho que ele não vai. Vai não. Ele dá preferência pelo jogo, ele dá preferência à Copa do Mundo. Então termina ofuscando, tirando o brilho das festas juninas. Isso é muito natural, muito relativo. Agora, quando não tem Copa do Mundo, aí as festas juninas, elas reinam.
6: Arrebentam.
0: A boca do balão.
6: E o balão inteiro, né? Vale a pena também ressaltar que se a gente, porventura, tivéssemos uma Copa do Mundo todos os anos nesse mesmo período, a festa junina estaria seriamente ameaçada de sumir do mapa, né? Porque nós estamos tendo, por exemplo, na capital, está existindo os festejos e tudo mais. Mas, eu repito, os holofotes estão voltados para o futebol, é a Copa do Mundo. Mas no ano que vem eu tenho certeza que o festejo volta novamente com força total e o povo dentro brincando e se divertindo, porque depois do carnaval é a festa junina, né, professor?
0: Aí a gente ainda tem que dar uma verificada nessa questão das festas juninas, não somente no Maranhão, mas na Paraíba, lá em Campina Grande, em Caruaru.
6: O maior palco.
0: E lá também em Pernambuco, não é? Então a festa junina, eu acho que lá é pau a pau com a Copa do Mundo, né? É pau a pau porque lá o investimento é grande e os olhos, os holofotes das juninas no Brasil estão voltados exatamente para essas duas cidades. Campina Grande, Caruaru, né? Então, o Maranhão aqui tem uma ligeira, digamos, saída nessa disputa, porque nós temos o Bumba Meu Boi, que os outros estados não têm. Lá não sei se é nesse momento, as festas juninas.
6: Parintins.
0: Parintins, exatamente, lá no Amazonas. Eu não sei se no Pará, em Belém, o que que tem, se tem a boi também lá.
6: Carimbó e Siriá.
0: Carimbó. Lá na
6: festa. Tacacá e Vatapá. Açaí e Munguzá.
0: Não tem negócio de Bumba Meu Boi, não.
6: E Quentão, lá eles guardam Quentão.
0: Quentão também, né?
6: Agora mesmo, como é que surgiu esse negócio de festa junina, meu irmão?
0: A festa junina surgiu na Europa durante a Idade Média, originária de celebrações antigas realizadas nos solstícios de verão. Essas festas agrárias celebravam a fertilidade da terra
4: e as boas colheitas. Posteriormente, com a expansão do catolicismo, a Igreja Católica cristianizou os festejos, associando-os aos três santos juninos, Santo Antônio, São João e São Pedro.
6: Tá aí. Tem até o santo casamenteiro,
4: né? Exatamente. Então, por trás da festa junina...
6: Tem um dedinho da Igreja Católica.
4: Tem o dedão do Vaticano, não esqueça não.
6: Então tá aí, tudo explicadinho para o nosso querido internauta, né? Tudo sobre o festejo junino... Aproveitando e deixando você ainda bem mais informado. Agora vamos para a primeira notícia de hoje, professor. O que é que você tem aí?
4: Vamos lá, vamos mostrar logo para começar desbravadores. Os desbravadores de Codó é um grupo social da Igreja Adventista do Sétimo Dia. E eles estão de Codó é um grupo social da Igreja Adventista.

0: A candidatura de Arthur Henrique havia sido rejeitado pelo Tribunal Regional Eleitoral de Roraima. Ele recorreu ao Tribunal Superior Eleitoral. O recurso ainda não foi analisado. O TSE também analisa a regra do tempo para os candidatos se afastarem de cargos públicos. Está sendo questionada a regra de até 24 horas após a convenção partidária estabelecida pelo Tribunal Regional, o que viabilizaria a candidatura de Arthur Henrique. O relator, presidente do TSE, ministro Cássio Nunes, defendeu a manutenção da regra. A análise está suspensa após pedido de vista da ministra Estela Aranha. A candidatura de Arthur Henrique também é questionada no Supremo Tribunal Federal. O ministro Flávio Dino rejeitou a regra de 24 horas, argumentando que deve ser respeitado o prazo de 3 ou 6 meses previsto em lei. A eleição suplementar para governador de Roraima foi convocada após os mandatos de Antônio Denário, do Republicanos, e do vice Edilson Damião, do União Brasil, serem cassados. Enquanto não há uma decisão, o presidente da Assembleia Legislativa, Soldado Sampaio, do Republicanos, permanece como governador interino. Quem quer que assuma após a eleição suplementar será governador de Roraima apenas até dezembro. A partir de janeiro, assumirá o candidato eleito nas eleições gerais, que ocorrem no mês de outubro.
1: O primeiro-ministro do Reino Unido, Keir Starmer, renunciou ao cargo após comunicar sua decisão ao rei Charles. A notícia gerou grande repercussão e incerteza no cenário político britânico, com o mercado reagindo e a libra esterlina sob pressão. A saída de Starmer, que em sua declaração afirmou ter transformado o Partido Trabalhista, pode atrasar negociações importantes entre Londres e outros países, incluindo o Brasil, em meio a uma crise política. Líderes mundiais já começaram a reagir à renúncia e a expectativa agora se volta para os próximos passos da política britânica e a escolha de um novo líder para o país. O Ministério da Ciência, Tecnologia e Inovação lançou o projeto Residência em Tecnologias Quânticas, uma iniciativa para formar especialistas e impulsionar as Deep Techs brasileiras. O programa, que teve seu lançamento oficial em João Pessoa, busca elevar o patamar do Brasil na disputa tecnológica mundial. Com um investimento de aproximadamente 200 milhões de reais, o projeto não se limita apenas à tecnologia do computador quântico, mas também visa desenvolver componentes estratégicos e apoiar pesquisas em áreas como inteligência artificial, saúde e segurança digital. Além disso, o programa dará origem a um hub nacional de experimentação quântica, promovendo o compartilhamento de laboratórios, equipamentos e conhecimento especializado entre pesquisadores, universidades e empresas, descentralizando os investimentos em ciência e tecnologia.
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3: Estamos de volta com o Jornal Conexão Notícias. Agora tem as informações do esporte.
10: A Argentina confirmou sua classificação para a fase de mata-mata da Copa do Mundo de 2026 ao vencer a Áustria por 2-0 em Dallas. O grande nome da partida foi Lionel Messi, que marcou os 2 gols da vitória e foi decisivo mais uma vez para a seleção campeã mundial. Apesar de ter desperdiçado um pênalti no primeiro tempo, o camisa 10 se recuperou e comandou o triunfo argentino. Com os 2 gols, Messi alcançou uma marca histórica e se tornou o maior artilheiro da história história das Copas do Mundo, chegando a 18 gols no torneio. A vitória garantiu a liderança da Argentina no Grupo J e reforçou o favoritismo da equipe na busca pelo bicampeonato consecutivo. A Áustria fez um jogo competitivo.

0: competitivo, mas não conseguiu superar a sólida defesa argentina. Uruguai e Cabo Verde empataram em 2-2, em uma partida emocionante pela segunda rodada do Grupo H da Copa do Mundo de 2026. A seleção africana surpreendeu ao abrir o placar aos 21 minutos com um golaço de falta de Kevin Pina, marcando o primeiro gol da história de Cabo Verde em Copas do Mundo. O Uruguai reagiu no fim do primeiro tempo e virou o jogo com gols de Maxi Araújo e Agostinho Canóbio, indo para o intervalo em vantagem. Na segunda etapa, Cabo Verde mostrou mais uma vez sua força e buscou o empate com Hélio Varela, que aproveitou uma falha defensiva uruguaia para deixar tudo igual. Apesar da pressão da equipe comandada por Marcelo Bielsa nos minutos finais, os africanos seguraram o resultado e conquistaram mais um ponto histórico no torneio. Com o empate, Uruguai e Cabo Verde chegaram a 2 pontos no grupo e deixaram a disputa pela classificação totalmente aberta para a rodada final. O Egito conquistou uma importante vitória por 3-1 sobre a Nova Zelândia pela segunda rodada do Grupo G da Copa do Mundo de 2026. A equipe africana abriu o placar ainda no primeiro tempo com Mostafa Mohamed e ampliou logo após o intervalo com Trezeguet. A Nova Zelândia tentou reagir e diminuiu a diferença com Chris Wood, mantendo o jogo aberto por alguns minutos. No entanto, o Egito voltou a controlar a partida e garantiu o triunfo com mais um gol na etapa final, fechando o placar em 3-1. Com o resultado, os egípcios chegaram a 4 pontos e entraram de vez na briga pela classificação às oitavas de final, enquanto a Nova Zelândia permaneceu com apenas 1 ponto e passou a depender de uma combinação de resultados na última rodada para seguir viva no torneio.
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3: Com a proximidade do São João, os fogos de artifício começam a riscar o céu, as bandeirolas enfeitam as ruas e as fogueiras acesas iluminam o espaço. Apesar de bonito, essas tradições podem prejudicar a rede elétrica da cidade, especialmente quando colocados perto de postes e fios. Para conscientizar os baianos sobre os cuidados necessários no período, a Neoenergia Coelba lança a campanha Seja Inimigo do Fim, estrelada pelo cantor e compositor Alceu Valença. A gerente de saúde e segurança da Neoenergia Coelba, Rose Menezes, alerta que sempre há um aumento no número de acidentes durante o festejo.
4: Entre 2023 e 2026, foram cerca de 90 ocorrências registradas envolvendo fogos de artifício, fogueiras e bandeirolas próximo à rede elétrica em municípios baianos. Dessas ocorrências, elas provocaram interrupções do fornecimento de energia para mais de 2.149 clientes em diferentes regiões da Bahia.
3: A gestora ressalta que os cuidados com o sistema elétrico não se limitam ao período junino ou às áreas externas e dá dicas de como evitar acidentes domésticos.
4: É importante que verifique qual a voltagem da residência do município onde você está, se é 110, se é 220, para quando for ligar algum eletroportátil, uma chapinha, um secador ou qualquer outro equipamento, não ocasionar um acidente. Importante também um reforço com relação ao uso do celular enquanto ele está carregando. Então, se o celular está no carregador, deixa ele finalizar o carregamento para só depois você utilizar o telefone. E um ponto importante, jamais deixe o seu telefone na tomada, conectado, perto da sua cama ou embaixo do seu travesseiro. São dicas simples, mas que a gente precisa reforçar com a população para evitar acidentes.
3: Se houver acidentes, ligue para o SAMU no 192 ou para o Corpo de Bombeiros no 193.
5: O Brasil tem mais de 30 mil cavernas registradas, e esse número pode ultrapassar 300 mil. Mas ao mesmo tempo em que cresce o interesse turístico por esses ambientes, aumenta também o desafio de explorar sem comprometer ecossistemas tão frágeis. Pesquisadores brasileiros estão testando novas formas de medir os impactos da visitação sobre a fauna das cavernas. O trabalho começou no Parque Nacional da Furna Feia, no Rio Grande do Norte, e integra o Plano Nacional de Conservação do Patrimônio Espeleológico. A ideia é identificar quais áreas podem receber turistas e quais precisam de proteção mais rigorosa, garantindo o uso sustentável dessas formações. Um dos diferenciais do estudo é a simulação de visitas antes da abertura oficial ao público, estratégia ainda pouco usada no país. A pesquisa vai avançar também em Minas Gerais, estado com maior número de cavernas no Brasil. Lá, será possível comparar áreas já visitadas com outras ainda preservadas. O professor do Centro de Estudos de Biologia Subterrânea da Universidade Federal de Lavras, Rodrigo Lopes Ferreira, defende que algumas cavernas sejam sacrificadas para a exploração turística em detrimento da preservação da maioria delas.
6: Algumas cavernas precisam ser abertas ao turismo para que a população possa conhecer e, a partir do conhecimento, passar a admirar e, a partir da admiração, passar a querer preservar. Então, essa sensibilização ela é essencial. O turismo é uma atividade crucial, né, que inclusive movimenta a economia em diversos municípios, mas isso tudo precisa ser bem planejado para que esses estragos, né, potenciais que o turismo acaba trazendo ao ecossistema subterrâneo, eles sejam minimizados ao máximo, né, para que essa atividade possa, então, acontecer com o menor prejuízo possível para as cavernas.
5: A ideia do estudo é ver na prática os efeitos da presença humana. Entre os impactos que serão avaliados está o estresse da fauna nas cavernas, especialmente de invertebrados que vivem exclusivamente nesses locais. Outro problema é a entrada de matéria orgânica de fora, que pode estimular fungos e biofilmes ligados à iluminação artificial, prejudicando os espeleotemas, formações que levam décadas ou até séculos para surgir. Para monitorar essas mudanças, os pesquisadores combinam análises biológicas com medição ambiental. Eles observam indicadores como gás carbônico, temperatura e umidade. Também analisam a diversidade de espécies e o impacto do pisoteamento, principalmente sobre pequenos invertebrados com pouca mobilidade.
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7: Conexão Notícias fica por aqui. Voltaremos na próxima edição.
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13: 8 horas e 22 minutos.
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1: Previsão do tempo para terça-feira, 23 de junho de 2026. Região Centro-Oeste, em Brasília, capital federal, o dia vai ser de céu com muitas nuvens. Os termômetros registram mínima de 16 e máxima de 27 graus. A umidade relativa do ar gira em torno de 85 a 40%. Em Cristianópolis, Goiás, a previsão para o aniversário da cidade aponta para céu com muitas nuvens. A temperatura mínima é de 17 e a máxima de 29 graus. A umidade relativa do ar é de 70 a 30%. Região Nordeste, Fortaleza, Ceará, vai ter uma terça-feira de céu com muitas nuvens. A temperatura marca mínima de 25 e máxima de 29 graus. A umidade relativa do ar vai de 85 a 60%. Esplanada, na Bahia, comemora aniversário nesta terça-feira sob céu encoberto. A temperatura mínima é de 20 e a máxima 28 graus. A umidade do ar varia de 100 a 60%. Região Norte, em Rio Branco, no Acre, o dia vai ser de céu encoberto, sem previsão de chuva. A temperatura mínima é de 21 e a máxima 32 graus. A umidade do ar é de 96 a 56%. Babaçulândia, Tocantins, festeja aniversário com céu encoberto. A temperatura mínima é de 22 e a máxima de 36 graus. A umidade relativa do ar é de 70 a 30%. Região Sudeste, em Vitória, Espírito Santo, a previsão é de céu com muitas nuvens nesta terça-feira. Os termômetros registram mínima de 18 e máxima de 30 graus. A umidade relativa do ar vai de 80 a 30%. Jacupiranga, em São Paulo, sopra velhinhas com céu repleto de nuvens. A temperatura mínima é de 9 e a máxima 22 graus. A umidade relativa do ar é de 95 a 50%. Região Sul, em Florianópolis, Santa Catarina, o dia vai ser de céu com muitas nuvens, mas sem previsão de chuva. Os termômetros registram mínima de 11, a máxima 15 graus. A umidade relativa do ar oscila entre 90 e 50%. Farol, no Paraná, celebra mais um ano de fundação com céu encoberto. Os termômetros registram mínima de 7 e a máxima de 14 graus. A umidade relativa do ar fica entre 90 e 50%. Você ouviu a previsão do tempo para terça-feira, 23 de junho de 2026, com informações do IBGE Cidades e do Instituto Nacional de Meteorologia, INMET.
2: Esses versos emocionam jogadores e torcedores brasileiros quando nossa seleção entra em campo. E temos mais um motivo para ter orgulho deles. O jornal americano The New York Times elegeu o hino nacional brasileiro o mais bonito entre os 48 países participantes da Copa do Mundo de 2026. Em reportagem publicada na sexta-feira, dia 19, e assinada pelo jornalista Tim Spires, a publicação exalta, principalmente, a gloriosa introdução orquestral de 28 segundos do nosso hino nacional. Veja o que ele escreveu. Tem um monte de palavras cantadas muito rápido, em sua maior parte, sobre não temer a batalha, sobre um colosso destemido e uma terra amada. Mas o ponto alto é, sem dúvida, a gloriosa introdução orquestral de 28 segundos, um dos melhores hinos do mundo. O último colocado no ranking do The New York Times é o hino da Inglaterra, Deus Salve o Rei. Um fato curioso, já que a Inglaterra é o país onde a editoria de esportes do jornal está baseada. É terrível, a música se arrasta imperdoavelmente e a letra, ao contrário de qualquer outro hino desta lista, é sobre um homem velho, alfinetou a publicação. Os cinco mais belos hinos dos países participantes da Copa, segundo o jornal, são Brasil, França, Colômbia, Portugal e Escócia, nessa ordem. Nos últimos lugares ficaram Nova Zelândia, Alemanha, Espanha, Jordânia e Inglaterra. A reportagem do The New York Times carrega no humor para descrever o que considera os pontos fortes e fracos de cada hino nacional. O autor escreveu: "Alguns hinos são canções medianas que ganham força pela forma apaixonada como os torcedores os cantam. Outros são verdadeiras obras-primas musicais. E ainda aqueles que não se encaixam em nenhuma dessas categorias e acabam servindo apenas como um bom momento para uma ida à geladeira ou ao banheiro antes do jogo." O hino nacional brasileiro foi composto por Francisco Manuel da Silva em abril de 1831, inicialmente sem letra. Uma vez proclamada a República, foi feito um concurso para...
0: 8 horas e 29 minutos.

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0: As notícias do esporte em destaque para você. Sejam bem-vindos.
2: Sejam bem-vindos. Olá para você. Sejam muito bem-vindos ao Central do Esporte. Aqui o esporte é do começo ao fim. Notícias do seu time do coração, contratações e muito mais a partir de agora. Vem comigo.
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3: Você sabia que existe uma curiosidade histórica que une dois dos esportes mais populares do planeta? Até hoje, nenhum país conseguiu conquistar no mesmo ano o título da Copa do Mundo Masculina de Futebol e o Campeonato Mundial de Pilotos da Fórmula 1. Ao longo das décadas, diversas seleções levantaram a taça do Mundial enquanto pilotos de seus países disputavam títulos na Fórmula 1. Mas essa combinação nunca aconteceu. Países como Brasil, Alemanha, Argentina, França e Inglaterra já celebraram grandes conquistas no futebol e no automobilismo, mas nunca simultaneamente na mesma temporada. Em alguns anos, um país chegou perto do feito, porém o título acabou escapando em uma das modalidades. Com a Copa do Mundo de 2026 em andamento e a temporada da Fórmula 1 ainda aberta, a marca inédita segue em jogo. Caso uma das seleções favoritas ao Mundial tenha também um piloto na disputa pelo campeonato da Fórmula 1, o esporte poderá testemunhar um feito histórico nunca alcançado até hoje: a conquista dos dois títulos mais cobiçados do futebol e do automobilismo no mesmo ano.
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4: A Justiça do Rio de Janeiro determinou a devolução dos direitos políticos de John Textor na disputa envolvendo o controle da SAF do Botafogo. A decisão reverte uma medida anterior que havia suspendo o poder de voto da Eagle Football, empresa ligada ao empresário americano, no processo de administração do clube. A disputa faz parte de uma longa batalha judicial e arbitral envolvendo Textor, a Eagle Football e outros investidores ligados ao controle da SAF. O Botafogo, porém, entende que a nova decisão é conflitante com determinações anteriores da Justiça e do Tribunal Arbitral que trata do caso. O clube avalia que ainda há insegurança jurídica sobre quem deve exercer o controle da SAF neste momento. Enquanto a disputa segue nos tribunais, o cenário administrativo do Alvinegro continua indefinido, com diferentes decisões judiciais influenciando diretamente a gestão do futebol e das finanças do clube.
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4: A Alemanha sofreu uma baixa importante para a sequência da Copa do Mundo de 2026. O zagueiro Nico Schlotterbeck, titular da seleção e jogador do Borussia Dortmund, rompeu o ligamento do tornozelo esquerdo durante a vitória por 2-1 sobre a Costa do Marfim e está fora do restante do torneio. O defensor, de 26 anos, passou por exames que confirmaram a gravidade da lesão e ficará afastado dos gramados por vários meses. Mesmo fora da competição, Schlotterbeck continuará com a delegação alemã nos Estados Unidos. O técnico Julian Nagelsmann deve promover o experiente Antonio Rüdiger à equipe titular para a partida contra o Equador, válida pela última rodada do Grupo E. A lesão representa o segundo desfalque da Alemanha por problemas físicos nesta Copa, mas a equipe já garantiu vaga na fase mata-mata e lidera sua chave com 6 pontos.
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4: A tenista tcheca Markéta Vondroušová foi suspensa por 4 anos após se recusar a realizar um teste antidoping fora de competição em dezembro de 2025. A decisão foi tomada por um tribunal independente a pedido da Agência Internacional de Integridade do Tênis, ITIA, que considera a recusa ao exame uma infração equivalente a um teste positivo. A punição vai até 21 de junho de 2030 e impede a atleta de disputar ou participar de eventos oficiais do tênis mundial. Vondroušová alegou que enfrentava problemas de saúde mental, estresse intenso e preocupações com sua segurança quando recusou o exame em sua residência. A tenista afirmou que o agente apareceu à noite e que se sentiu ameaçada, lembrando até o caso de invasão sofrido por sua compatriota Petra Kvitova anos atrás. Apesar da defesa, o tribunal entendeu que não houve justificativa suficiente para a recusa e manteve a suspensão máxima prevista para esse tipo de infração. A ex-campeã de Wimbledon nega qualquer uso de substâncias proibidas e estuda recorrer da decisão.
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4: o América anunciou a renovação de contrato do goleiro Renan Bragança até o fim de 2029. Titular absoluto da equipe e uma das principais lideranças do elenco, o arqueiro segue como peça importante no projeto do clube. A renovação foi confirmada logo após a vitória por 3-0 sobre o Fluminense do Piauí, pela quarta divisão do Campeonato Brasileiro. No clube desde 2023, Renan vem construindo uma trajetória de destaque com a camisa alvirrubra. Recentemente, ele ultrapassou a marca de 100 jogos pelo América e se consolidou como um dos atletas mais identificados com o atual ciclo da equipe. Aos 28 anos, o goleiro já conquistou títulos estaduais pelo clube e agora amplia seu vínculo por mais 3 temporadas, reforçando o planejamento de longo prazo da diretoria.
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4: O zagueiro Arboleda voltou ao CT da Barra Funda e terá uma semana decisiva para definir seu futuro no São Paulo. Após meses de afastamento e de uma série de problemas disciplinares que geraram atritos com a diretoria, o defensor encontrou um cenário diferente no clube com a saída do executivo Rui Costa. Agora, a possibilidade de reintegração ao elenco voltou a ser debatida internamente. Apesar do retorno, ainda não há uma decisão definitiva. O São Paulo analisa os aspectos esportivos, financeiros e jurídicos antes de definir os próximos passos. Arboleda vinha treinando separado e chegou a solicitar oficialmente sua reintegração ao grupo principal. A diretoria também considera o impacto de uma possível negociação na próxima janela de transferências, enquanto a comissão técnica acompanha de perto a situação do zagueiro, que segue com o contrato em vigor.
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5: Fique ligado, voltamos já depois do intervalo.
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5: Estamos de volta com o Central do Esporte.
4: O Vasco iniciou conversas para contratar o técnico português Vasco Matos, de 45 anos, que surge como um dos principais nomes analisados pela diretoria para assumir o comando da equipe. O treinador ganhou destaque no futebol português pelos bons trabalhos realizados no Santa Clara e já esteve perto de acertar com o Botafogo no ano passado, mas as negociações acabaram não avançando. As conversas ainda estão em estágio inicial, mas o clube carioca vê com bons olhos o perfil do treinador, que tem como característica as equipes organizadas, intensidade na marcação e valorização da posse de bola. A diretoria vascaína segue avaliando opções para o cargo e trata a busca por um novo comandante como prioridade para a sequência da temporada.
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11: A Argentina confirmou sua classificação para a fase de mata-mata da Copa do Mundo de 2026 ao vencer a Áustria por 2-0 em Dallas. O grande nome da partida foi Lionel Messi, que marcou os dois gols da vitória e foi decisivo mais uma vez para a seleção campeã mundial. Apesar de ter desperdiçado um pênalti no primeiro tempo, o camisa 10 se recuperou e comandou o triunfo argentino. Com os dois gols, Messi alcançou uma marca histórica e se tornou o maior artilheiro da história das Copas do Mundo, chegando a 18 gols no torneio. A vitória garantiu a liderança da Argentina no Grupo J e reforçou o favoritismo da equipe na busca pelo bicampeonato consecutivo. A Áustria fez um jogo competitivo, mas não conseguiu superar a sólida defesa argentina.
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12: Uruguai e Cabo Verde empataram em 2-2, em uma partida emocionante pela segunda rodada do Grupo H da Copa do Mundo de 2026. A seleção africana surpreendeu ao abrir o placar aos 21 minutos com um golaço de falta de Kevin Pina, marcando o primeiro gol da história de Cabo Verde em Copas do Mundo. O Uruguai reagiu no fim do primeiro tempo e virou o jogo com gols de Maxi Araújo e Agostinho Canóbio, indo para o intervalo em vantagem. Na segunda etapa, Cabo Verde mostrou mais uma vez sua força e buscou o empate com Hélio Varela, que aproveitou uma falha defensiva uruguaia para deixar tudo igual. Apesar da pressão da equipe comandada por Marcelo Bielsa nos minutos finais, os africanos seguraram o resultado e conquistaram mais um ponto histórico no torneio. Com o empate, Uruguai e Cabo Verde chegaram a 2 pontos no grupo e deixaram a disputa pela classificação totalmente aberta para a rodada final.
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13: O Egito conquistou uma importante vitória por 3-1 sobre a Nova Zelândia pela segunda rodada do Grupo G da Copa do Mundo de 2026. A equipe africana abriu o placar ainda no primeiro tempo com Mostafa Mohamed e ampliou logo após o intervalo com Trezeguet. A Nova Zelândia tentou reagir e diminuiu a diferença com Chris Wood, mantendo o jogo aberto por alguns minutos. No entanto, o Egito voltou a controlar a partida e garantiu o triunfo com mais um gol na etapa final, fechando o placar em 3-1. Com o resultado, os egípcios chegaram a 4 pontos e entraram de vez na briga pela classificação às oitavas de final, enquanto a Nova Zelândia permaneceu com apenas 1 ponto e passou a depender de uma combinação de resultados na última rodada para seguir viva no torneio.
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14: E o Vasco anunciou que Fred Luz é o novo CEO da SAF. Ele vai ocupar a vaga de Carlos Amodeu, que está de saída do clube. O Cruz Maltino apontou que a saída de Amodeu foi definida de forma consensual. Segundo apurou o UOL, Amodeu vinha com uma relação interna desgastada. Luz foi o CEO do Flamengo durante a administração de Eduardo Bandeira de Melo. Ele foi braço direito do mandatário ao longo de quase todo o período no clube. Luz chegou ao Flamengo como diretor de marketing em 2013 e passou a CEO em 2014, quando também passou a participar da gestão do departamento de futebol. Ele deixou o rubro-negro em 2018.
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14: E Carlo Ancelotti vive a expectativa de contar com Neymar para o jogo contra a Escócia quarta-feira pela terceira rodada do Grupo C da Copa do Mundo. A evolução do atacante indica que ele estará pronto para fazer sua estreia, mas ainda treina com limitações. Neymar realizou o treino completo com o restante do elenco pela primeira vez no domingo, mais um passo importante para estar em campo na quarta. No entanto, ainda não atingiu 100% da intensidade exigida nas atividades. O UOL Esporte apurou que em alguns exercícios que exigem uma intensidade maior, o atleta ainda faz mais movimentos mais leves e controlados ou mesmo fica fora por um período e depois retorna aos trabalhos.
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14: E Rayan é o favorito para substituir Rafinha na partida contra a Escócia na próxima quarta-feira em Miami. Mas Carlo Ancelotti tem mais 3 opções para o setor: Luiz Henrique, Endrick e Martinelli. Rayan é o mais parecido com Rafinha na função de ponta direita, isto porque oferece o drible em direção à linha de fundo. Ancelotti procura profundidade do lado do campo. Importante ter a leveza e facilidade para puxar a bola para seu lado.
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18: 8 horas e 44 minutos.

0: Estamos chegando com o Jornal é Notícia. 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Sejam bem-vindos.
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2: As negociações para uma trégua definitiva entre Estados Unidos e Irã foram travadas após novas ameaças do ex-presidente americano Donald Trump. O vice-presidente dos Estados Unidos, J.D. Vance, estava na Suíça para um encontro com o presidente do parlamento iraniano, Mohammad Ghalibaf, para discutir o programa nuclear iraniano e o levantamento de sanções. O memorando assinado na semana passada previa um prazo de 60 dias para um acordo final, mas as declarações de Trump complicaram o cenário. O Irã, por sua vez, tem condicionado o acordo ao fim da guerra, adicionando mais um obstáculo às já complexas conversas diplomáticas. Este impasse eleva as tensões geopolíticas e gera incerteza sobre a estabilidade no Oriente Médio. A comunidade internacional observa com preocupação os desdobramentos, esperando que as partes consigam retomar o diálogo e encontrar um caminho para a resolução do conflito.
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2: Um ataque hacker à defesa civil disparou alertas falsos, gerando preocupação entre as autoridades e a população. A notícia indica que o incidente causou confusão e levantou questões sobre a segurança cibernética de órgãos públicos essenciais. Detalhes sobre a extensão do ataque e os tipos de alertas falsos emitidos ainda estão sendo investigados. A prioridade é identificar a origem da invasão e reforçar os sistemas de segurança para evitar novos incidentes que possam comprometer a comunicação em situações de emergência. Este episódio ressalta a importância de investimentos contínuos em cibersegurança e a necessidade de protocolos rigorosos para proteger infraestruturas críticas. As autoridades pedem que a população se mantenha atenta a informações de fontes oficiais e desconsidere mensagens suspeitas.
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2: Um helicóptero MH-60 Jayhawk da Guarda Costeira dos Estados Unidos caiu na região de Sitka, no Alasca. Até o momento, não há informações sobre possíveis vítimas ou as causas que levaram à queda da aeronave. O MH-60 Jayhawk é um modelo de helicóptero frequentemente utilizado em missões de resgate, especialmente em operações marítimas. Equipes de busca e resgate foram mobilizadas para o local do acidente. As investigações para determinar as circunstâncias da queda estão em andamento. E novas informações devem ser divulgadas conforme o progresso dos trabalhos.
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3: O corpo do músico Oliver Tree chegou aos Estados Unidos após sua morte em um acidente de helicóptero no Rio de Janeiro. A família confirmou que o corpo do artista foi transportado para a Califórnia. Oliver Tree foi uma das 6 vítimas fatais da colisão entre 2 helicópteros, ocorrida no dia 14 de junho. A tragédia chocou fãs e a indústria musical, que lamentam a perda do talentoso artista. O acidente no Rio de Janeiro gerou grande repercussão e a chegada do corpo aos Estados Unidos marca mais uma etapa do doloroso processo para familiares e amigos. As investigações sobre as causas da colisão continuam.
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3: A República Democrática do Congo enfrenta um agravamento da crise de saúde, com o número de casos de ebola ultrapassando a marca de 1.000. O boletim mais recente aponta para uma escalada preocupante da doença, que continua a desafiar os esforços das autoridades de saúde locais e organizações internacionais. A luta contra o ebola exige mobilização e recursos para conter a propagação do vírus. A comunidade global reforça a necessidade de apoio humanitário e médico à República Democrática do Congo para controlar a epidemia. A situação destaca a fragilidade dos sistemas de saúde em algumas regiões e a urgência de ações coordenadas para salvar vidas.
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3: A venda de antenas digitais no Brasil registrou um aumento impressionante de 250% entre maio e junho de 2026, impulsionado pela Copa do Mundo. O súbito interesse dos consumidores é atribuído a uma campanha de Globo e SBT contra a Cazé TV, visando evitar o delay na transmissão dos jogos. Dados exclusivos obtidos pela coluna Outro Canal do F5, com confirmação da Amazon e Shopee, revelam que o crescimento é comparável à quantidade média de produtos vendidos durante todo o ano de 2025. Os preços das antenas variam de R$ 20 a R$ 200, dependendo da potência e tamanho. Este fenômeno de consumo mostra o impacto das disputas por audiência e a busca dos torcedores pela melhor experiência ao assistir aos jogos do Mundial. A campanha de conscientização sobre o delay parece ter surtido efeito significativo no mercado.
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3: com a França sendo o epicentro e decretando alerta vermelho, o nível máximo, em metade do país. Temperaturas entre 36 graus e 43 graus Celsius são esperadas, afetando milhões de habitantes. Este é o segundo episódio de calor extremo a atingir a Europa em menos de um mês, e especialistas alertam que a mudança climática, impulsionada pela atividade humana, torna esses fenômenos meteorológicos mais intensos. A situação remete à onda de calor de 2003, que causou mais de 70 mil mortes. Tragicamente, duas crianças foram encontradas mortas dentro de um carro na França, e a principal hipótese é a onda de calor. Além disso, 3 idosos faleceram no sudoeste do país devido às altas temperaturas, e 13 pessoas se afogaram durante o fim de semana.
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4: Em pronunciamento nesta segunda-feira em frente à residência oficial, o primeiro-ministro do Reino Unido renunciou à liderança do Partido Trabalhista e, por consequência, ao cargo de chefe do governo britânico. Keir Starmer anunciou a decisão 2 anos após assumir o poder, em uma vitória esmagadora. Ele foi o primeiro líder trabalhista em 14 anos no Reino Unido. Starmer vinha perdendo popularidade, mas após o prefeito de Manchester, Andy Burnham, obter uma vitória para retornar ao parlamento na semana passada, a situação ficou insustentável.
5: A pergunta que meu partido faz agora é se sou a pessoa mais indicada para nos levar a liderar na próxima eleição geral. Ouvi a resposta da minha bancada parlamentar e a aceito com serenidade. Todas as decisões que tomei tiveram como prioridade o país que amo. É por isso que renunciarei à liderança do Partido Trabalhista.
4: De acordo com a agência Reuters, Andy Burnham confirmou que vai concorrer à liderança do partido e será o provável próximo primeiro-ministro. Burnham já ocupou cargos ministeriais na gestão trabalhista entre 2007 e 2010. Como prefeito de Manchester, ganhou projeção nacional ao confrontar o conservador Boris Johnson durante a pandemia de Covid-19. Burnham também é visto como um político capaz de conter o Partido Populista de Direita, Reform UK, nas próximas eleições legislativas. A Grã-Bretanha vem tendo instabilidade desde o referendo do Brexit em 2016. De lá para cá, houve uma sucessão de primeiros ministros que não conseguiram concluir seus mandatos. A saída de Starmer abre espaço para o 7º líder em 10 anos. O último que cumpriu um mandato de 5 anos foi o conservador David Cameron. O rei Charles III já recebeu oficialmente a decisão sobre a saída de Starmer, que permanecerá como interino até o fim da disputa interna dos trabalhistas. O novo líder deve assumir antes do retorno do parlamento no mês de setembro.
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4: Na Colômbia, o candidato de direita Abelardo de la Espriella obteve uma vitória apertada no segundo turno das eleições presidenciais desse domingo. O advogado obteve 49,6% dos votos. Já seu adversário, o senador Ivan Cepeda, apoiado pelo atual presidente Gustavo Petro, obteve 48,7%. Uma diferença de quase 250 mil votos, com quase 100% das cédulas apuradas. A campanha vitoriosa teve como bandeira o combate ao crime e foi apoiada pelo norte-americano Donald Trump. De la Espriella também responsabilizou o atual presidente pelos problemas econômicos e de segurança. Ele prometeu reduzir impostos e diminuir o tamanho do Estado em até 40%. Segundo a agência Reuters, De la Espriella não possui experiência política anterior e mantém cidadania norte-americana e italiana, além de casas em vários países. As comemorações da vitória foram maiores em bairros de classe alta e média de Bogotá e Medellín. Em seu discurso com a camiseta da seleção colombiana de futebol, o próximo presidente fez um apelo aos eleitores que não votaram nele.
5: Porque a democracia funciona precisamente quando o povo decide livremente e suas liberdades serão protegidas. Seus direitos ainda serão respeitados. Suas opiniões serão ouvidas. Jamais terão que temer por pensar diferente.
4: O partido do candidato derrotado, Ivan Cepeda, não tem maioria absoluta no parlamento, mas foi o que ganhou mais cadeiras, tanto no Senado quanto na Câmara, nas eleições legislativas do mês de março. Isso pode exigir negociações por parte do novo presidente para a condução política quando ele assumir no mês de agosto. Já o adversário, Ivan Cepeda, reconheceu o resultado preliminar, mas não a vitória de De la Espriella. Cepeda pediu a contestação de 33 mil urnas de votação.
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6: O Brasil tem mais de 30 mil cavernas registradas e esse número pode ultrapassar 300 mil. Mas ao mesmo tempo em que cresce um interesse turístico por esses ambientes, aumenta também o desafio de explorar sem comprometer ecossistemas tão frágeis. Pesquisadores brasileiros estão testando novas formas de medir os impactos da visitação sobre a fauna das cavernas. O trabalho começou no Parque Nacional da Furna Feia, no Rio Grande do Norte, e integra o Plano Nacional de Conservação do Patrimônio Espeleológico. A ideia é identificar quais áreas podem receber turistas e quais precisam de proteção mais rigorosa, garantindo o uso sustentável dessas formações. Um dos diferenciais do estudo é a simulação de visitas antes da abertura oficial ao público, estratégia ainda pouco usada no país. A pesquisa vai avançar também em Minas Gerais, estado com maior número de cavernas no Brasil. Lá, será possível comparar áreas já visitadas com outras ainda preservadas. O professor do Centro de Estudos de Biologia Subterrânea da Universidade Federal de Lavras, Rodrigo Lopes Ferreira, defende que algumas cavernas sejam sacrificadas para a exploração turística em detrimento da preservação da maioria delas.
7: Algumas cavernas precisam ser abertas ao turismo para que a população possa conhecer e, a partir do conhecimento, passar a admirar e, a partir da admiração, passar a querer preservar. Então, essa sensibilização ela é essencial. O turismo é uma atividade crucial, né, que, inclusive, movimenta a economia em diversos municípios, mas isso tudo precisa ser bem planejado para que esses estragos, né, potenciais que o turismo acaba trazendo ao ecossistema subterrâneo, eles sejam minimizados ao máximo, né, para que essa atividade possa, então, acontecer com o menor prejuízo possível para as cavernas.
6: A ideia do estudo é ver na prática os efeitos da presença humana. Entre os impactos que serão avaliados está o estresse da fauna nas cavernas, especialmente de invertebrados que vivem exclusivamente nesses locais. Outro problema é a entrada de matéria orgânica de fora, que pode estimular fungos e biofilmes ligados à iluminação artificial, prejudicando os espeleotemas. Formações que levam décadas ou até séculos para surgir. Para monitorar essas mudanças, os pesquisadores combinam análises biológicas com medição ambiental. Eles observam indicadores como gás carbônico, temperatura e umidade. Também analisam a diversidade de espécies e o impacto do pisoteamento, principalmente sobre pequenos invertebrados com pouca mobilidade.
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0: O primeiro-ministro do Reino Unido, Keir Starmer, renunciou ao cargo após comunicar sua decisão ao rei Charles. A notícia gerou grande repercussão e incerteza no cenário político britânico, com o mercado reagindo e a libra esterlina sob pressão. A saída de Starmer, que em sua declaração afirmou ter transformado o Partido Trabalhista, pode atrasar negociações importantes entre Londres e outros países, incluindo o Brasil, em meio a uma crise política. Líderes mundiais já começaram a reagir à renúncia, e a expectativa agora se volta para os próximos passos da política britânica e a escolha de um novo líder para o país.
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2: O Ministério da Ciência, Tecnologia e Inovação lançou o projeto Residência em Tecnologias Quânticas, uma iniciativa para formar.
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6: 8:59.
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8: Meu amigo internauta, aquele abraço, obrigado pela companhia. A nossa produção aqui já todo mundo atento para mais um Maranhão em Debate, professor Lemos. E o comentário de hoje, vamos falar um pouquinho sobre festejo junino, uma das festas culturais mais tradicionais do nosso querido Brasil, né? Agora tem um detalhe, quando chega ano de Copa do Mundo, o festejo junino passa praticamente despercebido da população, né? Muita gente ali fica ligado na Copa do Mundo e o festejo acaba perdendo o seu brilho tradicional. É claro que nós não podemos esquecer, né, das comidas que rolam nesse período, as comidas típicas, né, da região, as quadrilhas, os bois, as danças, isso tudo está acontecendo. Mas os holofotes estão voltados para a Copa do Mundo. Eu não sei se é assim que o professor Lemos também está enxergando.
9: Sim, exatamente. Eu olho pela mesma ótica que você olha. É porque assim, tudo há uma disputa. O maior disputando com o menor, é evidente que o menor leva a pior. Nesse caso, as festividades do meu Bumba Meu Boi, que é só do Maranhão, e das festas juninas que se espalham especialmente pelo Nordeste brasileiro, termina sendo ofuscada pela Copa do Mundo, que é um evento mundial. Você acha que o torcedor brasileiro, na hora do jogo do Brasil, ele vai lá para apresentação de Juninas? Eu acho que ele não vai. Vai não. Ele dá preferência pelo jogo, ele dá preferência à Copa do Mundo. Então termina ofuscando, tirando o brilho das festas juninas. Isso é muito natural, muito relativo. Agora, quando não tem Copa do Mundo, aí as festas juninas, elas reinam.
8: Arrebentam.
9: A boca do balão.
8: É, e o balão inteiro, né? É. Vale a pena também ressaltar que se a gente, porventura, tivéssemos uma Copa do Mundo todos os anos nesse mesmo período, a festa junina estaria seriamente ameaçada de sumir do mapa, né? Porque nós estamos tendo, por exemplo, na capital, está existindo os festejos e tudo mais, mas, eu repito, os holofotes estão voltados para o futebol, é a Copa do Mundo. Mas no ano que vem eu tenho certeza que o festejo volta novamente com força total e o povo dentro brincando e se divertindo, porque depois do carnaval é a festa junina, né, professor?
9: Aí a gente ainda tem que dar uma verificada nessa questão das festas juninas, não somente no Maranhão, mas na Paraíba, lá em Campina Grande, em Caruaru.
8: O maior palco.
9: É, e lá também em Pernambuco, não é? Então a festa junina, eu acho que lá é pau a pau com a Copa do Mundo, né? É pau a pau porque lá o investimento é grande e os olhos, os holofotes das juninas no Brasil estão voltados exatamente para essas duas cidades. Campina Grande, Caruaru, não é? Então o Maranhão aqui tem uma ligeira, digamos, saída nessa disputa, porque nós temos o Bumba Meu Boi, que os outros estados não têm. Lá não sei se é nesse momento, as festas juninas.
8: Parintins.
9: É Parintins, exatamente, lá no Amazonas. Eu não sei se no Pará, em Belém, o que que tem, se tem a boi também lá.
8: Caribó e Siriá.
9: Ah, é, Caribó. Lá no,
8: na festa. Tacacá e Vatapá. É. Açaí e Munguzá.
9: E Munguzá.
8: Não
9: tô no negócio de Bumba Meu Boi, não.
8: E Quentão, lá eles guardam Quentão.
9: Quentão também, né?
8: Agora mesmo, como é que surgiu esse negócio de festa junina, meu irmão?
9: A festa junina surgiu na Europa durante a Idade Média, originária de celebrações antigas realizadas nos solstícios de verão. Essas festas agrárias celebravam a fertilidade da terra e as boas colheitas. Posteriormente, com a expansão do catolicismo, a Igreja Católica cristianizou os festejos, associando-os aos três santos juninos: Santo Antônio, São João e São Pedro.
8: Tem até o santo casamenteiro, né?
9: Exatamente. Então, por trás da festa junina.
8: Tem um dedinho da Igreja Católica.
9: Tem o dedão do Vaticano. Não esqueça, não.
8: Então tá aí, tudo explicadinho para o nosso querido internauta, né? Tudo sobre o festejo junino. Aproveitando e deixando você ainda bem mais informado. Agora vamos para a primeira notícia de hoje, professor. O que é que você tem aí?
9: Vamos lá, vamos mostrar logo para começar desbravadores. Os desbravadores de Codó é um grupo social da Igreja Adventista do Sétimo Dia, e eles estiveram reunidos ali na rua 7 de Setembro, número 2178, para participar de competições. Nós chegamos no momento onde eles iam adentrar ao local das competições, e o repórter é assim, né? Ele não pode deixar passar a coisa despercebida. Nós estivemos por lá e fizemos a matéria. Confira aí esse grupo social de juvenis, jovens da Igreja Adventista, que é reconhecido mundialmente. Vamos acompanhar.
4: Rua 7 de Setembro, centro da cidade de Codó. Nós estamos presenciando, vendo aqui, muitos desbravadores estão se preparando para uma eliminatória, uma competição. Nós vamos começar a conversar aqui com o Eliseu, que é um dos responsáveis por esse evento que vai acontecer daqui um pouco. E aí, Eliseu, você é o líder distrital.
6: sou distrital desbravador na cidade de Codó, né? Com uma quantidade de desbravador é muito grande. Nós pegamos a cidade e dividimos em dois grupos, né? A parte da Trizidela, o Santo Antônio é um distrito, e a parte central aqui com Codó Novo, Jerusalém, é outro distrito. E aí atualmente nós somos 18 clubes de desbravador, é um distrito, e a parte central aqui com Codó Novo, Jerusalém, é outro distrito. E aí atualmente nós

0: Palavra de Deus sobre o bom caráter de um cristão, como ser um bom cidadão lá na escola, para que esses meninos possam crescer na sociedade, sendo útil e servindo a Deus e também a comunidade.
1: E o que fazer para ser um desbravador?
0: Procura uma igreja adventista mais próxima da sua casa, espalhada em toda a cidade de Codó, nós somos 20 igrejas, e lá você procura e fala, eu quero ser um desbravador, que eles irão dar o direcionamento correto.
2: Então aí está. Está os desbravadores em uma outra oportunidade. Nós iremos fazer uma matéria mais profunda. Vamos nos aprofundar mais contando a história dos desbravadores. Eu falo isso porque eu já participei, fui líder de desbravadores em Codó. Peguei um clube com 30 meninos, entreguei com mais de 100. E aí eu tenho uma vivência, eu tenho um conhecimento muito profundo sobre o que é o desbravadores. Eu até aconselho a você procurar um clube desses aí, levar o seu filhinho, a sua filha, porque eles vão aprender muitas coisas boas. Muito do que eu sei hoje, eu agradeço ao clube de desbravadores Fernando Stahl.
3: Bem, nós vamos agora falar de economia. A população de Codó é conhecedora, é sabedora, porque é público e notório o que está acontecendo na cidade de Codó. A economia parou, o povo está indo embora todo dia em massa. Isso não é história de garotinha, isso aí é fato. Toda terça e sexta-feira você pode tirar sua dúvida chegando nas agências dos ônibus clandestinos, que você vê a multidão ali indo embora. Por que que esse povo está indo embora? Por causa da falta de emprego em Codó. Cidade de uma empresa só. É muito difícil. Ou a pessoa trabalha na empresa que tem em Codó, ou ele trabalha na prefeitura. Está na mão do homem. Se correr, o bicho pega. Se ficar, o bicho come. E o Cláudio Paes, que é pré-candidato a deputado estadual, ele, acompanhando os relatos da população, a população reclamando, o comércio aí reclamando, porque não vende nada, tem que demitir, tem que fechar as portas. E aí ele foi sentir de perto, professor Lemos. Ele foi, né? Ele foi no centro da cidade conversar lá com alguns comerciantes e ele relata o que ele sentiu na pele nessa visita.
4: Estamos aqui hoje no dia 22 de julho aqui na Consulpena, rodando aqui, andamos aqui em todos os comércios aqui, mostrando totalmente aqui sem nenhum movimento, que as pessoas não estão comprando. Por quê? Não estão comprando, não tem movimento, porque não tem emprego. A cidade de Codó acabaram com os empregos, então todas as lojas aqui sem movimento. Então isso é um absurdo. Tenho conversado com vários comerciantes. Então nós temos que ter uma opção para Codó. Por isso nós estamos aqui lançando a nossa pré-candidatura de deputado estadual, mostrando que essa gestão aqui do atual prefeito Chiquinho é uma gestão que desempregou o povo de Codó. Seu filho deputado estadual Najib não tem ajudado o Codó, que está inventando só maquiagem, querendo mexer com o braço. Então o Codó vai ter que reagir. E aí nós estamos aqui para liderar o povo de Codó, para que Codó possa ter dias melhores. Então um grande abraço do amigo Dr. Cláudio Paes.
3: Então tá aí, professor. É a real situação. Qualquer pessoa que tenha dúvida pode fazer como o Cláudio fez. Vai lá no centro, vai lá observar de perto, vai ver lá. O reflexo da falta de emprego em Codó é muito grande. E já estão dizendo por aí que parte desse problema tem uma parcela de culpa das licitações forasteiras, né? Licitações que poderiam aquecer a economia da nossa cidade e estão aquecendo economias de outras cidades, né? Como, por exemplo, Coroatá, onde tem uma empresa lá faturando 700 e tantos mil para fornecer armário de aço.
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1: Pronto, vamos agora acionar o Vigia Topado, professor.
0: Vamos lá.
1: Porque nós acabamos de falar na área da economia de Codó, que a coisa está feia, a coisa está preta, porque o pessoal não está trabalhando. E quem está trabalhando, quem está fornecendo, não está recebendo. Olha só, que
0: aí,
1: situação.
0: Aí embanana tudo, né?
1: O Vigia Topado vai endossar o que eu acabei de falar.
0: Aí mistura tudo. Vamos lá, vamos acompanhar o Vigia Topado já você vai ter uma matéria lá da Trizidela do IML de Codó. Vamos acompanhar a matéria do Vigia Topado.
2: De bom empresário pagador a prefeito mal pagador da cidade de Codó. É isso mesmo, população de Codó. Dono de carro pequeno, dono de ônibus, dono de caçamba, estão com 3 meses, parece brincadeira, prefeito. 3 meses, prefeito, é 90 dias sem receber o seu salário. Seus carros são alugados para a prefeitura, então com esses 3 meses sem receber. Além do mais, população de Codó, e quem for na prefeitura cobrar esses pagamentos, são mandados embora. Até que ponto chegou a cidade de Codó? Prefeito, pelo amor de Deus, prefeito, pague o povo, prefeito. Essas pessoas que têm esses ônibus, que têm essas caçambas, que têm carro pequeno, prefeito, eles precisam do salário dele todos os meses, prefeito. São 3 meses, população de Codó, com salário atrasado. E quem for lá é mandado para a rua. Como é que pode um prefeito desse, um bom pagador como empresário, e quando virou prefeito, ficou mal pagador?
0: Olá você, todo mundo ligado aqui no programa Maranhão em Debate, que será apresentado também na Rádio Lemos FM, em 4 horários. Você acompanha na Rádio Lemos FM. Tem um detalhe, nós vamos voltar só na quinta-feira, viu? Terça e quarta, por motivo superior, e a Copa do Mundo, a gente retorna na quinta-feira com mais uma edição do seu programa Maranhão em Debate. Olha, obra na Avenida Maranhão foi embargada pela Prefeitura de Codó e nós temos alguns questionamentos. Você vai acompanhar conosco aqui no programa Maranhão em Debate. Com você, produção.
3: Avenida Maranhão, Lemos TV para todo mundo ver. Box que foram autorizados a ser construídos em cima da calçada, que é o lugar onde os pedestres poderiam passar com segurança para não se acidentarem. Mas aqui nessa pontezinha, aqui do Riacho Água Fria, do canal da Água Fria, você vê aí, ó, essa lojinha em cima da calçada e essa outra lojinha aqui em cima da calçada. Nada contra o trabalhador que está ganhando o pão de cada dia, mas isso aqui foi autorizado pela Prefeitura Municipal de Codó. Agora vamos para um outro lugar para você ver como é que está. Continuamos aqui na Avenida Maranhão. Já esse outro box aqui, não sabemos por que cargas d'água, ele foi interditado, ou seja, foi impedido o dono de construir esse box, enquanto que os outros todos estão prontinhos aqui, ó, foram construídos, mas a prefeitura está impedindo que esse morador construa até aqui, ó. Olha aqui, ó. Olha aqui a interdição, a placa aqui da Prefeitura Municipal de Codó. Certo é que esse box aqui foi impedido, eu não sei por quê, porque os outros todos foram permitidos, esse aqui não. Será se é porque está próximo da linha férrea? 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
0: Então está aí, você acompanhando, nós primeiro mostramos os dois lados da moeda, nós estamos primando por isso, fazendo reportagem com seriedade, honestidade e não deixando a carga torta. É assim que nós estamos trabalhando. E aí, você acompanhou e você sabe muito mais do que eu, do que nós aqui da Lemos TV, que ali naquela passagemzinha, na ponte, na rua 7 de setembro, tem a calçadinha lá que é para os transeuntes, para os pedestres passarem. Na hora que um carro vem e tal, uma moto, é a passagem do pedestre. Sabe o que foi que fizeram? Liberaram para construir duas lojinhas ali. Aquilo ali é proibido. Olha, uma calçada, você constrói uma calçada na sua casa com o cimento seu, com tudo, paga o pedreiro, mas você sabia que a lei diz que a calçada sua não é privada, ela é pública. E aí essa calçadinha pública ali do canal da Água Fria, simplesmente ela se tornou privada. Não foi só ali, foi na outra passagem lá da 13 de maio também, e lá no Troca-Troca. Só não está mais as lojas lá porque estão construindo, estão reconstruindo aquele buraco ali que a chuva terminou arrebentando tudo, a enchente, e aí não sabemos se vai voltar. Mas é um crime no meu ponto de vista, é um crime construir em cima de uma calçada onde é o espaço para o pedestre. É um crime. E aí a prefeitura era para retirar aqueles trabalhadores dali e colocar em um outro local, conseguir um box e dar para eles e deixar aquela passagem livre ali para os pedestres. E aí, no caso desse box, ninguém sabe por que que os outros boxes foram construídos, não teve nenhuma interdição, nenhum impedimento por parte da prefeitura. E esse rapaz está com o box lá e já fez duas tentativas. E sempre que ele está recomeçando, a prefeitura vai lá e embarga. E impede que ele construa o seu box. E por quê? Eu não sei. Será se é porque está próximo, bem coladinho ali pertinho da linha férrea? Será se é? Eu não sei. Com a prefeitura, com a resposta, com a palavra, para saber por que que o rapaz não pode construir o seu box ali. Todo mundo pode e ele não pode. Ah, brincadeira. É brincadeira. E aí eu vi, ó, na gestão do Najib, Najib deu box pra todo mundo aí em cima das praças, dos canteiros, e ele não pode construir lá o seu box em pequenininho, uma coisinha raquítica, não pode construir. É brincadeira. É brincadeira. O meu prefeito, Francisco Carlos de Oliveira, Eu estou olhando a coisa com mais detalhe. Ele parece que não é assim muito povão, não. Até o filho dele deixou, liberou, né, para construir. Agora o rapaz lá não pode construir.
1: Tem que ter padrinho, né? Tem que ter padrinho, né?
0: E aí? O Najib permitiu lá no Troca-Troca. Ficou sem espaço, cara. Ninguém podia passar naquele trânsito louco ali. Ele deixou o cara construir uma loja em cima da calçadinha de um lado. Do outro, o cara construiu uma oficina em cima.
1: Num lugar desapropriado. Né?
0: Desapropriado da calçadinha ali. Aquilo ali é um crime, cara. É um crime. E agora o rapaz quer construir o seu boxinho ali que não tá mexendo com ninguém. Ali é a sequência dos outros boxes. E aí o prefeito foi lá e interditou a obra. Eu não sei porquê, sinceramente. Com a explicação aí, com a palavra, a Secretaria de Obras que interditou a obra lá.
1: E daqui a pouquinho nós vamos mostrar o IML de Codó fechado. O IML de Codó continua fechado. E nós, como comunicadores, que estamos aqui representando a população de Codó, nos sentimos na obrigação de continuar cobrando das autoridades competentes que se faça funcionar o IML de Codó, porque não está dando certo esse negócio de toda vez que acontece alguma coisa, um homicídio, uma morte qualquer que é duvidosa, aí tem que passar pelo IML, aí lá mandam para Timon, meu irmão, para Timon, cento e tantos quilômetros, né? Mais de 150 quilômetros, e aí fica a família naquele sofrimento e a coisa realmente desanda. E nós queremos que volte a funcionar o IML de Codó. Daqui a pouquinho nós vamos mostrar, porque eu tenho uma notícia aqui muito boa, é da China, negócio da China, hein, professor? A China surpreende o mundo ao anunciar a cura para diabetes tipo 1 e tipo 2, usando células-tronco e conseguindo fazer o corpo voltar a produzir a insulina.
0: Muito boa
1: a notícia. A possibilidade de tratar o diabetes tipo 1 e 2 com células-tronco e estimular o corpo a voltar a produzir insulina reacende a esperança de milhões de pessoas no mundo. Ciência, tecnologia e inovação caminhando juntas para transformar vidas. Os estudos ainda estão em fase de teste e os estudos clínicos mostraram resultados promissores em um paciente de 59 anos, na qual possuía diabetes tipo 2 há 25 anos. Ele ficou afastado da insulina por cerca de 3 anos. Houve relatos de pessoas que conseguiram reverter, porém precisa passar por mais estudos. O futuro na saúde pode estar mais próximo do que imaginamos. E a China está estudando sem parar, correndo atrás cientificamente, tecnologicamente falando, para logo, logo apresentar um resultado bem eficaz, para que muitas vidas possam ainda permanecer por muito tempo em cima da terra. Porque a diabetes, ela não brinca com ninguém. Ela mata sorrateiramente as pessoas, é isso, professor?
0: Olha, exatamente, a China eu acho que tem uma dívida com o mundo, porque dizem, eu não estou afirmando nada aqui, mas dizem que a Covid começou por lá, viu? Oi, eles que são donos da Covid-19.
1: São dois vírus que vieram de lá,
0: e um
1: da Espanha. Né?
0: Então agora se eles estão descobrindo a cura da diabetes, então é para se redimir com o mundo, não é não? Não é não?
1: Com certeza.
0: É porque aí a
1: seja bem-vinda à cura.
0: Seja bem-vinda, a gente fica contente aí dessa descoberta aí por parte do governo chinês. Olha, permanece em silêncio. Pela segunda vez, a empresa terceirizada não responde o Ministério Público sobre nepotismo no HGM de Codó.
1: E não responde, não dá satisfação nenhuma.
0: Ah, rapaz, que é isso?
1: Se fosse o blogueiro, já estava preso.
0: É, porque é o seguinte, o blogueiro vacilou, foi para o Chilindró.
1: E eles aí estão vacilando e também.
0: Eles vacilam toda hora, e não vão para o Chilindró, de jeito nenhum. Então, aí é o quê? É dois pesos e duas medidas, é? Rapaz, falar nisso, eu estou até com medo. Eu passo nas ruas.
1: Cuidado.
0: E as pessoas dizem assim para mim, Lemos, cuidado, muito cuidado. Cuidado, porque tu pode ser o próximo, né? Tu pode ser o próximo, ter a cabeça rapada. Raspada, né?
1: Parece que já raspou, né?
0: Não, parece que já tá tudo raspado mesmo, né? Os caras dizem assim pra mim. O outro falou pra mim hoje assim, disse, rapaz, olha, você tem que entender, você tem que aprender, a ter medo do prefeito. Olha como é que a pessoa fala. É um cara, é um funileiro. Você sabe o que é funileiro?
1: Sim.
0: Sabe o que é?
1: Sim.
0: O que é mesmo? Explica aí.
1: Não é o que faz o lamparina, que faz fogareiro, faz isso não?
0: É não, rapaz.
1: O que é então?
0: O funileiro é o cara que pinta os carros, rapaz. É a funilaria, meu irmão.
1: Aí é, rapaz.
0: Rapaz, o cara já velho na comunicação.
1: Pois é, eu pensei que o funileiro era que mexia, fazia lamparina,
0: não, fazia essas coisas. De funil, né?
1: De flande.
0: De frande. Não é flande, não. É frande, né?
1: É flande.
0: Tá certo. Pois é, ele disse assim, ó. Ele disse, olha, o Chiquinho, se referindo ao prefeito. Viu, meu prefeito? Olha, como é que o povo lhe olha. Ele disse, rapaz, o Chiquinho ensina a gente ter medo dele. Ah, olha, rapaz, isso é muito prejudicial.
1: Não quer ir aprender lá não? Quer ir aprender não lá?
0: Eu acho que eu já aprendi. Mas vamos lá para encerrar a matéria aqui. Olha, o Instituto de Gestão Pública Ambiental e Assistência Social, o IGEPAS, segue sem apresentar resposta aos ofícios encaminhados pelo Ministério Público no âmbito do inquérito civil que apura possível prática de nepotismo no Hospital Geral Municipal de Codó, o famoso HGM. Tá aí, então, o prefeito, a direção do hospital, o Ministério Público tá lá, me mostra aqui, e eles não mostram. Estão retendo as informações.
1: Deitando e rolando em cima da justiça.
0: E aí, dando xeque-mate em cima da justiça. Isso é muito triste para um município do tamanho do município de Codó.
1: Olha, jovem de 17 anos está desaparecida há 3 dias na cidade de Codó. E a nossa colega Emanuel Carvalho esteve conversando com familiares. E pelo menos até hoje, às 18 horas... eu não tive qualquer informação sobre o aparecimento do rapaz, nem o corpo não foi encontrado até o presente momento, caso ele tenha falecido. Emanuele.
4: Na casa do jovem Ederson Richardson, de 17 anos, aqui familiares e amigos estão desesperados da procura do jovem que está desaparecido. Catiana é tia dele. Catiana, ele está desaparecido desde que horas?
5: Desde 1 hora, entre 1 hora e 3 horas da manhã.
4: Vocês sentiram falta dele como?
5: Porque a minha tia foi dormir junto com ele, era uma hora, quando ela acordou, às 3 horas, ele já não estava em casa e a porta da cozinha estava aberta.
4: O que, que chamou a atenção em relação ao sumiço dele? Documentos?
6: O que chamou a atenção foi ele pegar os documentos dele, queimar tudinho, deixar a chinela, desligar o celular e desligar o Wi-Fi e sair descalço.
4: Ele deixou o aparelho do celular?
6: Não.
5: Ele tinha apagado antes.
6: Já tinha apagado tudo.
5: Como ele estava com um problema mental, estava confuso, estava dizendo que os aplicativos estavam tirando a energia dele, estava falando coisas de desconexo.
4: Ele já sofreu problemas ou tem diagnóstico?
5: Ele não é de muitos amigos, ele não tinha amigos na escola, ele é uma pessoa calada, só estudava e queria sempre vencer, né? Não sei se isso mexeu com a cabeça dele. O que foi que aconteceu?
4: Certo que ele está desaparecido, já tem várias horas.
6: 24 horas, foi a hora que o bombeiro pediu para vir, para fazer essa busca, e a polícia. Até agora não apareceu, né?
5: 24 horas a gente sabe que não existe, porque as primeiras 24 horas são as horas mais importantes.
4: E aqui é na beira do rio, né? Na casa de vocês. E aqui o senhor está ajudando nas buscas.
6: Vou pegar aqui, vou descer aqui, poder ir para a água, olhando de novo aqui, mas... Para cá eu não vi nada de rastro dele. O rastro dele que eu vi, só descendo até a beira do rio.
4: Ali terminou, as pegadas dele.
6: Acho que eu vi.
4: Pode ser que ele tenha caído dentro da água.
6: Acho que eu vi, foi só isso aí.
5: A gente espera que não, né?
4: Quem souber informações pode estar ajudando, avisando a família.
6: Para cá.
4: E também pode estar ajudando aqui nas buscas, né?
5: Quanto mais ajuda, melhor.
4: Ó, você que tem embarcação aqui, ele está indo sem embarcação nenhuma, está indo a pé. Tá entrando ali naquela área ali, ó, de mata. E ali fica a beira do rio Itapecuru. Fica bem próximo aqui da ponte onde está sendo construída. E a gente está aqui para... Tá chamando a atenção aí de você que está em casa.
6: Para ajudar quem tiver bom coração, para ajudar também, né? Vai recorrer essa beira de rio para caçar, para achar, né?
4: Sim, vamos torcer para que ele seja encontrado o mais rápido possível.
6: Só em Deus com vida.
4: Com vida, justamente.
1: Rapaz, impressionante, né? Um jovem de 17 anos apenas, de repente ele mudou o comportamento, né? Pegou, desligou o Wi-Fi, tirou a sandália, rapaz, e de repente desapareceu, né? E o pior é que tem uma parte ali do Codozinho, né? E há quem esteja pensando que ele até entrou no rio, foi tomar banho e tal.
0: À noite, né?
1: É, tá desaparecido. 3 dias.
0: Meu Deus do céu.
1: 3 dias.
0: Tá aí você que está acompanhando aqui o programa Maranhão em Debate. Se você olhar esse jovem aí descalço, e pelas informações que nós obtivemos, ele tem distúrbio mental, né? É informar a família, né? Procurar informar a família, principalmente aí nas redes sociais. 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
1: Olha, uma vereadora aqui pelas bandas do interior do Maranhão, ela fez a doação de um carrinho de mão para um trabalhador, mas aí ela foi e registrou, filmou tudo entregando e fez aquela propaganda toda. Aquela dá com a direita e a esquerda fica olhando. E não é que viralizou o vídeo e ela caiu na crítica, meu amigo. Muita gente criticando ela. Porque diz que, pô, dá um carrinho de mão, fazer essa festa toda. Eu sei que tá rolando na internet, viralizou. E tá aqui no Maranhão em debate. Mostra aí, produção.
7: Vereadora entrega carro de mão a morador no interior do Maranhão e vídeo viraliza.
8: As nossas demandas. E hoje vim aqui na casa do seu gesto. Então, para mim é um motivo de alegria poder mais uma vez contribuir. Ainda que seja um gesto simples, mas que para ele tem um grande significado. E é para isso que estamos aqui, para trabalhar e dar apoio às pessoas que também nos procuram naquele gabinete, garantindo assim o sustento e a dignidade de cada um do tipo esse.
9: Eu quero agradecer pelo carrinho de mão, pelo apoio que a minha amiga vereadora Nazaré me deu.
10: A falta de vergonha dos políticos maranhenses não tem limite. É simplesmente sem igual, pô. Como pode uma vereadora de uma cidade gravar um vídeo da entrega de um carro de mão para um cidadão, gravar como se fosse um grande feito do mandato dela? Veja, eu imagino que tenha sido muito importante para a vida desse cidadão esse carro de mão, ele estava precisando. E com toda certeza deve ter ajudado a vida dele. Mas o problema é o político achar que dar um carro de mão é um grande feito do mandato dele. O grande feito de um mandato de um vereador não é dar carro de mão para um cidadão, é ajudar na educação da cidade. É ajudar na segurança, é fiscalizar a prefeitura. Isso é o feito de um vereador, não é dar carro de mão. Que ela desse esse carro de mão para esse cidadão e não gravasse vídeo querendo ganhar mídia em cima. Isso é uma falta de respeito pro maranhense. Isso é uma falta de ética no trabalho dela. Essa que é a verdade. Comente aí o que você acha sobre esse vídeo, sobre esse carro de mão. Eu só sei que pra mim...
1: Comenta, professor, comenta.
0: Rapaz, você só me mete nesses negócios assim complicados. Mas deixa eu falar aqui.
1: Não dá nada, rapaz, esse vereador não dá nada pra ninguém.
0: Ele que não dá nada pra ninguém, aí, rapaz.
1: Dá um carrinho de mão.
0: A mulher, a vereadora, deu o carro de mão. Fazer a mídia dela,
1: viralizou. Eu já vi gente.
0: Ah, rapaz, é melhor ela dar o carro de mão do que dar a mão dela, rapaz.
1: Você conhece o Joãozinho do Camarão?
0: Sim, sim.
1: O Joãozinho do Camarão começou vendendo camarão no carrinho de mão. Hoje ele tem uma Hilux.
0: Aí, o que que tem? O carro de mão. Aqui em Codó, não tem aí o nosso amigo Raimundo, da RW Celular?
1: Sim.
0: Ele já anunciando que tá dando não sei o que mais, tá dando também um carro. Mas é de mão.
1: Certo.
0: E o que tem se é de mão ou se é de
1: tem
0: pé?
1: Tem uma serventia.
0: Tem uma serventia.
1: Com certeza.
0: Rapaz, parabéns pra vereadora.
1: E pro cara que tá criticando lá.
0: Tá criticando.
1: Nota zero.
0: Marreta na cabeça dele.
1: O cara não dá nada pra ninguém, ainda fica criticando quem dá. Tá
0: criticando o aruburro dele.
1: Aruburro.
0: Meus amigos, Roberto Rocha admite disputar. O governo promete palanque da direita no Maranhão. Pois é. O que você acha aí? Eu quero que você comente. Olha, o ex-senador Roberto Rocha, do Novo, admitiu neste sábado a possibilidade de disputar o governo do Maranhão nas eleições de 2026. Em vídeo publicado nas redes sociais, o político reafirmou sua pré-candidatura ao Senado Federal, mas afirmou que poderá concorrer ao Palácio dos Leões para garantir um palanque identificado com a direita na sucessão estadual. Ao abordar o cenário político maranhense, Roberto Rocha disse que está disposto a ocupar a posição que considerar mais estratégica para o grupo político que representa. Segundo ele, lideranças não podem se omitir diante das motivações do processo eleitoral. E aí, o que você acha?
1: O que eu estou percebendo, professor, é que está havendo uma espécie de complô na capital do estado para tirar de qualquer jeito o estado das mãos do Brandão. Porque perceberam que ele não vai passar para o sobrinho, depois o sobrinho passa para o tio, depois passa para o avô, e aí vem o netinho, depois vem não sei quem, você está entendendo? Então,
0: oligarquia.
1: Pintou mais uma oligarquia à vista. E aí, rapaz, é o seguinte, nós não vamos permitir, nem que eu tenha que mudar o rumo das coisas. Roberto já mudou a conversa, o Laércio já mudou a conversa, o Fufuca já mudou a conversa. Tá todo mundo...
0: O Fufuca já passou para o Braide.
1: É, mas mudou a conversa?
0: Mudou.
1: Então, mudou a conversa. Então tá centrão, direita e o pior, a esquerda, o Felipe Camarão, a qualquer momento pode anunciar que vai com o Braide.
0: E é bom que você que está acompanhando aqui o programa, que gosta da política maranhense, da política brasileira, o presidente do PT, Francimar Melo, deixou o governo de Brandão, ele estava lá, passou agora para o Felipe Camarão, né? Passou para o Felipe Camarão e tá assim, essa eleição esse ano aqui no Maranhão tá uma coisa de crioulo doido. De manhã é uma coisa, à tarde é outra. E no tocante aqui ainda, essa decisão que poderá ser tomada por Roberto Rocha, o que vai acontecer? Se Roberto Rocha sair mesmo candidato ao governo do estado, ele é do Novo, o Laércio Bonfim também é do Novo, aí Laércio fica engessado, amarrado, sem poder apoiar o pré-candidato, no caso, o futuro candidato, Braide, não vai poder, porque ele tem que somar com o governador lá do Novo, do partido, tem que ter a questão da fidelidade partidária.
1: É, com certeza, eu ainda acredito que o Novo vai compor a vice-governador do estado do Maranhão.
0: Mas
1: alguém do Novo, não sei se Laércio ou Roberto, um dos dois.
0: Mas eu acho o seguinte, eu acho que essa pré-candidatura ao governo do estado do Maranhão pelo Roberto Rocha, sim, filho do Luiz Rocha,
1: sim.
0: Eu acho que ela não vinga. Ela não vinga porque ele já entra no meio do jogo, né? Ele já entra aí quase no segundo tempo.
1: Mas segundo ele, se for para tirar qualquer possibilidade da oligarquia, ele se sujeita, entendeu? Ele se sujeita, assim como o Laércio fez o mesmo discurso e o Fufuca está fazendo agora. Então, ainda vai acontecer muita coisa, viu, professor?
0: Pode ser uma jogada, ele sai candidato ao governo do estado, tira aí uma votação expressiva e no segundo turno ele apoia o Braide.
1: Ele tira o voto lá do Coisa.
0: Tira o voto lá do Orleans, Brandão. É. A jogada pode
1: o
0: ser
1: Braide,
0: essa.
1: O Braide, olha, a família Braide, você pode ver. Eles sabem fazer a costura direitinho. Eles estão fazendo tudo certinho. Você está entendendo? Porque como ele está na frente nas pesquisas, não era para ele estar preocupado em ganhar mais apoio. Mas não, ele busca apoio incessantemente todos os dias, porque ele sabe que ele vai brigar contra a máquina. Que o Brandão está com a máquina, pegou agora o dinheiro emprestado aí, está com o bolso cheio, você está entendendo? Então qualquer vacilo é fatal. Então ele está chamando gregos, troianos, beltranos, sicranos, todo mundo. Vambora, eu vou dividir o Maranhão aqui entre nós. Ele tá prometendo dividir o bolo chamado Maranhão entre essas grandes lideranças que estão aderindo à campanha dele. É um cara muito inteligente esse Braide.
0: E tem um detalhe aqui, um detalhe até para você também comentar posteriormente, é que ele, esses nomes dessa chapa, os cabeças mesmo, ele não quer de São Luís, ele quer do interior. Por quê? Porque em São Luís ele está arrebentando aí com 84% das intenções de voto.
1: Mas o interior é perigoso.
0: Então, já. O que que ele quer? Ele quer agora são lideranças do interior.
1: Para poder somar, para garantir,
0: Porque ele pega uma liderança lá da capital, não vai somar muito não, Ele tem que pegar uma liderança do interior mesmo. E aí eu volto a falar em Bonfim. O Bonfim deve ser um, dois, para somar com o Eduardo Braz.
1: Agora te digo uma coisa aqui, professor. Se o Felipe Camarão confessar apoio para Braz, eu não sei não, aqui para nós vai ser um tiro no pé.
0: Vai Por ser, quê?
1: Porque aí a esquerda já entra no bolo. E tem muita gente que não quer saber da esquerda. Muita gente que é ouvido nas pesquisas não quer saber de esquerda. Ou vai para o centrão, ou vai para a direita, mas não quer saber mais da esquerda. Até porque o Camarão, né, é vice-governador do Maranhão.
0: É esquerda. Só que assim, o Braz, pelo que eu vejo, posso divergir da sua posição, mas o Braz, a mensagem dele é assim, ó, vamos para frente sem olhar nem para a esquerda e nem para a direita.
1: Mas então, estão falando aí que tem uma mão do Lula já no Maranhão, já tem uma mão do Lula por trás de tudo isso. E deve ser uma mão financeira, é claro.
0: Mas lá pro lado do bebezão?
1: Não. Quem é que não quer o apoio do Braz, rapaz?
0: Todo mundo quer.
1: Então, senhor.
0: Todo mundo quer. Maranhão em debate. 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
1: Fique à vontade, professor.
0: Bom, então nós vamos chamar agora, a informação sobre a pracinha, né? Tem uma pracinha? Tem uma pracinha aí bonitinha que o prefeito Francisco Carlos de Oliveira construiu. Eu não sei nem se foi ele e nem se foi a linha de ferro, né? A Companhia Transnordestina, é isso? Companhia
1: isso.
0: Transnordestina, a empresa férrea, né? Que passa aqui em Codó. E também não sei se foi o prefeito, mas nós estamos mostrando também o outro lado da moeda e você vai acompanhar agora aqui no Maranhão em Debate.
3: Lemos TV para todo mundo ver, mostrando a principal praça da cidade de Codó. É a Praça Ferreira Paima, a praça da prefeitura. Tem até uma pardinha lá, pouco pagou, ó, tá certo? Aí tá bonitinha a praça aqui, ó, toda cuidadinha. Inclusive agora o prefeito mandou pintar esses meio fiozinho aqui, ó. Hein? Tá parecendo o conjunto Coab, do Vereda. Ah, o Vereda aqui, tudo era pintadinho, os meio fios. Mas era direto, o ano inteiro, né? E aí aqui só foi isso, ó. Só os meio fios que foram passados aqui, um calzinho. E pronto, e acabou. Somente isso, você conferindo aqui na nossa lente que mostra tudo. 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
0: Então, olha, nós prometemos que a gente ia apresentar uma praça e a outra praça. Infelizmente, veio aqui a Praça Ferreira Baima. Mas tudo bem, você pode conhecer aí a Praça Ferreira Baima, que é, digamos, não sei se é a primeira praça. Não, diz que é a primeira praça, quando é a Praça do Balão, não é? Não sei. Mas diz a Praça Ferreira Baima.
1: Tudo começou na Praça do Balão.
0: É a praça da prefeitura, hein?
1: Tudo começou na Praça do Balão, foi?
0: Dizem que foi.
1: Aí que veio passarela.
0: Passarela.
1: A igreja.
0: A igreja, ali era onde os barcos, não é? ancoravam e tal, tal, tal, então começou por aí. Mas aí a Praça da Prefeitura, e o prefeito fez uma grande obra agora na Praça da Prefeitura, foi pintar os meio-fios. Aí tá tudo pintadinho, tudo bonitinho, e a gente apresentando para você, é? Trabalho bonito aí da Prefeitura Municipal.
1: É, enquanto isso, cadê o IML de Codó?
0: Vamos para o IML. O IML, você vai ver agora como está o estado do... Rapaz, lá tá cheio de médicos, eu vi lá, entrei lá dentro, tem médicos, lá tem enfermeiros, lá tem camas, macas, lá tem tudo, meu irmão. Você vai conferir nas imagens agora do IML de Codó. Acompanhe.
3: Lemos TV para todo mundo ver. Estamos aqui na rua Marcos Rocha, na Trizidela de Codó. Nós vamos entrar agora, vamos mostrar para você o que um dia foi o IML de Codó, o Instituto Médico Legal. Vou mostrar para você aqui, ó. Aí, ó, você conferindo, Polícia Civil, Polícia, Perícia Oficial do Maranhão, Governo do Estado do Maranhão, Secretaria de Segurança Pública, IML. Aqui é o prédio, aqui funcionava um postinho do então governador Flávio Dino e governo municipal Francisco Najib. Pois é, tá aqui, ó, a situação. Você quer ver como é que está lá dentro? Pois é, vamos entrar para você ver as condições do IML de Codó. Ó, tá aqui, ó. Aqui é o IML, olha o jeito aí, ó, a situação, tudo arrebentado, tudo quebrado, forro já não existe mais, só os pedaços. Olha aí, ó, aqui que funcionava o IML de Codó, hoje a sétima cidade, o sétimo município mais importante, mais populoso do estado do Maranhão, entre os 217 municípios. Você confere aqui? Aqui que era, que foi, que o doutor Cláudio, perito, fazia a perícia. E não tem mais nada. Quando uma pessoa morre em Codó e que precisa de perícia, são levados para o IML de Timon, a quase 200 quilômetros da sede do município de Codó. Então essa é a situação. Parece que Codó é uma terra, uma terra de ninguém. Terra do já teve, e nós estamos aqui documentando para você, mostrando para você a situação que se encontra o IML de Codó. Pouca vergonha dos administradores que não cuidam, né, da coisa pública. E é tudo acabado, tudo arrebentado, tudo arrebentado. Então vamos só concluir a nossa reportagem mostrando mais uma vez a fachada do prédio. 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
0: Alô, você, antes da gente comentar, tem o nosso internauta. Como é o nome do nosso internauta aí? Como é o nome?
11: Pádua Menezes.
0: Hein?
11: Pádua Menezes.
0: Pádua Menezes, lá de Lago Açu. É, lá, Conceição do Lago Açu. Conheço, já fui lá, trabalhei lá. Olha, um abração, obrigado, viu, você. Aí de Lago Açu, Conceição do Lago Açu. Antenado, plugado aqui na Lemos TV para todo mundo ver. Brigadão. Envia informações aí de Lago Azul que a gente roda aqui para você sem nenhum problema. Como é que está o prefeito aí? Está trabalhando bem? Como é que está a Câmara de Vereadores? Envia para nós, manda um áudio, envia para nós aí um vídeo para a gente mostrar como é que está Lago Açu no Maranhão. Brigadão você de São Luís, você que está antenado com a gente. Não esqueça, ó, não esqueça de se inscrever, se inscreva no nosso canal, Lemos Codó MA, nós precisamos de você dar aquele like, aquele joinha, tá certo? Precisamos demais, e você está com a gente, porque o nosso programa é independente, se ele é independente, é imparcial, você tem que contribuir para a gente continuar com esse projeto no ar para você aqui no Maranhão e também fora do Maranhão.
1: Bom,
0: mas vamos agora comentar sobre o IML.
1: E, pois é, rapaz, como é que pode, né? Tudo abandonado, tudo largado, as traças e baratas. E o pior, o povo de Codó gastando dinheiro com combustível, com motorista, manutenção de veículos, porque tudo é gasto. Para você ir para Timon, é gasto. Para voltar, é gasto. Isso tudo poderia ser evitado se houvesse bom senso no governo que aí está. Mas, não sei, por cargas d'água, ele virou inimigo de Cláudio Paes, virou inimigo de Zé Francisco, está virando inimigo de todos os médicos. Eu quero ver como é que nós vamos escapar aqui, né? E agora, para completar, estão tirando o foco do HGM e reclamando da UPA. A UPA é que salva Codó. Aí estão querendo tirar o foco de qualquer jeito. Nem os funcionários do HGM estão recebendo. E aí o prédio desse que funcionou, bem organizado, de repente a população de Codó se vê sem mais um prédio, sem mais um serviço prestado à comunidade, de grande relevância, diga-se de passagem. E nós vamos cobrar, viu, professor? Vamos continuar cobrando até que o prefeito tenha a pachorra de reativar o IML na cidade de Codó.
0: E aí eu fico me perguntando, sobre os vereadores. Cadê? Olha, são 19 cabeças dentro da Câmara Municipal de Codó.
1: Mas a maioria é do prefeito.
0: Ninguém tem coragem. E aqui eu não vou só para negócio de situação, não. Eu vou para a oposição também. Cadê o Domingos Reis? Cadê o Leonel Filho? Onde está o vereador
1: Anderson da Trizidela?
0: Anderson da Trizidela e o vereador Araújo Neto? Cadê? Onde estão esses homens? Cadê as duas mulheres que nós temos lá, que é a Rosélia
1: e a Leda Torres?
0: Ninguém fala nada, ninguém diz nada. Parece que todos perderam a língua. Ninguém fala nada sobre o ML de Codó. Será que estão comendo alguma coisa? Rapaz, porque não tem condição não, rapaz. Olha, o vereador é para fazer o trabalho de fiscalização, de questionamento, de mostrar para o prefeito. E aí, o ML funcionou, passou poucos dias funcionando e depois acabou. Não deram nenhuma explicação para a população. E o prefeito atual, Francisco Carlos de Oliveira, eu queria saber o que é que ele tem em mente com relação o IML de Codó. Se esse IML pode retornar com suas atividades, porque é como o Veridiano falou aqui, a pessoa tem um ente querido que perdeu a vida, precisa fazer uma perícia, né?
1: Com certeza.
0: Aí o corpo vai para Timon, quando chega o corpo já está em estado de putrefação, de decomposição. E aí não dá tempo mais nem fazer um velório, nem nada. É chegando já, enterrando logo, sepultando logo o corpo. Porque Codó, a sétima cidade, o sétimo município do Maranhão, não tem um ML. Já teve, mas não tem mais. Minha gente, é pra gente ficar perguntando. E aí, o prefeito, cadê o deputado Najib? Hein? Cadê o deputado Najib? Ah, o deputado Najib está envolvido com o negócio aí do blogueiro, não sei como é que é. Ele disse que tem um negócio aí agora de um despertador, que o cara bota o despertador que o teu dia vai chegar. Aí eu me lembro daquele outro lá do vídeo, ele disse, olha, hein, te prepara, hoje é o teu dia. É? Tu já viu? Ele diz, hoje é o teu dia. Será se o deputado vai dizer para mais jornalistas, mais blogueiros, vai ser hoje é o teu dia, né? Hoje, agora é o teu dia. Eu tô com medo. Eu confesso para você que eu estou com medo. Não adianta eu dizer que eu não estou, porque eu estou com medo. Eu estou com medo. A imprensa de Codó pode sofrer mais. Eu nada contra a justiça. Não, eu não vou entrar nessa seara. Mas eu estou com medo, né? Não tenho nenhum processo, nenhum, graças a Deus, nenhum, não respondo nenhum. Tem jornalista que tem mais de 200, tá? Mas eu não tenho nenhum. E porque eu não tenho nenhum, eu estou com medo de algumas autoridades que não podem serem questionadas e o jornalista não pode falar dos erros que ele comete, que eles cometem. Não pode falar. Se falar, é justiça. Hein? É justiça. E eu tô com medo. Eu tô com medo. E aí, você não tá com medo, não?
1: Eu, idem.
0: Hein?
1: Eu que tô mesmo.
0: Tá vendo?
1: Eu é que tô mesmo.
0: Ah, eu tô com medo.
1: Mas não podemos calar, né? Faz parte do, da nossa...

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1: 10 horas e 2 minutos.

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1: Alô você, bom dia, boa tarde, boa noite. Você ligado aqui na Lemos FM, é um prazerzaço, irmão, imenso mesmo. Porque você está com a gente, brigadão aqui com o programa Coisas do Povo, a informação redondinha para você em qualquer lugar do mundo. Alô, alô, todo mundo ligado com a gente. Alô para você de São Luís do Maranhão. Alô, você de Timbiras. Um abraço, obrigado, estava com saudade aqui do Coisas do Povo, né? Um abraço também para você de Vitória do Meari, tá ligada? Tá ligada, Vitória do Meari está com a gente. Um abração para o pessoal de Teresina. Alô, meu amigo Manel, tá ligado com a gente aí na Tereza Cristina, é Teresina do Piauí. Alô, você de Belém, alô, você aí de Fortaleza, meu amigo Aaron Berne, ligado com a gente, brigadão pela audiência. É a Lemos FM fazendo história e levando notícia e informação pra você aqui no programa Coisas do Povo, que já começou!

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1: E agora é hora das manchetes, os destaques do programa de hoje. Incêndio em Timbira, supermercado é completamente destruído, ninguém ficou ferido. Graças a Deus. Vamos para a outra manchete, essa é a número 2, nós falhamos, né? Foi a número 1, agora a número 2 é a number 2. Prefeitura de Codó homologa licitação de mais de 6 milhões para compra de equipamentos de informática. Vamos para a manchete de número 3, é a number 3. Marcos Silva completa 3 dias preso, aliás 4. Defesa aguarda decisão judicial e prepara habeas corpus no TJ Maranhão. E vamos para a manchete de número 4, é a Namba For. Condenada por tráfico de drogas e tráfico internacional, é presa após meses foragida em Timon. Tem mais manchete, tem a número 5, é a number 5. É pitadinha de religião. Pastora que deixou a Lagoinha inaugura filial da igreja de Ana Paula Valadão em Portugal. Filial da igreja de Ana Paula Valadão em

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1: Meus amigos, vamos direto a Brasília, sem perda de tempo, com as informações vindas da Capital Federal. Chegando redondinho aqui da Capital Federal. Sancionado novo piso salarial nacional dos professores para 2026. É coisa boa para a educação do Brasil. A reportagem é de Jean Costa, aqui no Coisas do Povo.
3: O presidente Luiz Inácio Lula da Silva sancionou a lei que fixa o novo piso salarial nacional dos professores de educação básica pública. A remuneração passa para R$ 5.130,63 em 2026, o que representa um reajuste de 5,4% em relação ao valor do ano passado. O novo piso vale para profissionais com jornada de 40 horas semanais e tem efeitos financeiros retroativos a janeiro deste ano. A legislação também amplia o alcance da política pública ao incluir professores contratados temporariamente entre os beneficiários do piso nacional. Para jornadas menores, o pagamento deverá ser proporcional à carga horária. Outra mudança é a criação de uma regra permanente para calcular o reajuste anual. A partir de agora, a atualização levará em conta a inflação medida pelo INPC e metade do crescimento real das receitas do Fundeb nos últimos 5 anos. Pela lei, o reajuste nunca poderá ser inferior à inflação, garantindo a preservação de compra dos profissionais. Segundo o Ministério da Educação, o MEC, a medida busca dar mais previsibilidade à política de valorização do magistério e fortalecer a educação básica pública. A memória de cálculo dos reajustes também deverá ser publicada anualmente em plataformas de dados abertos para ampliar a transparência do processo. Agência Rádio Web, produção e reportagem, Jean Costa.
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1: Alô, você, todo mundo ligado, todo mundo antenado, plugado aqui na Lemos FM, no seu programa Coisas do Povo, a informação sempre pra você. De manhã cedinho, 1 da tarde, 9 da manhã, e você acompanhando tudo aqui na sua Lemos FM, a Rádio Show do Maranhão. Todo mundo ligado no Brasil e no mundo. Meus amigos, já já, bloco 10, polícia, o submundo do crime, as confusões.

0: Fusões, você acompanhando tudo aqui no programa Coisas do Povo, já já. Olha, golpe em negociação de moto pelo Facebook termina com duas vítimas em Vargem Grande. Daqui um pouco você acompanha a notícia completinha aqui no programa Coisas do Povo. Todo mundo ligado, todo mundo antenado aqui na maior audiência do rádio. Olha, o Maranhão é um estado cheio de corrupção. Eu vou fazer uma enquete, vou fazer uma oração, eu vou fazer um, bater um tambor, chamar uma missa, eu não sei o que tem que se fazer não, para ver se nós acabamos com a corrupção no Maranhão, porque tá demais. Quanto mais se tem justiça prendendo prefeito ladrão, menino que rouba celular, aí mais aparece. Ninguém aguenta, tá demais. Olha, a Justiça Eleitoral caça mandatos do prefeito e do vice de São João Batista e determina novas eleições. Sabe por quê? Que alguma coisa deu errado. Nem eu sei, mas eu acredito que alguma coisa saiu errado. Muito errado. Vamos lá, olha, o Tribunal Regional Eleitoral do Maranhão caçou os diplomas do prefeito de São João Batista, Emerson Lívio Soares Pinto, o Messinho, que é do Republicanos, e do vice-prefeito William Penha Barros, do PSDB. Por maioria, a corte reconheceu a prática de abuso de poder político e conduta vedada durante as eleições de 2024 e determinou a realização de novas eleições no município. Aí, então lá os caras fizeram o que era, que não era para fazer, não rezaram na cartilha da lei eleitoral, e aí agora vão para uma nova eleição, mas só que eles não vão mais concorrer. Nem o prefeito e nem o vice não vão concorrer, porque ganharam, mas ganharam com coisas erradas. Meteram, trocaram os pés pelas mãos, as mãos pelos pés. Virou uma bagunça lá na eleição de 2024 em São João Batista, aqui no Maranhão. E agora vai ter novas eleições, tá aí. Aguenta. Bonito. Bonito pra vossas caras. É porque é mesmo. Não é possível, rapaz. Quanto mais a gente diz, olha, vamos fazer a coisa certa, coisa direitinha, assim, a lei manda pra fazer assim, aí o povo não quer. Ô, rapaz, fica em casa, tu não tem nada pra fazer, vai estudar. Vai ler a Bíblia, vai ler um livro do Augusto Cury, vai fazer qualquer coisa aí. Mas não quer, vai pra rua e começa a beber cachaça, vai roubar, né? Aí dá confusão. Aí o prefeito tá lá na lei, olha, você não pode fazer isso, nem isso, nem isso, na lei eleitoral. Aí os caras trocam tudo, mexem tudo. O juiz diz, meu filho, não entra assim que tu te lasca. Aí o cara faz errado. Aí o que que acontece? Depois é cassado, a justiça tarda. Mas diz que quando ela tarda, ela tá bem pertinho. Tá chegando. Tá aí, chegou lá em São João Batista. Perderam o cargo. Agora, bota a mulher. Bota agora o tio. Bota, pra ganhar eleição. Não é assim que eles fazem? Pois é. Meus amigos, olha, incêndio de grandes proporções atinge estabelecimento comercial e provoca explosões. Lá o negócio foi feio, viu? Em Timbiras do Maranhão, o incêndio de grandes proporções atingiu um estabelecimento comercial no município de Timbiras, na região dos Cocais, neste último sábado 20. O fogo destruiu tudo que estava dentro do prédio, mas ninguém ficou ferido, graças a Deus, que não morreu ninguém. Segundo militares da 15ª e da 19ª Campanha Independente de Bombeiros Militar, o combate às chamas foi dificultado pela alta intensidade de fogo ou do fogo, pelas elevadas temperaturas, pela baixa visibilidade no local e por explosões registradas durante a operação. Eu vi, eu acho que você também viu, não é? Era explosões diretas. Acredito eu que eram fogos de artifícios que estavam armazenados, estavam guardados, né? Os fogos acondicionados nos seus, em suas embalagens, mas no fogo vai e não tem esse negócio, não. Explode, queima tudo. Ao todo, cerca de 40 explosões de grande intensidade foram contabilizadas pelas equipes. A suspeita é de que fogos de artifícios estivessem armazenados no estabelecimento. Os bombeiros atuaram em duas frentes para conter o incêndio e impedir que as chamas se espalhassem para imóveis vizinhos. Segundo a corporação, o fogo foi controlado antes que ele atingisse outras edificações da área, graças a Deus. Após a extinção das chamas, os militares realizaram o trabalho de rescaldo para eliminar possíveis focos remanescentes de incêndio. O incêndio provocou o colapso parcial na cobertura do prédio, apesar dos danos materiais. Ninguém ficou ferido. Graças ao Pai Santo, que ninguém morreu, ninguém ficou queimado, ninguém virou lá um montinho, né? De cinzas lá, graças a Deus não aconteceu isso na cidade de Timbiras, né? As causas do incêndio ainda serão investigadas. Como é que começou? Se foi alguém que ateou fogo em algum lugar, se foi algum funcionário que mexeu lá na cozinha. Bom, a perícia, o corpo de bombeiro vai fazer as investigações, já está fazendo, para ver o que foi que causou o fogo, onde foi que começou e por que esse grande incêndio de grandes proporções na cidade de Timbiras.
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0: Eu não sou contra o povo, você também não é. Nós vamos agora dá mais uma passadinha em Brasília, ou eu não sei se a gente chama o nosso repórter Daniel Souza também, que está a postos aqui no programa Coisas do Povo, trazendo para você as informações do governo Fé Trabalho Futuro. Vamos lá, olha, inauguração da Praça da Igreja de São Pedro. Prefeito Chiquinho fala agora com o nosso repórter Daniel Souza aqui no programa Coisas do Povo. Acompanhe.
3: É entregue, não é qualquer praça, a praça da Igreja de São Pedro.
4: Você vê aqui a boniteza dessa praça, E a visão desta praça, você olha aqui o Codó daqui de cima, a gente fica respirando essa cidade que tanto nós amamos. Essa cidade que nós queremos o bem, nós estamos querendo o bem, vamos cuidar muito bem. Eu falei agora há pouco que eu me doei à sociedade de Codó para cuidar bem da nossa cidade. Tenho certeza que talvez eu não vá conseguir fazer tudo, mas tudo de mim eu vou fazer para que tudo dê certo. Inaugurando a Praça São Pedro, daqui a mais uns 2 dias na Jerusalém, estamos com o Centro de Imagem para inaugurar já já, estamos com a Policlínica, estamos com a Ponte da Trizidela, estamos reformando a praça lá do Praça da Bandeira, a Duque de Caxias, a lá São Luís, nós estamos com massa asfáltica ali na Puraqué, vai entrar ali na São Luís, já estamos colocando os postes ali na São Luís para ficar a cidade bem iluminada. Portanto, minha gente, essa é a nossa pegada, esse é o nosso trabalho não para, porque essa continua sendo a nossa pegada.
0: Então, o prefeito de Codó inaugurando aquela pracinha, diga-se de passagem, ficou bonita mesmo. Eu passei lá, vou fazer um vídeo para postar no YouTube, nas minhas redes sociais, mostrando que ficou bonitinha, viu? Aquilo ali é um convênio do governo federal. Dinheiro não é dinheiro da prefeitura, não. É dinheiro do governo federal. Ficou bonitinha a praça ali de São Pedro, da igreja de São Pedro, no bairro São Pedro. Agora eu queria saber o seguinte, por que que as prefeituras, elas não fazem também essas praças bonitas na frente das igrejas evangélicas, né? Então, uma igreja evangélica chega lá, faz a praça bonita ali, ajeita tudo, eu só vejo na igreja católica, por quê? Hein? Por quê? E tudo não votam, não? Vota só os católicos. Os evangélicos não votam, né? Eu quero ver também a prefeitura fazendo obras, praças, na frente das igrejas evangélicas. É assim que eu quero ver, porque aí fica uma coisa igualitária, né? Tudo igual, bacana, né? O país é laico, mas só na conversa. O país não é laico coisa nenhuma, né? Cada um puxa a sardinha pro seu lado, puxa a brasa pra sua sardinha. É assim que é o negócio. Ou eu tô errado? Me diga que eu tô errado. Parabéns aos evangélicos, parabéns aos católicos aqui no programa Coisas do Povo, a maior audiência do rádio.
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0: Não somos contra o povo, somos a favor do povo. Vamos a Brasília com a agência Rádio Web. Trump ameaça voltar a atacar o Irã durante negociação de paz. Rapaz, esse Trump é tipo couro de joelho. Uma hora ele diz que ataca, uma hora não ataca, e é uma confusão. Nem ata e nem desata, é meio complicado. Vamos para a reportagem com o nosso repórter Jean Costa, de Brasília.
5: De acordo com o último boletim médico, o líder indígena Cacique Rayoni, de 94 anos, apresentou boa evolução clínica. O líder indígena precisou passar por uma cirurgia de desobstrução intestinal no Hospital São Paulo. O procedimento foi realizado neste sábado. O cacique segue internado na unidade de terapia intensiva, na unidade de saúde. Apesar da melhora, Rayoni segue com tratamento por antibióticos e suporte clínico. O líder indígena é uma das vozes mais influentes do Brasil na defesa dos indígenas e do meio ambiente desde 1954. Além de ter sido importante para o reconhecimento dos direitos dos povos indígenas na Constituição de 1988. No ano passado, Rayoni recebeu do presidente Lula o título de Grão-Mestre da Ordem Nacional do Mérito, a mais alta honraria do país. Agência Rádio Web, produção e reportagem, Carlos Briggs.
0: Meus amigos, houve aqui um probleminha aqui na nossa conexão com Brasília, mas já já a gente volta com a matéria onde o Trump, ou Donald Trump, ameaça voltar a atacar o Irã durante negociação de paz. Essa que você acompanhou foi a matéria com o nosso Carlos, repórter nosso Carlos, Carlos Briggs, e que o cacique Rayoni segue internado com sua evolução clínica. Você lembra do deputado cacique Rayoni do Veição, assim, ó, o lábio dele ficar com o negócio assim, ó, e penduradão? Você lembra? Pois é. Você que acompanha aqui a Rádio Lemos FM, o programa Coisas do Povo, você lembra do cacique Rayoni. Olha, Prefeitura de Codó, meu irmão. Prefeitura de Codó, tem mais informações já já. Vamos chamar aqui o nosso repórter Daniel Souza, conversando agora com o deputado Francisco Najib aqui no programa Coisas do Povo. Tá todo mundo ligado, todo mundo com medo. Vamos acompanhar. Peraí. Vamos lá, Daniel.
6: Porque essa obra estava perdida no Ministério do Esporte, a gente resgatou ela, assim que o prefeito assumiu o governo, foi licitado, empresa codoense participou, ganhou a licitação e hoje está aqui esta linda obra sendo entregue para a população de Codó. Fruto de um grande trabalho, de uma grande parceria que existe entre o presidente Lula, deputado Najib, governador Carlos Brandão, e, claro, a população de Codó, que aprova a gestão do prefeito Chiquinho. 80% de aprovação, o esporte é vida. O Largo, que é o lugar mais bonito de Codó, você pode ver uma vista linda de nossa cidade, é aqui hoje realidade. Eu fico feliz porque, quando eu era prefeito, a gente fez o poço, fez as ruas de asfalto aqui na região. O prefeito Chiquinho agora fez a iluminação da Cristóvão Colombo 100%, revitalizou, tapa buraco, fez aqui em cima também do Lago de São Pedro, as ruas de Bloquete, Poço Artesiano, enfim, é muito trabalho. 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
0: 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Vamos a Brasília. Bom, vamos entrar logo, vamos se atualizar aqui com o nosso ouvinte, né? Com o nosso internauta. Olha, Donald Trump ameaça voltar a atacar o Irã durante negociação de paz. A reportagem é de Jean Costa, agência Rádio Web, parceira da Rádio Lemos FM.
7: O presidente dos Estados Unidos, Donald Trump, ameaçou voltar a atacar o Irã caso o país não impeça novos ataques do Hezbollah contra Israel. A declaração foi feita no mesmo dia em que representantes dos dois países iniciaram na Suíça uma primeira rodada de negociações desde o acordo que encerrou a guerra no Oriente Médio. Pelas redes sociais, Trump disse que se o Irã não contiver o grupo libanês, os Estados Unidos voltarão a bombardeá-los com ainda mais força. O Hezbollah é financiado por Tira e atua no sul do Líbano no confronto com Israel. Apesar da ameaça, o encontro em Zurique reúne autoridades dos dois governos e representantes do Catar e do Paquistão, que atuam como mediadores. Entre eles, o vice-presidente estadunidense, J.D. Vance, que afirmou que Washington pretende virar a página na relação com o Irã, enquanto o também presente presidente iraniano, Massoud Pezeshkian, disse esperar avanços nas negociações. As conversas buscam um acordo definitivo sobre o programa nuclear iraniano e o fim das sanções econômicas. Enquanto isso, o Irã afirmou que o compromisso firmado com os Estados Unidos está em risco por conta dos ataques de Israel no Líbano e voltou a anunciar o fechamento do Estreito de Hormuz, uma das principais rotas de transporte de petróleo do mundo. Grupo Rádio Web, 25 anos, áudio que amplifica conexões. Produção e reportagem, Jean Costa.
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0: 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É a Lemos FM falando de Codó no Maranhão para o Brasil e mundo. E todo mundo antenado aqui na maior audiência do rádio. Tá todo mundo ligado, todo mundo ligado. Obrigadão pela audiência. 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Você antenado, você ligado, todo mundo acompanhando a audiência lá pra cima. E você com a gente. Meus amigos, olha a matéria que está circulando, que está rodando. E você acompanhando aqui, cadê? Já, já, nós vamos ter aqui o submundo do crime, a polícia. Pois é, você acompanhando com a gente. Pois é, mas não tem esse negócio não, tá todo mundo ligado. Ora, olha, vereador, presidente da Câmara e outros vereadores participaram, é evidente, da 17ª sessão ordinária da Câmara Municipal de Codó, viu? Tá todo mundo antenado, todo mundo ligado. Eu não sei se nós vamos para a religião logo aqui, porque já tá tudo engatilhado aqui só no ponto. E você acompanhando com a gente o momento do Maranhão, o momento do Brasil, o momento de Codó, de Pedreiras. Olha, governador determina reforços nas buscas por envolvidos em assassinato de jovem em São Luís do Maranhão. Vamos logo para o Polícia Policial. Aqui no programa Coisas do Povo, a maior audiência do rádio, todo mundo ligado.
1: Polícia.

0: É hora do submundo do crime do livro da capa preta, onde os meninos de bota vão pra cima e empurram o cara dentro do camburão, algemado ainda. Empurra o caboclo, chega a carambola lá dentro, ó. Não tem nem como se segurar, porque as mãos estão para trás. Aí fica ruim. Então, se você é daqueles que não tem medo de polícia, né, ou de polícia, fique veaco. Não roube, não furte, não mate, não morra, porque se entrar na confusão, os meninos da roupa, da farda, do uniforme azul, eles estão nas ruas. Estão nas ruas para coibir o crime, para prender aqueles que são infratores da lei. Olha, Comando Vermelho é alvo de operação por extorquir moradores do Maranhão. A Polícia Civil do Maranhão, em ação conjunta com o Ministério Público, deflagrou uma força-tarefa denominada Operação Domínio Paralelo, com o objetivo de desarticular um núcleo de facção criminosa Comando Vermelho, investigado por envolvimento em crimes de extorsão, domínio social estruturado e lavagem de dinheiro em São Luís. A investigação do Departamento de Combate ao Crime Organizado e do Grupo de Atuação Especial de Combate ao Crime Organizado apurou que integrantes de uma organização criminosa exercia controle territorial sobre a comunidade conhecida como Península do Ipaze, também chamada de Poeirão, localizada na região de Bequimão. Segundo as investigações, moradores da área eram submetidos à cobrança compulsória mediante intimidação e grave ameaça. Tá aí, é aí que o Estado tem que entrar com as forças da polícia, porque se eles acostumam nesse negócio, aí vão se perpetuando, vão criando raízes, vão criando lodo, e quando o Estado, quando a polícia, quando a justiça quiser resolver o problema, aí não resolve mais. Aí não resolve mais. Então o Estado, por mais pequena que seja a denúncia, a polícia tem que ir pra cima, pra aniquilar logo, não é só coibir não, é aniquilar logo, porque senão a coisa cresce. Aí vai se complicando e o Brasil vai terminar virando uma facção criminosa. Tá aí o Trump. Tá aí o Trump classificou essas organizações criminosas como PCC, Comando Vermelho e Comando Puro da Capital, como não é facção não, agora são terroristas. São terroristas, agora são terroristas. Lá nos Estados Unidos. Aqui ainda a nomenclatura é outra. São facções criminosas, crime organizado. Mas lá para o Donald Trump, para a CIA, já é organização terrorista. É. Olha, homem é conduzido à delegacia por receptação de veículo em Itapecurumirim. Um homem foi conduzido à Delegacia de Polícia Civil de Itapecurumirim na noite da última quinta-feira, 18, suspeito pelo crime de receptação de veículo. De acordo com informações da Polícia Militar, a ocorrência foi registrada por volta das 19 horas na Rua Ceará, após a equipe receber informações repassadas pelo Serviço de Inteligência da cidade de Presidente Dutra. Segundo o levantamento, o suspeito tinha alugado um veículo em uma agência e posteriormente seguido para destino desconhecido, juntamente com outros indivíduos.
1: Rapaz, mas tá fácil, não tá?
0: O cara chegou na agência, alugou o veículo, o automóvel, aí... Onde é que tu vai? Não, vou bem aqui em Barra do Corda. Aí tá bom. Ele tirou pra Itapecurumirim. E não devolveu mais o carro. Não devolveu mais o automóvel. Rapaz, é muito cara de pau mesmo. Rapaz, tu sai de problema. Que sai de problema, rapaz? Quem tem que sair de problema é os caras, rapaz. Não é eu, não. É doido. Não é eu, não. Eu não tô alugando nem bicicleta, que eu não tenho dinheiro pra alugar.
1: Hã?
0: Eu vou alugar carro. E aí sai no mundo aí e não devolvo o carro ali. É? Olha, golpe em negociação de moto pelo Facebook termina com duas vítimas em Vargem Grande. Um caso de estelionato envolvendo a venda de uma motocicleta anunciada nas redes sociais foi registrado na manhã da última quinta-feira, por volta das 11 horas, em Vargem Grande, no estado do Maranhão. De acordo com informações da Polícia Militar, o proprietário de uma motocicleta Honda NXR-160 Bros ESD, de placa PSK-5322, anunciou o veículo no Facebook pelo valor de R$11 mil. Durante a negociação, uma mulher que se identificou como Bruna entrou em contato, demonstrando interesse na compra da motocicleta. Segundo a vítima, a suposta compradora informou que enviaria outra pessoa para buscar o veículo e que realizaria o pagamento por meio de Pix. Confirmado na negociação, o proprietário entregou a motocicleta ao segundo envolvido e aguardou a compensação do valor em sua conta. No entanto, o pagamento nunca foi realizado. Rapaz, existe ladrão. Ladrão de todo jeito. O cara foi lá, pegou a moto, vou depositar o dinheiro e passar o Pix. Nunca. Já era. Perdeu o dinheiro, perdeu a moto. Meu irmão, como a coisa tá... Tá complicada a coisa, meu. Você, pra comprar um negócio desse, uma moto, um carro, aí, pelas redes sociais, você diz, ó, cadê a moto? Aí, vou buscar a moto aí. Quando eu chegar aí, vou pegar a moto e vou... Nós vamos lá no Ciretran, no Detran, certo? E aí nós vamos lá saber a procedência do veículo depois que eu vou lhe pagar. Pode ser assim? Se o vendedor disser sim, beleza, aí você já pode perceber que a coisa é séria. O cara tá querendo vender, a coisa é séria direitinho. E o vendedor, negócio de levar a moto pra depois passar o Pix, é loucura. É loucura. É vacilar demais. É vacilar demais. Se vacilar, se roda. Pois é. Tá desse jeito. Não, você não pode vacilar, não. Pode não. Meus amigos, olha, Marco Silva completa 3 dias ou 4 dias preso. A defesa aguarda decisão judicial e prepara habeas corpus no TJ Maranhão. Foi anunciado aí que o Marco Silva já estaria lá em Pedrinhas, mas pelo que eu vejo aqui, não procede a informação. Marco Silva continua preso no Centro de Ressocialização do município de Codó, ali na rua 30 de Março. Conversa dizer que ele já foi para as Pedrinhas, não é assim não, tem audiência de custódia, é muita coisa, não é assim não, viu? Não é assim não. Olha, condenada por tráfico de drogas e tráfico de internacional, é presa após meses foragida em Timon. Uma mulher de 41 anos, condenada pelos crimes de tráfico de drogas e tráfico internacional de drogas, foi presa pela Polícia Civil do Maranhão no fim da tarde da última quarta-feira, no bairro Santo Antônio, em Timon, município localizado na região leste do estado. A prisão ocorreu em cumprimento a 2 mandados de prisão condenatória expedidos pela Justiça. A ação foi realizada por equipes da Divisão de Inteligência e Captura, o DICAP, vinculada à Delegacia Regional de Timon. Segundo informações da Polícia Civil, a mulher possui antecedentes relacionados ao tráfico de drogas e de entorpecentes em 2013. Naquele ano, ela foi presa em flagrante em Timon, após ser encontrada na companhia de um homem que transportava aproximadamente 100 quilos de maconha. É aquela história. Se tu é pinto e se mistura com pato, não vai dar outro, vai morrer afogado. Ela, um homem lá com 100 quilos de entorpecente, não deu outra. Se lascou, tá aí, estava foragida. E aí a polícia foi lá e prendeu ela. Está presa lá na cidade de Timon. Nós vamos ficando por aqui com o bloco das polícia. Você acompanha no próximo programa mais informações sobre o meio, sobre o mundo, o submundo do crime aqui na sua rádio Lemos FM, a rádio show do Maranhão.
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0: Alô, você tem religião aqui no programa Coisas do Povo? Será que tem? Eu acho que tem. Vamos para o nosso pitadinha de religião aqui no Coisas do Povo, a maior audiência do rádio.
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0: Pitadinha de religião para você. Vamos falar um pouquinho da palavra de Deus. Você que é católico, meu abraço, mas meu abraço. Você que é evangélico, receba meu abraço muito forte. Você que é de religiões e matrizes africana, dos terreiros de Umbanda, de Terecô, o meu abraço mais forte ainda. Que Deus possa abençoar todos nós e que a religião se atrapalhe, que ela possa ser apenas algo da vida. Se ela é algo que ajuda você a se aproximar de Deus, que ela continue na sua vida. Se ela não é, que você descarte, né? Que você descarte a religião. Mas é bom que você continue em uma religião. Sempre eu falo aqui que é bom você estar em uma religião. Aí você vai lá, você não é, ora na igreja. Agora fica também de olho aberto. Fica de olho aberto para você não ser massa de manobra, né? Vamos lá, olha a pastora que deixou a Lagoinha, inaugura filial da igreja de Ana Paula Valadão lá em Portugal. Olha, a filial da igreja Diante do Trono foi inaugurada em Guimarães, Portugal, com participação de Ana Paula Manzo, Ana Paula Valadão, Gustavo Bessa e Isaac Valadão Bessa. Tá aí, muito bonita a festa lá em Portugal, na cidade de Guimarães, né? Lá em Portugal. Acho bonito assim, né? Agora, se tá abrindo uma igreja, é quase assim tipo uma franquia, né? Se vai lá, junta toda a celebridade do meio gospel, aí todo mundo vai lá, faz aquela propaganda, a divulgação, e todo mundo tá lá, né? Vai lá e começa ali a igreja, fácil, fácil, já é uma igreja nova, né? Daí o Brasil que recebia sempre as igrejas de outros países, agora o Brasil está exportando petróleo, está exportando carne, está exportando arroz, trigo, mas está exportando também religião. Coisa boa, né? Nós estamos levando agora para Portugal, levando para os Estados Unidos, para a África, igrejas que nasceram no Brasil, viu? Elas vieram dos Estados Unidos, da Inglaterra para cá, e aqui sempre houve as divisões aqui no Brasil, e essas divisões, aí elas voltam para lá, elas vieram de lá e voltam para lá já com divisões, já com outros credos, outra ideologia, outra filosofia, outra crença, outra doutrina, e assim vai, né? É assim, agora a Bíblia é só uma, e você tem que obedecer a Deus. Não é a religião, é a Deus, viu? Preste atenção que você está fazendo. Estude, coloque os joelhos no chão e peça a direção divina para que você possa ser um instrumento de Cristo e não instrumento da religião. Mas você pode ir para a igreja, não deixe de ir para a igreja, para a missa, não deixe não, faça isso não. Esteja sempre lá na igreja, né? Leve a sua oferta, leve o dízimo, não se apavore não. Mas meu amigo, vamos escutar o que diz esse pastor aqui. Você acompanhando aqui no Pitadinha de Religião. Vamos lá. O que ele diz aqui? É um pastor aí. Vamos
1: Você
0: lá.
1: Não vai dar mais aquela oferta de R$2.
0: Escute aí.
1: Eu recebi
2: Deus
1: uma ordem, eu vi
2: nada.
1: Deus falar aqui no meu ouvido
2: não,
1: agora.
2: Deus não mandou falar nada, mentira.
1: Fala pro povo trocar a oferta. Porque o negócio vai ser mais rápido do que eles pensam.
2: Golpe.
1: Pastor, não tenho cédula. Tem maquininha de cartão, tem QR Code. O fogo não apagou ainda. Tem fogo aqui ainda. Até na oferta tem unção. Até
2: Mentiroso.
1: Na oferta tem unção. Você vai pegar uma oferta de 100, uma oferta de 50.
2: Golpe.
1: Uma oferta de 10, uma oferta de 20.
2: Meus irmãos, pelo amor de Deus, hein? Como é que a pessoa cai num golpe desse? Que isso é um golpe. Você tem que denunciar, cara. Você entendeu? Tem que denunciar. Como é que pode um cara falar uma loucura dessa? Tem milhares de pessoas que caem. E Jesus alertou a gente, Jesus alertou você, Jesus me alertou, Jesus nos alertou lá em Mateus capítulo 24, 24, né? Onde ele falou que virão falsos cristos, virão falsos messias, farão grandes milagres e prodígios, enganarão a muitos, se possível até os eleitos. Se você não consegue entender que esse camarada aí é um golpista, um falso profeta, isso não é pastor, isso aí é um mentiroso, enganador, como Cristo falou em João 8:44, filho do diabo, todo aquele que mente é filho do pai da mentira, que é o Satanás. As pessoas caem, como é que pode? Trocando, pagando a Deus para ser abençoado, e as pessoas ainda se revoltam com a gente que fala a verdade. Falso profeta, pessoal. Falso profeta. Se você está numa igreja dessa, tem pastor que pede dinheiro desse jeito ou de outra forma, sutilmente. Não fica nessa igreja não, irmão, que é falso profeta, é mentira, é engano. Não caia mais nesse engano, irmão. Isso é antibíblico. Isso são os grandes falsos profetas, como Jesus avisou também, João 10. Cristo falou aquela palavra que veio para matar, roubar e destruir. Não é o diabo, é os falsos profetas. Começa a ler João 10, capítulo 1, versículo até o 15, que você vai entender. Que é os mercenários. Esse aí é um mercenário. Esse aí é um falso profeta. Esse é um falso pastor enganador. Se você está numa igreja, vou te alertar de novo. Se você está numa igreja que pastor pede dinheiro, campanha, envelope, irmão, suma dessa igreja para nunca mais voltar, que são todos hereges falsos.
1: Você não vai dar mais aquela oferta de R$ 2. Eu recebi uma
2: Deus não
1: ordem,
2: mandou
1: eu
2: falar
1: ouvi
2: nada.
1: Deus falar aqui no meu ouvido
2: Não, Deus
1: agora.
2: não mandou falar nada. Mentira.
1: Fala para o povo trocar a oferta.
0: Meus amigos e minhas amigas, você católico, evangélico, cartomante, budista, olha, tem muita gente mesmo na igreja que, rapaz, dá cada cambita no povo, né? Cada rasteiro no povo. Que Deus está me usando, Deus está dizendo, eu escutei agora. Pai, não é verdade não, não é verdade. Eu já vi alguém falando, não é verdade não. É só enrolação. Só enrolação, não acredite nisso. Ah, isso é para dar respaldo, para dar confiança, para induzir as pessoas que estão ali lá embaixo, né? A plataforma está, o pastor lá em cima. E dizem que no sistema grego era diferente nas escolas. O professor ficava embaixo e os alunos ficavam na parte de cima, para dizer que mais importante era o aluno. Nas igrejas é o inverso. O pastor sempre está acima dos membros, os membros estão na parte de baixo, né? E aí ele diz, olha, eu escutei, Deus falou agora no meu ouvido, nesse instante, a oferta não é de dois, não, para você dar agora é R$ 1.000. É que o Valdemir Santiago diz. Agora é mil, estou pensando de mil, cada um, 300 mil pessoas, cada um com R$ 1.000 agora. É Deus que está dizendo aqui no meu ouvido, está dizendo, são caba safado, é uma verdade essa. Mas sirva ao Senhor, Ele é verdadeiro, justo e tem a vida eterna para você. O Pitadinha de Religião vai ficando por aqui e volta em uma outra edição do programa Coisas do Povo.
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0: 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Mas tem mais. Vem aí o Bregão, viu? Um Bregão tá chegando aí na Super Eldorado FM, você acompanhando tudo. Olha, a Prefeitura de Codó. Prefeitura de Codó homologa licitação de mais de 6 milhões para compra de equipamentos de informática. Rapaz, essa prefeitura tem dinheiro, viu? Tem grana demais, porque cada pancada dois, 6 milhões, 10 milhões, 5 milhões, 20 milhões, 30 milhões, rapaz, é dinheiro. Olha aqui, só para compra de equipamentos de informática, só. Vamos para a matéria. Aqui no blog Leonardo Alves, a Prefeitura de Codó homologou o pregão eletrônico número 020/2026, destinado ao registro de preços para futura e eventual aquisição de equipamentos de materiais de informática para a Secretaria Municipal de Educação, Ciência e Tecnologia e Inovação, a SEMECTI, e demais secretarias municipais. O termo da adjudicação e homologação foi publicado no Diário Oficial do Município, edição da última quarta-feira. De acordo com o termo de adjudicação e homologação publicado no Diário Oficial do Município, duas empresas ficaram com a maior parte dos itens licitados. A empresa JM Saad Neto Limitada foi declarada vencedora de 72 itens, totalizando R$ 6.500.548,52. Já a empresa Central Serviço e Comércio Limitada venceu 6 itens, somando R$ 100.007,15. Entre os equipamentos previstos na ata estão computadores, notebooks, tablets, monitores, escâneres, servidores de rede, projetores, multimídia, no-breaks, roteadores, cabos, dispositivos de armazenamento e acessórios diversos para informática. Então tá aí, a prefeitura agora desembolsando mais de 6 milhões só para compra de equipamentos de informática. É muita grana. Eu só torço e peço e rezo para que tudo isso seja entregue. Que não tenha nenhum problema, nenhuma... aquele negócio, né, de comprar gato por lebre. Que compre tantas peças e chegue tantas peças. Aí, era para o prefeito. Se eu ainda for prefeito dessa cidade, se vai formar um conselho para verificar essas questões. Porque os vereadores não estão lá para ver a nota. Para formar um conselho para verificar essas questões. Porque os vereadores não

0: mas algumas compras eu sei que já se lascaram, né? O povo já se lascou, né? É, tem um negócio de um coreto que foi só pra ajeitar umas paredezinhas, colocaram lá uns vidros, uma bancadazinha lá, uma piazinha do tamanho de uma piunga, foi quase 45 mil reais. É muita grana, é muita grana. Aí eu sempre eu pergunto, por que que as prefeituras do Brasil, vamos falar do Maranhão, né? Do Maranhão, por que que elas só compram caro? É caro, meu irmão. Ela não encontra coisa barata. Você vai no mercado, compra um cambo de peixe, baratinho, mas se a prefeitura comprar um cambo de peixe no mercado, se lá o preço é 10 conto, a prefeitura vai pagar 30 conto, ou 100 conto, ou mil reais pelo cambo de peixe. É assim que é. O jogo é assim. E o povo é que... O povo que era pra comer o peixe, não come, leva é fumo, né? Leva é fumo. E ainda tem mais uma aí. Quando se fala dessas coisas, se corre um risco de ser preso. Né? De ser preso. Tem aí um radialista, um blogueiro, que foi preso. Foi preso. Foi preso.
1: Aqui tem coragem.
0: É. E ainda tem mais. Estão dizendo que o deputado, tem um deputado chamado deputado Malgibe, né? É. O deputado, o nome dele é deputado Bombom. É Najib, chama de Najib ou de Bombom. Que diz, que ele disse, o deputado Bombom, falou, bebeu uma aguinha aqui porque eu já tô até com medo. Eu tô com medo. Isso. Só 10? Tá tudo bem, então vamos fechar por aqui. Pois é, aí ele diz que tem uns radialistas em codó, meu irmão, que vai ter que botar, já pode botar o despertador porque o pau vai cantar. Aí eu ando nas ruas e o povo diz assim: ei, meu amigo, tu vai ser o próximo. Tu vai ser o próximo. É que vai pra Cheirosa. Ô, meu prefeito. Eu não sei de qual é a cidade, não. Ô, meu prefeito, ô, meu deputado. Não faz isso comigo, não. Que eu já... Ô, meu prefeito, eu vou ficando... Ô, meu deputado, coisas do povo. No seu rádio, aqui na Lemos FM.
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0: Meus amigos, vamos direto a Brasília, sem perda de tempo, com as informações vindas da Capital Federal. Chegando redondinho aqui da Capital Federal, sancionado o novo piso salarial nacional dos professores para 2026. É coisa boa para a educação do Brasil. Reportagem é de Jean Costa, aqui no Coisas do Povo.
4: O presidente Luiz Inácio Lula da Silva sancionou a lei que fixa o novo piso salarial nacional dos professores de educação básica pública. A remuneração passa para R$ 5.130,63 em 2026, o que representa um reajuste de 5,4% em relação ao valor do ano passado. O novo piso vale para profissionais com jornada de 40 horas semanais e tem efeitos financeiros retroativos a janeiro deste ano. A legislação também amplia o alcance da política pública ao incluir professores contratados temporariamente entre os beneficiários do piso nacional. Para jornadas menores, o pagamento deverá ser proporcional à carga horária. Outra mudança é a criação de uma regra permanente para calcular o reajuste anual. A partir de agora, a atualização levará em conta a inflação medida pelo INPC e metade do crescimento real das receitas do Fundeb nos últimos 5 anos. Pela lei, o reajuste nunca poderá ser inferior à inflação, garantindo a preservação de compra dos profissionais. Segundo o Ministério da Educação, o MEC, a medida busca dar mais previsibilidade à política de valorização do magistério e fortalecer a educação básica pública. A memória de cálculo dos reajustes também deverá ser publicada anualmente em plataformas de dados abertos para ampliar a transparência do processo. Agência Rádio Web, produção e reportagem, Jean Costa.
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0: Alô, você, todo mundo ligado, todo mundo...

0: Nado plugado aqui na Lemos FM, no seu programa Coisas do Povo, a informação sempre pra você. De manhã cedinho, 1 da tarde, 9 da manhã, e você acompanhando tudo aqui na sua Lemos FM, a Rádio Show do Maranhão. Todo mundo ligado no Brasil e no mundo. Meus amigos, já já bloco das polícia, o submundo do crime, as confusões, você acompanhando tudo aqui no programa Coisas do Povo, já já. Olha, golpe em negociação de moto pelo Facebook termina com 2 vítimas em Vargem Grande. Daqui um pouco você acompanha a notícia completinha aqui no programa Coisas do Povo. Todo mundo ligado, todo mundo antenado aqui na maior audiência do rádio. Olha, o Maranhão é um estado cheio de corrupção. Eu vou fazer uma enquete, vou fazer uma oração, eu vou fazer um, bater um tambor, chamar uma missa, eu não sei o que tem que se fazer não, para ver se nós acabamos com a corrupção no Maranhão, porque tá demais. Quanto mais se tem justiça prendendo prefeito ladrão, menino que rouba, celular, aí mais aparece. Ninguém aguenta, tá demais. Olha, a Justiça Eleitoral caça mandatos do prefeito e do vice de São João Batista e determina novas eleições. Sabe por quê? Que alguma coisa deu errado. Nem eu sei, mas eu acredito que alguma coisa saiu errado. Muito errado. Vamos lá. Olha, o Tribunal Regional Eleitoral do Maranhão caçou os diplomas do prefeito de São João Batista, Emerson Lívio Soares Pinto, o Messinho, que é do Republicanos, e do vice-prefeito William Penha Barro, do PSDB. Por maioria, a corte reconheceu a prática de abuso de poder político e conduta vedada durante as eleições de 2024. E determinou a realização de novas eleições no município. Aí. Então lá os caras fizeram o que era, que não era para fazer. Não rezaram na cartilha na cartilha da lei eleitoral. E aí agora vão para uma nova eleição. Mas só que eles não vão mais concorrer. Nem o prefeito e nem o vice não vão concorrer. Porque ganharam, mas ganharam com coisas erradas. Meteram, trocaram os pés pelas mãos, as mãos pelos pés. Virou uma bagunça lá na eleição de 2024 em São João Batista, aqui no Maranhão. E agora vai ter novas eleições, tá aí. Aguenta. Bonito pra vossas caras. É porque é mesmo. Não é possível, rapaz. Quanto mais a gente diz, olha, vamos fazer a coisa certa, coisa direitinha, assim, a lei manda pra fazer assim, aí o povo não quer. Ô, rapaz, fica em casa, tu não tem nada pra fazer, vai estudar. Vai ler a Bíblia, vai ler um livro do Augusto Cury, vai fazer qualquer coisa aí. Mas não quer, vai pra rua e começa a beber cachaça, vai roubar, né? Aí dá confusão. Aí o prefeito tá lá na lei, olha, você não pode fazer isso, nem isso, nem isso, na lei eleitoral. Aí os caras trocam tudo, mexem tudo. O juiz diz, meu filho, não entra assim que tu te lasca. Aí o cara faz errado. Aí o que que acontece? Depois é cassado, a justiça tarda, mas diz que quando ela tarda, ela tá bem pertinho, tá chegando, tá aí, chegou lá em São João Batista. Perderam o cargo, agora bota a mulher, bota agora o tio, bota, pra ganhar eleição. Não é assim que eles fazem? Pois é. Meus amigos, olha, incêndio de grandes proporções atinge estabelecimento comercial e provoca explosões. Lá o negócio foi feio, viu? Em Timbiras do Maranhão. O incêndio de grandes proporções atingiu um estabelecimento comercial no município de Timbiras, na região dos Cocais, neste último sábado 20. O fogo destruiu tudo que estava dentro do prédio, mas ninguém ficou ferido, graças a Deus, que não morreu ninguém. Segundo militares da 15ª e da 19ª Campanha Independente de Bombeiros Militar, o combate às chamas foi dificultado pela alta intensidade de fogo, ou do fogo, pelas elevadas temperaturas, pela baixa visibilidade no local e por explosões registradas durante a operação. Eu vi, eu acho que você também viu, né? Era explosões diretas. Acredito eu que eram fogos de artifícios que estavam armazenados, estavam guardados, né? Os fogos acondicionados nos seus, em suas embalagens, mas no fogo vai e não tem esse negócio não. Explode, queima tudo. Ao todo, cerca de 40 explosões de grande intensidade foram contabilizadas pelas equipes. A suspeita é de que fogos de artifícios estivessem armazenados no estabelecimento. Os bombeiros atuaram em duas frentes para conter o incêndio e impedir que as chamas se espalhassem para imóveis vizinhos. Segundo a corporação, o fogo foi controlado antes que ele atingisse outras edificações da área, graças a Deus. Após a extinção das chamas, os militares realizaram o trabalho de rescaldo para eliminar possíveis focos remanescentes de incêndio. O incêndio provocou colapso parcial na cobertura do prédio, apesar dos danos materiais. Ninguém ficou ferido. Graças ao Pai Santo, que ninguém morreu, ninguém ficou queimado, ninguém virou lá um montinho, né? De cinzas lá, graças a Deus não aconteceu isso na cidade de Timbiras, né? As causas do incêndio ainda serão investigadas. Como é que começou? Quem, se foi alguém que ateou fogo em algum lugar, se foi algum funcionário que mexeu lá na cozinha. Bom, a perícia, o corpo de bombeiro vai fazer as investigações, já está fazendo, para ver o que foi que causou o fogo, onde foi que começou e por que esse grande incêndio de grandes proporções na cidade de Timbiras.
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0: Eu não sou contra o povo, você também não é. Nós vamos agora dá mais uma passadinha em Brasília, ou eu não sei se a gente chama o nosso repórter Daniel Souza também, que está a postos aqui no programa Coisas do Povo, trazendo para você as informações do governo Fé, Trabalho e Futuro. Vamos lá, olha, inauguração da Praça da Igreja de São Pedro. Prefeito Chiquinho fala agora com o nosso repórter Daniel Souza aqui no programa Coisas do Povo. Acompanhe.
3: É entregue, não é qualquer praça, a Praça da Igreja de São Pedro.
4: Você vê aqui a boniteza dessa praça e a visão desta praça. Você olha aqui o Codó daqui de cima, a gente fica respirando essa cidade que tanto nós amamos. Essa cidade que nós queremos o bem, nós estamos querendo o bem, vamos cuidar muito bem. Eu falei agora há pouco que eu me doei à sociedade de Codó para cuidar bem da nossa cidade. Tenho certeza que talvez eu não vá conseguir fazer tudo, mas tudo de mim eu vou fazer para que tudo dê certo. Inaugurando a Praça São Pedro, daqui a mais uns 2 dias na Jerusalém, estamos com o Centro de Imagem para inaugurar já, estamos com a Policlínica, estamos com a Ponte da Trizidela, estamos reformando a praça lá do Praça da Bandeira, a Duque de Caxias, a lá São Luís, nós estamos com massa asfáltica ali na Puraqué, vai entrar ali na São Luís, já estamos colocando os postes ali na São Luís para ficar a cidade bem iluminada. Portanto, minha gente, essa é a nossa pegada, esse é o nosso trabalho. O nosso trabalho não para, porque essa continua sendo a nossa pegada.
0: Estou o prefeito de Codó inaugurando aquela pracinha. Diga-se de passagem, ficou bonita mesmo. Eu passei lá, vou fazer um vídeo para postar no YouTube, nas minhas redes sociais, mostrando que ficou bonitinha, viu? Aquilo ali é um convênio do governo federal. Dinheiro não é dinheiro da prefeitura, não. É dinheiro do governo federal. Ficou bonitinha a praça ali de São Pedro, da Igreja de São Pedro, no bairro São Pedro. Agora eu queria saber o seguinte: por que que as prefeituras, elas não fazem também essas praças bonitas na frente das igrejas evangélicas, né? Então, uma igreja evangélica chega lá, faz a praça bonita ali, ajeita tudo. Eu só vejo na igreja católica. Por quê? Hein? Por quê? E tudo não votam, não? Vota só os católicos. Os evangélicos não votam, né? Eu quero ver também a prefeitura fazendo obras, praças, na frente das igrejas evangélicas. É assim que eu quero ver. Porque aí fica uma coisa igualitária, né? Tudo igual, bacana, né? O país é laico, mas só na conversa. O país não é laico coisa nenhuma, né? Cada um puxa a sardinha pro seu lado, puxa a brasa pra sua sardinha. É assim que é o negócio. Ou eu tô errado? Me diga que eu tô errado. Parabéns aos evangélicos, parabéns aos católicos aqui no programa Coisas do Povo, a maior audiência do rádio.
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0: Não somos contra o povo, somos a favor do povo. Vamos a Brasília com a agência Rádio Web. Trump ameaça voltar a atacar o Irã durante negociação de paz. Rapaz, esse Trump é tipo couro de joelho. Uma hora ele diz que ataca, uma hora não ataca, e é uma confusão, nem ata e nem desata, é meio complicado. Vamos para a reportagem com o nosso repórter Jean Costa, de Brasília.
5: De acordo com o último boletim médico, o líder indígena Cacique Rayoni, de 94 anos, apresentou boa evolução clínica. O líder indígena precisou passar por uma cirurgia de desobstrução intestinal no Hospital São Paulo. O procedimento foi realizado neste sábado. O cacique segue internado na unidade de terapia intensiva, na unidade de saúde. Apesar da melhora, Rayoni segue com tratamento por antibióticos e suporte clínico. O líder indígena é uma das vozes mais influentes do Brasil na defesa dos indígenas e do meio ambiente desde 1954. Além de ter sido importante para o reconhecimento dos direitos dos povos indígenas na Constituição de 1988. No ano passado, Rayoni recebeu do presidente Lula o título de Grão-Mestre da Ordem Nacional do Mérito, a mais alta honraria do país. Agência Rádio Web, produção e reportagem, Carlos Briggs.
0: Meus amigos, houve aqui um probleminha aqui na nossa conexão com Brasília, mas já já a gente volta com a matéria onde o Trump, ou Donald Trump, ameaça voltar a atacar o Irã durante negociação de paz. Essa que você acompanhou foi a matéria com o nosso Carlos, repórter nosso Carlos, Carlos Briggs, e que o cacique Rayoni segue internado com sua evolução clínica. Você lembra do deputado cacique Rayoni do Veição? Assim, ó, o lábio dele ficava com o negócio assim, ó, e penduradão. Você lembra? Pois é. Você que acompanha aqui a Rádio Lemos FM, o programa Coisas do Povo, você lembra do cacique Rayoni. Olha, Prefeitura de Codó, meu irmão. Prefeitura de Codó, tem mais informações já já. Vamos chamar aqui o nosso repórter Daniel Souza, conversando agora com o deputado Francisco Najib aqui no programa Coisas do Povo. Tá todo mundo ligado, todo mundo com medo. Vamos acompanhar. Peraí. Vamos lá, Daniel.
6: Porque essa obra estava perdida no Ministério do Esporte, a gente resgatou ela assim que o prefeito assumiu o governo, foi licitado, empresa codoense participou, ganhou a licitação e hoje está aqui esta linda obra sendo entregue para a população de Codó. Fruto de um grande trabalho, de uma grande parceria que existe entre o presidente Lula, deputado Najib, governador Carlos Brandão, e, claro, a população de Codó, que aprova a gestão do prefeito Chiquinho. 80% de aprovação, o esporte é vida. 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
0: 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Vamos a Brasília. Bom, vamos entrar logo, vamos se atualizar aqui com o nosso ouvinte, né? Com o nosso internauta. Olha, Donald Trump ameaça voltar a atacar o Irã durante negociação de paz. A reportagem é de Jean Costa, agência Rádio Web, parceira da Rádio Lemos FM.
7: O presidente dos Estados Unidos, Donald Trump, ameaçou voltar a atacar o Irã caso o país não impeça novos ataques do Hezbollah contra Israel. A declaração foi feita no mesmo dia em que representantes dos dois países iniciaram na Suíça uma primeira rodada de negociações desde o acordo que encerrou a guerra no Oriente Médio. Pelas redes sociais, Trump disse que se o Irã não contiver o grupo libanês, os Estados Unidos voltarão a bombardeá-los com ainda mais força. O Hezbollah é financiado por Tira e atua no sul do Líbano no confronto com Israel. Apesar da ameaça, o encontro em Zurique reúne autoridades dos dois governos e representantes do Catar e do Paquistão, que atuam como mediadores. Entre eles, o vice-presidente estadunidense, J.D. Vance, que afirmou que Washington pretende virar a página na relação com o Irã, enquanto o também presente presidente iraniano, Massoud Pezeshkian, disse esperar avanços nas negociações. As conversas buscam um acordo definitivo sobre o programa nuclear iraniano e o fim das sanções econômicas. Enquanto isso, o Irã afirmou que o compromisso firmado com os Estados Unidos está em risco por conta dos ataques de Israel no Líbano e voltou a anunciar o fechamento do Estreito de Hormuz, uma das principais rotas de transporte de petróleo do mundo. Grupo Rádio Web, 25 anos, áudio que amplifica conexões. Produção e reportagem, Jean Costa.
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0: 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É a Lemos FM falando de Codó no Maranhão para o Brasil e mundo. E todo mundo antenado aqui na maior audiência do rádio. Tá todo mundo ligado, todo mundo ligado. Obrigadão pela audiência. 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Você antenado, você ligado, todo mundo acompanhando a audiência lá pra cima e você com a gente. Meus amigos, olha a matéria que está circulando, que está rodando e você acompanhando aqui. Cadê? Já nós vamos ter aqui o Submundo do Crime, a polícia. Pois é, você acompanhando com a gente. Pois é, mas não tem esse negócio não, tá todo mundo ligado. Ora, olha, vereador, presidente da Câmara e outros vereadores participaram, é evidente, da 17ª sessão ordinária da Câmara Municipal de Codó, viu? Tá todo mundo antenado, todo mundo ligado. Eu não sei se nós vamos para a religião logo aqui, porque já tá tudo engatilhado aqui só no ponto. E você acompanhando com a gente o momento do Maranhão, o momento do Brasil, o momento de Codó, de Pedreiras. Olha, governador determina reforços nas buscas por envolvidos em assassinato de jovem em São Luís do Maranhão. Vamos logo para o Polícia Policial. Aqui no programa Coisas do Povo, a maior audiência do rádio, todo mundo ligado.
1: Polícia.

0: É hora do submundo do crime do livro da capa preta, onde os meninos de bota vão pra cima e empurram o cara dentro do camburão, algemado ainda. Empurra, o caboclo chega a carambola lá dentro, ó. Não tem nem como se segurar, porque as mãos estão para trás. Aí fica ruim. Então, se você é daqueles que não tem medo de polícia, é, ou de polícia, fique veaco. Não roube, não furte, não mate, não morra, porque se entrar na confusão, os meninos da roupa, da farda, do uniforme azul, eles estão nas ruas. Estão nas ruas para coibir o crime, para prender aqueles que são infratores da lei. Olha, Comando Vermelho é alvo de operação por extorquir moradores do Maranhão. A Polícia Civil do Maranhão, em ação conjunta com o Ministério Público, deflagrou uma força-tarefa denominada Operação Domínio Paralelo, com o objetivo de desarticular um núcleo de facção criminosa Comando Vermelho, investigado por envolvimento em crimes de extorsão, domínio social estruturado e lavagem de dinheiro em São Luís. A investigação do Departamento de Combate ao Crime Organizado e do Grupo de Atuação Especial de Combate ao Crime Organizado apurou que integrante de uma organização criminosa exercia controle territorial sobre a comunidade conhecida como Península do Ipaze, também chamada de Poeirão, localizada na região de Beckmão. Segundo as investigações, moradores da área eram submetidos à cobrança compulsória mediante intimidação e grave ameaça. Tá aí, é aí que o Estado tem que entrar com as forças da polícia, porque se eles acostumam nesse negócio, aí vão se perpetuando, vão criando raízes, vão criando lodo, e quando o Estado, quando a polícia, quando a justiça quiser resolver o problema, aí não resolve mais. Aí não resolve mais. Então o Estado, por mais pequena que seja a denúncia, a polícia tem que ir pra cima, pra aniquilar logo, não é só coibir não, é aniquilar logo, porque senão a coisa cresce. Aí vai se complicando e o Brasil vai terminar virando uma facção criminosa. Tá aí o Trump. Tá aí o Trump classificou essas organizações criminosas como PCC, Comando Vermelho e Comando Puro da Capital, como não é facção não, agora são terroristas. São terroristas, agora são terroristas. Lá nos Estados Unidos. Aqui ainda a nomenclatura é outra. São facções criminosas, crime organizado. Mas lá para o Donald Trump, para a CIA, já é organização terrorista. É. Olha, homem é conduzido à delegacia por receptação de veículo em Itapecurumirim. Um homem foi conduzido à delegacia de Polícia Civil de Itapecurumirim na noite da última quinta-feira, 18, suspeito pelo crime de receptação de veículo. De acordo com informações da Polícia Militar, a ocorrência foi registrada por volta das 19 horas na Rua Ceará, após a equipe receber informações repassadas pelo Serviço de Inteligência da cidade de Presidente Dutra. Segundo o levantamento, o suspeito tinha alugado um veículo em uma agência e posteriormente seguido para destino desconhecido, juntamente com outros indivíduos.
1: Rapaz, mas tá fácil, não tá?
0: O cara chegou na agência, alugou o veículo, o automóvel, aí, onde é que tu vai? Não, vou bem aqui em Barra do Corda. Aí tá bom, ele tirou pra Itapecurumirim e não devolveu mais o carro, não devolveu mais o automóvel. Rapaz, mas rapaz, é muito cara de pau mesmo.
2: Sai de problema, rapaz.
0: Quem tem que sair de problema é os caras, rapaz. Não é eu, não. Não é eu, não. Eu não tô alugando nem bicicleta, que eu não tenho dinheiro pra alugar.
1: Hã?
0: Eu vou alugar carro. E aí sai no mundo aí e não devolvo o carro ali. É? Olha, golpe em negociação de moto pelo Facebook termina com duas vítimas em Vargem Grande. Um caso de estelionato envolvendo a venda de uma motocicleta anunciada nas redes sociais foi registrado na manhã da última quinta-feira, por volta das 11 horas, em Vargem Grande, no estado do Maranhão. De acordo com informações da Polícia Militar, o proprietário de uma motocicleta Honda NXR-160 Bros ESD, de placa PSK-5322, anunciou o veículo no Facebook pelo valor de R$11 mil. Durante a negociação, uma mulher que se identificou como Bruna entrou em contato, demonstrando interesse na compra da motocicleta. Segundo a vítima, a suposta compradora informou que enviaria outra pessoa para buscar o veículo e que realizaria o pagamento por meio de Pix. Confirmado na negociação, o proprietário entregou a motocicleta ao segundo envolvido e aguardou a compensação do valor em sua conta. No entanto, o pagamento nunca foi realizado. Rapaz, existe ladrão. Ladrão de todo jeito. O cara foi lá, pegou a moto, vou depositar o dinheiro e passar o Pix. Nunca. Já era. Perdeu o dinheiro, perdeu a moto. Meu irmão, como a coisa tá... Tá complicada a coisa, meu. Você, pra comprar um negócio desse, uma moto, um carro, aí, pelas redes sociais, você diz, ó, cadê a moto? Aí, vou buscar a moto aí. Quando eu chegar aí, vou pegar a moto e vou, nós vamos lá no Siretran, no Detran, certo? E aí nós vamos lá saber a procedência do veículo depois que eu vou lhe pagar. Pode ser assim? Se o vendedor disser sim, beleza, aí você já pode perceber que a coisa é séria. O cara tá querendo vender, a coisa é séria, direitinho. E o vendedor, negócio de levar a moto pra depois passar o Pix, é loucura. É loucura. É vacilar demais. É vacilar demais. Se vacilar, se roda. Pois é. Tá desse jeito, não, você não pode vacilar, não. Pode não. Meus amigos, olha, Marco Silva completa 3 dias ou 4 dias preso. A defesa aguarda decisão judicial e prepara habeas corpus no TJ Maranhão. Foi anunciado aí que o Marco Silva já estaria lá em Pedrinhas, mas pelo que eu vejo aqui, não procede a informação. Marco Silva continua preso no Centro de Ressocialização do município de Codó, ali na rua 31 de Março. Conversa, dizer que ele já foi para as Pedrinhas, não é assim não, tem que ter audiência de custódia, é muita coisa, não é assim não, viu? Não é assim não. Olha, condenada por tráfico de drogas e tráfico de internacional, é presa após meses foragida em Timon. Uma mulher de 41 anos, condenada pelos crimes de tráfico de drogas e tráfico internacional de drogas, foi presa pela Polícia Civil do Maranhão no fim da tarde da última quarta-feira, no bairro Santo Antônio, em Timon, município localizado na região leste do estado. A prisão ocorreu em cumprimento a 2 mandados de prisão condenatória expedidos pela Justiça. A ação foi realizada por equipes da Divisão de Inteligência e Captura, o DICAP, vinculada à Delegacia Regional de Timon. Segundo informações da Polícia Civil, a mulher possui antecedentes relacionados ao tráfico de drogas e de entorpecentes em 2013. Naquele ano, ela foi presa em flagrante em Timon, após ser encontrada na companhia de um homem que transportava aproximadamente 100 quilos de maconha. É aquela história. Se tu é pinto e se mistura com pato, não vai dar outro, vai morrer afogado. Ela, um homem lá com 100 quilos de entorpecente, não deu outra. Se lascou, tá aí, estava foragida. E aí a polícia foi lá e prendeu ela. Está presa lá na cidade de Timon. Nós vamos ficando por aqui com o bloco das polícia. Você acompanha no próximo programa mais informações sobre o meio, sobre o mundo, o submundo do crime aqui na sua rádio Lemos FM, a rádio show do Maranhão.
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0: Alô, você tem religião aqui no programa Coisas do Povo? Será se tem? Eu acho que tem. Vamos para o nosso pitadinha de religião aqui no Coisas do Povo, a maior audiência do rádio.
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0: Pitadinha de religião para você. Vamos falar um pouquinho da palavra de Deus. Você que é católico, meu abraço, mas meu abraço. Você que é evangélico, receba meu abraço muito forte. Você que é de religiões e matrizes africana, dos terreiros de Umbanda, de Terecô, o meu abraço mais forte ainda. Que Deus possa abençoar todos nós e que a religião se atrapalhe, que ela possa ser apenas algo da vida. Se ela é algo que ajuda você a se aproximar de Deus, que ela continue na sua vida. Se ela não é, que você descarte, né? Que você descarte a religião. Mas é bom que você continue em uma religião. Sempre eu falo aqui que é bom você estar em uma religião. Aí você vai lá, você não é, ora na igreja. Agora fica também de olho aberto. Fica de olho aberto para você não ser massa de manobra, né? Vamos lá, olha a pastora que deixou a Lagoinha, inaugura filial da igreja de Ana Paula Valadão lá em Portugal. Olha, a filial da igreja Diante do Trono foi inaugurada em Guimarães, Portugal, com participação de Ana Paula Manzo, Ana Paula Valadão, Gustavo Bessa e Isaac Valadão Bessa. Tá aí, muito bonita a festa lá em Portugal, na cidade de Guimarães, né? Lá em Portugal. Acho bonito assim, né? Agora, se tá abrindo uma igreja, é quase assim tipo uma franquia, né? Se vai lá, junta toda a celebridade do meio gospel, aí todo mundo vai lá, faz aquela propaganda, a divulgação, e todo mundo tá lá, né? Vai lá e começa ali a igreja, fácil, fácil, já é uma igreja nova, né? Tá aí o Brasil que recebia sempre as igrejas de outros países, agora o Brasil está exportando petróleo, está exportando carne, está exportando arroz, trigo, mas está exportando também religião. Coisa boa, né? Nós estamos levando agora para Portugal, levando para os Estados Unidos, para a África, igrejas que nasceram no Brasil, viu? Elas vieram dos Estados Unidos, da Inglaterra para cá, e aqui sempre houve as divisões aqui no Brasil, e essas divisões, aí elas voltam para lá, elas vieram de lá, e voltam para lá já com divisões.
1: 11 horas e 59 minutos.
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0: Previsão do tempo para terça-feira, 23 de junho de 2026. Região Centro-Oeste, em Brasília, capital federal, o dia vai ser de céu com muitas nuvens. Os termômetros registram mínima de 16 e máxima de 27 graus. A umidade relativa do ar gira em torno de 85 a 40%. Em Cristianópolis, Goiás, a previsão para o aniversário da cidade aponta para céu com muitas nuvens. A temperatura mínima é de 17 e a máxima de 29 graus. A umidade relativa do ar é de 70 a 30%. Região Nordeste, Fortaleza, Ceará, vai ter uma terça-feira de céu com muitas nuvens. A temperatura marca mínima de 25 e máxima de 29 graus. A umidade relativa do ar vai de 85 a 60%. Esplanada, na Bahia, comemora aniversário nesta terça-feira, sob céu encoberto. A temperatura mínima é de 20 e a máxima 28 graus. A umidade do ar varia de 100 a 60%. Região Norte, em Rio Branco, no Acre, o dia vai ser de céu encoberto, sem previsão de chuva. A temperatura mínima é de 21 e a máxima 32 graus. A umidade do ar é de 96 a 56%. Babaçulândia, Tocantins, festeja aniversário com céu encoberto. A temperatura mínima é de 22 e a máxima de 36 graus. A umidade relativa do ar é de 70 a 30%. Região Sudeste, em Vitória, Espírito Santo, a previsão é de céu com muitas nuvens nesta terça-feira. Os termômetros registram mínima de 18 e máxima de 30 graus. A umidade relativa do ar vai de 80 a 30%. Jacupiranga, em São Paulo, sopra velhinhas com céu repleto de nuvens. A temperatura mínima é de 9 e a máxima 22 graus. A umidade relativa do ar é de 95 a 50%. Região Sul, em Florianópolis, Santa Catarina, o dia vai ser de céu com muitas nuvens, mas sem previsão de chuva. Os termômetros registram mínima de 11, a máxima 15 graus. A umidade relativa do ar oscila entre 90 e 50%. Farol, no Paraná, celebra mais um ano de fundação com céu encoberto. Os termômetros registram mínima de 7 e a máxima de 14 graus. A umidade relativa do ar fica entre 90 e 50%. Você ouviu a previsão do tempo para terça-feira, 23 de junho de 2026, com informações do IBGE Cidades e do Instituto Nacional de Meteorologia, INMET.
1: Esses versos emocionam jogadores e torcedores brasileiros quando nossa seleção entra em campo. E temos mais um motivo para ter orgulho deles. O jornal americano The New York Times elegeu o hino nacional brasileiro o mais bonito entre os 48 países participantes da Copa do Mundo de 2026. Em reportagem publicada na sexta-feira, dia 19, e assinada pelo jornalista Tim Spires, a publicação exalta, principalmente, a gloriosa introdução orquestral de 28 segundos do nosso hino nacional. Veja o que ele escreveu. Tem um monte de palavras cantadas muito rápido em sua maior parte, sobre não temer a batalha, sobre um colosso destemido e uma terra amada. Mas o ponto alto é, sem dúvida, a gloriosa introdução orquestral de 28 segundos, um dos melhores hinos do mundo. O último colocado no ranking do The New York Times é o hino da Inglaterra, Deus Salve o Rei. Um fato curioso, já que a Inglaterra é o país onde a editoria de esportes do jornal está baseada. É terrível, a música se arrasta imperdoavelmente e a letra, ao contrário de qualquer outro hino desta lista, é sobre um homem velho, alfinetou a publicação. Os cinco mais belos hinos dos países participantes da Copa, segundo o jornal, são Brasil, França, Colômbia, Portugal e Escócia, nessa ordem. Nos últimos lugares ficaram Nova Zelândia, Alemanha, Espanha, Jordânia e Inglaterra. A reportagem do The New York Times carrega no humor para descrever o que considera os pontos fortes e fracos de cada hino nacional. O autor escreveu: "Alguns hinos são canções medianas que ganham força pela forma apaixonada como os torcedores os cantam. Outros são verdadeiras obras-primas musicais. E há ainda aqueles que não se encaixam em nenhuma dessas categorias e acabam servindo apenas como um bom momento para uma ida à geladeira ou ao banheiro antes do jogo." O hino nacional brasileiro foi composto por Francisco Manuel da Silva em abril de 1831, inicialmente sem letra. Uma vez proclamada a República, foi feito um concurso para substituí-lo por outro, próprio para a nova organização política. No entanto, o apego popular à melodia do velho hino fez com que a canção permanecesse. Os versos, compostos por Osório Duque Estrada, foram incluídos de forma oficial em 6 de setembro de 1922.
2: A Polícia Federal prendeu neste fim de semana um grupo suspeito de movimentar recursos usados na compra de armas e drogas vindas do exterior para abastecer uma facção criminosa com atuação no Rio de Janeiro. Dois alvos foram localizados no Suriname, em ação de cooperação internacional, detidos pelas autoridades locais e deportados para o Brasil, onde foram presos em Belém, no Pará. Outros dois investigados foram presos em território nacional, sendo um no Rio de Janeiro e outro em Tabatinga, no Amazonas, região de tríplice fronteira entre Brasil, Colômbia e Peru. Segundo a investigação, um dos suspeitos preso no Suriname atuava como operador financeiro da organização e teria movimentado mais de 150 milhões de reais durante o período investigado. De acordo com a PF, os investigados utilizavam empresas de fachada, laranjas, depósitos fracionados, transferências via Pix e contas para movimentar recursos de terceiros para esconder a origem do dinheiro e realizar pagamentos a fornecedores no Brasil e no exterior. Além das prisões já realizadas, 9 mandados de prisão preventiva continuam em aberto, incluindo integrantes da facção considerados foragidos.
3: Em Roraima, o ex-prefeito de Boa Vista, Arthur Henrique, do PL, recebeu a maior quantidade de votos nesse domingo na eleição suplementar para governador do estado, mas isso não significa que ele foi declarado eleito. A candidatura ainda aguarda julgamento da Justiça Eleitoral. Após a apuração ser concluída, a chapa de Arthur Henrique e subtenente Velton obteve mais de 160 mil votos, cerca de 60% dos válidos. Em segundo lugar, ficaram Soldado Sampaio e Taila Pérez, do Republicanos, com 35%. Entretanto, como o registro da candidatura de Arthur Henrique havia sido rejeitado pelo Tribunal Regional Eleitoral de Roraima, ele recorreu ao Tribunal Superior Eleitoral. O recurso ainda não foi analisado. O TSE também analisa a regra do tempo para os candidatos se afastarem de cargos públicos. Está sendo questionada a regra de até 24 horas após a convenção partidária estabelecida pelo Tribunal Regional, o que viabilizaria a candidatura de Arthur Henrique. O relator, presidente do TSE, ministro Cássio Nunes, defendeu a manutenção da regra. A análise está suspensa após pedido de vista da ministra Estela Aranha. A candidatura de Arthur Henrique também é questionada no Supremo Tribunal Federal. O ministro Flávio Dino rejeitou a regra de 24 horas, argumentando que deve ser respeitado o prazo de 3 ou 6 meses previsto em lei. A eleição suplementar para governador de Roraima foi convocada após os mandatos de Antônio Denário, do Republicanos, e do vice Edilson Damião, do União Brasil, serem cassados. Enquanto não há uma decisão, o presidente da Assembleia Legislativa, Soldado Sampaio, do Republicanos, permanece como governador interino. Quem quer que assuma após a eleição suplementar será governador de Roraima apenas até dezembro. A partir de janeiro, assumirá o candidato eleito nas eleições gerais, que ocorrem no mês de outubro.
4: O primeiro-ministro do Reino Unido, Keir Starmer, renunciou ao cargo após comunicar sua decisão ao rei Charles. A notícia gerou grande repercussão e incerteza no cenário político britânico, com o mercado reagindo e a libra esterlina sob pressão. A saída de Starmer, que em sua declaração afirmou ter transformado o Partido Trabalhista, pode atrasar negociações importantes entre Londres e outros países, incluindo o Brasil, em meio a uma crise política. Líderes mundiais já começaram a reagir à renúncia, e a expectativa agora se volta para os próximos passos da política britânica e a escolha de um novo líder para o país. Já começaram a reagir à renúncia, e a expectativa agora se volta para os próximos passos da política.

0: desenvolver componentes estratégicos e apoiar pesquisas em áreas como inteligência artificial, saúde e segurança digital. Além disso, o programa dará origem a um hub nacional de experimentação quântica, promovendo o compartilhamento de laboratórios, equipamentos e conhecimento especializado entre pesquisadores, universidades e empresas, descentralizando os investimentos em ciência e tecnologia.
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2: Jornal Conexão Notícias volta já.
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2: Estamos de volta com o Jornal Conexão Notícias. Agora tem as informações do esporte.
9: A Argentina confirmou sua classificação para a fase de mata-mata da Copa do Mundo de 2026 ao vencer a Áustria por 2-0 em Dallas. O grande nome da partida foi Lionel Messi, que marcou os dois gols da vitória e foi decisivo mais uma vez para a seleção campeã mundial. Apesar de ter desperdiçado um pênalti no primeiro tempo, o camisa 10 se recuperou e comandou o triunfo argentino. Com os dois gols, Messi alcançou uma marca histórica e se tornou o maior artilheiro da história das Copas do Mundo, chegando a 18 gols no torneio. A vitória garantiu a liderança da Argentina no Grupo J e reforçou o favoritismo da equipe na busca pelo bicampeonato consecutivo. A Áustria fez um jogo competitivo, mas não conseguiu superar a sólida defesa argentina.
10: Uruguai e Cabo Verde empataram em 2-2, em uma partida emocionante pela segunda rodada do Grupo H da Copa do Mundo de 2026. A seleção africana surpreendeu ao abrir o placar aos 21 minutos com um golaço de falta de Kevin Pina, marcando o primeiro gol da história de Cabo Verde em Copas do Mundo. O Uruguai reagiu no fim do primeiro tempo e virou o jogo com gols de Maxi Araújo e Agostinho Canóbio, indo para o intervalo em vantagem. Na segunda etapa, Cabo Verde mostrou mais uma vez sua força e buscou o empate com Hélio Varela, que aproveitou uma falha defensiva uruguaia para deixar tudo igual. Apesar da pressão da equipe comandada por Marcelo Bielsa nos minutos finais, os africanos seguraram o resultado e conquistaram mais um ponto histórico no torneio. Com o empate, Uruguai e Cabo Verde chegaram a 2 pontos no grupo e deixaram a disputa pela classificação totalmente aberta para a rodada final.
11: O Egito conquistou uma importante vitória por 3-1 sobre a Nova Zelândia pela segunda rodada do Grupo G da Copa do Mundo de 2026. A equipe africana abriu o placar ainda no primeiro tempo com Mostafa Mohamed e ampliou logo após o intervalo com Trezeguet. A Nova Zelândia tentou reagir e diminuiu a diferença com Chris Wood, mantendo o jogo aberto por alguns minutos. No entanto, o Egito voltou a controlar a partida e garantiu o triunfo com mais um gol na etapa final, fechando o placar em 3-1. Com o resultado, os egípcios chegaram a 4 pontos e entraram de vez na briga pela classificação às oitavas de final, enquanto a Nova Zelândia permaneceu com apenas 1 ponto e passou a depender de uma combinação de resultados na última rodada para seguir viva no torneio.
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12: São João, São João, São João, São João do Carteirinho, meu santo de proteção.
13: Com a proximidade do São João, os fogos de artifício começam a riscar o céu, as bandeirolas enfeitam as ruas e as fogueiras acesas iluminam o espaço. Apesar de bonito, essas tradições podem prejudicar a rede elétrica da cidade, especialmente quando colocados perto de postes e fios. Para conscientizar

0: Para os baianos, sobre os cuidados necessários no período, a Neoenergia Coelba lança a campanha Seja Inimigo do Fim, estrelada pelo cantor e compositor Alceu Valença. A gerente de saúde e segurança da Neoenergia Coelba, Rose Menezes, alerta que sempre há um aumento no número de acidentes durante o festejo.
1: Entre 2023 e 2026, foram cerca de 90 ocorrências registradas envolvendo fogos de artifício, fogueiras e bandeirolas próximo à rede elétrica em municípios baianos. Dessas ocorrências, elas provocaram interrupções do fornecimento de energia para mais de 2.149 clientes em diferentes regiões da Bahia.
0: A gestora ressalta que os cuidados com o sistema elétrico não se limitam ao período junino ou às áreas externas e dá dicas de como evitar acidentes domésticos.
1: É importante que verifique qual a voltagem da residência do município onde você está, se é 110, se é 220, para quando for ligar algum eletroportátil, uma chapinha, um secador ou qualquer outro equipamento, não ocasionar um acidente. Importante também um reforço com relação ao uso do celular enquanto ele está carregando. Então, se o celular está no carregador, deixa ele finalizar o carregamento para só depois você utilizar o telefone. E um ponto importante, jamais deixe o seu telefone na tomada, conectado, perto da sua cama ou embaixo do seu travesseiro. São dicas simples, mas que a gente precisa reforçar com a população para evitar acidentes.
0: Se houver acidentes, ligue para o SAMU no 192 ou para o Corpo de Bombeiros no 193.
2: O Brasil tem mais de 30 mil cavernas registradas e esse número pode ultrapassar 300 mil. Mas ao mesmo tempo em que cresce o interesse turístico por esses ambientes, aumenta também o desafio de explorar sem comprometer ecossistemas tão frágeis. Pesquisadores brasileiros estão testando novas formas de medir os impactos da visitação sobre a fauna das cavernas. O trabalho começou no Parque Nacional da Furna Feia, no Rio Grande do Norte, e integra o Plano Nacional de Conservação do Patrimônio Espeleológico. A ideia é identificar quais áreas podem receber turistas e quais precisam de proteção mais rigorosa, garantindo o uso sustentável dessas formações. Um dos diferenciais do estudo é a simulação de visitas antes da abertura oficial ao público, estratégia ainda pouco usada no país. A pesquisa vai avançar também em Minas Gerais, estado com maior número de cavernas no Brasil. Lá, será possível comparar áreas já visitadas com outras ainda preservadas. O professor do Centro de Estudos de Biologia Subterrânea da Universidade Federal de Lavras, Rodrigo Lopes Ferreira, defende que algumas cavernas sejam sacrificadas para a exploração turística em detrimento da preservação da maioria delas.
3: Algumas cavernas precisam ser abertas ao turismo para que a população possa conhecer e, a partir do conhecimento, passar a admirar e, a partir da admiração, passar a querer preservar. Então, essa sensibilização ela é essencial. O turismo é uma atividade crucial, né, que inclusive movimenta a economia em diversos municípios, mas isso tudo precisa ser bem planejado para que esses estragos, né, potenciais que o turismo acaba trazendo ao ecossistema subterrâneo, eles sejam minimizados ao máximo, né, para que essa atividade possa então acontecer com o menor prejuízo possível para as cavernas.
2: A ideia do estudo é ver na prática os efeitos da presença humana. Entre os impactos que serão avaliados está o estresse da fauna nas cavernas, especialmente de invertebrados que vivem exclusivamente nesses locais. Outro problema é a entrada de matéria orgânica de fora, que pode estimular fungos e biofilmes ligados à iluminação artificial, prejudicando os espeleotemas, formações que levam décadas ou até séculos para surgir. Para monitorar essas mudanças, os pesquisadores combinam análises biológicas com medição ambiental. Eles observam indicadores como gás carbônico, temperatura e umidade. Também analisam a diversidade de espécies e o impacto do pisoteamento, principalmente sobre pequenos invertebrados com pouca mobilidade.
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5: Conexão Notícias fica por aqui. Voltaremos na próxima edição.
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10: 12 horas e 22 minutos.
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0: Previsão do tempo para terça-feira, 23 de junho de 2026. Região Centro-Oeste, em Brasília, capital federal, o dia vai ser de céu com muitas nuvens. Os termômetros registram mínima de 16 e máxima de 27 graus. A umidade relativa do ar gira em torno de 85 a 40%. Em Cristianópolis, Goiás, a previsão para o aniversário da cidade aponta para céu com muitas nuvens. A temperatura mínima é de 17 e a máxima de 29 graus. A umidade relativa do ar é de 70 a 30%. Região Nordeste, Fortaleza, Ceará, vai ter uma terça-feira de céu com muitas nuvens. A temperatura marca mínima de 25 e máxima de 29 graus. A umidade relativa do ar vai de 85 a 60%. Esplanada, na Bahia, comemora aniversário nesta terça-feira, sob céu encoberto. A temperatura mínima é de 20 e a máxima 28 graus. A umidade do ar varia de 100 a 60%. Região Norte, em Rio Branco, no Acre, o dia vai ser de céu encoberto, sem previsão de chuva. A temperatura mínima é de 21 e a máxima 32 graus. A umidade do ar é de 96 a 56%. Babaçulândia, Tocantins, festeja aniversário com céu encoberto. A temperatura mínima é de 22 e a máxima de 36 graus. A umidade relativa do ar é de 70 a 30%. Região Sudeste, em Vitória, Espírito Santo, a previsão é de céu com muitas nuvens nesta terça-feira. Os termômetros registram mínima de 18 e máxima de 30 graus. A umidade relativa do ar vai de 80 a 30%. Jacupiranga, em São Paulo, sopra velhinhas com céu repleto de nuvens. A temperatura mínima é de 9 e a máxima 22 graus. A umidade relativa do ar é de 95 a 50%. Região Sul, em Florianópolis, Santa Catarina, o dia vai ser de céu com muitas nuvens, mas sem previsão de chuva. Os termômetros registram mínima de 11, a máxima 15 graus. A umidade relativa do ar oscila entre 90 e 50%. Farol, no Paraná, celebra mais um ano de fundação com céu encoberto. Os termômetros registram mínima de 7 e a máxima de 14 graus. A umidade relativa do ar fica entre 90 e 50%. Você ouviu a previsão do tempo para terça-feira, 23 de junho de 2026, com informações do IBGE Cidades e do Instituto Nacional de Meteorologia, INMET.
1: Esses versos emocionam jogadores e torcedores brasileiros quando nossa seleção entra em campo. E temos mais um motivo para ter orgulho deles. O jornal americano The New York Times elegeu o hino nacional brasileiro o mais bonito entre os 48 países participantes da Copa do Mundo de 2026. Em reportagem publicada na sexta-feira, dia 19, e assinada pelo jornalista Tim Spires, a publicação exalta, principalmente, a gloriosa introdução orquestral de 28 segundos do nosso hino nacional. Veja o que ele escreveu. Tem um monte de palavras cantadas muito rápido em sua maior parte, sobre não temer a batalha, sobre um colosso destemido e uma terra amada. Mas o ponto alto é, sem dúvida, a gloriosa introdução orquestral de 28 segundos, um dos melhores hinos do mundo. O último colocado no ranking do The New York Times é o hino da Inglaterra, Deus Salve o Rei. Um fato curioso, já que a Inglaterra é o país onde a editoria de esportes do jornal está baseada. É terrível, a música se arrasta imperdoavelmente e a letra, ao contrário de qualquer outro hino desta lista, é sobre um homem velho, alfinetou a publicação. Os cinco mais belos hinos dos países participantes da Copa, segundo o jornal, são Brasil, França, Colômbia, Portugal e Escócia, nessa ordem. Nos últimos lugares ficaram Nova Zelândia, Alemanha, Espanha, Jordânia e Inglaterra. A reportagem do The New York Times carrega no humor para descrever o que considera os pontos fortes e fracos de cada hino nacional. O autor escreveu: "Alguns hinos são canções medianas que ganham força pela forma apaixonada como os torcedores os cantam. Outros são verdadeiras obras-primas musicais. E há ainda aqueles que não se encaixam em nenhuma dessas categorias e acabam servindo apenas como um bom momento para uma ida à geladeira ou ao banheiro antes do jogo." O hino nacional brasileiro foi composto por Francisco Manuel da Silva em abril de 1831, inicialmente sem letra. Uma vez proclamada a República, foi feito um concurso para substituir.
2: Meio-dia e 29 minutos.

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0: As notícias do esporte em destaque para você. Sejam bem-vindos.
2: Sejam bem-vindos. Olá para você. Sejam muito bem-vindos ao Central do Esporte. Aqui o esporte é do começo ao fim. Notícias do seu time do coração, contratações e muito mais a partir de agora. Vem comigo.
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3: Você sabia que existe uma curiosidade histórica que une dois dos esportes mais populares do planeta? Até hoje, nenhum país conseguiu conquistar no mesmo ano o título da Copa do Mundo Masculina de Futebol e o Campeonato Mundial de Pilotos da Fórmula 1. Ao longo das décadas, diversas seleções levantaram a taça do Mundial enquanto pilotos de seus países disputavam títulos na Fórmula 1. Mas essa combinação nunca aconteceu. Países como Brasil, Alemanha, Argentina, França e Inglaterra já celebraram grandes conquistas no futebol e no automobilismo, mas nunca simultaneamente na mesma temporada. Em alguns anos, um país chegou perto do feito, porém o título acabou escapando em uma das modalidades. Com a Copa do Mundo de 2026 em andamento e a temporada da Fórmula 1 ainda aberta, a marca inédita segue em jogo. Caso uma das seleções favoritas ao Mundial tenha também um piloto na disputa pelo campeonato da Fórmula 1, o esporte poderá testemunhar um feito histórico nunca alcançado até hoje: a conquista dos dois títulos mais cobiçados do futebol e do automobilismo no mesmo ano.
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4: A Justiça do Rio de Janeiro determinou a devolução dos direitos políticos de John Textor na disputa envolvendo o controle da SAF do Botafogo. A decisão reverte uma medida anterior que havia suspendo o poder de voto da Eagle Football, empresa ligada ao empresário americano, no processo de administração do clube. A disputa faz parte de uma longa batalha judicial e arbitral envolvendo Textor, a Eagle Football e outros investidores ligados ao controle da SAF. O Botafogo, porém, entende que a nova decisão é conflitante com determinações anteriores da Justiça e do Tribunal Arbitral que trata do caso. O clube avalia que ainda há insegurança jurídica sobre quem deve exercer o controle da SAF neste momento. Enquanto a disputa segue nos tribunais, o cenário administrativo do Alvinegro continua indefinido, com diferentes decisões judiciais influenciando diretamente a gestão do futebol e das finanças do clube.
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4: A Alemanha sofreu uma baixa importante para a sequência da Copa do Mundo de 2026. O zagueiro Nico Schlotterbeck, titular da seleção e jogador do Borussia Dortmund, rompeu o ligamento do tornozelo esquerdo durante a vitória por 2-1 sobre a Costa do Marfim e está fora do restante do torneio. O defensor, de 26 anos, passou por exames que confirmaram a gravidade da lesão e ficará afastado dos gramados por vários meses. Mesmo fora da competição, Schlotterbeck continuará com a delegação alemã nos Estados Unidos. O técnico Julian Nagelsmann deve promover o experiente Antonio Rüdiger à equipe titular para a partida contra o Equador, válida pela última rodada do Grupo E. A lesão representa o segundo desfalque da Alemanha por problemas físicos nesta Copa, mas a equipe já garantiu vaga na fase mata-mata e lidera sua chave com 6 pontos.
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4: A tenista tcheca Markéta Vondroušová foi suspensa por 4 anos após se recusar a realizar um teste antidoping fora de competição em dezembro de 2025. A decisão foi tomada por um tribunal independente a pedido da Agência Internacional de Integridade do Tênis, ITIA, que considera a recusa ao exame uma infração equivalente a um teste positivo. A punição vai até 21 de junho de 2030 e impede a atleta de disputar ou participar de eventos oficiais do tênis mundial. Vondroušová alegou que enfrentava problemas de saúde mental, estresse intenso e preocupações com sua segurança quando recusou o exame em sua residência. A tenista afirmou que o agente apareceu à noite e que se sentiu ameaçada, lembrando até o caso de invasão sofrido por sua compatriota Petra Kvitova anos atrás. Apesar da defesa, o tribunal entendeu que não houve justificativa suficiente para a recusa e manteve a suspensão máxima prevista para esse tipo de infração. A ex-campeã de Wimbledon nega qualquer uso de substâncias proibidas e estuda recorrer da decisão.
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4: o América anunciou a renovação de contrato do goleiro Renan Bragança até o fim de 2029. Titular absoluto da equipe e uma das principais lideranças do elenco, o arqueiro segue como peça importante no projeto do clube. A renovação foi confirmada logo após a vitória por 3-0 sobre o Fluminense do Piauí pela quarta divisão do Campeonato Brasileiro. No clube desde 2023, Renan vem construindo uma trajetória de destaque com a camisa alvirrubra. Recentemente, ele ultrapassou a marca de 100 jogos pelo América e se consolidou como um dos atletas mais identificados com o atual ciclo da equipe. Aos 28 anos, o goleiro já conquistou títulos estaduais pelo clube e agora amplia seu vínculo por mais 3 temporadas, reforçando o planejamento de longo prazo da diretoria.
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4: O zagueiro Arboleda voltou ao CT da Barra Funda e terá uma semana decisiva para definir seu futuro no São Paulo. Após meses de afastamento e de uma série de problemas disciplinares que geraram atritos com a diretoria, o defensor encontrou um cenário diferente no clube com a saída do executivo Rui Costa. Agora, a possibilidade de reintegração ao elenco voltou a ser debatida internamente. Apesar do retorno, ainda não há uma decisão definitiva. O São Paulo analisa os aspectos esportivos, financeiros e jurídicos antes de definir os próximos passos. Arboleda vinha treinando separado e chegou a solicitar oficialmente sua reintegração ao grupo principal. A diretoria também considera o impacto de uma possível negociação na próxima janela de transferências, enquanto a comissão técnica acompanha de perto a situação do zagueiro, que segue com o contrato em vigor.
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5: Fique ligado, voltamos já depois do intervalo.
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5: Estamos de volta com o Central do Esporte.
4: O Vasco iniciou conversas para contratar o técnico português Vasco Matos, de 45 anos, que surge como um dos principais nomes analisados pela diretoria para assumir o comando da equipe. O treinador ganhou destaque no futebol português pelos bons trabalhos realizados no Santa Clara e já esteve perto de acertar com o Botafogo no ano passado, mas as negociações acabaram não avançando. As conversas ainda estão em estágio inicial, mas o clube carioca vê com bons olhos o perfil do treinador, que tem como característica equipes organizadas, intensidade na marcação e valorização da posse de bola. A diretoria vascaína segue avaliando opções para o cargo e trata a busca por um novo comandante como prioridade para a sequência da temporada.
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8: A Argentina confirmou sua classificação para a fase de mata-mata da Copa do Mundo de 2026 ao vencer a Áustria por 2-0 em Dallas. O grande nome da partida foi Lionel Messi, que marcou os dois gols da vitória e foi decisivo mais uma vez para a seleção campeã mundial. Apesar de ter desperdiçado um pênalti no primeiro tempo, o camisa 10 se recuperou e comandou o triunfo argentino. Com os dois gols, Messi alcançou uma marca histórica e se tornou o maior artilheiro da história das Copas do Mundo, chegando a 18 gols no torneio. A vitória garantiu a liderança da Argentina no Grupo J e reforçou o favoritismo da equipe na busca pelo bicampeonato consecutivo. A Áustria fez um jogo competitivo, mas não conseguiu superar a sólida defesa argentina.
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8: Uruguai e Cabo Verde empataram em 2-2, em uma partida emocionante pela segunda rodada do Grupo H da Copa do Mundo de 2026. A seleção africana surpreendeu ao abrir o placar aos 21 minutos com um golaço de falta de Kevin Pina, marcando o primeiro gol da história de Cabo Verde em Copas do Mundo. O Uruguai reagiu no fim do primeiro tempo e virou o jogo com gols de Maxi Araújo e Agostinho Canóbio, indo para o intervalo em vantagem. Na segunda etapa, Cabo Verde mostrou mais uma vez sua força e buscou o empate com Hélio Varela, que aproveitou uma falha defensiva uruguaia para deixar tudo igual. Apesar da pressão da equipe comandada por Marcelo Bielsa nos minutos finais, os africanos seguraram o resultado e conquistaram mais um ponto histórico no torneio. Com o empate, Uruguai e Cabo Verde chegaram a 2 pontos no grupo e deixaram a disputa pela classificação totalmente aberta para a rodada final.
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8: O Egito conquistou uma importante vitória por 3-1 sobre a Nova Zelândia pela segunda rodada do Grupo G da Copa do Mundo de 2026. A equipe africana abriu o placar ainda no primeiro tempo com Mostafa Mohamed e ampliou logo após o intervalo com Trezeguet. A Nova Zelândia tentou reagir e diminuiu a diferença com Chris Wood, mantendo o jogo aberto por alguns minutos. No entanto, o Egito voltou a controlar a partida e garantiu o triunfo com mais um gol na etapa final, fechando o placar em 3-1. Com o resultado, os egípcios chegaram a 4 pontos e entraram de vez na briga pela classificação às oitavas de final, enquanto a Nova Zelândia permaneceu com apenas 1 ponto e passou a depender de uma combinação de resultados na última rodada para seguir viva no torneio.
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12: E o Vasco anunciou que Fred Luz é o novo CEO da SAF. Ele vai ocupar a vaga de Carlos Amodeu, que está de saída do clube. O Cruz Maltino apontou que a saída de Amodeu foi definida de forma consensual. Segundo apurou o UOL, Amodeu vinha com uma relação interna desgastada. Luz foi o CEO do Flamengo durante a administração de Eduardo Bandeira de Melo. Ele foi braço direito do mandatário ao longo de quase todo o período no clube. Luz chegou ao Flamengo como diretor de marketing em 2013 e passou a CEO em 2014, quando também passou a participar da gestão do departamento de futebol. Ele deixou o rubro-negro em 2018.
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12: E Carlo Ancelotti vive a expectativa de contar com Neymar para o jogo contra a Escócia quarta-feira pela terceira rodada do Grupo C da Copa do Mundo. A evolução do atacante indica que ele estará pronto para fazer sua estreia, mas ainda treina com limitações. Neymar realizou o treino completo com o restante do elenco pela primeira vez no domingo, mais um passo importante para estar em campo na quarta. No entanto, ainda não atingiu 100% da intensidade exigida nas atividades. O All Sport apurou que em alguns exercícios que exigem uma intensidade maior, o atleta ainda faz mais movimentos mais leves e controlados ou mesmo fica fora por um período e depois retorna aos trabalhos.
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12: E Rayan é o favorito para substituir Rafinha na partida contra a Escócia na próxima quarta-feira em Miami. Mas Carlo Ancelotti tem mais 3 opções para o setor: Luiz Henrique, Endrick e Martinelli. Rayan é o mais parecido com Rafinha na função de ponta direita, isto porque oferece o drible em direção à linha de fundo. Ancelotti procura profundidade do lado do campo. Importante ter a leveza e facilidade para puxar a bola para seu lado.
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16: 12 horas e 44 minutos.

0: Estamos chegando com o Jornal é Notícia. A partir de agora, tem informação no seu rádio. Sejam bem-vindos.
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2: As negociações para uma trégua definitiva entre Estados Unidos e Irã foram travadas após novas ameaças do ex-presidente americano Donald Trump. O vice-presidente dos Estados Unidos, J.D. Vance, estava na Suíça para um encontro com o presidente do parlamento iraniano, Mohammad Ghalibaf, para discutir o programa nuclear iraniano e o levantamento de sanções. O memorando assinado na semana passada previa um prazo de 60 dias para um acordo final, mas as declarações de Trump complicaram o cenário. O Irã, por sua vez, tem condicionado o acordo ao fim da guerra, adicionando mais um obstáculo às já complexas conversas diplomáticas. Este impasse eleva as tensões geopolíticas e gera incerteza sobre a estabilidade no Oriente Médio. A comunidade internacional observa com preocupação os desdobramentos, esperando que as partes consigam retomar o diálogo e encontrar um caminho para a resolução do conflito.
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3: Um ataque hacker à defesa civil disparou alertas falsos, gerando preocupação entre as autoridades e a população. A notícia indica que o incidente causou confusão e levantou questões sobre a segurança cibernética de órgãos públicos essenciais. Detalhes sobre a extensão do ataque e os tipos de alertas falsos emitidos ainda estão sendo investigados. A prioridade é identificar a origem da invasão e reforçar os sistemas de segurança para evitar novos incidentes que possam comprometer a comunicação em situações de emergência. Este episódio ressalta a importância de investimentos contínuos em cibersegurança e a necessidade de protocolos rigorosos para proteger infraestruturas críticas. As autoridades pedem que a população se mantenha atenta a informações de fontes oficiais e desconsidere mensagens suspeitas.
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2: Um helicóptero MH-60 Jayhawk da Guarda Costeira dos Estados Unidos caiu na região de Sitka, no Alasca. Até o momento, não há informações sobre possíveis vítimas ou as causas que levaram à queda da aeronave. O MH-60 Jayhawk é um modelo de helicóptero frequentemente utilizado em missões de resgate, especialmente em operações marítimas. Equipes de busca e resgate foram mobilizadas para o local do acidente. As investigações para determinar as circunstâncias da queda estão em andamento. E novas informações devem ser divulgadas conforme o progresso dos trabalhos.
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4: O corpo do músico Oliver Tree chegou aos Estados Unidos após sua morte em um acidente de helicóptero no Rio de Janeiro. A família confirmou que o corpo do artista foi transportado para a Califórnia. Oliver Tree foi uma das 6 vítimas fatais da colisão entre 2 helicópteros, ocorrida no dia 14 de junho. A tragédia chocou fãs e a indústria musical, que lamentam a perda do talentoso artista. O acidente no Rio de Janeiro gerou grande repercussão e a chegada do corpo aos Estados Unidos marca mais uma etapa do doloroso processo para familiares e amigos. As investigações sobre as causas da colisão continuam.
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5: A República Democrática do Congo enfrenta um agravamento da crise de saúde, com o número de casos de ebola ultrapassando a marca de 1.000. O boletim mais recente aponta para uma escalada preocupante da doença, que continua a desafiar os esforços das autoridades de saúde locais e organizações internacionais. A luta contra o ebola exige mobilização e recursos para conter a propagação do vírus. A comunidade global reforça a necessidade de apoio humanitário e médico à República Democrática do Congo para controlar a epidemia. A situação destaca a fragilidade dos sistemas de saúde em algumas regiões e a urgência de ações coordenadas para salvar vidas.
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5: A venda de antenas digitais no Brasil registrou um aumento impressionante de 250% entre maio e junho de 2026, impulsionado pela Copa do Mundo. O súbito interesse dos consumidores é atribuído a uma campanha de Globo e SBT contra a Cazé TV, visando evitar o delay na transmissão dos jogos. Dados exclusivos obtidos pela coluna Outro Canal do F5, com confirmação da Amazon e Shopee, revelam que o crescimento é comparável à quantidade média de produtos vendidos durante todo o ano de 2025. Os preços das antenas variam de R$ 20 a R$ 200, dependendo da potência e tamanho. Este fenômeno de consumo mostra o impacto das disputas por audiência e a busca dos torcedores pela melhor experiência ao assistir aos jogos do Mundial. A campanha de conscientização sobre o delay parece ter surtido efeito significativo no mercado.
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5: com a França sendo o epicentro e decretando alerta vermelho, o nível máximo, em metade do país. Temperaturas entre 36 graus e 43 graus Celsius são esperadas, afetando milhões de habitantes. Este é o segundo episódio de calor extremo a atingir a Europa em menos de um mês, e especialistas alertam que a mudança climática, impulsionada pela atividade humana, torna esses fenômenos meteorológicos mais intensos. A situação remete à onda de calor de 2003, que causou mais de 70 mil mortes. Tragicamente, duas crianças foram encontradas mortas dentro de um carro na França, e a principal hipótese é a onda de calor. Além disso, 3 idosos faleceram no sudoeste do país devido às altas temperaturas, e 13 pessoas se afogaram durante o fim de semana.
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6: Em pronunciamento nesta segunda-feira em frente à residência oficial, o primeiro-ministro do Reino Unido renunciou à liderança do Partido Trabalhista e, por consequência, ao cargo de chefe do governo britânico. Keir Starmer anunciou a decisão 2 anos após assumir o poder, em uma vitória esmagadora. Ele foi o primeiro líder trabalhista em 14 anos no Reino Unido. Starmer vinha perdendo popularidade, mas após o prefeito de Manchester, Andy Burnham, obter uma vitória para retornar ao parlamento na semana passada, a situação ficou insustentável.
7: A pergunta que meu partido faz agora é se sou a pessoa mais indicada para nos levar a liderar na próxima eleição geral. Ouvi a resposta da minha bancada parlamentar e a aceito com serenidade. Todas as decisões que tomei tiveram como prioridade o país que amo. É por isso que renunciarei à liderança do Partido Trabalhista.
6: De acordo com a agência Reuters, Andy Burnham confirmou que vai concorrer à liderança do partido e será o provável próximo primeiro-ministro. Burnham já ocupou cargos ministeriais na gestão trabalhista entre 2007 e 2010. Como prefeito de Manchester, ganhou projeção nacional ao confrontar o conservador Boris Johnson durante a pandemia de Covid-19. Burnham também é visto como um político capaz de conter o partido populista de direita Reform UK nas próximas eleições legislativas. A Grã-Bretanha vem tendo instabilidade desde o referendo do Brexit em 2016. De lá para cá, houve uma sucessão de primeiros ministros que não conseguiram concluir seus mandatos. A saída de Starmer abre espaço para o 7º líder em 10 anos. O último que cumpriu um mandato de 5 anos foi o conservador David Cameron. O rei Charles III já recebeu oficialmente a decisão sobre a saída de Starmer, que permanecerá como interino até o fim da disputa interna dos trabalhistas. O novo líder deve assumir antes do retorno do parlamento no mês de setembro.
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6: Na Colômbia, o candidato de direita Abelardo de la Espriella obteve uma vitória apertada no segundo turno das eleições presidenciais desse domingo. O advogado obteve 49,6% dos votos. Já seu adversário, o senador Ivan Cepeda, apoiado pelo atual presidente Gustavo Petro, obteve 48,7%. Uma diferença de quase 250 mil votos, com quase 100% das cédulas apuradas. A campanha vitoriosa teve como bandeira o combate ao crime e foi apoiada pelo norte-americano Donald Trump. De la Espriella também responsabilizou o atual presidente pelos problemas econômicos e de segurança. Ele prometeu reduzir impostos e diminuir o tamanho do Estado em até 40%. Segundo a agência Reuters, De la Espriella não possui experiência política anterior e mantém cidadania norte-americana e italiana, além de casas em vários países. As comemorações da vitória foram maiores em bairros de classe alta e média de Bogotá e Medellín. Em seu discurso com a camiseta da seleção colombiana de futebol, o próximo presidente fez um apelo aos eleitores que não votaram nele.
7: Porque a democracia funciona precisamente quando o povo decide livremente e suas liberdades serão protegidas. Seus direitos ainda serão respeitados. Suas opiniões serão ouvidas. Jamais terão que temer por pensar diferente.
6: O partido do candidato derrotado, Ivan Cepeda, não tem maioria absoluta no parlamento, mas foi o que ganhou mais cadeiras, tanto no Senado quanto na Câmara, nas eleições legislativas do mês de março. Isso pode exigir negociações por parte do novo presidente para a condução política quando ele assumir no mês de agosto. Já o adversário, Ivan Cepeda, reconheceu o resultado preliminar, mas não a vitória de De la Espriella. Cepeda pediu a contestação de 33 mil urnas de votação.
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8: O Brasil tem mais de 30 mil cavernas registradas e esse número pode ultrapassar 300 mil. Mas ao mesmo tempo em que cresce um interesse turístico por esses ambientes, aumenta também o desafio de explorar sem comprometer ecossistemas tão frágeis. Pesquisadores brasileiros estão testando novas formas de medir os impactos da visitação sobre a fauna das cavernas. O trabalho começou no Parque Nacional da Furna Feia, no Rio Grande do Norte, e integra o Plano Nacional de Conservação do Patrimônio Espeleológico. A ideia é identificar quais áreas podem receber turistas e quais precisam de proteção mais rigorosa, garantindo o uso sustentável dessas formações. Um dos diferenciais do estudo é a simulação de visitas antes da abertura oficial ao público, estratégia ainda pouco usada no país. A pesquisa vai avançar também em Minas Gerais, estado com maior número de cavernas no Brasil. Lá, será possível comparar áreas já visitadas com outras ainda preservadas. O professor do Centro de Estudos de Biologia Subterrânea da Universidade Federal de Lavras, Rodrigo Lopes Ferreira, defende que algumas cavernas sejam sacrificadas para a exploração turística em detrimento da preservação da maioria delas.
9: Algumas cavernas precisam ser abertas ao turismo para que a população possa conhecer e, a partir do conhecimento, passar a admirar e, a partir da admiração, passar a querer preservar. Então, essa sensibilização ela é essencial. O turismo é uma atividade crucial, né, que, inclusive, movimenta a economia em diversos municípios, mas isso tudo precisa ser bem planejado para que esses estragos, né, potenciais que o turismo acaba trazendo ao ecossistema subterrâneo eles sejam minimizados ao máximo, né, para que essa atividade possa, então, acontecer com o menor prejuízo possível para as cavernas.
8: A ideia do estudo é ver na prática os efeitos da presença humana. Entre os impactos que serão avaliados está o estresse da fauna nas cavernas, especialmente de invertebrados que vivem exclusivamente nesses locais. Outro problema é a entrada de matéria orgânica de fora, que pode estimular fungos e biofilmes ligados à iluminação artificial, prejudicando os espeleotemas, formações que levam décadas ou até séculos para surgir. Para monitorar essas mudanças, os pesquisadores combinam análises biológicas com medição ambiental. Eles observam indicadores como gás carbônico, temperatura e umidade. Também analisam a diversidade de espécies e o impacto do pisoteamento, principalmente sobre pequenos invertebrados com pouca mobilidade.
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0: O primeiro-ministro do Reino Unido, Keir Starmer, renunciou ao cargo após comunicar sua decisão ao rei Charles. A notícia gerou grande repercussão e incerteza no cenário político britânico, com o mercado reagindo e a libra esterlina sob pressão. A saída de Starmer, que em sua declaração afirmou ter transformado o Partido Trabalhista, pode atrasar negociações importantes entre Londres e outros países, incluindo o Brasil, em meio a uma crise política. Líderes mundiais já começaram a reagir à renúncia, e a expectativa agora se volta para os próximos passos da política britânica e a escolha de um novo líder para o país.
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2: O Ministério da Ciência, Tecnologia e Inovação lançou o projeto Residência em Tecnologias Quânticas, uma iniciativa para formar...
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6: 12 horas e 59 minutos.
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8: Meu amigo internauta, aquele abraço, obrigado pela companhia. A nossa produção aqui já todo mundo atento para mais um Maranhão em Debate, professor Lemos. E o comentário de hoje, vamos falar um pouquinho sobre festejo junino, uma das festas culturais mais tradicionais do nosso querido Brasil, né? Agora tem um detalhe, quando chega ano de Copa do Mundo, o festejo junino passa praticamente despercebido da população, né? Muita gente ali fica ligado na Copa do Mundo e o festejo acaba perdendo o seu brilho tradicional. É claro que nós não podemos esquecer, né, das comidas que rolam nesse período, as comidas típicas, né, da região, as quadrilhas, os bois, as danças, isso tudo está acontecendo. Mas os holofotes estão voltados para a Copa do Mundo. Eu não sei se é assim que o professor Lemos também está enxergando.
9: Sim, exatamente. Eu olho pela mesma ótica que você olha. É porque assim, tudo há uma disputa. O maior disputando com o menor, é evidente que o menor leva a pior. Nesse caso, as festividades do meu Bumba Meu Boi, que é só do Maranhão, e das festas juninas que se espalham especialmente pelo Nordeste brasileiro, termina sendo ofuscada pela Copa do Mundo, que é um evento mundial. Você acha que o torcedor brasileiro, na hora do jogo do Brasil, ele vai lá para apresentação de Juninas? Eu acho que ele não vai, vai não. Ele dá preferência pelo jogo, ele dá preferência à Copa do Mundo. Então termina ofuscando, tirando o brilho das festas juninas. Isso é muito natural, muito relativo. Agora, quando não tem Copa do Mundo, aí as festas juninas, elas reinam.
8: Arrebentam.
9: A boca do balão.
8: É, e o balão inteiro, né? É. Vale a pena também ressaltar que se a gente, porventura, tivéssemos uma Copa do Mundo todos os anos desse mesmo período, a festa junina estaria seriamente ameaçada de sumir do mapa, né? Porque nós estamos tendo, por exemplo, na capital, está existindo os festejos e tudo mais, mas, eu repito, os holofotes estão voltados para o futebol, é a Copa do Mundo. Mas no ano que vem eu tenho certeza que o festejo volta novamente com força total e o povo dentro brincando e se divertindo, porque depois do carnaval é a festa junina, né, professor?
9: Aí a gente ainda tem que dar uma verificada nessa questão das festas juninas, não somente no Maranhão, mas na Paraíba, lá em Campina Grande, em Caruaru.
8: O maior palco.
9: E lá também em Pernambuco, não é? Então a festa junina, eu acho que lá é pau a pau com a Copa do Mundo, né? É pau a pau porque lá o investimento é grande e os olhos, os holofotes das juninas no Brasil estão voltados exatamente para essas duas cidades. Campina Grande, Caruaru, né? Então o Maranhão aqui tem uma ligeira, digamos, saída nessa disputa, porque nós temos o Bumba Meu Boi, que os outros estados não têm. Lá não sei se é nesse momento, as festas juninas.
8: Parintins.
9: É Parintins, exatamente, lá no Amazonas. Eu não sei se no Pará, em Belém, o que que tem, se tem a boi também lá.
8: Carimbó e Siriá.
9: Carimbó. Lá no, na
8: festa. Tacacá e Vatapá. É. Açaí e Munguzá.
9: Em Munguzá.
8: Não
9: negócio de Bumba Meu Boi, não.
8: E Quentão, lá eles guardam Quentão.
9: Quentão também, né?
8: Agora mesmo, como é que surgiu esse negócio de festa junina, meu irmão?
9: A festa junina surgiu na Europa durante a Idade Média, originária de celebrações antigas realizadas nos solstícios de verão. Essas festas agrárias celebravam a fertilidade da terra e as boas colheitas. Posteriormente, com a expansão do catolicismo, a Igreja Católica cristianizou os festejos, associando-os aos três santos juninos: Santo Antônio, São João e São Pedro.
8: Tem até o santo casamenteiro, né?
9: Exatamente. Então, por trás da festa junina.
8: Tem um dedinho da Igreja Católica.
9: Tem o dedão do Vaticano. Não esqueça, não.
8: Então tá aí, tudo explicadinho pro nosso querido internauta, né? Tudo sobre o festejo junino. Aproveitando e deixando você ainda bem mais informado. Agora vamos para a primeira notícia de hoje, professor. O que é que você tem aí?
9: Vamos lá, vamos mostrar logo para começar desbravadores. Os desbravadores de Codó é um grupo social da Igreja Adventista do Sétimo Dia, e eles estiveram reunidos ali na rua 7 de Setembro, número 2178, para participar de competições. Nós chegamos no momento onde eles iam adentrar ao local das competições, e o repórter é assim, né? Ele não pode deixar passar a coisa despercebida. Nós estivemos por lá e fizemos a matéria. Confira aí esse grupo social de juvenis, jovens da Igreja Adventista, que é reconhecido mundialmente. Vamos acompanhar.
4: Rua 7 de Setembro, centro da cidade de Codó. Nós estamos presenciando, vendo aqui, muitos desbravadores estão se preparando para uma eliminatória, uma competição. Nós vamos começar a conversar aqui com Eliseu, que é um dos responsáveis por esse evento que vai acontecer daqui um pouco. E aí, Eliseu, você é o líder distrital.
12: sou distrital desbravador da cidade de Codó, né? Uma quantidade de desbravador é muito grande. Nós pegamos a cidade e dividimos em dois grupos, né? A parte da 13 dela, o Santo Antônio é um distrito, e a parte central aqui, que é Codó Novo, Jerusalém, é outro distrito. E aí atualmente nós somos 18 clubes de desbravadores. E hoje nós estamos aqui na Escola Adventista, na Igreja Central, reunindo com 8 clubes de desbravadores, onde nós iremos fazer várias atividades, provas, competições, né? Vamos estudar a Bíblia, vamos relacionar um com o outro, que é os objetivos do clube de desbravador.
9: Os desbravadores realmente desbravam. O desbravador aprende muita coisa boa que serve para a vida inteira.
12: Sim, sim. Nós, nessa faixa etária de 10 a 15 anos, nós ensinamos sobre a palavra de Deus, sobre o bom caráter de um cristão, como ser um bom cidadão lá na escola, para que esses meninos possam crescer na sociedade, sendo útil e servindo a Deus e também a comunidade.
9: E o que fazer para ser um desbravador?
12: Procura uma igreja adventista mais próxima da sua casa, espalhada em toda a cidade de Codó, nós somos 20 igrejas, e lá você procura e fala, eu quero ser um desbravador, que eles irão dar o direcionamento correto.
9: Então aí está os desbravadores. Em uma outra oportunidade, nós iremos fazer uma matéria mais profunda, vamos nos aprofundar mais contando a história dos desbravadores. Eu falo isso porque eu já participei, fui líder de desbravadores em Codó, peguei um clube com 30 meninos, entreguei com mais de 100, e aí eu tenho uma vivência, eu tenho um conhecimento muito profundo sobre o que é os desbravadores. Eu até aconselho a você procurar um clube desses aí, levar o seu filhinho, a sua filha, porque eles vão aprender muitas coisas boas. Muito do que eu sei hoje, eu agradeço ao clube de desbravadores Fernando Stahl.
8: Bem, nós vamos agora falar de economia. A população de Codó é conhecedora, é sabedora, porque é público e notório o que está acontecendo na cidade de Codó. A economia parou, o povo está indo embora todo dia em massa. Isso não é história de garotinha, isso aí é fato. Toda terça e sexta-feira você pode tirar sua dúvida chegando nas agências dos ônibus clandestinos, que você vê a multidão ali indo embora. Por que que esse povo está indo embora? Por causa da falta de emprego em Codó. Cidade de um indo embora. Por que que esse povo está indo embora? Por causa da falta de emprego.

0: vende nada, tem que demitir, tem que fechar as portas. E aí ele foi sentir de perto, professor Lemos. Ele foi, né? Ele foi no centro da cidade conversar lá com alguns comerciantes e ele relata o que ele sentiu na pele nessa visita.
1: Estamos aqui hoje no dia 22 de julho aqui na Consulpena, rodando aqui, andamos aqui em todos os comércios aqui, mostrando totalmente aqui sem nenhum movimento, que as pessoas não estão comprando. Por quê? Não estão comprando, não tem movimento, porque não tem emprego. A cidade de Codó acabaram com os empregos, então todas as lojas aqui sem movimento. Então isso é um absurdo. Tenho conversado com vários comerciantes. Então nós temos que ter uma opção para Codó. Por isso nós estamos aqui lançando a nossa pré-candidatura de deputado estadual, mostrando que essa gestão aqui do atual prefeito Chiquinho é uma gestão que desempregou o povo de Codó. Seu filho é deputado estadual na Júlia, não tem ajudado o Codó, fica inventando só maquiagem, querendo mexer com o braço. Então o Codó vai ter que reagir. E aí nós estamos aqui para liderar o povo de Codó, para que Codó possa ter dias melhores. Então um grande abraço do amigo Dr. Cláudio Paes.
0: Então tá aí, professor. É a real situação. Qualquer pessoa que tenha dúvida, pode fazer como o Cláudio fez. Vai lá no centro, vai lá observar de perto, vai ver lá. O reflexo da falta de emprego em Codó é muito grande. E já estão dizendo por aí que parte desse problema tem uma parcela de culpa das licitações forasteiras, né? Licitações que poderiam aquecer a economia da nossa cidade e estão aquecendo economias de outras cidades, né? Como, por exemplo, Coroatá, onde tem uma empresa lá faturando 700 e tantos mil para fornecer armário de aço.
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0: Pronto, vamos agora acionar o Vigia Topado, professor.
2: Vamos lá.
0: Porque nós acabamos de falar na área da economia de Codó, que a coisa está feia, a coisa está preta, porque o pessoal não está trabalhando. E quem está trabalhando, quem está fornecendo, não está recebendo. Olha só, que
2: aí,
0: situação.
2: Aí embanana tudo, né?
0: O Vigia Topado vai endossar o que eu acabei de falar.
2: Aí mistura tudo. Vamos lá, vamos acompanhar o Vigia Topado. Já você vai ter uma matéria lá da Trizidela, do IML de Codó. Vamos acompanhar a matéria do Vigia Topado.
3: De bom empresário pagador a prefeito mal pagador da cidade de Codó. É isso mesmo, população de Codó. Dono de carro pequeno, dono de ônibus, dono de caçamba. Estão com 3 meses, parece brincadeira, prefeito. 3 meses, prefeito, é 90 dias sem receber o seu salário. Seus carros são alugados para a prefeitura, então com esses 3 meses sem receber. Além do mais, população de Codó, e quem for na prefeitura cobrar esses pagamentos, são mandados embora. Até que ponto chegou a cidade de Codó? Prefeito, pelo amor de Deus, prefeito, pague o povo, prefeito. Essas pessoas que têm esses ônibus, que têm essas caçambas, que têm carro pequeno, prefeito, eles precisam do salário dele todos os meses, prefeito. São 3 meses, população de Codó, com salário atrasado. E quem for lá é mandado para a rua. Como é que pode um prefeito desse, um bom pagador como empresário, e quando virou prefeito, ficou mal pagador?

0: Olá você, todo mundo ligado aqui no programa Maranhão em Debate, que será apresentado também na Rádio Lemos FM, em quatro horários. Você acompanha na Rádio Lemos FM, tem um detalhe. Nós vamos voltar só na quinta-feira, viu? Terça e quarta, por motivo superior, e a Copa do Mundo, a gente retorna na quinta-feira com mais uma edição do seu programa Maranhão em Debate. Olha, obra na Avenida Maranhão foi embargada pela Prefeitura de Codó e nós temos alguns questionamentos. Você vai acompanhar conosco aqui no programa Maranhão em Debate. É com você, produção.
1: Avenida Maranhão, Lemos TV para todo mundo ver, box que foram autorizados a ser construídos em cima da calçada, que é o lugar onde os pedestres poderiam passar com segurança para não se acidentarem. Mas aqui nessa pontezinha, aqui do riacho Água Fria, do canal da Água Fria, você vê aí, ó, essa lojinha em cima da calçada. E essa outra lojinha aqui em cima da calçada. Nada contra o trabalhador que está ganhando o pão de cada dia. Mas isso aqui foi autorizado pela Prefeitura Municipal de Codó. Agora vamos para um outro lugar para você ver como é que está. Continuamos aqui na Avenida Maranhão. Já esse outro box aqui, não sabemos por que cargas d'água, ele foi interditado. Ou seja, foi impedido o dono de construir esse box, enquanto que os outros todos estão prontinhos aqui, ó, foram construídos, mas a prefeitura está impedindo que esse morador construa até aqui, ó. Olha aqui, ó. Olha que interdição, a placa aqui da Prefeitura Municipal de Codó. O certo é que esse box aqui foi impedido, eu não sei por quê, porque os outros todos foram permitidos. Esse aqui não, será se é porque está próximo da linha férrea? 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
0: Então está aí, você acompanhando, nós primeiro mostramos os dois lados da moeda, nós estamos primando por isso, fazendo reportagem com seriedade, honestidade e não deixando a carga torta. É assim que nós estamos trabalhando. E aí, você acompanhou e você sabe muito mais do que eu, do que nós aqui da Lemos TV, que ali naquela passagemzinha, na ponte, na rua 7 de setembro, tem a calçadinha lá que é para os transeuntes, para os pedestres passarem. Na hora que um carro vem e tal, uma moto, é a passagem do pedestre. Sabe o que foi que fizeram? Liberaram para construir duas lojinhas ali. Aquilo ali é proibido. Olha, uma calçada, você constrói uma calçada na sua casa com o cimento seu, com tudo, paga o pedreiro, mas você sabia que a lei diz que a calçada sua não é privada, ela é pública. E aí essa calçadinha pública ali do canal da Água Fria, simplesmente ela se tornou privada. Não foi só ali, foi na outra passagem lá da 13 de maio também, e lá no Troca-Troca. Só não está mais as lojas lá porque estão construindo, estão reconstruindo aquele buraco ali que a chuva terminou arrebentando tudo, a enchente, e aí não sabemos se vai voltar. Mas é um crime no meu ponto de vista, é um crime construir em cima de uma calçada onde é o espaço para o pedestre. É um crime. E aí a prefeitura era para retirar aqueles trabalhadores dali e colocar em um outro local, conseguir um box e dar para eles e deixar aquela passagem livre ali para os pedestres. E aí, no caso desse box, ninguém sabe por que os outros boxes foram construídos, não teve nenhuma interdição, nenhum impedimento por parte da prefeitura, e esse rapaz está com o box lá e já fez duas tentativas, e sempre que ele está recomeçando, a prefeitura vai lá e embarga, e impede que ele construa o seu box. E por quê? Eu não sei. Será se é porque está próximo, bem coladinho ali pertinho da linha férrea? Será se é? Eu não sei. Com a prefeitura, com a resposta, com a palavra, para saber por que que o rapaz não pode construir o seu box ali. Todo mundo pode e ele não pode. Ah, brincadeira. É brincadeira. E aí eu vi, ó, na gestão do Najib, deu box para todo mundo aí em cima das praças, dos canteiros, e ele não pode construir lá. O seu box em pequenininho, uma coisinha raquítica, não pode construir. É brincadeira, é brincadeira. O meu prefeito, Francisco Carlos de Oliveira, eu estou olhando a coisa com mais detalhe, ele parece que não é assim muito povão, não. Até o filho dele deixou, liberou, né, para construir, agora o rapaz lá não pode construir.
2: Tem que ter padrinho, né? Tem que ter padrinho, né?
0: E aí, o Najib permitiu lá no troca-troca, ficou sem espaço, cara. Ninguém podia passar naquele trânsito louco ali. Ele deixou o cara construir uma loja em cima da calçadinha de um lado, do outro o cara construiu uma oficina em cima.
2: Num lugar desapropriado. Né?
0: Desapropriado da calçadinha ali. Aquilo ali é um crime, cara. É um crime. E agora o rapaz quer construir o seu boxzinho ali que não tá mexendo com ninguém. Ali é a sequência dos outros boxes. E aí o prefeito foi lá e interditou a obra. Eu não sei porquê, sinceramente. Com a explicação aí, com a palavra, a Secretaria de Obras que interditou a obra lá.
2: E daqui a pouquinho nós vamos mostrar o IML de Codó fechado. O IML de Codó continua fechado. E nós, como comunicadores, que estamos aqui representando a população de Codó, nos sentimos na obrigação de continuar cobrando das autoridades competentes que se faça funcionar o IML de Codó, porque não está dando certo esse negócio de toda vez que acontece alguma coisa, um homicídio, uma morte qualquer que é duvidosa, aí tem que passar pelo IML, aí lá mandam para Timon, meu irmão, para Timon, cento e tantos quilômetros, né? Mais de 150 quilômetros, e aí fica a família naquele sofrimento e a coisa realmente desanda. E nós queremos que volte a funcionar o IML de Codó. Daqui a pouquinho nós vamos mostrar, porque eu tenho uma notícia aqui muito boa, é da China, negócio da China, hein, professor? A China surpreende o mundo ao anunciar a cura para diabetes tipo 1 e tipo 2, usando células-tronco e conseguindo fazer o corpo voltar a produzir a insulina.
0: Muito boa
2: a notícia. A possibilidade de tratar o diabetes tipo 1 e 2 com células-tronco e estimular o corpo a voltar a produzir insulina reacende a esperança de milhões de pessoas no mundo. Ciência, tecnologia e inovação caminhando juntas para transformar vidas. Os estudos ainda estão em fase de teste. E os estudos clínicos mostraram resultados promissores em um paciente de 59 anos, na qual possuía diabetes tipo 2 há 25 anos. Ele ficou afastado da insulina por cerca de 3 anos. Houve relatos de pessoas que conseguiram reverter, porém, precisa passar por mais estudos. O futuro na saúde pode estar mais próximo do que imaginamos. E a China está estudando sem parar, correndo atrás cientificamente, tecnologicamente falando, para logo, logo apresentar um resultado bem eficaz, para que muitas vidas possam ainda permanecer por muito tempo em cima da terra. Porque a diabetes, ela não brinca com ninguém, ela mata sorrateiramente as pessoas. É isso, professor?
0: Olha, exatamente. A China, eu acho que tem uma dívida com o mundo, porque dizem, eu não estou afirmando nada aqui, Mas dizem que a Covid começou por lá, viu? Oi, eles que são donos da Covid-19.
3: São dois vírus que vieram de lá,
0: e um
3: da Espanha. Né?
0: Então agora, se eles estão descobrindo a cura da diabetes, então é para se redimir com o mundo, não é não? Não é não?
3: Com certeza.
0: É, porque aí a
3: tecnologia... Seja bem-vinda à cura.
0: Seja bem-vinda, a gente fica contente aí dessa descoberta aí por parte do governo chinês. Olha, permanece em silêncio. Pela segunda vez, a empresa terceirizada não responde o Ministério Público sobre nepotismo no HGM de Codó.
2: E não responde, não dá satisfação nenhuma.
0: Ah, rapaz, que é isso?
2: Se fosse o blogueiro, já estava preso.
0: É, porque é o seguinte, o blogueiro vacilou, foi para o Chilindró.
2: E eles aí estão vacilando também.
0: Eles vacilam toda hora, e não vão para o Chilindró, de jeito nenhum. E, então, aí é o quê? É dois pesos e duas medidas, é? Rapaz, falar nisso, eu estou até com medo. Eu passo nas ruas.
2: Cuidado.
0: E as pessoas dizem assim para mim, Lemos, cuidado, muito cuidado. Cuidado, porque tu pode ser o próximo, né? Tu pode ser o próximo, ter a cabeça rapada. É, raspada, né?
2: Parece que já raspou, né?
0: Não, parece que já tá tudo raspado mesmo, né? Os caras dizem assim pra mim. O outro falou pra mim hoje assim, disse, rapaz, olha, você tem que entender, você tem que aprender, a ter medo do prefeito. Olha como é que a pessoa fala. É um cara, é um funileiro. Você sabe o que é funileiro?
2: Sim.
0: Sabe o que é?
2: Sim.
0: O que é mesmo? Explica aí.
2: Não
0: gente.
2: É o que faz o lamparina, que faz fogareiro, faz isso não?
0: É não, rapaz.
2: O que é então?
0: O funileiro é o cara que pinta os carros, rapaz. É a funilaria, meu irmão.
2: Aí é, rapaz.
0: Rapaz, o cara já velho na comunicação.
2: Pois é, eu pensei que o funileiro era que mexia, fazia lamparina,
0: não,
2: fazia
0: não, essas coisas. De funil, né?
2: De flande.
0: De frande. Não é flande, não. É frande, né?
2: É flande.
0: Tá certo. Pois é, ele disse assim, ó. Ele disse, olha, o Chiquinho, se referindo ao prefeito. Viu, meu prefeito? Olha, como é que o povo lhe olha. Ele disse, rapaz, o Chiquinho ensina a gente ter medo dele. Olha, rapaz, isso é muito prejudicial.
2: Não quer ir aprender lá não? Quer ir aprender não lá?
0: Eu acho que eu já aprendi. Mas vamos lá, para encerrar a matéria aqui. Olha, o Instituto de Gestão Pública Ambiental e Assistência Social, o IGEPAS, segue sem apresentar resposta aos ofícios encaminhados pelo Ministério Público no âmbito do inquérito civil que apura possível prática de nepotismo no Hospital Geral Municipal de Codó, o famoso HGM. Tá aí, então, o prefeito, a direção do hospital, o Ministério Público tá lá, me mostra aqui, e eles não mostram. Estão retendo as informações.
2: Deitando e rolando em cima da justiça.
0: E aí, dando xeque-mate em cima da justiça. Isso é muito triste para um município do tamanho do município de Codó.
2: Olha, jovem de 17 anos está desaparecida há 3 dias na cidade de Codó e a nossa colega Emanuel Carvalho esteve conversando com familiares e pelo menos até hoje às 18 horas eu não tive qualquer informação sobre o aparecimento do rapaz, nem o corpo não foi encontrado até o presente momento, caso ele tenha falecido. Emanuel.
4: Na casa do jovem Ederson Richardson, de 17 anos, aqui familiares e amigos estão desesperados à procura do jovem que está desaparecido. Catiana é tia dele. Catiana, ele está desaparecido desde que horas?
5: Desde uma hora, entre 1h e 3h da manhã.
4: Vocês sentiram falta dele como?
5: Porque a minha tia foi dormir junto com ele, era uma hora, quando ela acordou, às 3h, ele já não estava em casa e a porta da cozinha estava aberta.
4: O que, que chamou a atenção em relação ao sumiço dele?
6: O que chamou a atenção foi ele pegar os documentos dele, queimar tudinho, deixar a chinela, desligar o celular e desligar o Wi-Fi e sair descalço.
4: Ele deixou o aparelho do celular?
5: Não. Ele tinha apagado tudo. Como ele estava com um problema mental, estava confuso, estava dizendo que os aplicativos estavam tirando a energia dele, estava falando coisas desconexas.
4: Ele já sofreu problemas ou tem diagnóstico?
5: Ele não é de muitos amigos, ele não tinha amigo na escola, ele é uma pessoa calada, só estudava e queria sempre vencer, né? Não sei se isso mexeu com a cabeça dele, o que foi que aconteceu.
4: Certo que ele está desaparecido, já tem várias horas.
6: 24 horas, para que o bombeiro pediu para vir, para fazer essa busca, e a polícia, até agora não apareceu, né?
5: 24 horas a gente sabe que não existe, porque as primeiras 24 horas são as horas mais importantes.
4: E aqui é na beira do rio, né? Na casa de vocês. E aqui o senhor está ajudando nas buscas.
6: Vou pegar aqui, vou descer aqui, poder ir para a água, olhando de novo aqui, mas para cá eu não vi nada de rastro dele. O rastro dele que eu vi, só descendo até na beira do rio.
4: Ali terminou, as pegadas dele.
6: Acho que eu vi.
4: Pode ser que ele tenha caído dentro da água?
6: Acho que eu vi, foi só isso aí.
5: A gente espera que não, né?
4: Quem souber informações pode estar ajudando, avisando a família.
6: Pra cá.
4: E também pode estar ajudando aqui nas buscas, né?
5: Quanto mais ajuda, melhor.
4: Ó, você que tem embarcação aqui, ele está indo sem embarcação nenhuma, está indo a pé, está adentrando ali naquela área ali, ó, de mata. E ali fica a beira do rio Itapecuru. Fica bem próximo aqui da ponte onde está sendo construída. E a gente está aqui para... Está chamando a atenção aí de você que está em casa.
6: Para ajudar quem tiver bom coração, para ajudar também, né? Vai recorrer essa beira de rio para caçar, para achar, né?
4: Sim, vamos torcer para que ele seja encontrado o mais rápido possível.
6: Só em Deus com vida.
4: Com vida, justamente.
2: Rapaz, impressionante, né? Um jovem de 17 anos apenas, de repente ele mudou o comportamento. Pegou, desligou o Wi-Fi, tirou a sandália e de repente desapareceu, Lemos. E o pior é que tem uma parte ali do codozinho, né? Codozinho, né? E há quem esteja pensando que ele até entrou no rio, foi tomar banho e tal.
0: À noite, né?
2: É, tá desaparecido. Três
0: Meu
2: dias.
0: Meu Deus do céu.
2: Três dias.
0: Tá aí você que está acompanhando aqui o programa Maranhão em Debate. Se você olhar esse jovem aí descalço, e pelas informações que nós obtivemos, ele tem distúrbio mental, né? É informar a família, né? Procurar informar a família, principalmente aí nas redes sociais. 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
2: Olha, uma vereadora aqui pelas bandas do interior do Maranhão, ela fez a doação de um carrinho de mão para um trabalhador, mas aí ela foi e registrou, filmou tudo entregando e fez aquela propaganda toda, aquela dá com a direita e a esquerda fica olhando. E não é que viralizou o vídeo e ela caiu na crítica, meu amigo, muita gente criticando ela, porque disse que, pô, dá um carrinho de mão, fazer essa festa toda. Eu sei que tá rolando na internet, viralizou. E tá aqui no Maranhão em debate. Mostra aí, produção.
7: Vereadora entrega carro de mão a morador no interior do Maranhão e vídeo viraliza.
8: As nossas demandas. E hoje vim aqui na casa do seu gesto. Então, para mim é um motivo de alegria poder mais uma vez contribuir. Ainda que seja um gesto simples, mas que para ele tem um grande significado. E é para isso que estamos aqui, para trabalhar e dar apoio às pessoas que também nos procuram naquele gabinete, garantindo assim o sustento e a dignidade de cada um do tipo esse.
9: Eu quero agradecer pelo carrinho de mão, pelo apoio que a minha amiga vereadora Nazaré me deu.
7: A falta de vergonha dos políticos maranhenses não tem limite. É simplesmente sem igual, pô. Como pode uma vereadora de uma cidade gravar um vídeo da entrega de um carro de mão para um cidadão, gravar como se fosse um grande feito do mandato dela? Veja, Eu imagino que tenha sido muito importante para a vida desse cidadão, esse carro de mão ele estava precisando. E com toda certeza deve ter ajudado a vida dele. Mas o problema é o político achar que dar um carro de mão é um grande feito do mandato dele. O grande feito de um mandato de um vereador não é dar carro de mão para um cidadão. É ajudar na educação da cidade. É ajudar na segurança. É fiscalizar a prefeitura. Isso é o feito de um vereador, não é dar carro de mão. Que ela desse esse carro de mão para esse cidadão e não gravasse vídeo querendo ganhar mídia em cima. Isso é uma falta de respeito pro maranhense. Isso é uma falta de ética no trabalho dela. Essa que é a verdade. Comente aí o que, que você acha sobre esse vídeo, sobre esse carro de mão. Eu só sei que pra mim...
2: Comenta, professor, comenta.
0: Rapaz, você só me mete nesses negócios assim complicados. Mas deixa eu falar aqui.
2: Esse cara não dá nada, rapaz, esse vereador não dá nada pra ninguém.
0: Ele que não dá nada pra ninguém, aí, rapaz.
2: Dá um carrinho de mão.
0: A mulher, a vereadora, deu o carro de mão. Fazer a mídia dela,
2: eu já vi gente.
0: Mas, rapaz, é melhor ela dar o carro de mão do que dar a mão dela, rapaz.
2: Você conhece o Joãozinho do Camarão?
0: Sim, sim.
2: O Joãozinho do Camarão começou vendendo camarão no carrinho de mão. Hoje ele tem uma Hilux.
0: Aí, mas o que que tem? O carro de mão. Aqui em Codó, não tem aí o nosso amigo Raimundo, da RW Celular?
2: Sim.
0: Ele já anunciando que tá dando não sei o que mais, tá dando também um carro. Mas é de mão.
2: Certo.
0: E o que que tem se é de mão ou se é de
2: tem
0: pé?
2: Tem uma serventia.
0: Tem uma serventia.
2: Com certeza.
0: Ah, pai, parabéns pra vereadora.
2: E pro cara que tá criticando lá.
0: Tá criticando.
2: Nota zero.
0: Marreta na cabeça dele.
2: O cara não dá nada pra ninguém, ainda fica criticando quem dá.
0: Tá criticando o aruburro dele.
2: Aruburro.
0: Meus amigos, Roberto Rocha admite disputar. O governo promete palanque da direita no Maranhão. Pois é. O que você acha aí? Eu quero que você comente. Olha, o ex-senador Roberto Rocha, do Novo, admitiu neste sábado a possibilidade de disputar o governo do Maranhão nas eleições de 2026. Em vídeo publicado nas redes sociais, o político reafirmou sua pré-candidatura ao Senado Federal, mas afirmou que poderá concorrer ao Palácio dos Leões para garantir um palanque identificado com a direita na sucessão estadual. Ao abordar o cenário político maranhense, Roberto Rocha disse que está disposto a ocupar a posição que considerar mais estratégica para o grupo político que representa. Segundo ele, lideranças não podem se omitir diante das motivações do processo eleitoral. E aí, o que você acha?
2: O que eu estou percebendo, professor, é que está havendo uma espécie de complô na capital do estado para tirar de qualquer jeito o estado das mãos do Brandão. Porque perceberam que ele... Não, vai passar pro sobrinho, depois o sobrinho passa pro tio, depois passa pro avô, e aí vem o netinho, depois vem não sei quem, você tá entendendo? Então,
0: oligarquia.
2: Pintou mais uma oligarquia à vista. E aí, rapaz, é o seguinte, nós não vamos permitir, nem que eu tenha que mudar o rumo das coisas. Roberto já mudou a conversa, o Laércio já mudou a conversa, o Fufuca já mudou a conversa. Tá todo mundo...
0: O Fufuca já passou para o Braide.
2: É, mas mudou a conversa?
0: Mudou.
2: Então, mudou a conversa. Então tá centrão, direita e o pior, a esquerda, o Felipe Camarão, a qualquer momento pode anunciar que vai com o Braide.
0: E é bom que você que está acompanhando aqui o programa, que gosta da política maranhense, da política brasileira, o presidente do PT, Francimar Melo, deixou o governo de Brandão, ele estava lá, passou agora para o Felipe Camarão, né? Passou para o Felipe Camarão e tá assim, essa eleição esse ano aqui no Maranhão tá uma coisa de crioulo doido. De manhã é uma coisa, à tarde é outra. E no tocante aqui ainda, essa decisão que poderá ser tomada por Roberto Rocha, o que vai acontecer? Se Roberto Rocha sair mesmo candidato ao governo do estado, ele é do Novo, o Laércio Bonfim também é do Novo, aí Laércio fica engessado, amarrado, sem poder apoiar o pré-candidato, no caso, o futuro candidato, Braide. Não vai poder, porque ele tem que somar com o governador lá do Novo, do partido. Tem que ter a questão da fidelidade partidária.
3: É, com certeza. É? Eu ainda acredito que o Novo vai ser, vai compor a vice-governador do estado do Maranhão.
0: Mas diante...
3: Alguém do Novo, não sei se Laércio ou Roberto, um dos dois.
0: Mas eu acho o seguinte, eu acho que essa pré-candidatura ao governo do estado do Maranhão pelo Roberto Rocha, sim, filho do Luiz Rocha,
3: sim.
0: Eu acho que ela não vinga. Ela não vinga porque ele já entra no meio do jogo, né? Ele já entra aí quase no segundo tempo.
3: Mas segundo ele, se for para tirar qualquer possibilidade da oligarquia, ele se sujeita, entendeu? Ele se sujeita, assim como o Laércio fez o mesmo discurso e o Fufuca está fazendo agora. Então, ainda vai acontecer muita coisa, viu, professor?
0: Pode ser uma jogada, ele sai candidato ao governo do estado, tira aí uma votação expressiva e no segundo turno ele apoia o Braide.
3: Ele tira o voto lá do Coisa.
0: Tira o voto lá do Orleans Brandão. É. A jogada pode
3: o
0: ser
3: Braide,
0: essa.
3: O Braide, olha, a família Braide, você pode ver. Eles sabem fazer a costura direitinho. Eles estão fazendo tudo certinho. Você está entendendo? Porque como ele está na frente nas pesquisas, não era para ele estar preocupado em ganhar mais apoio. Mas não, ele busca apoio incessantemente todos os dias, porque ele sabe que ele vai brigar contra a máquina. Que o Brandão está com a máquina, pegou agora o dinheiro emprestado aí, está com o bolso cheio. Você está entendendo? Então qualquer vacilo é fatal. Então ele está chamando gregos, troianos, beltranos, sicranos, todo mundo. Vambora, eu vou dividir o Maranhão aqui entre nós. Ele tá prometendo dividir o bolo chamado Maranhão entre essas grandes lideranças que estão aderindo à campanha dele. É um cara muito inteligente esse Braide.
0: E tem um detalhe aqui, um detalhe até para você também comentar posteriormente. É que ele, esses nomes dessa chapa, os cabeças mesmo, ele não quer de São Luís, ele quer do interior. Por quê? Porque em São Luís ele está arrebentando aí com 84% das intenções de voto.
3: Mas o interior é perigoso.
0: Então, o que que ele quer? Ele quer agora são lideranças do interior.
3: Para poder somar, para garantir.
0: É porque ele pega uma liderança lá da capital, não vai somar muito não. Ele tem que pegar uma liderança do interior mesmo. E aí eu volto a falar em Bonfim. O Bonfim deve ser um, dois, para somar com o Eduardo Braide.
3: Agora te digo uma coisa aqui, professor. Se o Felipe Camarão confessar apoio para Braide, eu não sei não, aqui para nós vai ser um tiro no pé.
0: Por quê?
3: Porque aí a esquerda já entra no bolo. E tem muita gente que não quer saber da esquerda. Muita gente que é ouvido nas pesquisas não quer saber de esquerda. Ou vai para o centrão, ou vai para a direita, mas não quer saber mais da esquerda. Até porque o Camarão, né, é vice-governador do Maranhão. É esquerda.
0: Só que assim, o Braide, pelo que eu vejo, posso divergir da sua posição, mas o Braide, a mensagem dele é assim, ó, vamos pra frente sem olhar nem para a esquerda e nem para a direita.
3: Mas então, estão falando aí que tem uma mão do Lula já no Maranhão, já tem uma mão do Lula por trás de tudo isso. E deve ser uma mão financeira, é claro.
0: Mas lá pro lado do bebezão?
3: Não. Quem é que não quer o apoio do Braide, rapaz?
0: Todo mundo quer.
3: Então, senhor.
0: Todo mundo quer. 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
3: Fique à vontade, professor.
0: Bom, então nós vamos chamar agora, a informação sobre a pracinha, né? Tem uma pracinha? Tem uma pracinha aí bonitinha que o prefeito Francisco Carlos de Oliveira construiu. Eu não sei nem se foi ele e nem se foi a linha de ferro, né? A Companhia Transnordestina, é isso? Companhia
3: isso.
0: Transnordestina, a empresa férrea, né? Que passa aqui em Codó. E também não sei se foi o prefeito, mas nós estamos mostrando também o outro lado da moeda e você vai acompanhar agora aqui no Maranhão em Debate.
1: Lemos TV para todo mundo ver, mostrando a principal praça da cidade de Codó. É a Praça Ferreira Paima, a praça da prefeitura. Tem até uma pardinha lá, pouco pagou, ó. Tá certo? Aí tá bonitinha a praça aqui, ó, toda cuidadinha. Inclusive agora o prefeito mandou pintar esses meio fiozinho aqui, ó. Hein? Tá parecendo o conjunto Coab, do Vereda. Ah, o Vereda aqui, tudo era pintadinho, os meio fios. Mas era direto, o ano inteiro, né? E aí aqui só foi isso, ó. Só os meio fios que foram passados aqui, um calzinho. E pronto, e acabou. Somente isso, você conferindo aqui na nossa lente que mostra tudo. 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
0: Então, olha, nós prometemos que a gente ia apresentar uma praça e a outra praça. Infelizmente, veio aqui a Praça Ferreira Baima. Mas tudo bem, você pode conhecer aí a Praça Ferreira Baima, que é, digamos, não sei se é a primeira praça. Não, diz que é a primeira praça, quando é a Praça do Balão, não é? Não sei. Mas diz a Praça Ferreira Baima.
3: Tudo começou na Praça do Balão.
0: É a praça da prefeitura, hein?
3: Tudo começou na Praça do Balão, foi?
0: Dizem que foi.
3: Aí que veio passarela.
0: Passarela.
3: A igreja,
0: ali era onde os barcos, né, ancoravam e tal, então começou por aí. Mas aí a Praça da Prefeitura, e o prefeito fez uma grande obra agora na Praça da Prefeitura, foi pintar os meio-fios. Aí tá tudo pintadinho, tudo bonitinho, e a gente apresentando para você, trabalho bonito aí da Prefeitura Municipal.
3: Enquanto isso, cadê o IML de Codó?
0: Vamos para o IML. O IML... Você vai ver agora como está o estado do... Rapaz, lá tá cheio de médicos. Eu vi lá, entrei lá dentro. Tem médicos, lá tem enfermeiros, lá tem camas, macas, lá tem tudo, meu irmão. Você vai conferir nas imagens agora do IML de Codó. Acompanhe.
1: Lemos TV para todo mundo ver. Estamos aqui na rua Marcos Rocha, na Trizidela de Codó. Nós vamos entrar agora, vamos mostrar para você o que um dia foi o IML de Codó, Instituto Médico Legal. Vou mostrar para você aqui, ó. Aí, ó, você conferindo, Polícia Civil, Perícia Oficial do Maranhão, Governo do Estado do Maranhão, Secretaria de Segurança Pública, IML. Aqui é o prédio, aqui funcionava um postinho do então governador Flávio Dino e governo municipal Francisco Najib. Pois é, tá aqui, ó, a situação. Você quer ver como é que está lá dentro? Pois é, vamos entrar para você ver as condições do IML de Codó. Ó, tá aqui, ó. Aqui é o IML, olha o jeito aí, ó, a situação, tudo arrebentado, tudo quebrado, forro já não existe mais, só os pedaços. Olha aí, ó, aqui que funcionava o IML de Codó, hoje a sétima cidade, o sétimo município mais importante, mais populoso do estado do Maranhão, entre os 217 municípios. Você confere aqui? Aqui que era, que foi, que o doutor Cláudio, perito, fazia a perícia. E não tem mais nada. Quando uma pessoa morre em Codó e que precisa de perícia, são levados para o IML de Timon.
10: a quase 200 quilômetros da sede do município de Codó. Então essa é a situação. Parece que Codó é uma terra de ninguém, terra do já teve, e nós estamos aqui documentando para você, mostrando para você a situação que se encontra o ML de Codó. Pouca vergonha dos administradores que não cuidam, né, da coisa pública. E é tudo acabado, tudo arrebentado, tudo arrebentado. Então vamos só concluir a nossa reportagem mostrando mais uma vez a fachada do prédio. 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Alô, você, antes da gente comentar, tem o nosso internauta. Como é o nome do nosso internauta aí? Como é o nome?
11: Pádua Menezes,
10: lá de Lago Açu. É lá, Conceição do Lago Açu. Conheço, já fui lá, trabalhei lá. Olha, um abração, obrigado, viu, você aí de Lago Açu, Conceição do Lago Açu, antenado, plugado aqui na Lemos TV para todo mundo ver. Brigadão. Envia informações aí de Lago Açu que a gente roda aqui para você sem nenhum problema. Como é que está o prefeito aí? Está trabalhando bem? Como é que está a Câmara de Vereadores? Envia para nós, manda um áudio, envia para nós aí um vídeo para a gente mostrar como é que está Lago Açu no Maranhão. Brigadão, você de São Luís, você que está antenado com a gente. 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Nós precisamos de você dar aquele like, aquele joinha, tá certo? Precisamos demais. E você está com a gente porque o nosso programa é independente. Se ele é independente, é imparcial, você tem que contribuir para a gente continuar com esse projeto no ar para você aqui no Maranhão e também fora do Maranhão.
2: Bom,
10: mas vamos agora comentar sobre o IML.
2: E, pois é, rapaz, como é que pode, né? Tudo abandonado, tudo largado, as traças e baratas. E o pior, o povo de Codó gastando dinheiro com combustível, com motorista, manutenção de veículos, porque tudo é gasto. Para você ir para Timon, é gasto. Para voltar, é gasto. Isso tudo poderia ser evitado se houvesse bom senso no governo que aí está. Mas, não sei, por cargas d'água, ele virou inimigo de Cláudio Paes, virou inimigo de Zé Francisco, está virando inimigo de todos os médicos. Eu quero ver como é que nós vamos escapar aqui, né? E agora, para completar, estão tirando o foco do HGM e reclamando da UPA. A UPA é que salva Codó. Aí estão querendo tirar o foco de qualquer jeito. Nem os funcionários do HGM estão recebendo. E aí o prédio desse que funcionou, bem organizado, de repente a população de Codó se vê sem mais um prédio, sem mais um serviço prestado à comunidade, de grande relevância, diga-se de passagem. E nós vamos cobrar, viu, professor? Vamos continuar cobrando até que o prefeito tenha a pachorra de reativar o IML na cidade de Codó.
10: E aí eu fico me perguntando, sobre os vereadores. Cadê? Olha, são 19 cabeças dentro da Câmara Municipal de Codó.
2: Mas a maioria é do prefeito.
10: Ninguém tem coragem. E aqui eu não vou só para negócio de situação, não. Eu vou para a oposição também. Cadê o Domingos Reis? Cadê o Leonel Filho? Onde está o vereador
2: Anderson da Trizidela?
10: Anderson da Trizidela e o vereador Araújo Neto? Cadê? Onde estão esses homens? Cadê as duas mulheres que nós temos lá, que é a Rosélia
2: e a Leda Torres?
10: Ninguém fala nada, ninguém diz nada, parece que todos perderam a língua. Ninguém fala nada sobre o ML de Codó. Será que estão comendo alguma coisa? Rapaz, porque não tem condição não, rapaz. Olha, o vereador é para fazer o trabalho de fiscalização, de questionamento, de mostrar para o prefeito. E aí, o ML funcionou, passou poucos dias funcionando e depois acabou. Não deram nenhuma explicação para a população. E o prefeito atual, Francisco Carlos de Oliveira, eu queria saber o que é que ele tem em mente com relação ao IML de Codó. Se esse IML pode retornar com suas atividades, porque é como o Veridiano falou aqui, a pessoa tem um ente querido que perdeu a vida, precisa fazer uma perícia, né?
2: Com certeza.
10: Aí o corpo vai para Timon, quando chega o corpo já está em estado de putrefação, de decomposição, e aí não dá tempo mais nem fazer um velório, nem nada, é chegando já enterrando logo, sepultando logo o corpo, porque Codó, a sétima cidade, o sétimo município do Maranhão, não tem um ML, já teve, mas não tem mais. Minha gente, é pra gente ficar perguntando, e aí, o prefeito, cadê o deputado Najib? Hein? Cadê o deputado Najib? Ah, o deputado Najib tá envolvido com o negócio aí do blogueiro, não sei como é que é, e ele disse que tem um negócio aí agora de um despertador, que o cara bota o despertador que o teu dia vai chegar. Aí eu me lembro daquele outro lá do vídeo, ele disse, olha, hein, te prepara, hoje é o teu dia, hein? Tu já viu? Ele diz, hoje é o teu dia. Será se o deputado vai dizer para mais jornalistas, mais blogueiros, vai dizer hoje é o teu dia, hein? Hoje, agora é o teu dia. Eu tô com medo, eu confesso para você que eu estou com medo. Não adianta eu dizer que eu não estou, porque eu estou com medo. Eu estou com medo. A imprensa de Codó pode sofrer mais. Eu nada contra a justiça. Não, eu não vou entrar nessa seara, mas eu estou com medo. Né? Não tenho nenhum processo, nenhum. Graças a Deus, nenhum. Não respondo nenhum. Tem jornalista que tem mais de 200, tá? Mas eu não tenho nenhum. E porque eu não tenho nenhum, eu estou com medo de algumas autoridades que não podem serem questionadas e o jornalista não pode falar dos erros que ele comete, que eles cometem. Não pode falar. Se falar, é justiça. Hein? É justiça. E eu estou com medo. Eu tô com medo. E aí, você não tá com medo, não?
2: Eu, idem.
10: Hein?
2: Eu que tô mesmo.
10: Tá vendo?
2: Eu é que tô mesmo.
10: Ai, eu tô com medo.
2: Mas não podemos calar, né? Faz parte da nossa

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1: 14 horas e 2 minutos.

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1: Alô você, bom dia, boa tarde, boa noite, você ligado aqui na Lemos FM, é um prazerzaço imenso mesmo, porque você está com a gente, brigadão aqui com o programa Coisas do Povo, a informação redondinha para você em qualquer lugar do mundo. Alô, alô, todo mundo ligado com a gente. Alô pra você de São Luís do Maranhão. Alô, você de Timbiras. Um abraço, obrigado. Estava com saudade aqui do Coisa do Povo, né? Um abraço também pra você de Vitória do Meari. Tá ligada, Vitória do Meari está com a gente. Um abração para o pessoal de Teresina. Alô, meu amigo Manel. Tá ligado com a gente aí na Tereza Cristina. É Teresina do Piauí. Alô, você de Belém, alô você aí de Fortaleza, meu amigo Aaron Berne, ligado com a gente, brigadão pela audiência. É a Lemos FM fazendo história e levando notícia e informação pra você aqui no programa Coisas do Povo, que já começou.

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1: E agora é hora das manchetes, os destaques do programa de hoje. Incêndio em Timbira, supermercado é completamente destruído, ninguém ficou ferido. Graças a Deus. Vamos para a outra manchete, essa é a número 2, nós falhamos, né? Foi a número 1, agora a número 2 é a number 2. Prefeitura de Codó homologa licitação de mais de 6 milhões para compra de equipamentos de informática. Vamos para a manchete de número 3, é a number 3. Marcos Silva completa 3 dias preso, aliás 4. Defesa aguarda decisão judicial e prepara habeas corpus no TJ Maranhão. E vamos para a manchete de número 4, é a Namba For. Condenada por tráfico de drogas e tráfico internacional, é presa após meses foragida em Timon. Tem mais manchete, tem a número 5, é a number 5. É pitadinha de religião. Pastora que deixou a Lagoinha inaugura filial da igreja de Ana Paula Valadão em Portugal. Com estas e outras, está no ar o programa Coisas do Povo, do jeito que você gosta, aqui na Lemos FM.

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1: Meus amigos, vamos direto a Brasília, sem perda de tempo, com as informações vindas da Capital Federal. Chegando redondinho aqui da Capital Federal, sancionado novo piso salarial nacional dos professores para 2026. É coisa boa para a educação do Brasil. A reportagem é de Jean Costa, aqui no Coisas do Povo.
2: O presidente Luiz Inácio Lula da Silva sancionou a lei que fixa o novo piso salarial nacional dos professores de educação básica pública. A remuneração passa para R$ 5.130,63 em 2026, o que representa um reajuste de 5,4% em relação ao valor do ano passado. O novo piso vale para profissionais com jornada de 40 horas semanais e tem efeitos financeiros retroativos a janeiro deste ano. A legislação também amplia o alcance da política pública ao incluir professores contratados temporariamente entre os beneficiários do piso nacional. Para jornadas menores, o pagamento deverá ser proporcional à carga horária. Outra mudança é a criação de uma regra permanente para calcular o reajuste anual. A partir de agora, a atualização levará em conta a inflação medida pelo INPC e metade do crescimento real das receitas do Fundeb nos últimos 5 anos. Pela lei, o reajuste nunca poderá ser inferior à inflação, garantindo a preservação de compra dos profissionais. Segundo o Ministério da Educação, o MEC, a medida busca dar mais previsibilidade à política de valorização do magistério e fortalecer a educação básica pública. A memória de cálculo dos reajustes também deverá ser publicada anualmente em plataformas de dados abertos para ampliar a transparência do processo. Agência Rádio Web, produção e reportagem, Jean Costa.
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1: Alô, você, todo mundo ligado, todo mundo antenado, plugado aqui na Lemos FM, no seu programa Coisas do Povo. A informação sempre pra você. De manhã cedinho, 1 da tarde, 9 da manhã. E você acompanhando tudo aqui na sua Lemos FM, a Rádio Show do Maranhão. Todo mundo ligado no Brasil e no mundo. Meus amigos, já bloco da polícia, o submundo do crime, as confusões, você acompanhando tudo aqui no programa Coisas do Povo, já. Olha, golpe em negociação de moto pelo Facebook termina com 2 vítimas em Vargem Grande. Daqui um pouco você acompanha a notícia completinha aqui no programa Coisas do Povo. Todo mundo ligado, todo mundo antenado aqui na maior audiência do rádio. Olha, o Maranhão é um estado cheio de corrupção. Eu vou fazer uma enquete, vou fazer uma oração, eu vou fazer bater um tambor, chamar uma missa, eu não sei o que tem que se fazer não, para ver se nós acabamos com a corrupção no Maranhão, porque tá demais. Quanto mais se tem justiça prendendo prefeito ladrão, menino que rouba celular, aí mais aparece. Ninguém aguenta, tá demais. Olha, a Justiça Eleitoral caça mandatos do prefeito e do vice de São João Batista e determina novas eleições. Sabe por quê? Que alguma coisa deu errado, nem eu sei, mas eu acredito que alguma coisa saiu errado, muito errado. Vamos lá, olha, o Tribunal Regional Eleitoral do Maranhão cassou os diplomas do prefeito de São João Batista, Emerson Lívio Soares Pinto, o Messinho, que é do Republicanos, e do vice-prefeito William Penha Barro, do PSDB. Por maioria, a corte reconheceu a prática de abuso de poder político e conduta vedada durante as eleições de 2024 e determinou a realização de novas eleições no município. Aí, então lá os caras fizeram o que era, que não era para fazer, não rezaram na cartilha. Na cartilha da lei eleitoral, e aí agora vão para uma nova eleição.

0: eleição, mas só que eles não vão mais concorrer. Nem o prefeito e nem o vice não vão concorrer, porque ganharam, mas ganharam com coisas erradas. Meteram, trocaram os pés pelas mãos, as mãos pelos pés. Virou uma bagunça lá na eleição de 2024 em São João Batista, aqui no Maranhão. E agora vai ter novas eleições, tá aí. Aguenta. Bonito. Bonito pra vossas caras. É porque é mesmo. Não é possível, rapaz. Quanto mais a gente diz, olha, vamos fazer a coisa certa. Coisa direitinha, assim. A lei manda pra fazer assim. Aí o povo não quer. Ô, rapaz, fica em casa. Tu não tem nada pra fazer? Vai estudar. Vai ler a Bíblia, vai ler um livro do Augusto Cury, vai fazer qualquer coisa aí. Mas não quer, vai pra rua e começa a beber cachaça, vai roubar, né? Aí dá confusão. Aí o prefeito tá lá na lei, olha, você não pode fazer isso, nem isso, nem isso, na lei eleitoral. Aí os caras trocam tudo, mexem tudo. O juiz diz, meu filho, não entra assim que tu te lasca. Aí o cara faz errado. Aí o que que acontece? Depois é cassado, a justiça tarda, mas diz que quando ela tarda, ela tá bem pertinho. Tá chegando, tá aí, chegou lá em São João Batista. Perderam o cargo, agora bota a mulher, bota agora o tio, bota, pra ganhar eleição. Não é assim que eles fazem? Pois é. Meus amigos, olha, incêndio de grandes proporções. Atinge estabelecimento comercial e provoca explosões. Lá o negócio foi feio, viu? Em Timbiras do Maranhão. O incêndio de grandes proporções atingiu um estabelecimento comercial no município de Timbiras, na região dos Cocais, neste último sábado 20. O fogo destruiu tudo que estava dentro do prédio, mas ninguém ficou ferido. Graças a Deus que não morreu ninguém. Segundo militares da 15ª e da 19ª Campanha Independente de Bombeiros Militar, o combate às chamas foi dificultado pela alta intensidade do fogo, pelas elevadas temperaturas, pela baixa visibilidade no local e por explosões registradas durante a operação. Eu vi, eu acho que você também viu. Não é? Era explosões diretas. Acredito eu que eram fogos de artifícios que estavam armazenados, estavam guardados, né? Os fogos acondicionados nos seus em suas embalagens, mas no fogo vai e não tem esse negócio não. Explode, queima tudo. Ao todo, cerca de 40 explosões de grande intensidade foram contabilizadas pelas equipes. A suspeita é de que fogos de artifícios estivessem armazenados no estabelecimento. Os bombeiros atuaram em duas frentes para conter o incêndio e impedir que as chamas se espalhassem para imóveis vizinhos. Segundo a corporação, o fogo foi controlado antes que ele atingisse outras edificações da área, graças a Deus. Após a extinção das chamas, os militares realizaram o trabalho de rescaldo para eliminar possíveis focos remanescentes de incêndio. O incêndio provocou o colapso parcial na cobertura do prédio, apesar dos danos materiais. Ninguém ficou ferido. Graças ao Pai Santo, que ninguém morreu, ninguém ficou queimado, ninguém virou lá um montinho, né, de cinzas lá. Graças a Deus não aconteceu isso na cidade de Timbiras, né? As causas do incêndio ainda serão investigadas. Como é que começou? Se foi alguém que ateou fogo em algum lugar, se foi algum funcionário que mexeu lá na cozinha. Bom, a perícia, o corpo de bombeiro vai fazer as investigações, já está fazendo, para ver o que foi que causou o fogo, onde foi que começou e por que esse grande incêndio de grandes proporções na cidade de Timbiras.
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0: Eu não sou contra o povo, você também não é. Nós vamos agora dar mais uma passadinha em Brasília. Ou eu não sei se a gente chama o nosso repórter Daniel Souza, também que está a postos aqui no programa Coisas do Povo, trazendo para você as informações do governo Fé, Trabalho e Futuro. Vamos lá, olha, inauguração da Praça da Igreja de São Pedro. Prefeito Chiquinho fala agora com o nosso repórter Daniel Souza aqui no programa Coisas do Povo. Acompanhe.
3: É entregue, não é qualquer praça, a Praça da Igreja de São Pedro.
4: Você vê aqui a boniteza dessa praça e a visão desta praça. Você olha aqui o codó daqui de cima, a gente fica respirando essa cidade que tanto nós amamos. Essa cidade que nós queremos o bem, nós estamos querendo o bem, vamos cuidar muito bem. Eu falei agora há pouco que eu me doei à sociedade de Codó para cuidar bem da nossa cidade. Tenho certeza que talvez eu não vá conseguir fazer tudo, mas tudo de mim eu vou fazer para que tudo dê certo. Inaugurando a Praça São Pedro, daqui a mais uns dois dias na Jerusalém, estamos com o Centro de Imagem para inaugurar já já, estamos com a Policlínica, estamos com a Ponte da Trizidela, estamos reformando a praça lá do Praça da Bandeira, a Duque de Caxias, a lá São Luís, nós estamos com massa asfáltica ali na Puraqué, vai entrar ali na São Luís, já estamos colocando os postes ali na São Luís para ficar a cidade bem iluminada. Portanto, minha gente, essa é a nossa pegada, esse é o nosso trabalho. O nosso trabalho não para, porque essa continua sendo a nossa pegada.
0: Estou o prefeito de Codó inaugurando aquela pracinha. Diga-se de passagem, ficou bonita mesmo. Eu passei lá, vou fazer um vídeo para postar no YouTube, nas minhas redes sociais, mostrando que ficou bonitinha, viu? Aquilo ali é um convênio do governo federal. Dinheiro não é dinheiro da prefeitura, não. É dinheiro do governo federal. Ficou bonitinha a praça ali de São Pedro, da Igreja de São Pedro, no bairro São Pedro. Agora eu queria saber o seguinte: por que que as prefeituras, elas não fazem também essas praças bonitas na frente das igrejas evangélicas, né? Então, uma igreja evangélica chega lá, faz a praça bonita ali, ajeita tudo. Eu só vejo na igreja católica. Por quê? Hein? Por quê? E tudo não votam, não? Vota só os católicos. Os evangélicos não votam, né? Eu quero ver também a prefeitura fazendo obras, praças, na frente das igrejas evangélicas. É assim que eu quero ver, porque aí fica uma coisa igualitária, né? Tudo igual, bacana, né? O país é laico, mas só na conversa. O país não é laico coisa nenhuma, né? Cada um puxa a sardinha pro seu lado, puxa a brasa pra sua sardinha. É assim que é o negócio. Ou eu tô errado? Me diga que eu tô errado. Parabéns aos evangélicos, parabéns aos católicos aqui no programa Coisas do Povo, a maior audiência do rádio.
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0: Não somos contra o povo, somos a favor do povo. Vamos a Brasília com a agência Rádio Web. Trump ameaça voltar a atacar o Irã durante negociação de paz. Rapaz, esse Trump é tipo um couro de joelho. Uma hora ele diz que ataca, uma hora não ataca e é uma confusão. Nem ata e nem desata, é meio complicado. Vamos para a reportagem com o nosso repórter Jean Costa, de Brasília.
5: De acordo com o último boletim médico, o líder indígena Cacique Rayoni, de 94 anos, apresentou boa evolução clínica. O líder indígena precisou passar por uma cirurgia de desobstrução intestinal no Hospital São Paulo. O procedimento foi realizado neste sábado. O cacique segue internado na unidade de terapia intensiva, na unidade de saúde. Apesar da melhora, Rayoni segue com tratamento por antibióticos e suporte clínico. O líder indígena é uma das vozes mais influentes do Brasil na defesa dos indígenas e do meio ambiente desde 1954. Além de ter sido importante para o reconhecimento dos direitos dos povos indígenas na Constituição de 1988. No ano passado, Rayoni recebeu do presidente Lula o título de Grão-Mestre da Ordem Nacional do Mérito, a mais alta honraria do país. Agência Rádio Web, produção e reportagem, Carlos Briggs.
0: Meus amigos, houve aqui um probleminha aqui na nossa conexão com Brasília, mas já a gente volta com a matéria onde o Trump, ou Donald Trump, ameaça voltar a atacar o Irã durante negociação de paz. Essa que você acompanhou foi a matéria com o nosso Carlos, repórter, nosso Carlos Briggs, e que o cacique Rayoni segue internado com sua evolução clínica. Você lembra do deputado cacique Rayoni do Beição? Assim, ó, o lábio dele que carro com o negócio assim, ó, e penduradão. Você lembra? Pois é. Você que acompanha aqui a Rádio Lemos FM, o programa Coisas do Povo, você lembra do cacique Rayoni. Olha, Prefeitura de Codó, meu irmão. Prefeitura de Codó, tem mais informações já. Vamos chamar aqui o nosso repórter Daniel Souza, conversando agora com o deputado Francisco Najib aqui no programa Coisas do Povo. Tá todo mundo ligado, todo mundo com medo. Vamos acompanhar. Peraí. Vamos lá, Daniel.
6: Porque essa obra estava perdida no Ministério do Esporte, a gente resgatou ela, assim que o prefeito assumiu o governo, foi licitado, empresa codoense participou, ganhou a licitação e hoje está aqui esta linda obra sendo entregue para a população de Codó. Fruto de um grande trabalho, de uma grande parceria que existe entre o presidente Lula, deputado Najib, governador Carlos Brandão, e, claro, a população de Codó, que aprova a gestão do prefeito Chiquinho. 80% de aprovação, O Esporte é Vida, o Largo, que é o lugar mais bonito de Codó. Você pode ver uma vista linda de nossa cidade. É aqui hoje realidade. Eu fico feliz porque quando eu era prefeito, a gente fez o poço, fez as ruas de asfalto aqui na região. 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
1: 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Vamos a Brasília. Bom, vamos entrar logo, vamos se atualizar aqui com o nosso ouvinte, né? Com o nosso internauta. Olha, Donald Trump ameaça voltar a atacar o Irã durante negociação de paz. A reportagem é de Jean Costa, agência Rádio Web, parceira da Rádio Lemos FM.
2: O presidente dos Estados Unidos, Donald Trump, ameaçou voltar a atacar o Irã caso o país não impeça novos ataques do Hezbollah contra Israel. A declaração foi feita no mesmo dia em que representantes dos dois países iniciaram na Suíça uma primeira rodada de negociações desde o acordo que encerrou a guerra no Oriente Médio. Pelas redes sociais, Trump disse que se o Irã não contiver o grupo libanês, os Estados Unidos voltarão a bombardeá-los com ainda mais força. O Hezbollah é financiado por Tira e atua no sul do Líbano no confronto com Israel. Apesar da ameaça, o encontro em Zurique reúne autoridades dos dois governos e representantes do Catar e do Paquistão, que atuam como mediadores. Entre eles, o vice-presidente estadunidense, J.D. Vance, que afirmou que Washington pretende virar a página na relação com o Irã, enquanto o também presente presidente iraniano, Massoud Pezeshkian, disse esperar avanços nas negociações. As conversas buscam um acordo definitivo sobre o programa nuclear iraniano e o fim das sanções econômicas. Enquanto isso, o Irã afirmou que o compromisso firmado com os Estados Unidos está em risco por conta dos ataques de Israel no Líbano e voltou a anunciar o fechamento do Estreito de Hormuz, uma das principais rotas de transporte de petróleo do mundo. Grupo Rádio Web, 25 anos, áudio que amplifica conexões. Produção e reportagem, Jean Costa.
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0: 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É a Lemos FM falando de Codó no Maranhão para o Brasil e mundo. E todo mundo antenado aqui na maior audiência do rádio. Tá todo mundo ligado, todo mundo ligado. Obrigadão pela audiência. 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Você antenado, você ligado, todo mundo acompanhando a audiência lá pra cima e você com a gente. Meus amigos, olha a matéria que está circulando, que está rodando e você acompanhando aqui. Cadê? Já, já, nós vamos ter aqui o submundo do crime, a polícia. Pois é, você acompanhando com a gente. Pois é, mas não tem esse negócio não, tá todo mundo ligado. Ora, olha, vereador, presidente da Câmara e outros vereadores participaram, é evidente, da 17ª sessão ordinária da Câmara Municipal de Codó, viu? Tá todo mundo antenado, todo mundo ligado. Eu não sei se nós vamos pra religião logo aqui, porque já tá tudo engatilhado aqui só no ponto e você acompanhando com a gente o momento do Maranhão, o momento do Brasil, o momento de Codó, de Pedreiras. Olha, governador determina reforços nas buscas por envolvidos em assassinato de jovem em São Luís do Maranhão. Vamos logo para o Polícia Policial aqui no programa Coisas do Povo, a maior audiência do rádio, todo mundo ligado.
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0: É hora do submundo do crime do livro da capa preta, onde os meninos de bota vão pra cima e empurram o cara dentro do camburão, algemado ainda. Empurra o caboclo, chega a carambola lá dentro, ó. Não tem nem como se segurar, porque as mãos estão para trás. Aí fica ruim. Então, se você é daqueles que não tem medo de polícia, é, ou de polícia, fique veaco. Não roube, não furte, não mate, não morra, porque se entrar na confusão, os meninos da roupa, da farda, do uniforme azul, eles estão nas ruas. Estão nas ruas para coibir o crime, para prender aqueles que são infratores da lei. Olha, Comando Vermelho é alvo de operação por extorquir moradores no Maranhão. A Polícia Civil do Maranhão, em ação conjunta com o Ministério Público, deflagrou uma força-tarefa denominada Operação Domínio Paralelo, com o objetivo de desarticular um núcleo de facção criminosa Comando Vermelho, investigado por envolvimento em crimes de extorsão, domínio social estruturado e lavagem de dinheiro em São Luís. A investigação do Departamento de Combate ao Crime Organizado e do Grupo de Atuação Especial de Combate ao Crime Organizado apurou que integrantes de uma organização criminosa exercia controle territorial sobre a comunidade conhecida como Península do Ipaze, também chamada de Poeirão, localizada na região de Bequimão. Segundo as investigações, moradores da área eram submetidos à cobrança compulsória mediante intimidação e grave ameaça. Tá aí, é aí que o Estado tem que entrar com as forças da polícia, porque se eles acostumam nesse negócio, aí vão se perpetuando, vão criando raízes, vão criando lodo, e quando o Estado, quando a polícia, quando a justiça quiser resolver o problema, aí não resolve mais. Aí não resolve mais. Então o Estado, por mais pequena que seja a denúncia, a polícia tem que ir pra cima, pra aniquilar logo, não é só coibir não, é aniquilar logo, porque senão a coisa cresce. Aí vai se complicando e o Brasil vai terminar virando uma facção criminosa. Aí o Trump classificou essas organizações criminosa como PCC, Comando Vermelho e Comando Puro da Capital, como não é facção não, agora são terroristas. Agora são terroristas. Lá nos Estados Unidos. Aqui ainda a nomenclatura é outra. São facções criminosas, crime organizado. Mas lá para o Donald Trump, para a CIA, já é organização terrorista. Olha, homem é conduzido à delegacia por receptação de veículo em Itapecuru Mirim. Um homem foi conduzido à delegacia de Polícia Civil de Itapecuru Mirim na noite da última quinta-feira, 18, suspeito pelo crime de receptação de veículo. De acordo com informações da Polícia Militar, a ocorrência foi registrada por volta das 19 horas na Rua Ceará, após a equipe receber informações repassadas pelo Serviço de Inteligência da cidade de Presidente Dutra. Segundo o levantamento, o suspeito tinha alugado um veículo em uma agência e posteriormente seguido para destino desconhecido, juntamente com outros indivíduos.
1: Rapaz, mas tá fácil, não tá?
0: O cara chegou na agência, alugou o veículo, o automóvel, aí, onde é que tu vai? Não, vou bem aqui em Barra do Corda. Aí tá bom, ele tirou pra Itapecuru Mirim e não devolveu mais o carro, não devolveu mais o automóvel. Rapaz, mas rapaz, é muito cara de pau mesmo. Quem tem que sair de problema é os caras, rapaz, não é eu não. Não é eu não. Eu não tô alugando nem bicicleta, que eu não tenho dinheiro pra alugar.
1: Hã?
0: Eu vou alugar carro. E aí sai no mundo aí e não devolvo o carro ali. É? Olha, golpe em negociação de moto pelo Facebook. Termina com duas vítimas em Vargem Grande. Um caso de estelionato envolvendo a venda de uma motocicleta anunciada nas redes sociais foi registrado na manhã da última quinta-feira, por volta das 11 horas, em Vargem Grande, no estado do Maranhão. De acordo com informações da Polícia Militar, o proprietário de uma motocicleta Honda NXR-160 Bros ESD, de placa PSK-5322, anunciou o veículo no Facebook pelo valor de R$11.000. Durante a negociação, uma mulher que se identificou como Bruna entrou em contato, demonstrando interesse na compra da motocicleta. Segundo a vítima, a suposta compradora informou que enviaria outra pessoa para buscar o veículo e que realizaria o pagamento por meio de Pix. Confirmado na negociação, o proprietário entregou a motocicleta ao segundo envolvido e aguardou a compensação do valor em sua conta. No entanto, o pagamento nunca foi realizado. Rapaz, existe ladrão. Ladrão de todo jeito. O cara foi lá, pegou a moto, vou depositar o dinheiro, passar o Pix. Nunca. Já era. Já era. Já era, já era. Perdeu o dinheiro, perdeu a moto. Meu irmão, como a coisa tá... Tá complicada a coisa, meu. Você, pra comprar um negócio desse, uma moto, um carro, aí, pelas redes sociais... Você diz, ó, cadê a moto aí? Vou buscar a moto aí. Quando eu chegar aí, vou pegar a moto e vou, nós vamos lá no Siretran, no Detran, certo? E aí nós vamos lá saber a procedência do veículo. Depois que eu vou lhe pagar. Pode ser assim? Se o vendedor disser... Sim, beleza, aí você já pode perceber que a coisa é séria, o cara tá querendo vender, a coisa é séria, direitinho, e o vendedor, negócio de levar a moto pra depois passar o Pix, é loucura, é loucura, é vacilar demais, é vacilar demais, se vacilar se roda, pois é. Tá desse jeito, não, você não pode vacilar, não. Pode não. Meus amigos, olha, Marco Silva completa 3 dias, ou 4 dias, preso. A defesa aguarda decisão judicial e prepara habeas corpus no TJ Maranhão. Foi anunciado aí que o Marco Silva já estaria lá em Pedrinhas, mas pelo que eu vejo aqui, não procede a informação. Marco Silva continua... preso no centro de ressocialização do município de Codó, ali na rua 31 de março. Conversa dizer que ele já foi para as Pedrinhas, não é assim não, tem que ter audiência de custódia, é muita coisa, não é assim não, viu? Não é assim não. Olha, condenada por tráfico de drogas e tráfico de internacional, é presa após meses foragida em Timon, uma mulher de 41 anos, condenada pelos crimes de tráfico de drogas e tráfico internacional de drogas, foi presa pela Polícia Civil do Maranhão no fim da tarde da última quarta-feira, no bairro Santo Antônio, em Timon, município localizado na região leste do estado. A prisão ocorreu em cumprimento a 2 mandados de prisão condenatória expedidos pela Justiça. A ação foi realizada por equipes da Divisão de Inteligência e Captura, o DICAP, vinculada à Delegacia Regional de Timon. Segundo informações da Polícia Civil, a mulher possui antecedentes relacionados ao tráfico de drogas e de entorpecentes em 2013. Naquele ano, ela foi presa em flagrante em Timon, após ser encontrada na companhia de um homem que transportava aproximadamente 100 quilos de maconha. É aquela história. Se tu é pinto e se mistura com pato, não vai dar outro, vai morrer afogado. Aí ela, com um homem lá com 100 quilos de entorpecente, não deu outra. Se lascou. Tá aí, estava foragida. E aí a polícia foi lá e prendeu ela. Está presa lá na cidade de Timon. Nós vamos ficando por aqui com o bloco das polícias. Você acompanha no próximo programa mais informações sobre o meio, sobre o mundo, o submundo do crime aqui na sua rádio Lemos FM, a rádio show do Maranhão.
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0: Alô, você tem religião aqui no programa Coisas do Povo? Será se tem? Eu acho que tem. Vamos para o nosso pitadinha de religião aqui no Coisas do Povo, a maior audiência do rádio.
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0: Pitadinha de religião para você. Vamos falar um pouquinho da palavra de Deus. Você que é católico, meu abraço, mas meu abraço. Você que é evangélico, receba meu abraço muito forte. Você que é de religiões e matrizes africanas, dos terreiros de Umbanda, de Terecô, o meu abraço mais forte ainda. Que Deus possa abençoar todos nós e que a religião se atrapalhe, que ela possa ser apenas algo da vida. Se ela é algo que ajuda você a se aproximar de Deus, que ela continue na sua vida. Se ela não é, que você descarte, né? Que você descarte a religião. Mas é bom que você continue em uma religião. Sempre eu falo aqui que é bom você estar em uma religião. Aí você vai lá, você não é, ora na igreja. Agora fica também de olho aberto. Fica de olho aberto para você não ser massa de manobra, né? Vamos lá, olha a pastora que deixou a Lagoinha. Inaugura filial da igreja de Ana Paula Valadão, lá em Portugal. Olha, a filial da igreja Diante do Trono foi inaugurada em Guimarães, Portugal, com participação de Ana Paula Manzo, Ana Paula Valadão, Gustavo Bessa e Isaac Valadão Bessa. Tá aí, muito bonita a festa lá em Portugal, na cidade de Guimarães, né? Lá em Portugal. Acho bonito assim, né? Agora, se tá abrindo uma igreja, é quase assim tipo uma franquia, né? Se vai lá, junta toda a celebridade do meio gospel, aí todo mundo vai lá, faz aquela propaganda, a divulgação, e todo mundo tá lá, né? Vai lá e começa ali a igreja, fácil, fácil, já é uma igreja nova, né? Tá aí o Brasil que recebia sempre as igrejas de outros países, agora o Brasil está exportando petróleo, está exportando carne, está exportando arroz, trigo, mas está exportando também religião. Coisa boa, né? Nós estamos levando agora para Portugal, levando para os Estados Unidos, para a África, igrejas que nasceram no Brasil, viu? Elas vieram dos Estados Unidos, da Inglaterra para cá, e aqui sempre houve as divisões aqui no Brasil, e essas divisões, aí elas voltam para lá, elas vieram de lá e voltam para lá já com divisões, já com outros credos, outra ideologia, outra filosofia, outra crença, outra doutrina, e assim vai, né? É assim, agora a Bíblia é só uma, e você tem que obedecer a Deus. Não é a religião, é a Deus, viu? Preste atenção que você está fazendo. Estude, coloque os joelhos no chão e peça a direção divina para que você possa ser um instrumento de Cristo e não instrumento da religião. Mas você pode ir para a igreja, não deixe de ir para a missa, faça isso não. Esteja sempre lá na igreja, né? Leve a sua oferta, leve o dízimo, não se apavore, não. Mas, meu amigo, vamos escutar o que diz esse pastor aqui. Você acompanhando aqui no Pitadinha de Religião. Vamos lá. O que ele diz aqui? É um pastor aí. Vamos
1: Você
0: lá.
1: Não vai dar mais aquela oferta de R$2.
0: Escute aí.
1: Eu recebi uma ordem, eu ouvi Deus falar aqui no meu ouvido agora.
2: Deus não mandou falar nada, mentira.
1: Fala pro povo trocar a oferta. Porque o negócio vai ser mais rápido do que eles pensam.
2: Golpe.
1: Pastor, não tenho cédula. Tem maquininha de cartão, tem QR Code. O fogo não apagou ainda. Tem fogo aqui ainda. Até na oferta tem unção. Até Mentiroso. Na oferta tem unção. Você vai pegar uma oferta de 100, uma oferta de 50.
2: Golpe.
1: Uma oferta de 10, uma oferta de 20.
2: Meus irmãos, pelo amor de Deus, hein? Como é que a pessoa cai num golpe desse? Que isso é um golpe. Você tem que denunciar, cara. Você entendeu? Tem que denunciar. Como é que pode um cara falar uma loucura dessa? Tem milhares de pessoas que caem. E Jesus alertou a gente, Jesus alertou você, Jesus me alertou, Jesus nos alertou lá em Mateus capítulo 24, 24, né? Onde ele falou que virão falsos cristos, virão falsos messias, farão grandes milagres e prodígios, enganarão a muitos, se possível até os eleitos. Se você não consegue entender que esse camarada aí é um golpista, um falso profeta, isso não é pastor, isso aí é um mentiroso, enganador, como Cristo falou em João 8:44, filho do diabo, todo aquele que mente é filho do pai da mentira, que é o Satanás. As pessoas caem, como é que pode? Pagando a Deus para ser abençoado, e as pessoas ainda se revoltam com a gente que fala a verdade. Falso profeta, pessoal, falso profeta. Se você está numa igreja dessa, tem pastor que pede dinheiro desse jeito ou de outra forma, sutilmente. Não fica nessa igreja não, irmão, que é falso profeta, é mentira, é engano. Não caia mais nesse engano, irmão. Isso é antibíblico. Isso são os grandes falsos profetas, como Jesus avisou também, João 10. Cristo falou aquela palavra que veio para matar, roubar e destruir. Não é o diabo, é os falsos profetas. Começa a ler João 10, capítulo 1, versículo até o 15, que você vai entender que é os mercenários. Esse aí é um mercenário. Esse aí é um falso profeta. Esse é um falso pastor enganador. Se você está numa igreja, vou te alertar de novo. Se você está numa igreja que pastor pede dinheiro, campanha, envelope, irmão, suma dessa igreja para nunca mais voltar, que são todos hereges falsos.
1: Você não vai dar mais aquela oferta de R$ 2. Eu recebi uma
2: Deus não
1: ordem,
2: mandou
1: eu
2: falar
1: ouvi
2: nada.
1: Deus falar aqui no meu ouvido
2: Não, Deus
1: agora.
2: não mandou falar nada. Mentira.
1: Fala para o povo trocar a oferta.
0: Meus amigos e minhas amigas, você católico, evangélico, cartomante, budista, olha, tem muita gente mesmo na igreja que, rapaz, dá cada cambita no povo, não é? Cada rasteiro no povo. Que Deus está me usando, Deus está dizendo, eu escutei agora. Pai, não é verdade não, não é verdade. Eu já vi alguém falando, não é verdade não. É só enrolação. Só enrolação. Não acredite nisso. Ah, isso é para dar respaldo, para dar confiança, para induzir as pessoas que estão ali lá embaixo, né? A plataforma está, o pastor lá em cima. E dizem que no sistema grego era diferente nas escolas. O professor ficava embaixo e os alunos ficavam na parte de cima, para dizer que o mais importante era o aluno. Nas igrejas é o inverso. O pastor sempre está acima dos membros, os membros estão na parte de baixo, né? E aí ele diz: olha, eu escutei, Deus falou agora no meu ouvido, nesse instante. A oferta não é de dois, não, para você dar agora é R$ 1.000. É que o Valdemir Santiago diz. Agora é 1.000, estou precisando de 1.000. Cada um, 300 mil pessoas, cada um com R$ 1.000 agora.
3: Me
0: É
3: dê, papai.
0: Deus que está dizendo aqui no meu ouvido, está dizendo, rapaz, são caba safado, é uma verdade essa. Mas sirva ao Senhor, Ele é verdadeiro, justo e tem a vida eterna para você. O Pitadinha de Religião vai ficando por aqui e volta em uma outra edição do programa Coisas do Povo.
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0: Olá, amigão. Olá, amigona. Você é ligado aqui no Coisas do Povo. 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Mas tem mais. Vem aí o Bregão, viu? Um Bregão tá chegando aí na Super Eldorado FM, você acompanhando tudo. Olha, a Prefeitura de Codó. Prefeitura de Codó homologa licitação de mais de 6 milhões para compra de equipamentos de informática. Rapaz, essa prefeitura tem dinheiro, viu? Tem grana demais, porque cada pancada dois, 6 milhões, 10 milhões, 5 milhões, 20 milhões, 30 milhões. Rapaz, é dinheiro. Olha aqui, só para compra de equipamentos de informática. Só. Vamos para a matéria. Aqui no blog Leonardo Alves. A Prefeitura de Codó homologou o pregão eletrônico número 020/2026, destinado ao registro de preços para futura e eventual aquisição de equipamentos de materiais de informática para a Secretaria Municipal de Educação, Ciência e Tecnologia e Inovação, a SEMECTI, e demais secretarias municipais. O termo da adjudicação e homologação foi publicado no Diário Oficial do Município, edição da última quarta-feira. De acordo com o termo de adjudicação e homologação publicado no Diário Oficial do Município, duas empresas ficaram com a maior parte dos itens licitados. A empresa JM Saades Neto Limitada foi declarada vencedora de 72 itens, totalizando R$ 6.500.548,52. Já a empresa Central Serviço e Comércio Limitada venceu 6 itens, somando R$ 100.007,15. Entre os equipamentos previstos na ata estão computadores, notebooks, tablets, monitores, scanners, servidores de rede, projetores, multimídia, no-breaks, roteadores, cabos, dispositivos de armazenamento e acessórios diversos para informática. Então tá aí, a prefeitura agora desembolsando mais de 6 milhões só para compra de equipamentos de informática. É muita grana. Eu só torço e peço e rezo para que tudo isso seja entregue. Que não esteja nenhum problema, nenhuma. Aquele negócio, né? De comprar gato por lebre. Que compre tantas peças e chegue tantas peças. Aí era para o prefeito. Se eu ainda for prefeito dessa cidade, se vai formar um conselho para verificar essas questões. Porque os vereadores não estão lá para ver a nota, para ver como é que foi. Se realmente a empresa está entregando os produtos que foram comprados. Então tem que ter fiscalização. Mas aí os vereadores, que é para fazer essa parte do processo, eles não se ligam muito nisso. E aí muitas vezes o povo se lasca bem aí. Eu não estou dizendo que o povo vai se lascar nessa compra aí. mas algumas compras eu sei que já se lascaram. Né? O povo já se lascou. Né? É. Tem um negócio de um coreto que foi só pra ajeitar umas paredezinhas, colocaram lá uns vidros, uma bancadazinha lá, uma piazinha do tamanho de uma piunga, foi quase 45 mil reais. É muita grana, é muita grana. Aí eu sempre eu pergunto, por que que as prefeituras do Brasil, vamos falar do Maranhão, né? Do Maranhão, por que que elas só compram caro? É caro, meu irmão. Ela não encontra coisa barata. Você vai no mercado, compra um cambo de peixe, baratinho, mas se a prefeitura comprar um cambo de peixe no mercado, se lá o preço é 10 conto, a prefeitura vai pagar 30 conto, ou 100 conto, ou mil reais pelo um cambo de peixe. É assim que é. O jogo é assim. E o povo... É que o povo que era para comer o peixe não come, leva é fumo, né? Leva é fumo. E ainda tem mais uma aí. Quando se fala dessas coisas, se corre um risco de ser preso, né? De ser preso. Tem aí um radialista, um blogueiro, que foi preso. Foi preso. Foi preso.
5: Aqui tem coragem.
0: É. E ainda tem mais. Estão dizendo que... E o deputado, tem um deputado chamado deputado Malgibe, né? É, o deputado, o nome dele é deputado Bombom. É Najib, me chama de Najib ou de Bombom. E diz que ele disse, o deputado Bombom, falou, bebeu uma aguinha aqui porque ratou até, velho. Diz que ele disse, o deputado Bombom, falou, bebeu uma aguinha.

0: É que vai pra Cheirosa. Pois é. Ô, ô, meu prefeito. Eu não sei de qual é a cidade, não. Ô, meu prefeito, ô, meu deputado. Não faz isso comigo, não. Que eu já... Ô, meu prefeito. Eu vou ficando... Ô, meu deputado. 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
0: Meus amigos, vamos direto a Brasília, sem perda de tempo, com as informações vindas da capital federal. Chegando redondinho aqui da capital federal, sancionado o novo piso salarial nacional dos professores para 2026. É coisa boa para a educação do Brasil. A reportagem é de Jean Costa, aqui no Coisas do Povo.
3: O novo piso salarial nacional dos professores de educação básica pública. A remuneração passa para R$ 5.130,63 em 2026, o que representa um reajuste de 5,4% em relação ao valor do ano passado. O novo piso vale para profissionais com jornada de 40 horas semanais e tem efeitos financeiros retroativos a janeiro deste ano. A legislação também amplia o alcance da política pública ao incluir professores contratados temporariamente entre os beneficiários do piso nacional. Para jornadas menores, o pagamento deverá ser proporcional à carga horária. Outra mudança é a criação de uma regra permanente para calcular o reajuste anual. A partir de agora, a atualização levará em conta a inflação medida pelo INPC e metade do crescimento real das receitas do Fundeb nos últimos 5 anos. Pela lei, o reajuste nunca poderá ser inferior à inflação, garantindo a preservação de compra dos profissionais. Segundo o Ministério da Educação, o MEC, a medida busca dar mais previsibilidade à política de valorização do magistério e fortalecer a educação básica pública. A memória de cálculo dos reajustes também deverá ser publicada anualmente em plataformas de dados abertos para ampliar a transparência do processo. Agência Rádio Web, produção e reportagem, Jean Costa.
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0: Alô, você, todo mundo ligado, todo mundo antenado, plugado aqui na Lemos FM, no seu programa Coisas do Povo. A informação sempre pra você. De manhã cedinho, 1 da tarde, 9 da manhã. E você acompanhando tudo aqui na sua Lemos FM, a Rádio Show do Maranhão. Todo mundo ligado no Brasil e no mundo. Meus amigos, já já bloco das polícia, o submundo do crime, as confusões, você acompanhando tudo aqui no programa Coisas do Povo, já já. Olha, golpe em negociação de moto pelo Facebook termina com 2 vítimas em Vargem Grande. Daqui um pouco você acompanha a notícia completinha aqui no programa Coisas do Povo. Todo mundo ligado, todo mundo antenado aqui na maior audiência do rádio. Olha, o Maranhão é um estado cheio de corrupção. Eu vou fazer uma enquete, vou fazer uma oração, eu vou fazer um, bater um tambor, chamar uma missa, eu não sei o que tem que se fazer não, para ver se nós acabamos com a corrupção no Maranhão, porque tá demais. Quanto mais se tem justiça prendendo prefeito ladrão, menino que rouba celular, aí mais aparece. Ninguém aguenta, tá demais. Olha, a Justiça Eleitoral caça mandatos do prefeito e do vice de São João Batista e determina novas eleições. Sabe por quê? Que alguma coisa deu errado, nem eu sei, mas eu acredito que alguma coisa saiu errado, muito errado. Vamos lá, olha, o Tribunal Regional Eleitoral do Maranhão cassou os diplomas do prefeito de São João Batista, Emerson Lívio Soares Pinto, o Messinho, que é do Republicanos, e do vice-prefeito William Penha Barro, do PSDB. Por maioria, a corte reconheceu a prática de abuso de poder político e conduta vedada durante as eleições de 2024 e determinou

0: determinou a realização de novas eleições no município. Aí. Então lá os caras fizeram o que era, que não era para fazer. Não rezaram na cartilha na cartilha da lei eleitoral. E aí agora vão para uma nova eleição, mas só que eles não vão mais concorrer. Nem o prefeito e nem o vice não vão concorrer, porque ganharam, mas ganharam com coisas erradas. Meteram, trocaram os pés pelas mãos, as mãos pelos pés. Virou uma bagunça lá na eleição de 2024 em São João Batista, aqui no Maranhão. E agora vai ter novas eleições, tá aí. Aguenta. Bonito. Bonito pra vossas caras. É porque é mesmo. Não é possível, rapaz. Quanto mais a gente diz, olha, vamos fazer a coisa certa, coisa direitinha, assim, a lei manda pra fazer assim, aí o povo não quer. Ô, rapaz, fica em casa, tu não tem nada pra fazer, vai estudar. Vai ler a Bíblia, vai ler um livro do Augusto Cury, vai fazer qualquer coisa aí. Mas não quer, vai pra rua e começa a beber cachaça, vai roubar, né? Aí dá confusão. Aí o prefeito tá lá na lei, olha, você não pode fazer isso, nem isso, nem isso, na lei eleitoral. Aí os caras trocam tudo, mexem tudo. O juiz disse, meu filho, não entra assim que tu te lasca. Aí o cara faz errado. Aí o que que acontece? Depois é cassado, a justiça tarda, mas diz que quando ela tarda, ela tá bem pertinho. Tá chegando, tá aí, chegou lá em São João Batista. Perderam o cargo, agora bota a mulher, bota agora o tio, bota, pra ganhar eleição. Não é assim que eles fazem? Pois é. Meus amigos, olha, incêndio de grandes proporções atinge estabelecimento comercial e provoca explosões. Lá o negócio foi feio, viu? Em Timbiras do Maranhão, o incêndio de grandes proporções atingiu um estabelecimento comercial no município de Timbiras, na região dos Cocais, neste último sábado 20. O fogo destruiu tudo que estava dentro do prédio, mas ninguém ficou ferido. Graças a Deus que não morreu ninguém. Segundo militares da 15ª e da 19ª Campanha Independente de Bombeiros Militar, o combate às chamas foi dificultado pela alta intensidade do fogo, pelas elevadas temperaturas, pela baixa visibilidade no local e por explosões registradas durante a operação. Eu vi, eu acho que você também viu. Não é? Era explosões diretas. Acredito eu que eram fogos de artifícios que estavam armazenados, estavam guardados, né? Os fogos acondicionados nos seus em suas embalagens, mas no fogo vai e não tem esse negócio não. Explode, queima tudo. Ao todo, cerca de 40 explosões de grande intensidade foram contabilizadas pelas equipes. A suspeita é de que fogos de artifícios estivessem armazenados no estabelecimento. Os bombeiros atuaram em duas frentes para conter o incêndio e impedir que as chamas se espalhassem para imóveis vizinhos. Segundo a corporação, o fogo foi controlado antes que ele atingisse outras edificações da área, graças a Deus. Após a extinção das chamas, os militares realizaram o trabalho de rescaldo para eliminar possíveis focos remanescentes de incêndio. O incêndio provocou colapso parcial na cobertura do prédio, apesar dos danos materiais. Ninguém ficou ferido. Graças ao Pai Santo, que ninguém morreu, ninguém ficou queimado, ninguém virou lá um montinho, né? De cinzas lá, graças a Deus não aconteceu isso. na cidade de Timbiras, né? As causas do incêndio ainda serão investigadas. Como é que começou? Quem, se foi alguém que ateou fogo em algum lugar, se foi algum funcionário que mexeu lá na cozinha. Bom, a perícia, o corpo de bombeiro vai fazer as investigações, já está fazendo, para ver o que foi que causou o fogo, onde foi que começou e por que esse grande incêndio de grandes proporções na cidade de Timbiras.
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0: Eu não sou contra o povo, você também não é. Nós vamos agora dar mais uma passadinha em Brasília. Ou eu não sei se a gente chama o nosso repórter Daniel Souza, também que está a postos aqui no programa Coisas do Povo, trazendo para você as informações do governo Fé, Trabalho e Futuro. Vamos lá, olha, inauguração da Praça da Igreja de São Pedro. Prefeito Chiquinho fala agora com o nosso repórter Daniel Souza aqui no programa Coisas do Povo. Acompanhe.
3: É entregue, não é qualquer praça, a Praça da Igreja de São Pedro.
4: Você vê aqui a boniteza dessa praça e a visão desta praça. Você olha aqui o Codó daqui de cima, a gente fica respirando essa cidade que tanto nós amamos. Essa cidade que nós queremos o bem, nós estamos querendo o bem, vamos cuidar muito bem. Eu falei agora há pouco que eu me doei à sociedade de Codó para cuidar bem da nossa cidade. Tenho certeza que talvez eu não vá conseguir fazer tudo, mas tudo de mim eu vou fazer para que tudo dê certo. Inaugurando a Praça São Pedro, daqui a mais uns dois dias na Jerusalém, estamos com o centro de imagem para inaugurar já já, estamos com a Policlínica, estamos com a Ponte da Trizidela, estamos reformando a praça lá do Praça da Bandeira, a Duque de Caxias, a lá São Luís, nós estamos com massa asfáltica ali na Puraqué, vai entrar ali na São Luís, já estamos colocando os postes ali na São Luís para ficar a cidade bem iluminada. Portanto, minha gente, essa é a nossa pegada, esse é o nosso trabalho. O nosso trabalho não para, porque essa continua sendo a nossa pegada.
0: Então, o prefeito de Codó inaugurando aquela pracinha, diga-se de passagem, ficou bonita mesmo. Eu passei lá, vou fazer um vídeo para postar no YouTube, nas minhas redes sociais, mostrando que ficou bonitinha, viu? Aquilo ali é um convênio do governo federal. Dinheiro não é dinheiro da prefeitura, não. É dinheiro do governo federal. Ficou bonitinha a praça ali de São Pedro, da Igreja de São Pedro, no bairro São Pedro. Agora eu queria saber o seguinte, por que que as prefeituras, elas não fazem também essas praças bonitas na frente das igrejas evangélicas, né? Então, uma igreja evangélica chega lá, faz a praça bonita ali, ajeita tudo, ajuda. Eu só vejo na igreja católica, por quê? Hein? Por quê? E tudo não votam, não? Vota só os católicos. Os evangélicos não votam, né? Eu quero ver também a prefeitura fazendo obras, praças, na frente das igrejas evangélicas. É assim que eu quero ver, porque aí fica uma coisa igualitária, né? Tudo igual, bacana, né? O país é laico, mas só na conversa. O país não é laico coisa nenhuma, né? Cada um puxa a sardinha pro seu lado, puxa a brasa pra sua sardinha. É assim que é o negócio. Ou eu tô errado? Me diga que eu tô errado. Parabéns aos evangélicos, parabéns aos católicos aqui no programa Coisas do Povo, a maior audiência do rádio.
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0: Não somos contra o povo, somos a favor do povo. Vamos a Brasília com a agência Rádio Web. Trump ameaça voltar a atacar o Irã durante negociação de paz. Rapaz, esse Trump é tipo couro de joelho. Uma hora ele diz que ataca, uma hora não ataca e é uma confusão. Nem ata e nem desata, é meio complicado. Vamos para a reportagem com o nosso repórter Jean Costa, de Brasília.
5: De acordo com o último boletim médico, o líder indígena Cacique Rayoni, de 94 anos, apresentou boa evolução clínica. O líder indígena precisou passar por uma cirurgia de desobstrução intestinal no Hospital São Paulo. O procedimento foi realizado neste sábado. O cacique segue internado na unidade de terapia intensiva, na unidade de saúde. Apesar da melhora, Rayoni segue com tratamento por antibióticos e suporte clínico. O líder indígena é uma das vozes mais influentes do Brasil na defesa dos indígenas e do meio ambiente desde 1954. Além de ter sido importante para o reconhecimento dos direitos dos povos indígenas na Constituição de 1988. No ano passado, Rayoni recebeu do presidente Lula o título de Grão-Mestre da Ordem Nacional do Mérito, a mais alta honraria do país. Agência Rádio Web, produção e reportagem, Carlos Briggs.
0: Meus amigos, houve aqui um probleminha aqui na nossa conexão com Brasília, mas já já a gente volta com a matéria onde o Trump, ou Donald Trump, ameaça voltar a atacar o Irã durante negociação de paz. Essa que você acompanhou foi a matéria com o nosso Carlos, repórter nosso Carlos, Carlos Briggs, e que o cacique Rayoni segue internado com sua evolução clínica. Você lembra do deputado cacique Rayoni do Beição? Assim, ó, o lábio dele ficava com o negócio assim, ó, e penduradão. Você lembra? Pois é. Você que acompanha aqui a Rádio Lemos FM, o programa Coisas do Povo, você lembra do cacique Rayoni. Olha, Prefeitura de Codó, meu irmão. Prefeitura de Codó, tem mais informações já já. Vamos chamar aqui o nosso repórter Daniel Souza, conversando agora com o deputado Francisco Najib aqui no programa Coisas do Povo. Tá todo mundo ligado, todo mundo com medo. Vamos acompanhar. Peraí. Vamos lá, Daniel.
6: Porque essa obra estava perdida no Ministério do Esporte, a gente resgatou ela, assim que o prefeito assumiu o governo, foi licitado, empresa codoense participou, ganhou a licitação e hoje está aqui esta linda obra sendo entregue para a população de Codó. Fruto de um grande trabalho, de uma grande parceria que existe entre o presidente Lula, deputado Najib, governador Carlos Brandão e, claro, a população de Codó, que aprova a gestão do prefeito Chiquinho. 80% de aprovação, o esporte é vida, o Largo, que é o lugar mais bonito de Codó, você pode ver uma vista linda de nossa cidade, é aqui hoje realidade. 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
0: 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Vamos a Brasília. Bom, vamos entrar logo, vamos se atualizar aqui com o nosso ouvinte, né? Com o nosso internauta. Olha, Donald Trump ameaça voltar a atacar o Irã durante negociação de paz. A reportagem é de Jean Costa, agência Rádio Web, parceira da Rádio Lemos FM.
7: O presidente dos Estados Unidos, Donald Trump, ameaçou voltar a atacar o Irã caso o país não impeça novos ataques do Hezbollah contra Israel. A declaração foi feita no mesmo dia em que representantes dos dois países iniciaram na Suíça uma primeira rodada de negociações desde o acordo que encerrou a guerra no Oriente Médio. Pelas redes sociais, Trump disse que se o Irã não contiver o grupo libanês, os Estados Unidos voltarão a bombardeá-los com ainda mais força. O Hezbollah é financiado por Tira e atua no sul do Líbano no confronto com Israel. Apesar da ameaça, o encontro em Zurique reúne autoridades dos dois governos e representantes do Catar e do Paquistão, que atuam como mediadores. Entre eles, o vice-presidente estadunidense, J.D. Vance, que afirmou que Washington pretende virar a página na relação com o Irã, enquanto o também presente presidente iraniano, Massoud Pezeshkian, disse esperar avanços nas negociações. As conversas buscam um acordo definitivo sobre o programa nuclear iraniano e o fim das sanções econômicas. Enquanto isso, o Irã afirmou que o compromisso firmado com os Estados Unidos está em risco por conta dos ataques de Israel no Líbano e voltou a anunciar o fechamento do Estreito de Hormuz, uma das principais rotas de transporte de petróleo do mundo. Grupo Rádio Web, 25 anos, áudio que amplifica conexões. Produção e reportagem, Jean Costa.
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0: 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É a Lemos FM falando de Codó no Maranhão para o Brasil e mundo. E todo mundo antenado aqui na maior audiência do rádio. Tá todo mundo ligado, todo mundo ligado. Obrigadão pela audiência. 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Você antenado, você ligado, todo mundo acompanhando a audiência lá pra cima e você com a gente. Meus amigos, olha a matéria que está circulando, que está rodando e você acompanhando aqui. Cadê? Já, já, nós vamos ter aqui o submundo do crime, a polícia. Pois é, você acompanhando com a gente. Pois é, mas não tem esse negócio não, tá todo mundo ligado. Ora, olha, vereador, presidente da Câmara e outros vereadores participaram, é evidente, da 17ª sessão ordinária da Câmara Municipal de Codó, viu? Tá todo mundo antenado, todo mundo ligado. Eu não sei se nós vamos pra religião logo aqui, porque já tá tudo engatilhado aqui só no ponto, e você acompanhando com a gente o momento do Maranhão, o momento do Brasil, o momento de Codó, de Pedreiras. Olha, governador determina reforços nas buscas por envolvidos em assassinato de jovem em São Luís do Maranhão. Vamos logo para o Polícia Policial, aqui no programa Coisas do Povo, a maior audiência do rádio, todo mundo ligado.
1: Polícia.

0: É hora do submundo do crime do livro da capa preta, onde os meninos de bota vão pra cima e empurram o cara dentro do camburão, algemado ainda. Empurra, o caboclo chega a carambola lá dentro, ó. Não tem nem como se segurar, porque as mãos estão para trás. Aí fica ruim. Então, se você é daqueles que não tem medo de polícia, é, ou de polícia, fique veaco. Não roube, não furte, não mate, não morra, porque se entrar na confusão, os meninos da roupa, da farda, do uniforme azul, eles estão nas ruas. Estão nas ruas para coibir o crime, para prender aqueles que são infratores da lei. Olha, Comando Vermelho é alvo de operação por extorquir moradores do Maranhão. A Polícia Civil do Maranhão, em ação conjunta com o Ministério Público, deflagrou uma força-tarefa denominada Operação Domínio Paralelo, com o objetivo de desarticular um núcleo de facção criminosa Comando Vermelho, investigado por envolvimento em crimes de extorsão, domínio social estruturado e lavagem de dinheiro em São Luís. A investigação do Departamento de Combate ao Crime Organizado e do Grupo de Atuação Especial de Combate ao Crime Organizado apurou que integrante de uma organização criminosa exercia controle territorial sobre a comunidade conhecida como Península do Ipaze, também chamada de Poeirão, localizada na região de Beckmão. Segundo as investigações, moradores da área eram submetidos à cobrança compulsória mediante intimidação e grave ameaça. Tá aí, é aí que o Estado tem que entrar com as forças da polícia, porque se eles acostumam nesse negócio, aí vão se perpetuando, vão criando raízes, vão criando lodo, e quando o Estado, quando a polícia, quando a justiça quiser resolver o problema, aí não resolve mais. Aí não resolve mais. Então o Estado, por mais pequena que seja a denúncia, a polícia tem que ir pra cima, pra aniquilar logo, não é só coibir não, é aniquilar logo, porque senão a coisa cresce. Aí vai se complicando e o Brasil vai terminar virando uma facção criminosa. Tá aí o Trump. Tá aí o Trump classificou essas organizações criminosas como PCC, Comando Vermelho e Comando Puro da Capital, como não é facção não, agora são terroristas. São terroristas, agora são terroristas. Lá nos Estados Unidos. Aqui ainda a nomenclatura é outra. São facções criminosas, crime organizado. Mas lá para o Donald Trump, para a CIA, já é organização terrorista. É. Olha, homem é conduzido à delegacia por receptação de veículo em Itapecurumirim. Um homem foi conduzido à delegacia de Polícia Civil de Itapecurumirim na noite da última quinta-feira, 18, suspeito pelo crime de receptação de veículo. De acordo com informações da Polícia Militar, a ocorrência foi registrada por volta das 19 horas na Rua Ceará, após a equipe receber informações repassadas pelo Serviço de Inteligência da cidade de Presidente Dutra. Segundo o levantamento, o suspeito tinha alugado um veículo em uma agência e posteriormente seguido para destino desconhecido, juntamente com outros indivíduos.
1: Rapaz, mas tá fácil, não tá?
0: O cara chegou na agência, alugou o veículo, o automóvel, aí, onde é que tu vai? Não, vou bem aqui em Barra do Corda. Aí tá bom, ele tirou pra Itapecurumirim e não devolveu mais o carro, não devolveu mais o automóvel. Rapaz, mas rapaz, é muito cara de pau mesmo.
2: Sai de problema, rapaz.
0: Quem tem que sair de problema é os caras, rapaz. Não é eu, não. Não é eu, não. Eu não tô alugando nem bicicleta, que eu não tenho dinheiro pra alugar.
1: Hã?
0: Eu vou alugar carro. E aí sai no mundo aí e não devolvo o carro ali. É? Olha, golpe em negociação de moto pelo Facebook. Termina com duas vítimas em Vargem Grande. Um caso de estelionato envolvendo a venda de uma motocicleta anunciada nas redes sociais foi registrado na manhã da última quinta-feira, por volta das 11 horas, em Vargem Grande, no estado do Maranhão. De acordo com informações da Polícia Militar, o proprietário de uma motocicleta Honda NXR 160 Bros ESD, de placa PSK 5322, anunciou o veículo no Facebook pelo valor de R$11 mil. Durante a negociação, uma mulher que se identificou como Bruna entrou em contato, demonstrando interesse na compra da motocicleta. Segundo a vítima, a suposta compradora informou que enviaria outra pessoa para buscar o veículo e que realizaria o pagamento por meio de Pix. Confirmado na negociação, o proprietário entregou a motocicleta ao segundo envolvido e aguardou a compensação do valor em sua conta. No entanto, o pagamento nunca foi realizado. Rapaz, existe ladrão. Ladrão de todo jeito. O cara foi lá, pegou a moto, vou depositar o dinheiro e passar o Pix. Nunca. Já era. Perdeu o dinheiro, perdeu a moto. Meu irmão, como a coisa tá... Tá complicada a coisa, meu. Você, pra comprar um negócio desse, uma moto, um carro, aí, pelas redes sociais, você diz, ó, cadê a moto? Aí, vou buscar a moto aí. Quando eu chegar aí, vou pegar a moto e vou, nós vamos lá no Siretran, no Detran, certo? E aí nós vamos lá saber a procedência do veículo depois que eu vou lhe pagar. Pode ser assim? Se o vendedor disser sim, beleza, aí você já pode perceber que a coisa é séria. O cara tá querendo vender, a coisa é séria, direitinho. E o vendedor, negócio de levar a moto pra depois passar o Pix, é loucura. É loucura. É vacilar demais. É vacilar demais. Se vacilar, se roda. Pois é. Tá desse jeito, não, você não pode vacilar, não. Pode não. Meus amigos, olha, Marco Silva completa 3 dias ou 4 dias preso. A defesa aguarda decisão judicial e prepara habeas corpus no TJ Maranhão. Foi anunciado aí que o Marco Silva já estaria lá em Pedrinhas, mas pelo que eu vejo aqui, não procede a informação. Marco Silva continua preso no Centro de Ressocialização do município de Codó, ali na rua 31 de Março. Conversa, dizer que ele já foi para as Pedrinhas, não é assim não, tem que ter audiência de custódia, é muita coisa, não é assim não, viu? Não é assim não. Olha, condenada por tráfico de drogas e tráfico de internacional, é presa após meses foragida em Timon. Uma mulher de 41 anos, condenada pelos crimes de tráfico de drogas e tráfico internacional de drogas, foi presa pela Polícia Civil do Maranhão no fim da tarde da última quarta-feira, no bairro Santo Antônio, em Timon, município localizado na região leste do estado. A prisão ocorreu em cumprimento a 2 mandados de prisão condenatória expedidos pela Justiça. A ação foi realizada por equipes da Divisão de Inteligência e Captura, o DICAP, vinculada à Delegacia Regional de Timon. Segundo informações da Polícia Civil, a mulher possui antecedentes relacionados ao tráfico de drogas e de entorpecentes em 2013. Naquele ano, ela foi presa em flagrante em Timon, após ser encontrada na companhia de um homem que transportava aproximadamente 100 quilos de maconha. É aquela história. Se tu é pinto e se mistura com pato, não vai dar outro, vai morrer afogado. Ela, um homem lá com 100 quilos de entorpecente, não deu outra. Se lascou, tá aí, estava foragida. E aí, a polícia foi lá e prendeu ela. Está presa lá na cidade de Timon. Nós vamos ficando por aqui com o bloco das polícia. Você acompanha no próximo programa mais informações sobre o meio, sobre o mundo, o submundo do crime aqui na sua rádio Lemos FM, a rádio show do Maranhão.
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0: Alô, você tem religião aqui no programa Coisas do Povo? Será se tem? Eu acho que tem. Vamos para o nosso pitadinha de religião aqui no Coisas do Povo, a maior audiência do rádio.
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0: Pitadinha de religião para você. Vamos falar um pouquinho da palavra de Deus. Você que é católico, meu abraço, mas meu abraço. Você que é evangélico, receba meu abraço muito forte. Você que é de religiões e matrizes africana, dos terreiros de Umbanda, de Terecô, o meu abraço mais forte ainda. Que Deus possa abençoar todos nós e que a religião se atrapalhe, que ela possa ser apenas algo da vida. Se ela é algo que ajuda você a se aproximar de Deus, que ela continue na sua vida. Se ela não é, que você descarte, né? Que você descarte a religião. Mas é bom que você continue em uma religião. Sempre eu falo aqui que é bom você estar em uma religião. Aí você vai lá, você não é, ora na igreja. Agora fica também de olho aberto. Fica de olho aberto para você não ser massa de manobra. Né? Vamos lá, olha a pastora que deixou a Lagoinha. Inaugura filial da igreja de Ana Paula Valadão, lá em Portugal. Olha, a filial da igreja Diante do Trono foi inaugurada em Guimarães, Portugal, com participação de Ana Paula Manzo, Ana Paula Valadão, Gustavo Bessa e Isaac Valadão Bessa. Tá aí, muito bonita a festa lá em Portugal, na cidade de Guimarães, né? Lá em Portugal. Acho bonito assim, né? Agora, se tá abrindo uma igreja, é quase assim tipo uma franquia, né? Se vai lá, junta toda a celebridade do meio gospel, aí todo mundo vai lá, faz aquela propaganda, a divulgação, e todo mundo tá lá, né? Vai lá e começa ali a igreja, fácil, fácil, já é uma igreja nova, né? Tá aí o Brasil que recebia sempre as igrejas de outros países, agora o Brasil está exportando petróleo, está exportando carne, está exportando arroz, trigo, mas está exportando também religião. Coisa boa, né? Nós estamos levando agora para Portugal, levando para os Estados Unidos, para a África, igrejas que nasceram no Brasil, viu? Elas vieram dos Estados Unidos, da Inglaterra para cá, e aqui sempre houve as divisões aqui no Brasil, e essas divisões, aí elas voltam para lá, elas vieram de lá e voltam para lá já com divisões.
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4: 15 horas e 59 minutos.
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8: Olá, pra você desejo uma ótima terça-feira no ar. A partir de agora, mais um Forró Mania. Comigo apresentando, locutora Patrícia Vieira. Seja você muito bem-vindo. A programação de forró de hoje está excelente. Te convido a curtir comigo toda ela. Vem comigo, Forró Mania está começando.
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0: Você está curtindo Forró Mania. Daqui a pouco eu volto, trazendo muito mais sucessos pra você. Não saia daí.
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0: Forró Mania, tocando pra você sempre o melhor deste ritmo dançante. Agora tem mais músicas pra você curtir.

Forrozão Tropicália, volume 8.

trazendo pra você sempre o melhor do forró. Este é o programa Forró Mania, que em instantes volta, trazendo mais músicas pra você. Continue por aí. 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
7: Você o melhor do forró, este é o programa Forró Mania. Eu sou a Patrícia Vieira, preparo pra você sempre este programa com o maior carinho. Agora tem mais música, aumenta o som.
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0: chegando ao final mais um programa Forró Mania, comigo, Patrícia Vieira, na apresentação. Amanhã, preparo pra você mais um programa bacana pra curtirmos juntos. Um beijo e até lá!
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5: 16 horas e 50 minutos.
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0: Olá, pra você desejo uma ótima terça-feira no ar. A partir de agora, mais um Forró Mania, comigo apresentando, locutora Patrícia Vieira. Seja você muito bem-vindo. A programação de forró de hoje está excelente. Te convido a curtir comigo toda ela. Vem comigo, Forró Mania está começando.
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1: 17 horas e 2 minutos.
2: Opa, minhas comadres, minha filha, aqui é o Chico Lorco, a homem de 89 anos, que nunca morreu, nem tem verde que morre. Tô chegando debaixo do pé do Cogiro pela Rádio Lema FM de Cordão Paranhão, para todo o Brasil. É isso aí, minhas compadres, minhas comadres. É, meu filho, é o rei que nunca morreu, não tem verde que morre. É cachaça, jeremito. É cachaça, jeremito, meu filho, feito no pó do capucho, tomado comigo no chão, arrumado com todo mundo. É cachaça feita na cana torta. Eu bebo com meu dinheiro, rapariga puta do cabaré da Chica que se importa. É, meu filho. Ave Maria, o canalo, viu? É, meu filho, diz que cachaça mata um corno desse, mas mata, não, meu filho. Se a gente beber, morre. Se não beber, morre também. É, tem que morrer de goela lubrificada. É, meu filho, já tirou as bicharadas, meu filho. Tira o cachorro, tira o pato, tira tudo aí, meu filho. Dentro do jacaré que estão tudo sufocado. Pra que eu posso trazer o primeiro forró dessa tarde maravilhosa? Aumenta o volume do seu radinho. Meu compadre, minha comadre, meu filho. Aumenta, escarcar o bicho aí, meu. O volume do rádio, meu filho. É o volume do rádio. Pode escutar, que você tá ligado no maior forrozão. Oxê, claro. É isso aí, compadre. Aumenta, escarcar, meu filho, o volume. E vamos dançar.

começando um cabra velho desmantelado da chibata grande, que eu tô entrando aqui pra falar com todos vocês que estão escutando, cabra mais caceteiro na rádio, mais bonita, mais linda, que mais cresce em todo o Maranhão, Lemos FM, pensa, alô, meu povo de todo meu Maranhão, arrepita, cabra velho.

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4: Pai, minhas compadres, minha filha, Chico Lopes tá de volta, pela Rádio Lemos FM de Codó, Maranhão, pra toda essa rapaziada, bom de mundo, meu Deus, um abraço, especial do Reinho aqui, minha filha, Chico Lopes, por aqui, compadre, vai mandando a lupa, toda essa rapaziada, e botando seu sucesso, botando esqueleto pra remexer, é isso aí, meu compadre, vai, vamos remexer, bota, meu filho, bota mais um forró pra esse pessoal, bota, meu filho, com gosto de gás.
5: Pois é, rapaz, estamos falando outro dia. Eita, rapaz, não tem coisa melhor não do que você dar cagada depois da chuva, rapaz. Eita, meu povo! Alô, alô, alô, meus caseteiros! Eu tô aqui de novo, olha, em breve eu tô aí na Rádio Lemos, na Lemos FM, botando todinho. Aí você vai ligar, aí você vai dizer assim, rapaz, bota um forró pra mim. Aí eu vou lhe perguntar, eu boto toda. Aí você diz, bote, a por bote, aí eu boto todinho. Eita, alô, meus caceteiros, surtendo a Rádio Leme FM, a rádio mais caceteira do Maranhão, rapaz. Eita, abração pro meu compadre Lino. Pensa num cabra desmantelado.

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0: pra minhas campanhas, minhas comadres, minha filha, que é o Chico Lopes de volta, de mais do pé de cajueiro pra comandar o melhor do farol pra toda essa rapaziada boa. Já quero agradecer meu pai criador por essa passagem desse dia maravilhoso, dessa tarde maravilhosa. Eu já vou tirando pra fora, mas volto amanhã, se Deus permitir. Ô, meu filho, já vou tirando pra fora, meu filho, já vou tirando pra fora. Se Deus permitir, a gente tá de volta. Se não permitir, eu fico muito grato. Tchau, gente boa, tchau, gente boa.
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5: 17:59.
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7: Meu amigo internauta, aquele abraço, obrigado pela companhia. A nossa produção aqui, já todo mundo atento para mais um Maranhão em Debate, professor Lemos. E o comentário de hoje, vamos falar um pouquinho sobre festejo junino, uma das festas culturais mais tradicionais do nosso querido Brasil, né? Agora tem um detalhe, quando chega ano de Copa do Mundo, o festejo junino passa praticamente despercebido da população, né? Muita gente ali fica ligado na Copa do Mundo e o festejo acaba perdendo o seu brilho tradicional. É claro que nós não podemos esquecer, né, das comidas que rolam nesse período, as comidas típicas, né, da região, as quadrilhas, os bois, as danças, isso tudo está acontecendo. Mas os holofotes estão voltados para a Copa do Mundo. Eu não sei se é assim que o professor Lemos também está enxergando.
8: Sim, exatamente. Eu olho pela mesma ótica que você olha. É porque assim, tudo há uma disputa. O maior disputando com o menor, é evidente que o menor leva a pior. Nesse caso, as festividades do meu Bumba Meu Boi, que é só do Maranhão, e das festas juninas que se espalham especialmente pelo Nordeste brasileiro, termina sendo ofuscada pela Copa do Mundo, que é um evento mundial. Você acha que o torcedor brasileiro, na hora do jogo do Brasil, ele vai lá para a apresentação de juninas? Eu acho que ele não vai. Vai não. Ele dá preferência pelo jogo, ele dá preferência à Copa do Mundo. Então termina ofuscando, tirando o brilho das festas juninas. Isso é muito natural, muito relativo. Agora, quando não tem Copa do Mundo, aí as festas juninas, elas reinam.
7: Arrebentam.
8: A boca do balão.
7: E o balão inteiro, né? Vale a pena também ressaltar que se a gente, porventura, tivéssemos uma Copa do Mundo todos os anos desse mesmo período, a festa junina estaria seriamente ameaçada de sumir do mapa, né? Porque nós estamos tendo, por exemplo, na capital, está existindo o festejo e tudo mais, mas, eu repito, os holofotes estão voltados é para o futebol, é a Copa do Mundo. Mas no ano que vem eu tenho certeza que o festejo volta novamente com força total e o povo dentro brincando e se divertindo, porque depois do carnaval é a festa junina, né, professor?
8: Aí a gente ainda tem que dar uma verificada nessa questão das festas juninas, não somente no Maranhão, mas na Paraíba, lá em Campina Grande, em Caruaru.
7: O maior palco.
8: E lá também em Pernambuco, não é? Então a festa junina, eu acho que lá é pau a pau com a Copa do Mundo, não é? É pau a pau porque lá o investimento é grande e os olhos, os holofotes das juninas no Brasil estão voltados exatamente para essas duas cidades. Campina Grande, Caruaru, não é? Então o Maranhão aqui tem uma ligeira... digamos, saída nessa disputa, porque nós temos o Bumba Meu Boi, que os outros estados não têm. Lá não sei se é nesse momento, as festas juninas.
7: Parintins.
8: Parintins, exatamente, lá no Amazonas. Eu não sei se no Pará, em Belém, o que tem, se tem a boi também lá.
7: Carimbó e Siriá.
8: Carimbó. Lá no,
7: na festa. Tacacá e Vatapá. Açaí e Munguzá.
8: Não negócio de Bumba Meu Boi, não.
7: E Quentão, lá eles guardam Quentão.
8: Quentão também, né?
7: Agora mesmo, como é que surgiu esse negócio de festa junina, meu irmão?
8: A festa junina surgiu na Europa durante a Idade Média, originária de celebrações antigas realizadas nos solstícios de verão. Essas festas agrárias celebravam a fertilidade da terra e as boas colheitas. Posteriormente, com a expansão do catolicismo, a Igreja Católica cristianizou os festejos, associando-os aos três santos juninos: Santo Antônio, São João e São Pedro.
7: Tem até o santo casamenteiro,
8: Exatamente. Então, por trás da festa junina.
7: Tem um dedinho da Igreja Católica.
8: Tem o dedão do Vaticano. Não esqueça, não.
7: Então tá aí, tudo explicadinho para o nosso querido internauta, né? Tudo sobre o festejo junino. Aproveitando e deixando você ainda bem mais informado. Agora vamos para a primeira notícia de hoje, professor. O que é que você tem aí?
8: Vamos lá, vamos mostrar logo para começar. Desbravadores. Os desbravadores de Codó é um grupo social da Igreja Adventista do Sétimo Dia, e eles estiveram reunidos ali na rua 7 de Setembro, número 2178, para participar de competições. Nós chegamos no momento onde eles iam adentrar ao local das competições, e o repórter é assim, né? Ele não pode deixar passar a coisa despercebida. Nós estivemos por lá e fizemos a matéria. Confira aí esse grupo social de juvenis, jovens da Igreja Adventista, que é reconhecido mundialmente. Vamos acompanhar.
0: Rua 7 de Setembro, centro da cidade de Codó. Nós estamos presenciando, vendo aqui, muitos desbravadores estão se preparando para uma eliminatória, uma competição. Nós vamos começar a conversar aqui com o Eliseu, que é um dos responsáveis por esse evento que vai acontecer daqui um pouco. E aí, Eliseu, você é o líder distrital.
5: Sou distrital desbravador na cidade de Codó, né? Uma quantidade de desbravador é muito grande. Nós pegamos a cidade e dividimos em dois grupos, né? A parte da 13 dela, o Santo Antônio é um distrito, e a parte central aqui com Codó Novo, Jerusalém, é outro distrito. E aí, atualmente, nós somos 18 clubes de desbravadores. E hoje nós estamos aqui na Escola Adventista, na Igreja Central, reunindo com 8 clubes de desbravadores, onde nós iremos fazer várias atividades, provas, competições, né? Vamos estudar a Bíblia, vamos nos relacionar um com o outro, que é os objetivos do clube de desbravador.
0: Os desbravadores realmente desbravam. O desbravador aprende muita coisa boa que serve para a vida inteira.
5: Sim, sim. Nós, nessa faixa etária de 10 a 15 anos, nós ensinamos sobre a palavra de Deus, sobre o bom caráter de um cristão, como ser um bom cidadão lá na escola, para que esses meninos possam crescer na sociedade, sendo útil e servindo a Deus e também a comunidade.
0: E o que fazer para ser um desbravador?
5: Procura uma igreja adventista mais próxima da sua casa, espalhada em toda a cidade de Codó, nós somos 20 igrejas, e lá você procura e fala, ó, eu quero ser um desbravador, que eles irão dar o direcionamento correto.
8: Então aí está os desbravadores em uma outra oportunidade. Nós iremos fazer uma matéria mais profunda, vamos nos aprofundar mais contando a história dos desbravadores. Eu falo isso porque eu já participei, fui líder de desbravadores em Codó, peguei um clube com 30 meninos, entreguei com mais de 100, e aí eu tenho uma vivência, eu tenho um conhecimento muito profundo sobre o que é o desbravadores. Eu até aconselho a você procurar um clube desses aí, levar o seu filhinho, a sua filha, porque eles vão aprender muitas coisas boas. Muito do que eu sei hoje, eu agradeço ao Clube de Desbravadores Fernando Stahl.
7: Bem, nós vamos agora falar de economia. A população de Codó é conhecedora, é sabedora, porque é público e notório o que está acontecendo na cidade de Codó. A economia parou, o povo está indo embora todo dia em massa, isso não é história de garotinha, isso aí é fato. Toda terça e sexta-feira você pode tirar sua dúvida chegando nas agências dos ônibus clandestinos, que você vê a multidão ali indo embora. Por que que esse povo está indo embora? Por causa da falta de emprego em Codó. Cidade de uma empresa só. É muito difícil. Ou a pessoa trabalha na empresa que tem em Codó, ou ele trabalha na prefeitura. Está na mão do homem. Se correr, o bicho pega. Se ficar, o bicho come. E o Cláudio Paes, que é pré-candidato a deputado estadual, ele, acompanhando os relatos da população, a população reclamando, o comércio aí reclamando porque não vende nada, tem que demitir, tem que fechar as portas, e aí ele foi sentir de perto, professor Lemos. Ele foi, né? Ele foi no centro da cidade conversar lá com alguns comerciantes. E ele relata o que ele sentiu na pele nessa visita.
11: Estamos aqui hoje, no dia 22 de julho, aqui na Consulpena, rodando aqui, andamos aqui em todos os comércios, aqui, mostrando totalmente aqui, sem nenhum movimento, que as pessoas não estão comprando. Por quê? Não estão comprando, não tem movimento, porque não tem emprego. A cidade de Codó, acabaram com os empregos. Então, todas as lojas aqui sem movimento. Então, isso é um absurdo. Tenho conversado com vários comerciantes. Então, nós temos que ter uma opção para Codó. Por isso, nós estamos aqui lançando a nossa pré-candidatura de deputado estadual, mostrando que essa gestão aqui do atual prefeito Chiquinho é uma gestão que desempregou o povo de Codó. Seu filho, deputado estadual, não tem ajudado o Codó. Quem está inventando só maquiagem, querendo mexer com o braço. Então, o Codó vai ter que reagir. E aí, nós estamos aqui para liderar o povo de Codó, para que Codó possa ter dias melhores. Então, um grande abraço do amigo Dr. Cláudio Paes.
7: Então, tá aí, professor. É a real situação. Qualquer pessoa que tenha dúvida, pode fazer como o Cláudio fez. Vai lá no centro, vai lá observar de perto. Vai ver lá, o reflexo da falta de emprego em Codó é muito grande. E já estão dizendo por aí que parte desse problema tem uma parcela de culpa das licitações forasteiras, né? Licitações que poderiam aquecer a economia da nossa cidade e estão aquecendo economias de outras cidades, né? Como, por exemplo, Coroatá, onde tem uma empresa lá faturando 700 e tantos mil para fornecer armário de aço.
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0: Pedro no comando da mercearia do seu Jacinto.
1: Pronto, vamos agora acionar o Vigia Topado, professor.
0: Vamos lá.
1: Porque nós acabamos de falar na área da economia de Codó, que a coisa está feia, a coisa está preta, porque o pessoal não está trabalhando. E quem está trabalhando, quem está fornecendo, não está recebendo. Olha só, que
0: aí,
1: situação.
0: Aí embanana tudo, né?
1: O Vigia Topado vai endossar o que eu acabei de falar.
0: Aí mistura tudo. Vamos lá, vamos acompanhar o Vigia Topado já você vai ter uma matéria lá da Trizidela, do IML de Codó. Vamos acompanhar a matéria do Vigia Topado.
2: De bom empresário, pagador, a prefeito, mal pagador da cidade de Codó. É isso mesmo, população de Codó. Dono de carro pequeno, dono de ônibus, dono de caçamba, estão com 3 meses. Parece brincadeira, prefeito. 3 meses, prefeito, é 90 dias sem receber o seu salário. Seus carros são alugados para a prefeitura, então com esses 3 meses sem receber. Além do mais, população de Codó. E quem for na prefeitura cobrar esses pagamentos, são mandados embora. Até que ponto chegou a cidade de Codó? Prefeito, pelo amor de Deus, prefeito, pague o povo, prefeito. Essas pessoas que têm esses ônibus, que tem essas caçambas, que tem carro pequeno, prefeito, eles precisam do salário dele todos os meses, prefeito. São 3 meses, população de Codó, com salário atrasado. E quem for lá é mandado para a rua. Como é que pode um prefeito desse, um bom pagador como empresário, e quando virou prefeito ficou mal pagador?
0: Olá você, todo mundo ligado aqui no programa Maranhão em Debate, que será apresentado também na Rádio Lemos FM, em 4 horários. Você acompanha na Rádio Lemos FM. Tem um detalhe, nós vamos voltar só na quinta-feira, viu? Terça e quarta, por motivo superior, e a Copa do Mundo, a gente retorna na quinta-feira com mais uma edição do seu programa Maranhão em Debate. Olha, obra na Avenida Maranhão foi embargada pela Prefeitura de Codó e nós temos alguns questionamentos. Você vai acompanhar conosco aqui no programa Maranhão em Debate. É com você, produção.
3: Avenida Maranhão, Lemos TV para todo mundo ver, box que foram autorizados a ser construídos em cima da calçada, que é o lugar onde os pedestres poderiam passar com segurança para não se acidentarem. Mas aqui nessa pontezinha aqui do riacho Água Fria, do canal da Água Fria, você vê aí, ó, essa lojinha em cima da calçada e essa outra lojinha aqui em cima da calçada. Nada contra o trabalhador que está ganhando o pão de cada dia, mas isso aqui foi autorizado pela Prefeitura Municipal de Codó. Agora vamos para um outro lugar para você ver como é que está. Continuamos aqui na Avenida Maranhão. Já esse outro box aqui, não sabemos por que cargas d'água, ele foi interditado, ou seja, foi impedido o dono de construir esse box, enquanto que os outros todos estão prontinhos aqui, ó, foram construídos, mas a prefeitura está impedindo que esse morador construa até aqui, ó. Olha aqui, ó. Olha aqui a interdição, a placa aqui da Prefeitura Municipal de Codó. Certo é que esse box aqui foi impedido, eu não sei por quê, porque os outros todos foram permitidos. Esse aqui não, será se é porque está próximo da linha férrea? Repórter Lemos, Lemos TV para todo mundo ver. 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Todo mundo ligado no nosso programa às 7 da noite, Lemos TV para todo mundo ver, com Lemos Panchevski e Veridiano Souza.
0: Então está aí, você acompanhando, nós primeiro mostramos os dois lados da moeda, nós estamos primando por isso, fazendo reportagem com seriedade.

0: honestidade e não deixando a carga torta. É assim que nós estamos trabalhando. E aí, você acompanhou e você sabe muito mais do que eu, do que nós aqui da Lemos TV, que ali naquela passagemzinha, na ponte, na rua 7 de setembro, tem a calçadinha lá que é para os transeuntes, para os pedestres passarem. Na hora que um carro vem e tal, uma moto, é a passagem do pedestre. Sabe o que foi que fizeram? Liberaram para construir duas lojinhas ali. Aquilo ali é proibido. Olha, uma calçada, você constrói uma calçada na sua casa com o cimento seu, com tudo, paga o pedreiro, mas você sabia que a lei diz que a calçada sua não é privada, ela é pública. E aí essa calçadinha pública ali do canal da Água Fria, simplesmente ela se tornou privada. Não foi só ali, foi na outra passagem lá da 13 de maio também, e lá no Troca-Troca. Só não está mais as lojas lá porque estão construindo, estão reconstruindo aquele buraco ali que a chuva terminou arrebentando tudo, a enchente, e aí não sabemos se vai voltar. Mas é um crime no meu ponto de vista, é um crime construir em cima de uma calçada onde é o espaço para o pedestre. É um crime. E aí a prefeitura era para retirar aqueles trabalhadores dali e colocar em um outro local, conseguir um box e dar para eles e deixar aquela passagem livre ali para os pedestres. E aí, no caso desse box, ninguém sabe por que os outros boxes foram construídos, não teve nenhuma interdição, nenhum impedimento por parte da prefeitura. E esse rapaz está com o box lá e já fez duas tentativas. E sempre que ele está recomeçando, a prefeitura vai lá e embarga. E impede que ele construa o seu box. E por quê? Eu não sei. Será se é porque está próximo, bem coladinho ali pertinho da linha férrea? Será se é? Eu não sei. Com a prefeitura com a resposta, com a palavra, para saber por que o rapaz não pode construir o seu box ali. Todo mundo pode e ele não pode. Ah, brincadeira. É brincadeira. E aí eu vi, ó, na gestão do Najib, Najib deu box pra todo mundo aí em cima das praças, dos canteiros, e ele não pode construir lá o seu box em pequenininho, uma coisinha raquítica, não pode construir. É brincadeira. É brincadeira. O meu prefeito, Francisco Carlos de Oliveira, Eu estou olhando a coisa com mais detalhe. Ele parece que não é assim muito povão, não. Até o filho dele deixou, liberou, né, para construir. Agora o rapaz lá não pode construir.
1: Tem que ter padrinho, né? Tem que ter padrinho, né?
0: E aí, o Najib permitiu lá no Troca-Troca. Ficou sem espaço, cara. Ninguém podia passar naquele trânsito louco ali. Ele deixou o cara construir uma loja em cima da calçadinha de um lado, do outro o cara construiu uma oficina em cima.
1: Num lugar desapropriado.
0: Né? Desapropriado da calçadinha ali. Aquilo ali é um crime, cara. É um crime. E agora o rapaz quer construir o seu boxzinho ali que não tá mexendo com ninguém. Ali é a sequência dos outros boxes. E aí o prefeito foi lá e interditou a obra. Eu não sei porquê, sinceramente. Com a explicação aí, com a palavra, a Secretaria de Obras que interditou a obra lá.
1: E daqui a pouquinho nós vamos mostrar o IML de Codó fechado. O IML de Codó continua fechado. E nós, como comunicadores, que estamos aqui representando a população de Codó, nos sentimos na obrigação de continuar cobrando das autoridades competentes que se faça funcionar o IML de Codó, porque não está dando certo esse negócio de toda vez que acontece alguma coisa, um homicídio, uma morte qualquer que é duvidosa, aí tem que passar pelo IML, aí lá mandam para Timon, meu irmão, para Timon, cento e tantos quilômetros, né? Mais de 150 quilômetros, e aí fica a família naquele sofrimento e a coisa realmente desanda. E nós queremos que volte a funcionar o IML de Codó. Daqui a pouquinho nós vamos mostrar, porque eu tenho uma notícia aqui muito boa, é da China, negócio da China. Hein, professor? A China surpreende o mundo ao anunciar a cura para diabetes tipo 1 e tipo 2, usando células-tronco e conseguindo fazer o corpo voltar a produzir a insulina.
0: Muito boa
1: a notícia. A possibilidade de tratar o diabetes tipo 1 e 2 com células-tronco e estimular o corpo a voltar a produzir insulina reacende a esperança de milhões de pessoas no mundo. Ciência, tecnologia e inovação caminhando juntas para transformar vidas. Os estudos ainda estão em fase de teste e os estudos clínicos mostraram resultados promissores em um paciente de 59 anos, na qual possuía diabetes tipo 2 há 25 anos. Ele ficou afastado da insulina por cerca de 3 anos. Houve relatos de pessoas que conseguiram reverter, porém, precisa passar por mais estudos. O futuro na saúde pode estar mais próximo do que imaginamos. E a China está estudando sem parar, correndo atrás cientificamente, tecnologicamente falando, para logo, logo apresentar um resultado bem eficaz, para que muitas vidas possam ainda permanecer por muito tempo em cima da terra. Porque a diabetes, ela não brinca com ninguém, ela mata sorrateiramente as pessoas. É isso, professor?
0: Olha, exatamente. A China, eu acho que tem uma dívida com o mundo, porque dizem, eu não estou afirmando nada aqui, mas dizem que a Covid começou por lá, viu? Oi, eles que são donos da Covid-19.
1: São dois vírus que vieram de lá,
0: da Espanha. Né? Então agora, se eles estão descobrindo a cura da diabetes, então é para se redimir com o mundo, não é não? Não é não?
1: Com certeza.
0: Porque aí a
1: tecnologia... Seja bem-vinda à cura.
0: Seja bem-vinda, a gente fica contente aí dessa descoberta aí por parte do governo chinês. Olha, permanece em silêncio. Pela segunda vez, a empresa terceirizada não responde o Ministério Público sobre nepotismo no HGM de Codó.
1: E não responde, não dá satisfação nenhuma.
0: Tá, rapaz, que é isso?
1: Se fosse o blogueiro, já estava preso.
0: Porque é o seguinte, o blogueiro vacilou, foi para o Chilindró.
1: E eles aí estão vacilando também.
0: Eles vacilam toda hora... E não vão para o Chilindró, de jeito nenhum. Então, aí é o quê? É dois pesos e duas medidas, é? Rapaz, falar nisso, eu estou até com medo. Eu passo nas ruas.
1: Cuidado.
0: E as pessoas dizem assim para mim: Lemos, cuidado, muito cuidado. Cuidado, porque tu pode ser o próximo. Tu pode ser o próximo, ter a cabeça rapada. Raspada, né?
1: Parece que já raspou, né?
0: Não, parece que já tá tudo raspado mesmo, né? Os caras dizem assim pra mim. O outro falou pra mim hoje assim: disse, rapaz, olha, você tem que entender, você tem que aprender, a ter medo do prefeito. Olha como é que a pessoa fala. É um cara, é um funileiro. Você sabe o que é funileiro?
1: Sim.
0: Sabe o que é?
1: Sim.
0: O que é mesmo? Explique aí.
1: É o que faz lamparina, que faz fogareiro, não é isso não?
0: É não, rapaz.
1: O que é então?
0: O funileiro é o cara que pinta os carros, rapaz. É a funilaria, meu irmão.
1: Aí rapaz.
0: Rapaz, o cara já velho na comunicação.
1: Pois é, eu pensei que o funileiro era que mexia, fazia lamparina,
0: não,
1: fazia
0: não, essas coisas. De funil, né?
1: De flange.
0: De frande. Não é flange, não. É frande, né?
1: É frande.
0: Tá certo. Pois é, ele disse assim, ó. Ele disse, olha, o Chiquinho, se referindo ao prefeito. Viu, meu prefeito? Olha, como é que o povo lhe olha. Ele disse, rapaz, o Chiquinho ensina a gente ter medo dele. Olha, rapaz, isso é muito prejudicial.
1: Não quer ir aprender lá não? Não quer ir aprender não lá?
0: Eu acho que eu já aprendi. Mas vamos lá, para encerrar a matéria aqui. Olha, o Instituto de Gestão Pública Ambiental e Assistência Social, o IGEPAS, segue sem apresentar resposta aos ofícios encaminhados pelo Ministério Público no âmbito do inquérito civil que apura a possível prática de nepotismo no Hospital Geral Municipal de Codó, o famoso HGM. Tá aí, então, o prefeito, ou a direção do hospital, o Ministério Público está lá, me mostra aqui, e eles não mostram. Estão retendo as informações.
1: Deitando e rolando em cima da justiça.
0: E aí, dando xeque-mate em cima da justiça. Isso é muito triste para um município do tamanho do município de Codó.
1: Olha, jovem de 17 anos está desaparecida há 3 dias na cidade de Codó. E a nossa colega Emanuel Carvalho esteve conversando com familiares. E pelo menos até hoje, às 18 horas, eu não tive qualquer informação sobre o aparecimento do rapaz. Nem o corpo não foi encontrado até o presente momento, caso ele tenha falecido. Emanuel.
2: Na casa do jovem Ederson Richardson, de 17 anos, aqui familiares e amigos estão desesperados à procura do jovem que está desaparecido. Catiana é tia dele. Catiana, ele está desaparecido desde que horas?
3: Desde 1 hora, entre 1 hora e 3 horas da manhã.
2: Vocês sentiram falta dele como?
3: Porque a minha tia foi dormir junto com ele, era uma hora, quando ela acordou, às 3 horas ele já não estava em casa e a porta da cozinha estava aberta.
2: O que chamou a atenção em relação ao sumiço dele?
4: O que chamou a atenção foi ele pegar os documentos dele, queimar tudinho, deixar a chinela, desligar o celular e desligar o Wi-Fi e sair descalço.
2: Ele deixou o aparelho do celular?
4: Não.
3: Ele tinha apagado antes.
4: Já tinha apagado tudo.
3: Como ele estava com um problema mental, estava confuso, estava dizendo que os aplicativos estavam tirando a energia dele, estava falando coisas de desconexo.
2: Ele já sofreu problemas ou tem diagnóstico?
3: Ele não é de muitos amigos, ele não tinha amigo na escola, ele é uma pessoa calada, só estudava e queria sempre vencer, né? Não sei se isso mexeu com a cabeça dele, o que foi que aconteceu.
2: Certo que ele está desaparecido, já tem várias horas.
4: 24 horas, para a hora que o bombeiro pediu para vir, para fazer essa busca, e a polícia. Até agora não apareceu, né?
3: 24 horas a gente sabe que não existe, porque as primeiras 24 horas são as horas mais importantes.
2: E aqui é na beira do rio, né? A casa de vocês. E aqui o senhor está ajudando nas buscas.
4: Vou pegar aqui, vou descer aqui, poder ir para a água, olhando de novo aqui, mas para cá eu não vi nada de rastro dele. O rastro dele que eu vi, só descendo até na beira do rio.
2: Ali terminou, as pegadas dele.
4: Acho que eu vi.
2: Pode ser que ele tenha caído dentro da água?
4: Acho que eu vi, foi só isso aí.
3: A gente espera que não, né?
2: Quem souber informações pode estar ajudando, avisando a família.
4: Pra cá.
2: E também pode estar ajudando aqui nas buscas, né?
3: Quanto mais ajuda, melhor.
2: Ó, você que tem embarcação aqui, ele está indo sem embarcação nenhuma. Está indo a pé, está adentrando ali naquela área ali, ó, de mata. E ali fica a beira do rio Itapecuru. Fica bem próximo aqui da ponte onde está sendo construída. E a gente está aqui para... Está chamando a atenção aí de você que está em casa.
4: Para ajudar quem tiver bom coração, para ajudar também, né? Para recorrer, saber de rir, para caçar, para achar, né?
2: Sim, vamos torcer para que ele seja encontrado o mais rápido possível.
4: Só em Deus com vida.
2: Com vida, justamente.
1: Rapaz, impressionante, né? Um jovem de 17 anos apenas, de repente ele mudou o comportamento. Pegou, desligou o Wi-Fi, tirou a sandália, e de repente desapareceu mesmo. E o pior é que tem uma parte ali do Codozinho, né? Codozinho, né? E há quem esteja pensando que ele até entrou no rio, foi tomar banho e tal.
0: À noite, né?
1: Tá desaparecido. 3 dias.
0: Meu Deus do céu.
1: 3 dias.
0: Tá aí você que está acompanhando aqui o programa Maranhão em Debate. Se você olhar esse jovem aí descalço, e pelas informações que nós obtivemos, ele tem distúrbio mental, né? É informar a família, né? Procurar informar a família, principalmente aí nas redes sociais. 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
1: Olha, uma vereadora aqui pelas bandas do interior do Maranhão, ela fez a doação de um carrinho de mão para um trabalhador, mas aí ela foi e registrou, filmou tudo entregando e fez aquela propaganda toda, aquela dá com a direita e a esquerda fica olhando. E não é que viralizou o vídeo e ela caiu na crítica, meu amigo. Muita gente criticando ela, porque diz que, pô, dá um carrinho de mão fazendo essa festa toda. Eu sei que tá rolando na internet, viralizou. E tá aqui no Maranhão em debate. Mostra aí, produção.
5: Vereadora entrega carro de mão a morador no interior do Maranhão e vídeo viraliza.
6: As nossas demandas. E hoje vim aqui na casa do seu gesto. Então, para mim é um motivo de alegria poder mais uma vez contribuir. Ainda que seja um gesto simples, mas que para ele tem um grande significado. E é para isso que estamos aqui, para trabalhar e dar apoio às pessoas que também nos procuram naquele gabinete, garantindo assim o sustento e a dignidade de cada um do tipo esse.
7: Eu quero agradecer pelo carrinho de mão, pelo apoio que a minha amiga vereadora Nazaré me deu.
8: A falta de vergonha dos políticos maranhenses não tem limite. É simplesmente sem igual, pô. Como pode uma vereadora de uma cidade gravar um vídeo da entrega de um carro de mão para um cidadão, gravar como se fosse um grande feito do mandato dela? Veja, eu imagino que tenha sido muito importante para a vida desse cidadão esse carro de mão, ele estava precisando. E com toda certeza deve ter ajudado a vida dele. Mas o problema é o político achar que dar um carro de mão é um grande feito do mandato dele. O grande feito de um mandato de um vereador não é dar carro de mão para um cidadão, é ajudar na educação da cidade. É ajudar na segurança, é fiscalizar a prefeitura. Isso é o feito de um vereador, não é dar carro de mão. Que ela desse esse carro de mão para esse cidadão e não gravasse vídeo querendo ganhar mídia em cima. Isso é uma falta de respeito pro maranhense. Isso é uma falta de ética no trabalho dela. Essa que é a verdade. Comente aí o que você acha sobre esse vídeo, sobre esse carro de mão. Eu só sei que pra mim...
1: Comenta, professor, comenta.
0: Rapaz, você só me mete nesses negócios assim complicados. Mas deixa eu falar aqui.
1: Esse cara não dá nada, rapaz, esse vereador não dá nada pra ninguém.
0: Ele que não dá nada pra ninguém, aí, rapaz.
1: Dá um carrinho de mão.
0: A mulher, a vereadora, deu o carro de mão. Fazer a mídia dela,
1: eu já vi gente.
0: Ah, rapaz, é melhor ela dar o carro de mão do que dar a mão dela, rapaz.
1: Você conhece o Joãozinho do Camarão?
0: Sim, sim.
1: O Joãozinho do Camarão começou vendendo camarão no carrinho de mão. Hoje ele tem uma Hilux.
0: Aí, o que que tem? O carro de mão, aqui em Codó não tem aí o nosso amigo Raimundo, da RW Celular?
1: Sim.
0: Ele já anunciando que tá dando não sei o que mais, tá dando também um carro. Mas é de mão.
1: Certo.
0: E o que tem se é de mão ou se é de pé?
1: Tem uma serventia.
0: Tem uma serventia.
1: Com certeza.
0: Rapaz, parabéns pra vereadora.
1: E pro cara que tá criticando lá. Tá
0: criticando.
1: Nota zero.
0: Marreta na cabeça dele.
1: O cara não dá nada pra ninguém, ainda fica criticando quem dá.
0: Tá criticando o aruburro dele.
1: Aruburro.
0: Meus amigos, Roberto Rocha admite disputar. O governo promete palanque da direita no Maranhão. Pois é. O que você acha aí? Eu quero que você comente. Olha, o ex-senador Roberto Rocha, do Novo, admitiu neste sábado a possibilidade de disputar o governo do Maranhão nas eleições de 2026. Em vídeo publicado nas redes sociais, o político reafirmou sua pré-candidatura ao Senado Federal, mas afirmou que poderá concorrer ao Palácio dos Leões para garantir um palanque identificado com a direita na sucessão estadual. Ao abordar o cenário político maranhense, Roberto Rocha disse que está disposto a ocupar a posição que considerar mais estratégica para o grupo político que representa. Segundo ele, lideranças não podem se omitir diante das motivações do processo eleitoral. E aí, o que, que você acha?
1: O que eu estou percebendo, professor, é que está havendo uma espécie de complô na capital do estado para tirar de qualquer jeito o estado das mãos do Brandão. Porque perceberam que ele não vai passar para o sobrinho, depois o sobrinho passa para o tio, depois passa para o avô, e aí vem o netinho, depois vem não sei quem, você está entendendo? Então,
0: oligarquia.
1: Pintou mais uma oligarquia à vista. E aí, rapaz, é o seguinte, nós não vamos permitir, nem que eu tenha que mudar o rumo das coisas. Roberto já mudou a conversa, o Laércio já mudou a conversa, o Fufuca já mudou a conversa. Tá todo mundo...
0: O Fufuca já passou para o Braz.
1: É, mas mudou a conversa?
0: Mudou.
1: Então, mudou a conversa. Então tá centrão, direita e o pior, a esquerda, o Felipe Camarão, a qualquer momento pode anunciar que vai com o Braz.
0: E é bom que você que está acompanhando aqui o programa, que gosta da política maranhense, da política brasileira, o presidente do PT, Francimar Melo, deixou o governo de Brandão, ele estava lá, passou agora para o Felipe Camarão, né? Passou para o Felipe Camarão e tá assim, essa eleição esse ano aqui no Maranhão tá uma coisa de crioulo doido. De manhã é uma coisa, à tarde é outra. E no tocante aqui ainda, essa decisão que poderá ser tomada por Roberto Rocha, o que, que vai acontecer? Se Roberto Rocha sair mesmo candidato ao governo do estado, ele é do Novo, o Laércio Bonfim também é do Novo, aí Laércio fica engessado, amarrado, sem poder apoiar o pré-candidato, no caso, o futuro candidato, Braide, não vai poder, porque ele tem que somar com o governador lá do Novo, do partido, tem que ter a questão da fidelidade partidária.
1: É, com certeza, né? eu ainda acredito que o Novo vai compor a vice-governador do estado do Maranhão.
0: Mas
1: alguém do Novo, não sei se Laércio ou Roberto, um dos dois.
0: Mas eu acho o seguinte, eu acho que essa pré-candidatura ao governo do estado do Maranhão pelo Roberto Rocha, sim, filho do Luiz Rocha,
1: sim.
0: Eu acho que ela não vinga. Ela não vinga porque ele já entra no meio do jogo, né? Ele já entra aí quase no segundo tempo.
1: Mas segundo ele, se for para tirar qualquer possibilidade da oligarquia, ele se sujeita, entendeu? Ele se sujeita, assim como o Laércio fez o mesmo discurso e o Fufuca está fazendo agora. Então, ainda vai acontecer muita coisa, viu, professor?
0: Pode ser uma jogada, ele sai candidato ao governo do estado, tira aí uma votação expressiva e no segundo turno ele apoia o Braz.
1: Ele tira o voto lá do
0: Coisa. Tira o voto do lá Orleans. Do Orleans, Brandão. Uma jogada pode
1: o
0: ser
1: Braide,
0: essa.
1: O Braide, olha, a família Braide, você pode ver. Eles sabem fazer a costura direitinho. Eles estão fazendo tudo certinho. Você está entendendo? Porque como ele está na frente nas pesquisas, não era para ele estar preocupado em ganhar mais apoio. Mas não, ele busca apoio incessantemente todos os dias, porque ele sabe que ele vai brigar contra a máquina. Que o Brandão está com a máquina, pegou agora o dinheiro emprestado aí, está com o bolso cheio. Você está entendendo? Então qualquer vacilo é fatal. Então ele está chamando gregos, troianos, beltranos, sicranos, todo mundo. Vambora, eu vou dividir o Maranhão aqui entre nós. Ele tá prometendo dividir o bolo chamado Maranhão entre essas grandes lideranças que estão aderindo à campanha dele. É um cara muito inteligente esse Braz.
0: E tem um detalhe aqui, um detalhe até para você também comentar posteriormente, é que ele, esses nomes dessa chapa, os cabeças mesmo, ele não quer de São Luís. Ele quer do interior. Por quê? Porque em São Luís ele está arrebentando aí com 84% das intenções de voto.
1: Mas o interior é perigoso.
0: Então, o que ele quer? Ele quer agora são lideranças do interior.
1: Para poder somar. Para garantir.
0: Porque ele pega uma liderança lá da capital, não vai somar muito, não. Ele tem que pegar uma liderança do interior mesmo. E aí eu volto a falar em Bonfim. O Bonfim deve ser um, dois, para somar com o Eduardo Braz.
1: Agora te digo uma coisa aqui, professor. Se o Felipe Camarão confessar apoio para Braz, eu não sei não. Aqui para nós vai ser um tiro no pé.
0: Por quê?
1: Porque aí a esquerda já entra no bolo. E tem muita gente que não quer saber da esquerda. Muita gente que é ouvido nas pesquisas não quer saber de esquerda. Ou vai para o centrão, ou vai para a direita, mas não quer saber mais da esquerda. Até porque o Camarão, né, é vice-governador do Maranhão.
0: É esquerda. Só que assim, o Braz, pelo que eu vejo, posso divergir da sua posição, mas o Braz, a mensagem dele é assim, ó. Vamos para frente, sem olhar nem para a esquerda e nem para a direita.
1: Mas então, estão falando aí que tem uma mão do Lula já no Maranhão. Já tem uma mão do Lula por trás de tudo isso. E deve ser uma mão financeira, é claro.
0: Mas lá pro lado do bebezão?
1: Não. Quem é que não quer o apoio do Braz, rapaz?
0: Todo mundo quer.
1: Então, senhor.
0: Todo mundo quer. 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
1: Fique à vontade, professor.
0: Bom, então nós vamos chamar agora, a informação sobre a pracinha, né? Tem uma pracinha? Tem uma pracinha aí bonitinha que o prefeito Francisco Carlos de Oliveira construiu. Eu não sei nem se foi ele e nem se foi a linha de ferro, né? A Companhia Transnordestina, é isso?
1: Isso.
0: Transnordestina, a empresa férrea, né? Que passa aqui em Codó, e também não sei se foi o prefeito, mas nós estamos mostrando também o outro lado da moeda e você vai acompanhar agora aqui no Maranhão em Debate. Lemos TV para todo mundo ver, mostrando a principal praça da cidade de Codó, é a Praça Ferreira Paima, a praça da prefeitura. Tem até uma pardinha lá, pouco pagou, ó, tá certo? Aí tá bonitinha a praça aqui, ó, toda cuidadinha. Inclusive agora o prefeito mandou pintar esses meio fiozinho aqui, ó, hein? Tá parecendo o conjunto Coab, do Vereda. Ah, o Vereda aqui, tudo era pintadinho, os meio fios, mas era direto, o ano inteiro, né? E aí aqui só foi isso, ó. Só os meio fios que foram passados aqui, um calzinho, e pronto, e acabou. Somente isso, você conferindo aqui na nossa lente que mostra tudo. 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Então, olha, nós prometemos que a gente ia apresentar uma praça e a outra praça. Infelizmente, veio aqui a Praça Ferreira Baima. Mas tudo bem, você pode conhecer aí a Praça Ferreira Baima, que é, digamos, não sei se é a primeira praça. Não, diz que é a primeira praça, quando é a Praça do Balão, não é? Não sei. Mas a Praça Ferreira Baima...
1: Tudo começou na Praça do Balão.
0: É a praça da prefeitura, hein?
1: Tudo começou na Praça do Balão, foi?
0: Dizem que foi.
1: Aí que veio passarela.
0: Passarela.
1: A igreja.
0: Ali era onde os barcos, né, ancoravam e tal. Então começou por aí. Mas aí a Praça da Prefeitura, e o prefeito fez uma grande obra agora na Praça da Prefeitura. Foi pintar os meio fios. Aí tá tudo pintadinho, tudo bonitinho. E a gente apresentando para você, Trabalho bonito aí da Prefeitura Municipal.
1: É, enquanto isso, cadê o IML de Codó?
0: Vamos para o IML. O IML, você vai ver agora como está o estado do... Rapaz, lá tá cheio de médicos. Eu vi lá, entrei lá dentro. Tem médicos, lá tem enfermeiros, lá tem camas, macas, lá tem tudo, meu irmão. Você vai conferir nas imagens agora do IML de Codó. Acompanhe. Lemos TV para todo mundo ver. Estamos aqui na rua Marcos Rocha, na Trizidela de Codó. Nós vamos entrar agora, vamos mostrar para você o que um dia foi o IML de Codó, Instituto Médico Legal. Vou mostrar para você aqui, ó. Aí, ó, você conferindo, Polícia Civil, Polícia, Perícia Oficial do Maranhão, Governo do Estado do Maranhão, Secretaria de Segurança Pública, IML. Aqui é o prédio, aqui funcionava um postinho do então governador Flávio Dino e governo municipal Francisco Najib. Pois é, tá aqui, ó, a situação. Você quer ver como é que está lá dentro? Pois é, vamos entrar para você ver as condições do IML de Codó. Ó, tá aqui, ó. Aqui é o IML, olha o jeito aí, ó, a situação, tudo arrebentado, tudo quebrado, forro já não existe mais, só os pedaços. Olha aí, ó, aqui que funcionava o IML de Codó, hoje a sétima cidade, o sétimo município mais importante, mais populoso do estado do Maranhão, entre os 217 municípios. Você confere aqui. Aqui que era, que foi, que o doutor Cláudio, perito, fazia a perícia. E não tem mais nada. Quando uma pessoa morre em Codó e que precisa de perícia, são levados para o IML de Timon, a quase 200 quilômetros da sede do município de Codó. Então essa é a situação. Parece que Codó é uma terra uma terra de ninguém. Terra do já teve, e nós estamos aqui documentando para você, mostrando para você a situação que se encontra o IML de Codó. Pouca vergonha dos administradores que não cuidam, né, da coisa pública. E é tudo acabado, tudo arrebentado, tudo arrebentado. Então vamos só concluir a nossa reportagem mostrando mais uma vez a fachada do prédio. 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Alô, você, antes da gente comentar, tem o nosso internauta. Como é o nome do nosso internauta aí? Como é o nome?
9: Pádua Menezes.
0: Hein?
9: Pádua Menezes.
0: Pádua Menezes, lá de Lago Açu. É lá, Conceição do Lago Açu. Conheço, já fui lá, trabalhei lá. Olha, um abração, obrigado, viu, você. Aí de Lago Açu, Conceição do Lago Açu. Antenado, plugado aqui na Lemos TV para todo mundo ver. Brigadão. Envia informações aí de Lago Azul que a gente roda aqui para você sem nenhum problema. Como é que está o prefeito aí? Está trabalhando bem? Como é que está a Câmara de Vereadores? Envia para nós, manda um áudio, envia para nós aí um vídeo para a gente mostrar como é que está Lago Açu no Maranhão. Brigadão, você de São Luís, você que está antenado com a gente. 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
1: Bom,
0: mas vamos agora comentar sobre o IML.
1: E, pois é, rapaz, como é que pode, né? Tudo abandonado, tudo largado, as traças e baratas. E o pior, o povo de Codó gastando dinheiro com combustível, com motorista, manutenção de veículos, porque tudo é gasto. Para você ir para Timon, é gasto. Para voltar, é gasto. Isso tudo poderia ser evitado se houvesse bom senso no governo que aí está. Mas, não sei por cargas d'água, ele virou inimigo de Cláudio Paes, virou inimigo de Zé Francisco, está virando inimigo de todos os médicos. Eu quero ver como é que nós vamos escapar aqui, né? E agora, para completar, estão tirando o foco do HGM e reclamando da UPA. A UPA é que salva Codó. Aí estão querendo tirar o foco de qualquer jeito. Nem os funcionários do HGM estão recebendo. E aí o prédio desse que funcionou, bem organizado, de repente a população de Codó se vê sem mais um prédio, sem mais um serviço prestado à comunidade, de grande relevância, diga-se de passagem. E nós vamos cobrar, viu, professor? Vamos continuar cobrando até que o prefeito tenha a pachorra de reativar o IML na cidade de Codó.
0: E aí eu fico me perguntando, sobre os vereadores. Cadê? Olha, são 19 cabeças dentro da Câmara Municipal de Codó.
1: Mas a maioria do prefeito.
0: Ninguém tem coragem. E aqui eu não vou só para negócio de situação, não. Eu vou para oposição também. Cadê o Domingos Reis? Cadê o Leonel Filho? Onde está o vereador
1: Anderson da Trisidela?
0: Anderson da Trisidela e o vereador Araújo Neto? Cadê? Onde estão esses homens? Cadê as duas mulheres que nós temos lá, que é a Rosélia
1: e a Leda? Dessas vereadoras.
0: Ninguém fala nada, ninguém diz nada. Parece que todos perderam a língua. Ninguém fala nada sobre o ML de Codó. Será que estão comendo alguma coisa? Rapaz, porque não tem condição, não, rapaz. Olha, o vereador é para fazer o trabalho de fiscalização, de questionamento, de mostrar para o prefeito. E aí, o ML funcionou, passou poucos dias funcionando e depois acabou. Não deram nenhuma explicação para a população. E o prefeito atual, Francisco Carlos de Oliveira, eu queria saber o que é que ele tem em mente com relação o IML de Codó. Se esse IML pode retornar com suas atividades, porque é como o Veridiano falou aqui, a pessoa tem um ente querido que perdeu a vida, precisa fazer uma perícia, né?
1: Com certeza.
0: Aí o corpo vai para Timon, quando chega o corpo já está em estado de putrefação, de decomposição. E aí não dá tempo mais nem fazer um velório, nem nada. É chegando já, enterrando logo, sepultando logo o corpo. Porque Codó, a sétima cidade, o sétimo município do Maranhão, não tem um ML. Já teve, mas não tem mais. Minha gente, é pra gente ficar perguntando. E aí, o prefeito, cadê o deputado Najib? Hein? Cadê o deputado Najib? Ah, o deputado Najib tá envolvido com o negócio aí do blogueiro, não sei como é que é. Ele disse que tem um negócio aí agora de um despertador, que o cara bota o despertador que o teu dia vai chegar. Aí eu me lembro daquele outro lá do vídeo, ele disse, olha, hein, te prepara, hoje é o teu dia, né? Tu já viu? Ele diz, hoje é o teu dia. Será se o deputado vai dizer para mais jornalistas, mais blogueiros, vai ser hoje é o teu dia, né? Hoje, agora é o teu dia. Eu tô com medo. Eu confesso para você que eu estou com medo. Não adianta eu dizer que eu não estou, porque eu estou com medo. Eu estou com medo. A imprensa de Codó pode sofrer mais. Eu nada contra a justiça. Não, eu não vou entrar nessa seara. Mas eu estou com medo, né? Não tenho nenhum processo, nenhum, graças a Deus, nenhum, não respondo nenhum. Tem jornalista que tem mais de 200, né? Mas eu não tenho nenhum. E porque eu não tenho nenhum, eu estou com medo de algumas autoridades que não podem serem questionadas e o jornalista não pode falar dos erros que ele comete, que eles cometem, não pode falar. Se falar, é justiça. É justiça. E eu tô com medo. Eu tô com medo. E aí, você não tá com medo, não?
1: Eu, idem.
0: Hein?
1: Eu que tô mesmo.
0: Tá vendo?
1: Eu é que tô mesmo.
0: Ai, eu tô com medo.
1: Mas não podemos calar, né? Faz parte do... Faz parte da...
10: Em Brasília.

0: atualmente 8 horas.
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0: Excelente noite para você, ouvinte da Rádio Senado. Obrigada pela sintonia. Eu sou Regina Pinheiro e ficamos com a programação musical de Carlos Andrade. Na sequência, Gilberto Gil.

0: 18:59.
1: 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As notícias do governo federal que movimentaram o país no dia de hoje.
2: Olá, boa noite.
3: Boa noite para você que nos acompanha em todo o país.
2: Terça-feira, 23 de junho de 2026.
3: Vamos ao destaque do dia, segurança pública.
2: Novo Banco Nacional de Celulares com restrição vai reunir informações sobre aparelhos roubados, furtados ou extraviados em todo o país.
3: Ao comprar um aparelho, o cidadão também vai poder consultar o cadastro para saber se existe alguma restrição.
2: E notificações serão enviadas para esses celulares que estiverem em uso, para que o comprador entregue voluntariamente.
3: Presidente Lula destaca que nova ferramenta vai ajudar a combater o crime.
4: Se você souber de onde você comprou, melhor ainda, porque a gente quer punir quem rouba, a gente quer punir quem vende, a gente quer punir o crime organizado.
2: E ainda, aparelhos de última geração para tratamento de câncer por radioterapia foram entregues hoje simultaneamente em São Paulo, Ceará e Mato Grosso pelo presidente Lula e o ministro da Saúde, Alexandre Padilha.
3: Equipamento é capaz de gerar raios-x precisos exatamente no local do tumor, sem causar maiores danos ao tecido saudável. Graziele Bezerra.
5: Durante o evento, Lula e Padilha assinaram ainda contrato que vai garantir a compra de 20 aparelhos de ressonância magnética para 15 estados.
2: E a gente vai falar também dos impactos do programa de aquisição de alimentos sobre a vida de agricultores.
3: Estudo divulgado pelo Ministério do Desenvolvimento Social mostra aumento da renda e redução da dependência de programas assistenciais.
2: Hoje, na apresentação da Voz do Brasil, eu, Mariana Jungmann e Luciano Seixas.
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2: Que um bem de consumo, o aparelho celular concentra atualmente a identidade digital do cidadão.
3: Nele estão aplicativos bancários, documentos, senhas, meios de pagamento, autenticações eletrônicas e acesso a serviços públicos.
2: E a cadeia envolvida no roubo desses aparelhos aumenta a violência urbana e abastece o crime organizado.
3: Por isso, o governo lançou hoje a nova fase do Programa Nacional Celular Seguro, criando um banco de dados nacional para consulta sobre aparelhos roubados ou furtados.
6: Foi inaugurada nesta terça-feira uma nova etapa no enfrentamento ao roubo de celulares no Brasil. O presidente Lula assinou o decreto que institui o Banco Nacional de Celulares com restrição. Essa ferramenta reunirá informações sobre aparelhos roubados, furtados ou extraviados em todo o território nacional, como detalhou o secretário nacional de Segurança Pública, Chico Lucas.
7: Agora, qualquer policial do Brasil vai ver todos os registros, seja do Amapá, do Piauí, do Rio Grande do Sul, do Amazonas, todos vão ser vistos no mesmo sistema, porque nós vamos colocar o combate ao roubo e furto de celulares como prioridade da agenda nacional.
6: Por meio dessa integração, será possível identificar aparelhos com registro de roubo ou furto em utilização e encaminhar notificações aos usuários para devolução voluntária e regularização da situação junto às autoridades policiais. Desde 2020, já foram registrados cerca de 3 milhões de aparelhos aptos à recuperação. Com essa iniciativa, o governo passa a atuar

0: diretamente sobre a cadeia econômica que sustenta esse tipo de crime, de acordo com o ministro da Justiça e Segurança Pública, Wellington Lima.
1: Não tem efeito apenas no que diz respeito ao celular. A violência urbana dos grandes centros, que é afetada com essa prática, que atemoriza tantos, vai ser modificada completamente na medida em que o programa ganha corpo e adesão. Toda a cadeia criminosa se modifica e esse incentivo diminui da prática do crime.
0: Em outra frente, os próprios cidadãos podem fazer sua parte por meio de uma ferramenta pública de consulta, que permite verificar se o aparelho possui restrição. O presidente Lula destacou a integração de bases públicas e privadas que viabilizou a medida e a importância de cada cidadão fazer a sua parte.
2: Vai ter a participação dos 27 governadores de estado, do governo federal, das agências reguladoras, das empresas de comunicação. Então, o que a gente está dizendo é que se você comprou um telefone sem saber que era roubado, mas comprou, você tem que procurar uma delegacia para entregar. Se você souber de onde você comprou, melhor ainda, porque a gente quer punir quem rouba, a gente quer punir quem vende, a gente quer punir o crime organizado.
0: Por meio do site ou do aplicativo do programa Celular Seguro, o cidadão pode verificar a procedência de um telefone celular, tendo em mãos o número e-mail, um código de 15 dígitos que é como se fosse a identidade do celular. Esse número pode ser encontrado na caixa do aparelho, atrás da bateria ou discando asterisco Jogo da Velha 06 Jogo da Velha. Nesse último caso, o código aparecerá automaticamente. Reportagem Natália Kozlik.
3: Novos equipamentos para o tratamento de câncer.
4: E aparelhos de ressonância para todas as regiões do país.
3: Investimentos de mais de 160 milhões de reais do Ministério da Saúde para ampliar o atendimento especializado no país.
4: O presidente Lula esteve hoje em São Paulo anunciando os investimentos.
5: O acelerador linear de alta tecnologia entregue ao Hospital Santa Marcelina, na Zona Leste de São Paulo, vai ampliar o tratamento de câncer na unidade. O equipamento é capaz de gerar raios-x precisos, exatamente no local do tumor, sem causar maiores danos no tecido saudável. O presidente Lula, que concluiu sessões de radioterapia este mês, destacou a alta tecnologia do equipamento.
2: A máquina que vocês vão fazer radioterapia aqui na Zona Leste é muito mais moderna do que aquela que eu faço em Brasília. E eu acabei de fazer 15 sessões de radioterapia. E nós não estamos fazendo favor. O que nós queremos é que, independentemente do lugar onde mora, independentemente da cor, independentemente da religião, todos têm direito a um tratamento igual, justo e de boa qualidade.
5: Também nesta terça-feira foram entregues aceleradores lineares em Fortaleza, Ceará, e em Sinop, no Mato Grosso. Em Sinop, que tem 500.000 de habitantes, a chegada do aparelho vai facilitar a vida de pacientes que percorriam até 1.800 quilômetros para receber atendimento em cidades como Cuiabá e Barretos. Já em Fortaleza, o acelerador linear vai para o Instituto do Câncer do Ceará, referência na região. A ampliação do cuidado aos pacientes com câncer é uma prioridade do programa Agora Tem Especialistas, que busca reduzir o tempo de espera por consultas, exames e cirurgias, incluindo os procedimentos radioterápicos. O ministro da Saúde, Alexandre Padilha, destacou as entregas dos aceleradores lineares em todo o país.
6: Nós estamos comprando nesses 3 anos 105 aparelhos, nenhum país do mundo está fazendo essa compra. Graças a essa expansão, todos os estados brasileiros têm agora um centro de radioterapia para cuidar da sua população. O último que faltava era o estado de Roraima, o equipamento já chegou lá, tratando a população inteira.
5: Durante o evento, Lula e Padilha assinaram ainda contrato que vai garantir a compra de 20 aparelhos de ressonância magnética para 15 estados. Os novos equipamentos contarão com investimento de 111 milhões de reais. Reportagem Graziele Bezerra.
3: Inaugurada hoje a primeira etapa das obras da nova Serra das Araras, na Via Dutra, no Rio de Janeiro.
4: O trecho de 4 quilômetros no sentido para São Paulo vai dar mais segurança viária e conforto para os motoristas e pedestres.
3: A inauguração contou com a presença do presidente Lula, que ressaltou a importância econômica do investimento para o estado.
7: Com investimento de R$1,5 bilhão de reais, a nova Serra das Araras integra a modernização da Via Dutra. Com mais de 70% das obras executadas, o projeto deve aumentar a segurança e melhorar o fluxo de veículos. Nesta primeira etapa, foram liberados 4 quilômetros da pista de subida, no sentido São Paulo, com 4 faixas de rolamento e 8 novos viadutos. Segundo o ministro dos Transportes, Jorge Santoro, as obras resolvem um problema antigo da região.
8: Resolve um problema de uma rodovia que fica mais de 40 dias do ano fechada, se somar todas as interrupções que acontecem nela todos os dias, por acidentes. A ideia aqui é segurança, olhar as pessoas.
7: O trecho recebe cerca de 390 mil veículos por mês, sendo mais de um terço de carga. Segundo a ministra-chefe da Casa Civil, Miriam Belchior, os benefícios vão além da infraestrutura.
9: E a gente investe em infraestrutura que a gente chama econômica, mas também infraestrutura social. É aumentar esse tipo de investimento que melhora a economia brasileira e melhora a qualidade de vida das pessoas nas cidades.
7: O presidente Lula destacou os impactos da obra para o desenvolvimento econômico e a geração de empregos no estado.
2: Eu tenho certeza que o resultado dessa obra aqui vai significar mais desenvolvimento para o Rio de Janeiro, mais empresas para o Rio de Janeiro e mais emprego de qualidade para o Rio de Janeiro.
7: Ao todo, serão 16 quilômetros de extensão, 8 em cada sentido. A nova configuração contará com 4 faixas por direção, 24 viadutos, 2 rampas de escape, 3 passarelas, iluminação integral, monitoramento inteligente e cobertura 4G. Reportagem Luciana Colares de Holanda.
4: Um estudo divulgado pelo Ministério do Desenvolvimento e Assistência Social, Família e Combate à Fome apurou os resultados do Programa de Aquisição de Alimentos, o PAA, sobre a vida dos agricultores familiares.
3: E os números apontam aumento da renda de 30% de cerca de 30% na renda per capita das famílias.
4: E queda da permanência desses agricultores em programas de transferência de renda.
10: Agricultores familiares parceiros do Programa de Aquisição de Alimentos, o PAA, registraram aumento de até 30% na renda per capita. Além disso, estes agricultores reduziram até 57% a probabilidade de permanência no Cadastro Único, porta de entrada de programas sociais. Atualmente, 75% dos agricultores participantes do PAA, na modalidade compra com doação simultânea, estão inscritos no CadÚnico. Os dados são de uma pesquisa realizada pela Universidade Federal do ABC e pelo Centro Brasileiro de Análise e Planejamento. Os resultados foram divulgados pelo Ministério do Desenvolvimento e Assistência Social, Família e Combate à Fome, que é gestor do PAA. O secretário de Avaliação, Gestão da Informação e Cadastro Único, Rafael Osório, falou sobre o PAA como ferramenta de emancipação econômica dos agricultores familiares.
11: Então, acessando o PAA, esse agricultor familiar que está no Cadastro Único, ele pode investir na sua produção, ele pode vir acessar outros programas, receber assistência técnica e, dessa forma, sair de uma forma definitiva do Cadastro Único e da necessidade de ter apoio de programas sociais.
10: A pesquisa mostra que os beneficiários na modalidade compra com doação simultânea tiveram aumento médio de R$ 50,00 na renda per capita. Isso equivale a um crescimento de 30%. Entre os participantes da modalidade PAA Leite, o aumento foi de R$ 32,00 por pessoa, um avanço de 19% na renda destes produtores. A secretária de Segurança Alimentar e Nutricional do MDS, Lilian Raal, destaca a importância do PAA para a garantia de comida na mesa dos brasileiros e para a economia.
12: O recurso público investido no programa de aquisição de alimentos retorna com muitos bons investimentos para a nossa sociedade, para cada pessoa que participa, mas também para a nossa sociedade como um todo, ao promover a venda de alimentos, comprando da agricultura familiar, principalmente agricultores do cadastro único, povos, comunidades tradicionais, povos indígenas, incluindo, abrindo a porta do mercado da comercialização para muita gente que vinha ficando para trás, ao mesmo tempo mostrando para os municípios a importância das compras públicas da agricultura familiar e de ações de segurança alimentar e nutricional.
10: O ministro do Desenvolvimento Social, Wellington Dias, elenca como meta para o PAA alcançar uma quantidade maior de pessoas, tanto os que produzem alimentos quanto os que precisam deles.
13: Mas é preciso uma jornada que possa alcançar maior escala e possa, a partir daí, colocar produtores, produtoras em condição de uma linha direto com o mercado. E é claro, com isso, elevar a renda.
10: Em 2024, o PAA alcançou 3.334 municípios brasileiros. 84% deles relataram ampliação da busca ativa de agricultores familiares. 76% apontaram avanços na identificação de pessoas em situação de insegurança alimentar. 29% dos municípios realizaram levantamentos junto a povos e comunidades tradicionais, o que ampliou estratégias de inclusão desses públicos no PAA. 86% dos municípios consideram decisivo o suporte oferecido pelo governo federal para a execução do programa. Para acessar a pesquisa na íntegra e conhecer detalhes sobre o PAA, busque por gov.br/mds. Reportagem Érica Brás.
3: Pois é, e além de melhorar a vida dos agricultores familiares, o programa de aquisição de alimentos também ajuda a melhorar a qualidade da merenda com

0: creme de abóbora. Prato cheio de sabor e memórias da culinária local.
1: O prato foi aprovado pelas crianças, gostaram e querendo, pedindo para repetir mais.
0: Já o Evandro dos Santos, de Francisco Beltrão, no Paraná, levou para a disputa um yakisoba vegano, receita de tradição e sabor.
2: Na composição dele, macarrão, os legumes, que os alunos não tinham tanta saída com os legumes e verdura. Então, veio essa inspiração, vamos fazer alguma coisa com nossos legumes, com a nossa agricultura familiar, que geralmente está com produtos orgânicos.
0: As receitas estão entre as vencedoras da terceira edição do concurso Melhores Receitas da Alimentação Escolar, realizado nesta terça-feira em Brasília. A iniciativa do Fundo Nacional de Desenvolvimento da Educação, o FNDE, valoriza o trabalho das merendeiras que todos os dias ajudam a levar uma alimentação saudável, equilibrada e de qualidade aos estudantes da rede pública. Fernanda Pacobaíba, presidente do FNDE, lembra que o Programa Nacional de Alimentação Escolar repassa anualmente cerca de 6 bilhões de reais para garantir mais de 50 milhões de refeições diárias. Em 2023, após anos sem reajuste, o FNDE elevou os valores para a compra de merenda. Também subiu de 30 para 45% a obrigatoriedade para a compra direta de alimentos da agricultura familiar e restringiu ultraprocessados nas escolas.
3: Cerca de 3 bilhões de reais do orçamento total do programa vão ser destinados à agricultura familiar. Mais oportunidades para pequenos produtores, mais alimentos frescos nas escolas e mais desenvolvimento nos municípios.
0: Com foco em alimentos mais saudáveis, o Programa Nacional de Alimentação Escolar quer mostrar com o prêmio que o principal ingrediente está todos os dias no prato servido aos estudantes. O carinho de quem sabe que alimentar também uma forma de educar. Um exemplo para os profissionais que fazem toda a diferença na vida das crianças, disse a primeira-dama Janja Lula da Silva, embaixadora da Aliança Global contra a Fome e a Pobreza.
4: São pessoas que conhecem os estudantes, as estudantes que acolhem com um sorriso, que oferecem afeto e oferecem também uma refeição saudável e ajudam a construir um ambiente escolar mais humano e acolhedor.
0: Além do reconhecimento, cada merendeira vencedora recebe um prêmio de R$5 mil. As escolas representadas pelas receitas também recebem R$8 mil para investir em equipamentos e melhorar a estrutura das cozinhas escolares. Reportagem Pablo Mundim.
5: O Brasil anunciou hoje um pacote integrado de ações voltadas para a população em situação de rua durante a programação da Semana Nacional de Políticas sobre Drogas.
6: A iniciativa interministerial prevê recursos para a qualificação de cozinhas solidárias, ampliação do atendimento em saúde e inclusão social de pessoas em contexto de vulnerabilidade.
5: Durante o evento, a ministra dos Direitos Humanos e da Cidadania, Janine Mello, reforçou que o país precisa avançar nas ações integradas de assistência para garantir direitos à população de rua.
7: A agenda de população em situação de rua, ela não é a agenda de um ministério só. O que importa é que a gente tenha um governo federal todo unido em prol e em defesa da proteção dos direitos da população em situação de rua. Não é um espaço de disputa, é um espaço de construção, é um espaço de avanço.
6: O Ministério da Justiça e Segurança Pública anunciou o maior esforço orçamentário da história para ações voltadas à população de rua.
5: Os repasses vão ser destinados à criação de novos Centros de Acesso a Direitos e Inclusão Social, os CAIS, executados em parceria com a sociedade civil e universidades.
6: O secretário-executivo do Ministério da Justiça, Ademar Borges, detalhou a distribuição dos recursos.
8: Nós aplicamos 46 milhões para 263 centros POP, 27 milhões na implantação de 30 unidades CAIS. Nós também fizemos um investimento para a formação de mais de 5 mil profissionais de segurança pública, para que esses profissionais tenham acesso a uma cultura orientada pela proteção de direitos humanos, além de mais 70 milhões de investimento junto com o Ministério de Direitos Humanos para o programa Cidadania POP.
5: Já na área da saúde, vão ser investidos 120 milhões de reais anuais para as equipes do consultório na rua, o que deve garantir atendimento em todas as unidades da federação.
6: O pacote também engloba o Ministério do Trabalho e Emprego e o Ministério do Desenvolvimento e Assistência Social, com a implantação de novas cozinhas solidárias e a formação profissional.
5: Atenção contribuinte, a Receita Federal abriu hoje as consultas para o segundo lote de restituição do Imposto de Renda 2026.
6: Trata-se do maior lote de restituição da história do país. Ao todo, o governo federal vai injetar 11 bilhões de reais na economia.
5: O valor vai beneficiar mais de 9 milhões e 500 mil contribuintes.

0: contribuintes em todo o Brasil.
1: Desse total, cerca de 8 milhões e 900 mil pessoas utilizaram a declaração pré-preenchida ou optaram por receber via Pix.
0: A restituição será paga na próxima terça-feira, dia 30 de junho.
1: Para consultar o segundo lote, basta acessar gov.br/Receita Federal ou utilizar o aplicativo do Imposto de Renda no seu celular.
0: Projetos culturais, de esporte, muitas das políticas públicas são patrocinadas por empresas estatais do governo do Brasil.
1: Esse contrato ou esses contratos são acompanhados de perto pela Secretaria de Comunicação Social da Presidência da República.
0: E para isso, a SECOM conta com uma plataforma que permite checar a implementação dos projetos patrocinados em todo o país.
2: É com o patrocínio que muitos projetos conseguem sair do papel. E quando esse patrocínio parte de empresas e órgãos públicos, regras devem ser seguidas para garantir, por exemplo, a transparência do processo. O acompanhamento da gestão desses recursos é feito pela Secretaria de Comunicação Social da Presidência da República, a SECOM, que agora ganhou uma plataforma mais moderna. Como explica Ana Luísa Fraga, diretora de patrocínios da SECOM.
3: O patrocínio hoje agrega muito à política pública. Então a gente está fazendo essa caminhada de melhorar a nossa ferramenta e transformar o patrocínio como política pública, agregando os dados que as estatais nos prestam de informação com relação ao que elas vão fazer.
2: 50 empresas parcial ou completamente controladas pelo governo federal ofertam patrocínios no país. Só em 2025 foram mais de 2.400 ações de patrocínio feitas por estatais. A secretária de Publicidade e Patrocínio da SECOM, Samantha Marchiori, afirma que a expectativa é que a nova ferramenta ajude a identificar onde os investimentos estão chegando e quais resultados estão sendo alcançados.
4: A gente avalia muito isso, se aquele projeto ele faz sentido para aquela região que está recebendo, seja um projeto de esporte, seja um projeto de cultura, e claro, se ele está dentro das condicionantes, né, que a própria governança dos órgãos passa.
2: A ferramenta incorpora recursos de monitoramento, avaliação de resultados e inteligência de dados para tornar a gestão mais transparente e eficiente, permitindo acompanhar em tempo real os impactos sociais, econômicos, culturais, esportivos, ambientais e territoriais dos investimentos. Reportagem Luana Karen.
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1: Mais de R$1 bilhão investidos na retomada econômica de comunidades rurais na bacia do Rio Doce.
0: A ação vai beneficiar comunidades rurais de 49 municípios de Minas Gerais e Espírito Santo, atingidos pelo rompimento da barragem do Fundão.
1: O recurso é destinado ao fortalecimento da agricultura familiar, ao incentivo à produção de alimentos saudáveis e à regularização gratuita de propriedades rurais.
0: De acordo com o Ministério do Desenvolvimento Agrário e Agricultura Familiar, o foco também é em recuperar o solo da região e abrir novos mercados para os produtores locais.
1: O governo federal já havia repassado mais de R$400 milhões para a retomada das produções rurais.
0: E essas foram as notícias do governo do Brasil.
1: Uma realização da Secretaria de Comunicação Social da Presidência da República.
0: Em produção da empresa Brasil de Comunicação.
1: Fique agora com as notícias do Poder Judiciário e do Congresso Nacional. Boa noite.
0: Boa noite para você e até amanhã.
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8: STJ aprova regras para que juízes decidam sobre participação de crianças e adolescentes em conteúdos digitais.
9: TSE determina a remoção de publicações que associavam político e partido a organizações criminosas.
8: TST divulga levantamento sobre risco de endividamento por motoristas por aplicativo.
9: Boa noite, eu sou Marcela Luiza.
8: Eu sou Walter Lima.
9: Conselho Nacional de Justiça aprova regras para a atuação de crianças e adolescentes na produção de conteúdo para plataformas digitais.
8: A medida é uma consequência da entrada em vigor do chamado Estatuto da Criança e do Adolescente Digital em março deste ano. Marta Ferreira.
10: A norma estabeleceu que crianças e adolescentes precisam de autorização judicial em casos de exposição nas redes sociais, tanto em perfil próprio quanto em canais de adultos, e quais são os procedimentos a serem adotados pelos magistrados. Entre os pontos a serem analisados estão o grau de exposição, a carga horária semanal e a remuneração.
11: A resolução define prazos para a validade dessas autorizações. Os alvarás terão duração máxima de 12 meses para crianças e de 18 meses para adolescentes, podendo ser alterados a qualquer momento por decisão judicial.
9: TSE determina a remoção de publicação que associa Flávio Bolsonaro a facções criminosas.
8: Em outra decisão, o tribunal já havia determinado remoção de publicação que associava o PT a organizações criminosas. Mariana Fabre.
12: A ministra Estela Aranha, do Tribunal Superior Eleitoral, determinou a remoção de vídeo e imagens veiculados por diversos perfis em redes sociais que associam o pré-candidato à presidência Flávio Bolsonaro à operação da Polícia Federal denominada Unha e Carne. Para a relatora, o conteúdo extrapola os limites da crítica política admissível e constrói uma narrativa sem indicação de dado concreto, investigação formal ou imputação jurídica. Em outra decisão liminar concedida pelo vice-presidente do TSE, ministro André Mendonça, foi determinada a remoção de vídeo publicado nas redes sociais que associava o Partido dos Trabalhadores ao financiamento de campanhas eleitorais por organizações criminosas. O ministro entendeu que a publicação extrapola os limites da crítica política ao atribuir suspeita ao partido sem demonstração mínima de veracidade. Em ambos os casos, as decisões liminares determinaram a remoção das publicações em até 24 horas, sob pena de multa diária. O plenário do TSE ainda vai analisar os casos.
9: Levantamento do Tribunal Superior do Trabalho aponta que motoristas por aplicativo têm risco maior de se endividarem.
8: O que influencia isso são os custos e riscos com a atividade, além das condições de trabalho. Rossini Gomes.
13: O levantamento concluiu que o motorista tem um custo mensal que gira em torno de R$ 5.600. Para superar esse valor e ter lucro, é preciso trabalhar por no mínimo 8 horas diárias durante 22 dias sob uma condição instável de trabalho. Como o modelo não garante previsão, folga remunerada nem assistência médica, as chances de endividamento aumentam. Segundo o estudo, é possível pegar dinheiro emprestado direto com as plataformas de transporte. E para pagar, os valores são descontados do pagamento recebido pelas corridas.
9: Pessoa relativamente incapaz pode ser sócia em holding familiar, que é um tipo de empresa criada para administrar o patrimônio de uma família, facilitando a gestão e o planejamento sucessório.
8: Essa decisão é do STJ. Fátima Uchoa.
14: Uma mulher curadora do esposo relativamente incapaz ajuizou ação para criar uma sociedade limitada do tipo holding familiar, tendo como sócios ela e o marido, casados em comunhão parcial de bens, cada um titular de 50% das cotas. As instâncias ordinárias julgaram a ação improcedente. No STJ, a terceira turma deu provimento ao recurso especial da mulher. Para a relatora ministra Nancy Andrighi, o incapaz não pode ser impedido de participar de sociedade, pois há previsão expressa no Código Civil que admite isso em contratos sociais.
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9: Uma boa noite.
8: E até amanhã.
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16: Eu sou Paula Groba.
17: E eu sou Humberto Pinheiro.
16: E estes são os destaques de hoje do Jornal do Senado, que começa agora.
18: Congresso vai analisar socorro de 8 bilhões para companhias aéreas.
19: Cota do Senado para vítimas de violência doméstica completa 10 anos e inspira lei federal.
18: Projetos e análise no Senado podem fortalecer combate ao crime organizado.
19: Boa noite.
20: Boa noite.
19: O Congresso vai analisar uma medida provisória que pretende evitar cortes de voos e o fechamento de rotas aéreas no país.
18: O texto prevê um aporte de 8 bilhões de reais para as empresas do setor afetadas pela alta do preço do querosene de aviação. Mais informações com a repórter Marcela Cunha.
21: Segundo o governo, o objetivo é amenizar os impactos da guerra no Oriente Médio sobre o setor, principalmente por causa da alta do querosene de aviação. As companhias aéreas alegam que tiveram uma elevação rápida dos custos, provocada pelo aumento de 70% no preço do combustível. O socorro financeiro busca dar fôlego às empresas para evitar cortes de voo e a descontinuidade de rotas, mas não significa redução automática no preço das passagens. Para o senador Marcos Rogério, do PL de Rondônia, a baixa concorrência no setor aéreo aumenta o risco de prejuízo aos passageiros.
22: Nós estamos vivendo no Brasil hoje quase que um monopólio do sistema de aviação nacional. Nós temos três companhias que se comunicam, que interagem e que têm parcerias, inclusive, econômicas, e há, inclusive, movimentos de fusão que torna esse ambiente ainda mais monopolizado.
21: Os créditos extraordinários não entram no cálculo da meta fiscal, mas aumentam o endividamento público. As empresas que acessarem a linha de crédito terão que devolver os recursos com juros. Segundo regulamentação do Conselho Monetário Nacional, a taxa será de 4% ao ano, com prazo de pagamento de até 5 anos. A medida provisória já está em vigor, mas ainda precisa ser aprovada pelo Congresso Nacional. O texto foi encaminhado à Comissão Mista de Orçamento e, se aprovado, ainda precisa passar pelos plenários da Câmara dos Deputados e do Senado. O prazo de deliberação vai até 31 de agosto.
19: E o presidente do Senado, Davi Alcolumbre, prorrogou por mais 60 dias a validade de 6 medidas provisórias. Entre elas está a que criou o novo Desenrola Brasil, programa do governo federal voltado à renegociação de dívidas. Pelo texto, pessoas com renda mensal de até R$ 8.105 podem refinanciar dívidas de até R$ 15.000 por banco. A proposta também traz regras específicas para beneficiar pequenas e microempresas, além de contemplar estudantes com débitos do FIES, o Fundo de Financiamento Estudantil.
18: As outras medidas prorrogadas são propostas que destinam recursos para a renovação da frota de caminhões, ônibus e micro-ônibus, ampliam as garantias de acesso ao crédito, reforçam o Fundo de Garantia à Exportação, subsidiam a importação de gás de cozinha para conter a alta dos preços e liberam 305 milhões de reais para ações emergenciais de proteção e defesa civil em diferentes regiões do país. A prorrogação garante que as regras continuem em vigor enquanto os textos são analisados por deputados e senadores. As medidas provisórias entram imediatamente em vigor, mas precisam ser analisadas pelo Congresso Nacional antes de perder a vigência.
19: Pichações e atos de vandalismo que danificam prédios, monumentos e outros bens públicos ou privados poderão receber punições mais severas.
18: Um projeto apresentado no Senado propõe o aumento das penas para esses crimes, com o objetivo de reforçar a proteção do patrimônio em todo o país. O repórter Pedro Pincer tem mais informações.
23: A atual legislação prevê detenção de 3 meses a 1 ano e multa para pichação. Pelo projeto, ficaria entre 2 a 5 anos, além da multa. Se o ato afetar monumento ou edificação tombada, a pena atual de 6 meses a 1 ano iria para 3 a 6 anos, mantendo a multa. Para o autor do projeto, senador Hermes Klan, do PL de Santa Catarina, a legislação praticada não tem sido suficiente para enfrentar um problema que afeta cidades de todo o país e gera custos significativos para a população.
24: O que está em discussão é o modelo de cidade que queremos deixar para as nossas próximas gerações. Queremos cidades limpas ou cidades degradadas? Queremos patrimônio preservado ou patrimônio vandalizado? Eu não tenho dúvida da resposta. resposta. E acredito que a imensa maioria dos brasileiros também não.
23: Pelo projeto, quem financiar ou promover a pichação também passará a ser punido com prisão de 3 a 6 anos e multa. A proposta ainda prevê que os autores sejam obrigados a reparar os prejuízos causados.
19: E o Senado poderá retomar a análise de propostas voltadas ao combate ao crime organizado e à sua influência sobre agentes e estruturas do poder público.
18: São projetos que integravam o relatório final da CPI do crime organizado. A reportagem é de Alexandre Campos.
2: Uma das propostas do senador Alessandro Vieira, do MDB de Sergipe, prevê o monitoramento contínuo e aprofundado de relações econômico-financeiras de pessoas expostas politicamente, com o objetivo de combater a corrupção, a lavagem de dinheiro e outros ilícitos econômicos. Serão submetidos a esse regime detentores de mandatos eletivos nos poderes executivo e legislativo da União, ministros de Estado, integrantes de tribunais superiores, presidentes de partidos políticos, entre outras autoridades estaduais e municipais. O senador ainda propôs sindicâncias patrimoniais aleatórias de agentes públicos para detectar enriquecimento ilícito ou prevenir a prática de crimes.
3: São projetos importantes para que a gente possa avançar no combate ao crime organizado, especialmente na questão da lavagem de dinheiro e na recuperação de ativos. São caminhos importantes, a gente tem identificado isso desde o momento da tramitação do PL antifacção e também da CPI do crime organizado.
2: Para fortalecer o trabalho de comissões parlamentares de inquérito, o senador defende o prazo de 5 dias para que as autoridades policiais e judiciárias atendam à requisição do colegiado de compartilhamento de provas.
19: O Senado vai analisar um projeto aprovado pela Câmara que garante atestado ao trabalhador que precisa acompanhar filho doente. A proposta vale para responsáveis por crianças menores de 12 anos e prevê licença de até 14 dias quando não houver outra forma de conciliar o trabalho com o cuidado.
18: No Senado, um projeto semelhante já está em análise na Comissão de Assuntos Sociais. Repórter Henrique Nascimento.
4: O projeto aprovado na Câmara prevê que o atestado informe o período de repouso da criança e a necessidade de acompanhamento direto. Sempre que possível, o trabalho poderá ser cumprido por teletrabalho, compensação de jornada ou outra forma prevista em lei ou acordo coletivo, como explica a advogada trabalhista Elaine Human.
5: O projeto prevê emissão de atestado para acompanhante, ausência justificada no trabalho, proteção ao vínculo empregatício, mais segurança jurídica para as famílias, respeito ao direito da criança de receber cuidados.
4: No Senado, já está em discussão uma proposta semelhante do senador veneziano Vital do Rego, do MDB da Paraíba. O texto permite o abono de faltas de pais e mães que acompanham filhos com patologias graves ou hospitalizados. Quando a proposta passou pela Comissão de Direitos Humanos, o senador Flávio Arns, do PSB do Paraná, defendeu a medida.
20: Não é razoável esperar que o trabalhador continue a trabalhar normalmente caso tenha algum ente querido gravemente enfermo ou hospitalizado. Tal expectativa chega a ser desumana.
4: O projeto está agora na Comissão de Assuntos Sociais.
19: E o Senado celebra 10 anos de uma iniciativa que ajuda mulheres vítimas de violência doméstica a reconstruírem suas vidas por meio do trabalho.
18: Nos contratos de terceirizadas do Senado, 2% das vagas são reservadas para essas trabalhadoras. Repórter Patrícia Oliveira.
25: Desde 2016, contratos terceirizados com 50 ou mais vagas no Senado reservam 2% dos postos para mulheres em situação de vulnerabilidade causada por violência familiar. A seleção das candidatas é feita em parceria com a Secretaria da Mulher do Distrito Federal, que identifica e encaminha mulheres aptas a ocupar essas vagas. Atualmente, 44 trabalhadoras do Senado foram contratadas por meio da cota. A terceirizada Jaqueline Couto Alves é uma delas.
26: Eu passei a ter uma independência financeira e me livrei do ciclo de violência doméstica. É a libertação da mulher. E além de ser acolhida, tem a questão da proteção aqui dentro. E esse projeto que o Senado criou foi uma coisa maravilhosa.
25: Em 2023, a iniciativa do Senado inspirou a legislação federal, que passou a prever a reserva de 8% das vagas em contratos da administração pública para mulheres vítimas de violência doméstica.
18: Edição de Paula Groba e trabalhos técnicos de João Lira, o Jornal do Senado fica por aqui. Acompanhe agora as notícias da Câmara dos Deputados. Boa noite.
19: Boa noite e até amanhã.
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1: Câmara aprova incentivo à participação dos jovens em serviço voluntário.
6: Prevenção obrigatória da trombose em hospitais vai à sanção presidencial.
1: Deputados aprovam exigência de qualidade para registro de medicamento.
6: Boa noite. Câmara aprova regras mais rígidas para registro de medicamentos. A repórter Sofia Peçanha tem mais detalhes sobre a proposta, que já foi aprovada também no Senado e segue para a sanção presidencial.
10: A Comissão de Constituição e Justiça da Câmara dos Deputados aprovou o projeto que altera regras para o registro de medicamentos no país. O texto já foi aprovado pelo Senado e altera a Lei de Vigilância Sanitária sobre Produtos Farmacêuticos. A proposta altera a legislação para exigir que todo medicamento e insumo farmacêutico, nacional ou importado, comprove que foi produzido seguindo as regras das boas práticas de fabricação, que são um conjunto de normas que garantem padrões de qualidade, segurança e controle na produção de medicamentos, e são fiscalizadas pela Anvisa, a Agência Nacional de Vigilância Sanitária. Atualmente, no caso de medicamentos importados, prioriza-se principalmente a comprovação de que o medicamento já é registrado no país de origem. Com a mudança, o foco passa a ser a qualidade do processo de fabricação, tanto para produtos nacionais quanto estrangeiros. A relatora na Comissão de Constituição e Justiça, a deputada Laura Carneiro, do PSD do Rio de Janeiro, destacou que a medida reforça a segurança dos pacientes.
11: Seja esse produto nacional ou estrangeiro, para uso da população, ele tenha um certificado de boas práticas, o que é ótimo, porque a gente está tratando de medicamentos, portanto a gente está tratando de saúde, a gente está tratando de vida.
10: Segundo o parecer aprovado na Comissão de Saúde, a regra atual pode dificultar a entrada de novos medicamentos no mercado brasileiro, especialmente quando a produção ocorre em parceria com empresas no exterior. O relator na comissão, o deputado Júnior Mano, do PSB do Ceará, apesar de recomendar a aprovação da proposta, alertou para esse risco em seu parecer. Lido pela deputada Adriana Ventura, do Novo de São Paulo.
12: Aliás, essa é uma barreira que pode impedir que produtos regulares e de efeito comprovado circulem no mercado nacional, prejudicando pacientes e a própria cadeia de comercialização.
10: O projeto pretende fortalecer o sistema de vigilância sanitária no Brasil, coordenado pela Anvisa, e busca garantir a qualidade dos medicamentos sem criar barreiras desnecessárias para o setor. Da Rádio Câmara de Brasília, Sofia Peçanha.
0: Saúde.
1: Os deputados aprovaram a prevenção obrigatória à trombose em hospitais com internação. Depois de aprovado pelo Senado e pela Câmara, o texto aguarda sanção presidencial, como informa a repórter Daniele Lessa.
13: A Comissão de Constituição e Justiça da Câmara dos Deputados aprovou o projeto que torna obrigatória a adoção de medidas de prevenção ao tromboembolismo venoso em hospitais públicos e privados e em unidades de saúde com internação. Pelo projeto, hospitais deverão manter uma estrutura voltada à prevenção da doença. O tromboembolismo venoso acontece quando um coágulo se forma nas veias e se desloca, fazendo obstruções que podem causar a morte. O relator da proposta, deputado Hildo Rocha, do MDB do Maranhão, recomendou a aprovação do projeto com uma mudança de redação. Em vez de estabelecer a criação de uma comissão, como no texto aprovado pelo Senado, o projeto passa a usar o termo estrutura para dar mais flexibilidade às unidades de saúde. Segundo o relator, a proposta pode ajudar a reduzir complicações durante internações hospitalares, especialmente em tratamentos mais complexos.
27: Formar o protocolo para evitar esse tipo de doença, que é uma consequência de um tratamento. Todo tratamento que é feito nos grandes hospitais do Brasil, de combate ao câncer, ele já tem. Os nossos hospitais públicos não existem.
13: O projeto que obriga hospitais a adotarem medidas de prevenção ao tromboembolismo venoso já foi aprovado pelo Senado e Câmara. Da Rádio Câmara de Brasília, Daniele Lessa.
0: Direitos Humanos.
6: A Câmara dos Deputados aprovou uma proposta que incentiva a participação de jovens em serviço voluntário. A repórter Paula Bittar acompanhou a votação.
28: Uma proposta aprovada pela Câmara busca incentivar a participação de jovens em serviço voluntário voltado ao amparo de idosos, pessoas com deficiência e crianças. De acordo com o texto aprovado, os programas de amparo voltados para crianças e adolescentes, para moradores de rua, para idosos e pessoas com deficiência poderão contar com serviço voluntário de jovens entre 15 e 29 anos. Os jovens que precisarem terão acesso a um serviço de acolhimento durante o voluntariado, conforme regulamentação futura. Mas a participação em serviço voluntário não pode ser colocada como condição para esse acolhimento. A relatora na Comissão de Constituição e Justiça, deputada Laura Carneiro, do PSD do Rio de Janeiro, comentou a importância da proposta.
11: É uma tentativa de unir jovens com pessoas idosas e com pessoas com deficiência. Então, esse jovem, né, que está no serviço voluntário, vai ser habilitado para trabalhar nos abrigos, enfim, nas áreas de recebimento, que são de acolhimento, tanto de pessoas com deficiência como de idosos.
28: O projeto, que busca incentivar a participação de jovens em serviço voluntário voltado ao amparo de idosos, pessoas com deficiência e crianças, vai ser analisado agora pelo Senado. Da Rádio Câmara de Brasília, Paula Bittar.
0: Educação.
1: Avança na Câmara projeto que garante o uso gratuito de espaços das universidades por estudantes e funcionários. A repórter Júlia Lopes tem mais informações sobre a proposta.
7: A Comissão de Educação da Câmara dos Deputados aprovou o projeto de origem do Senado que autoriza universidades federais a cederem espaços de forma gratuita para associações de estudantes, professores e servidores. Atualmente, a legislação proíbe instituições federais de ensino de doar ou ceder imóveis gratuitamente, independente da finalidade. A proposta altera essa regra ao reconhecer que essas entidades fazem parte da própria comunidade universitária e contribuem para a missão acadêmica, o debate interno e o desenvolvimento institucional. A relatora do projeto, deputada Dandara, do PT de Minas Gerais, explica que hoje esses grupos precisam pagar taxas para utilizar os espaços das universidades, mesmo quando se reúnem para atividades internas. Segundo ela, o projeto vem justamente para garantir esse uso sem custos.
8: A de garantir a cessão de espaços da universidade à sua comunidade acadêmica, ou seja, professores, estudantes, técnicos, sem ter que cobrar uma contrapartida de volta. Porque, infelizmente, alguns regramentos exigiam pagamento de taxas. Então, você imagina os estudantes tendo que fazer uma reunião do conselho, do curso, a convocar uma assembleia com todo o custo e ter que pagar para usar aquele espaço que é da universidade.
7: A deputada também destacou que a Constituição Federal assegura a autonomia universitária. Por isso, algumas universidades já resolveram essa questão internamente, por meio de decisões dos conselhos superiores, enquanto outras ainda enfrentam dificuldades para avançar nesse tema. O texto, que trata da disponibilização gratuita dos espaços das universidades para suas entidades, já foi aprovado pelo Senado e segue agora para análise na Comissão de Constituição e Justiça da Câmara. Da Rádio Câmara de Brasília, Júlia Lopes.
0: Votação.
6: Deputados podem votar proposta que exclui construção e reforma de escolas do limite legal de gastos orçamentários. O repórter Antônio Vital tem as informações.
9: Ganhou o regime de urgência e pode ser votado a qualquer momento no plenário da Câmara, projeto que tira dos limites de gastos do arcabouço fiscal os recursos destinados ao programa do MEC responsável pela construção e reformas de escolas de educação básica. O projeto apresentado pela comissão especial que analisou o Plano Nacional de Educação exclui esses gastos dos cálculos do resultado final, que é a diferença entre as despesas e as receitas do setor público. De acordo com a deputada Tabata Amaral, do PSB de São Paulo, que presidiu a comissão especial e assina o projeto, os recursos do Programa Nacional de Infraestrutura Escolar virão dos royalties de petróleo e gás. A justificativa apresentada para excluir esse total dos limites do arcabouço fiscal decorre da necessidade de ampliar os investimentos nas escolas. Para a presidente da comissão especial, isso vai ajudar a alcançar as metas previstas no Plano Nacional de Educação para os próximos 10 anos. Com regime de urgência, o projeto pode ser votado diretamente no plenário da Câmara, sem passar pela análise das comissões permanentes da Casa. A urgência foi aprovada de maneira simbólica, mas foi criticada por deputados da oposição. Para o deputado Bibo Nunes, do PL do Rio Grande do Sul, a proposta desrespeita os limites dos gastos públicos.
14: O PL orienta não, porque existe aí um aumento velado, indireto, para estourar o teto de gastos públicos. E nós somos contra estourar o teto de gastos públicos. Precisamos colocar ordem, disciplina e respeito aos gastos públicos.
9: Já o relator do projeto, o deputado Moses Rodrigues, do União do Ceará, disse que a exclusão dos gastos do arcabouço vai permitir investimentos de 280 bilhões de reais nas instalações físicas das escolas da educação básica. Segundo ele, 15% do total serão investidos na melhoria das universidades e institutos federais.
2: Nós estamos garantindo 280 bilhões de reais para a educação brasileira nos próximos 10 anos, para que nós possamos garantir que todas as metas do Plano Nacional sejam atingidas. Nós encontramos esse recurso dentro dos recursos extraordinários do pré-sal, e aí todo o excedente do pré-sal nos próximos 10 anos, ele seria colocado fora do arcabouço fiscal, viriam a atender toda a demanda de infraestrutura escolar no Brasil.
9: Ainda não há data para votação no plenário da Câmara do projeto que tira dos limites de gastos do arcabouço fiscal os recursos destinados à construção e reformas de escolas públicas. Da Rádio Câmara de Brasília, Antônio Vital.
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0: Transportes.
1: Os deputados analisam proposta que pode aumentar a punição contra a perturbação do sossego com níveis de ruído de caixas de som, carros e motos. O repórter José Carlos Oliveira tem as informações.
3: O deputado Hugo Leal, do PSD do Rio de Janeiro, apresentou projeto de lei para agravar as sanções contra quem perturba o sossego alheio por meio de barulhos estridentes, como o uso de caixas de som com volume elevado ou a descarga aberta de carros e motos. A proposta altera a Lei de Contravenções Penais e o Código de Trânsito Brasileiro. Hugo Leal apelidou o texto de Lei do Sossego.
15: Estamos ampliando essa punição, inclusive saindo a multa de R$ 1.000 até R$ 500 mil, para aqueles casos, por exemplo, eventos não autorizados. No CTB, para som, também carros com som, e para descargas, aqueles aí, as famosas motocicletas que tiram o miolo e fica aquele barulho ensurdecedor. Então nós estamos também ampliando a multa, a suspensão da carteira, né, da carteira de habilitação.
3: Segundo Hugo Leal, dados da Organização Mundial de Saúde mostram que níveis de ruído acima de 50 decibéis podem causar efeitos físicos, como dores de cabeça e irritabilidade, e também emocionais, como ansiedade e depressão. A intenção da proposta de lei do sossego é prevenir esses danos à população.
15: Na realidade, tem a ver com perturbação do sossego lato sensu, ou seja, no seu sentido mais amplo, né? Que há uma coisa que mais incomode e que mais afeta a saúde mental das pessoas é você estar no seu descanso ou até no seu trabalho e ter um som alto, ter um veículo ou uma motocicleta, né? Quem nunca foi cortado dentro da sua fala, dentro da sua casa, com um barulho, aquele barulho estridente. Então, nós propusemos aqui um PL do sossego, ou seja, da perturbação do sossego.
3: A proposta ainda está em fase inicial de análise na Câmara e vai passar pelas comissões de Viação e Transporte, de Constituição e Justiça, antes da votação final no plenário. Da Rádio Câmara de Brasília, José Carlos Oliveira.
0: Agricultura.
6: Avança na Câmara projeto que proíbe conversão de leite em pó importado para a forma líquida pela indústria de alimentos. A repórter Maria Neves explica por que a medida foi proposta.
13: A Comissão de Agricultura da Câmara dos Deputados aprovou o projeto que proíbe a conversão de leite em pó e outros derivados importados para a forma líquida para uso em indústrias, laticínios ou qualquer outra empresa alimentícia. Atualmente, segundo o autor, deputado
4: deputado Zé Silva, do União de Minas Gerais, a indústria alimentícia utiliza leite em pó reconvertido na elaboração de produtos como queijos, iogurtes, leite condensado e creme de leite. Como o leite em pó importado é mais barato, de acordo com o parlamentar, essa prática traz prejuízos para os produtores nacionais. Segundo Zé Silva, os pecuaristas brasileiros estão vendendo o leite a um preço menor que o custo de produção. Produzir um litro de leite, de acordo com ele, custa R$ 2,00 e o produto estaria sendo vendido a R$ 1,50.
5: Ao proibir o consumo e a reconstituição de leite, seus derivados, soro, por exemplo, em pó, de origem importada, nós vamos forçar os laticínios, forçar as indústrias a comprar o leite brasileiro. Esse leite brasileiro, ele tem melhor qualidade e vai garantir também ao consumidor um produto de melhor qualidade e também de preço mais baixo. O consumidor brasileiro, ele tem o Brasil entre os 5 maiores produtores de leite do mundo. O mundo inteiro protege os seus produtores e nós precisamos fazer essa mobilização no Brasil. Afinal de contas, é 1.100.000 produtores, 5 milhões de pessoas que estão trabalhando.
4: Zé Silva explica que no ano passado o Paraná adotou uma lei semelhante, que proíbe a conversão para a forma líquida do leite em pó importado para uso industrial. De acordo com o relator do texto, deputado Welter, do PT do Paraná, a medida já apresenta resultados. Segundo afirma, desde a entrada em vigor da lei, houve uma redução de cerca de 50% das importações de leite em pó no estado. Além disso, Welter afirma que ocorreu uma interrupção na trajetória de queda do preço do leite e os preços do produto já começaram a se recuperar no mercado. O projeto que proíbe a conversão de leite em pó importado para a forma líquida pela indústria de alimentos ainda será votado pela Comissão de Constituição e Justiça. Da Rádio Câmara de Brasília, Maria Neves.
0: Relações Exteriores.
1: O plenário da Câmara ratifica acordo internacional sobre compra, venda e manutenção de aeronaves civis e seus componentes. A repórter Daniele Lessa acompanhou a votação e tem os detalhes.
13: A Câmara dos Deputados aprovou o projeto para ratificar a adesão do Brasil a acordo internacional da Organização Mundial do Comércio sobre o comércio de aeronaves civis. O projeto foi enviado ao Congresso pelo Poder Executivo, que defendeu a adesão ao acordo como algo positivo para atrair investimentos na indústria nacional de aviação civil. Com a aprovação, o Brasil passa a integrar um conjunto de regras internacionais que tratam da compra, venda e circulação de aeronaves civis e seus componentes, incluindo serviços de manutenção e reparo. Esse acordo está em vigor desde 1980 e conta hoje com 33 membros, incluindo Estados Unidos, União Europeia e Japão. Entre os principais pontos, o acordo prevê a eliminação de tarifas de importação para aeronaves civis e diversos itens do setor, como turbinas, simuladores de voo e equipamentos de bordo. Também estabelece diretrizes para reduzir barreiras comerciais e garantir condições mais previsíveis para o mercado. Relator da proposta na Comissão de Viação e Transportes, o deputado Júlio Lopes, do PP do Rio de Janeiro, disse que o acordo aumenta a segurança jurídica e insere o Brasil de forma mais ativa nas decisões globais sobre aviação civil. Ele destacou também os efeitos positivos no setor aéreo.
16: Para o setor de transporte, os efeitos são diretos. Redução de custos operacionais para as companhias aéreas, facilitação do acesso a insumos e tecnologias, estímulo à modernização e à expansão da frota nacional, com impactos positivos na conectividade e na qualidade dos serviços prestados à população.
13: Na balança comercial brasileira, o comércio de produtos cobertos pelo acordo movimenta cerca de US$ 41 bilhões por ano. Os principais parceiros do Brasil nesse setor são Estados Unidos, China, Alemanha e Argentina. O país importa a maior parte dos equipamentos, mas também tem presença importante na exportação de aeronaves de médio porte, principalmente por causa da Embraer. O projeto que aprova o Acordo Internacional da Organização Mundial do Comércio sobre o comércio de aeronaves civis seguiu para análise no Senado. Da Rádio Câmara de Brasília, Daniele Lessa.
6: Termina agora o Jornal Câmara dos Deputados, produzido pela Rádio Câmara, com trabalhos técnicos de Alan de Souza e apresentação de Val Monteiro e Márcio Aquilissardi. Uma boa noite para você.
1: A Voz do Brasil volta amanhã. Boa noite.

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1: 20 horas e 2 minutos.
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0: 20h59.
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3: No ar, por aqui, mais uma edição do nosso Moment Love. Eu sou Kleber Salles e a partir de agora você vai curtir as melhores, as mais românticas, as músicas que são inesquecíveis e que nos transportam para momentos especiais da nossa vida. Hoje, terça-feira, 23 de junho de 2026, vem comigo. Vamos juntos nesta mesma emoção através das ondas do rádio, ouvindo clássicos do romantismo. Agora para você, Moment Love está no ar. Gilbert, para começar muito bem a edição de hoje aqui do nosso programa.